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1: Muito bem, gente, nossa quarta-feira show, né? Metade da semana já se passando aí, o nosso Território Sertanejo. Eu, Jean Martinazzo, muito prazer. Trago aquelas canções que fizeram, que marcaram época e também, claro, o sertanejo recente também passa aqui nossa grade de programação. Uma excelente quarta-feira pra você, que o nosso Território Sertanejo tá no ar.
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1: 9:17.
2: 13 graus.
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3: As melhores canções do ar, só aqui na 97 para você, meu querido. Uma excelente noite, boa quarta-feira. Hoje, Dia Internacional do Sofá, quarta-feira, metade da semana já foi. Né? Quando veja, final de ano tá chegando aí de novo, enfim. No nosso território sertanejo tem muita música boa.

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1: 9,57.
2: 13 graus.
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1: 10h26,
2: 13 graus.
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1: Um minuto, faltando para as 11 horas da noite. Boa noite para você.
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1: 13 graus.
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1: 11:31,
2: 13 graus. 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
1: 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Notícia na hora certa, no sinal meia-noite. Motociclista morre após acidente com carro e caminhão na RS-239 em Novo Hamburgo, no Vale dos Sinos. Instalação de rede de drenagem pode deixar moradores do bairro Agronomia, na zona leste de Porto Alegre, sem água nesta quinta-feira. Presidente da FIFA lamenta corte de árbitro da Somália, barrado nos Estados Unidos, mas diz que não pode mandar nos países sede da Copa do Mundo. Tempo seco na capital, agora faz 13 graus. A instabilidade retorna nesta quinta-feira. A chuva mais forte é esperada na metade norte. Há possibilidade de temporais. Na metade sul, o tempo varia entre nebulosidade e chuva fraca moderada. A temperatura máxima no estado chega aos 18 graus. 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
1: Trânsito que flui com desvio pela lateral da RS-239 em Novo Hamburgo, no Vale dos Sinos, segundo o Comando Rodoviário da Brigada Militar. Mais cedo houve um acidente com morte na altura do quilômetro 15. Motociclista perdeu o controle da moto, bateu na traseira de um carro, caindo sobre a pista e depois foi atropelado por um caminhão.
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1: Agressão a uma profissional da unidade de saúde Diretor Pestana, no bairro Humaitá, na zona norte da capital, levou à redução do horário de atendimento no local nesta semana. Segundo a Secretaria Municipal de Saúde, a servidora foi agredida por uma mulher na noite de terça-feira. Em razão do episódio, atendido pela Guarda Municipal, a unidade vai fechar às 5 horas da tarde nesta quinta e na sexta-feira. Normalmente, o funcionamento ocorre até às 10 horas da noite. A segurança no local também será reforçada. Conforme a Prefeitura, a servidora recebeu acolhimento e suporte. A unidade de saúde, Diretor Pestana, é administrada pela Santa Casa de Porto Alegre, que não se manifestou sobre o caso até o momento. O Senado aprovou o projeto considerado pelo setor produtivo a principal aposta para enfrentar o passivo acumulado por produtores afetados por eventos climáticos extremos. O texto cria uma linha especial de crédito rural para a renegociação de dívidas de agricultores. Como a proposta sofreu alterações, terá de passar por nova análise na Câmara. Segundo o Ministério da Fazenda, se todas as pessoas aptas aderirem ao refinanciamento, o custo financeiro para o Tesouro pode chegar a 140 bilhões de reais nos próximos 10 anos. O governo avalia vetar ou acionar o Supremo Tribunal Federal caso o projeto seja validado pelos deputados. 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Notícia na hora certa, volta na Rede Gaúcha a uma hora. Da redação, Maria Regina Eichenberg.
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23: Vamos nessa então, meus amigos, está no ar o Esporte e Companhia aqui na Rádio Gaúcha. A data, 11 de junho de 2026. Uma data que todos nós esperamos com ansiedade. Há tempos que a gente vinha programando essa data, a chegada do início da Copa do Mundo de 2026. Pois hoje a bola vai começar a rolar. Uma Copa diferente, com mais times e, consequentemente, mais jogos, né? Então, teremos muitas transmissões para vocês aqui no Grupo RBS. E vamos ver se o Brasil consegue, de uma vez por todas, recuperar a hegemonia do futebol mundial. A tarefa é difícil, o Brasil não está entre os favoritos, mas sempre tem uma camisa pesada, sempre tem um time competitivo e, como dizem os envolvidos no mundo da bola, se der liga no decorrer da competição, se a coisa encaixar, por que não o Brasil ir alimentando ainda mais esse sonho do Hexa no decorrer da Copa e todos nós lá no fim de julho possamos comemorar, festejar mais esta conquista do futebol brasileiro. Tudo será contado aqui pela Rádio Gaúcha, pelo Grupo RBS para todos vocês. E eu quero saber a sua opinião. Você confia? Você está confiante na seleção brasileira? Como eu tenho perguntado para alguns convidados, de 0 a 10, qual é o teu nível de expectativa para a seleção? Vamos em frente? Vamos lá, então? Até às 3 horas da manhã, com Esporte e Companhia, no dia de abertura da Copa do Mundo de 2026. Hoje o programa é mais do que especial. Na mesa de áudio, nosso amigão Murica Matos, sempre presente, já com a trilha sonora mais do que engatilhada, né? Grande Murica. Ao longo da madrugada, vou perguntar a opinião do Murica também sobre a Copa do Mundo. O querido Eric na Central Técnica, o Eric Santos na Central Técnica, grande Eric. A Isabelle Castro na produção, o Pietro Pezzi nas gravações, também na produção com a Isabelle, a Ana Nazário, João Calegari e a Camila Nunes. Temos muitos quadros especiais aqui nesta madrugada para você ficar por dentro de tudo. E a apresentação do último grupo, né? Desde a semana passada estamos apresentando diariamente todos os grupos da Copa. Então, no Deu Liga na Copa, nós vamos apresentar o último grupo para vocês justamente no dia de abertura da Copa do Mundo. Então, não vamos perder tempo, vamos em frente. Murica, por gentileza, o cartão de visitas da trilha sonora de hoje, antes de eu apresentar meu convidado especialíssimo.
0: Voa, canarinho! Voa e traz mais essa pra gente! Vamos nós!
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0: 7 e 12 minutos. Na época dessa música, a seleção brasileira era recheada de craques. Por isso, na abertura do programa, eu chamo um craque para conversar comigo. Um craque do microfone, um craque do jornalismo esportivo, José Alberto Andrade, grande Zé. Vamos contar a partir de agora histórias de Copa. Como é que tu tá, Zé? Tudo bem? Tudo certo? Voa, canarinho!
1: Voa, canarinho! Bom dia, Colin! Bom dia, boa Copa desde já para todo mundo. E para não perder o costume daquilo que eu já fiz de bordão esperando essa Copa do Mundo, Colin, faltam 0 dias, 15 horas, 46 minutos e 20 segundos para a abertura da Copa do Mundo.
0: 15 horinhas, 15
1: horinhas. É isso aí, meu amigo.
0: Chegou a hora da verdade. Agora não tem para onde correr. O bicho pega, meu amigo.
1: Isso mesmo, isso mesmo. A Copa do Mundo tá aí agora. Para nós ela já começou, né, Colin? Esse negócio.
0: Sim.
1: A Copa começa quando a gente começa a fazer o álbum de figurinha. Quando a gente começa a comprar coisa, ou pelo menos enfeitar alguma coisa, procurar recordações de Copa, e aí ela começa. E não existe, eu já vou antecipar para a galera, não existe nada mais feliz do que uma primeira fase de Copa do Mundo. E vamos começar a curtir hoje, tá? Uhum. Porque depois da primeira fase, agora tem um 16avos de final, aí a coisa já fica um pouco menos festiva. Porque daí tu tá com a decisão na tua cara. Tu tem 90 minutos ou 120 e pode cair fora da Copa. Sempre pode, mesmo que tenha um adversário fácil pela frente. Tu daí já tem um pouco mais de tensão. Primeira fase é festa, Cole. Primeira fase é festa no local da Copa, lá onde estão nos três países da Copa, com o pessoal indo de cidade em cidade, fazendo, conhecendo, fazendo turismo, indo aos jogos festivamente. Cara, quando muda, quando começa a ser mata-mata, ou só mata, porque a Copa só tem um jogo, aí muda muito. O astral muda, embora seja ainda um ambiente legal, quando a gente tem uma seleção. Tipo, essa que tu tá contando aí, com o canarinho, essa música foi composta para a Copa do Mundo de 1982. A letra agora tá adaptada para qualquer Copa. Uhum. Mas é a Copa aquela que o Júnior gravou essa música, o lateral daquela ocasião, hoje comentarista, maestro Júnior, nosso amigo. O Júnior gravou essa música chamada Povo Feliz, que depois virou Voa Canarinho, né, consagrada. E essa seleção, ela foi festa até depois, porque a Copa era diferente, não tinha jogo de mata-mata depois da primeira fase. Era um triangular, então teve Brasil e Argentina. Primeiro a Itália e a Argentina. A Itália ganhou de 2-0, 2-1. Aí depois veio Brasil e Argentina. O Brasil sapecou 3-1 na Argentina. E foi Brasil e Itália, o Brasil jogando pelo empate com a seleção italiana, acabou perdendo. Mas ali foi festa até o jogo contra a Itália. Não é o que acontece depois que a Copa voltou a ter jogos de eliminatórios. Então sempre tem aquele grau de sofrimento. Agora a primeira fase, essa que vai agora até o fim do mês de junho, Cole, vamos aproveitar. Eu tô ligadão, bom, eu tô ligado em Copa do Mundo, já o dia que terminar a Copa de agora, já tô ligado na Copa de 2030. Mas e na seleção brasileira? Claro, o jogo hoje de tarde tem México e África do Sul, mas nós já estamos ligados no sábado, dia de Santo Antônio, viu, Cole? Vamos rezar para Santo Antônio.
0: Ô Zé, esse negócio de festa, primeiro que a Copa é uma confraternização entre os povos, é muito bacana, mas de ser festa na primeira fase e na segunda nem tanto, outra coisa que colabora para isso é que, obviamente, na fase seguinte, muitas seleções acabam tendo que ir embora, então claro. É menos gente, começa a diminuir o número de pessoas nas respectivas cidades sede. E aí a festa é bem menor, né? Eu cobri em loco uma Copa do Mundo, que foi a do Brasil em 2014. E eu fui o correspondente em Fortaleza. Foram 21 dias em Fortaleza. Olha, o Brasil jogou duas vezes lá. É muito bonito quando a seleção brasileira joga e tal. Ainda mais lá no Nordeste, assim, o pessoal muito apaixonado. Deu pra ver agora no jogo da seleção feminina, na mesma Arena Castelão onde o Brasil jogou contra o México e contra a Colômbia, naquela oportunidade, as gurias ontem jogaram para 40 mil torcedores. É um povo, assim, que curte, que faz a festa, como você falou. E além desse povo, na primeira fase, tava o povo mexicano, tava o povo colombiano, tava o povo alemão, tava o povo de Gana, tava o povo da Costa do Marfim, tava o povo da Holanda, da Grécia. Tudo isso eu vi nas ruas de Fortaleza. Então, assim, eram muitos povos, eram muitas nações. E depois a coisa foi diminuindo. Então, é mais um argumento, mais um ingrediente para provar isso que tu tá falando, que essa primeira fase... Bom, e o que aconteceu aqui, em Porto Alegre?
1: Claro!
0: Né, com a Holanda desfilando pelo centro aí, o povo holandês aí, né, os argentinos
1: sim,
0: também.
1: Sim, sim. Sim, porque aqui os jogos da primeira fase teve Holanda, teve a Holanda, a Argentina jogou, o Messi jogou aquela partida da primeira fase, eu não lembro qual foi, se a França jogou aqui no...
0: Não lembro. Jogou... Argélia?
1: Teve Argélia e Coreia.
0: Isso aí.
1: E aí depois teve o jogo, aquele jogo louco da Holanda, da Coreia.
0: Austrália.
1: Não, teve da Austrália com a Holanda. Mas daí teve aquele jogo louco da Argélia contra a Alemanha. Que quase isso. Que a Argélia sapecou a Alemanha aqui.
0: É. E quase que Gana, lá onde eu tava, em Fortaleza, quase que Gana sapecou a Alemanha, que lá foi 2-2.
1: É.
0: E depois a Alemanha atropelou o Brasil. O jogo mais fácil foi contra o Brasil, cara.
1: Foi. Só que tem o seguinte, aquele jogo do 7-1, Colin, nós vimos juntos aquele jogo começar. Ele começa, o 7-1, não sei se a vitória da Alemanha, eu acho que ela estava decretada contra o Brasil. A Alemanha era melhor que nós. Mas o 7-1, ele começa a ser decretado aí, lá em Fortaleza.
0: Uhum.
1: Em dois momentos.
0: Primeiro, sim.
1: Primeiro, o cartão do Thiago Silva, que suspende o nosso melhor zagueiro. E depois, claro, no lance aquele, uma agressão ao Neymar, que fratura uma vértebra, e o Brasil fica sem Neymar e já estava sem o Thiago Silva.
0: Lateral então, Zúñiga.
1: Zúñiga, exatamente. Então, ali já tinha a tensão natural de um jogo de mata-mata. O Brasil vinha de um jogo horroroso contra a seleção do Chile, te lembra? Lá em Belo Horizonte.
0: Foi
1: o Chile quase nos ganhou, Colin.
0: Botou uma bola na trave, né?
1: A bola na trave é aos cento e picos de minutos, lá quase chegando no fim da prorrogação.
0: Exato.
1: E aí vai pros pênaltis. Com o Chile. Então, aquela Copa, o 7-1. É uma coisa que nunca mais vai se repetir, eu tenho certeza disso. Mas ele tá num contexto que já era de um Brasil não jogando bem. Não teve nenhum jogo que a gente fosse bem legal mesmo. Esse contra a Colômbia, que nós vimos juntos, Colin, esse jogo, ele tem um início bom do Brasil. O Brasil abre 2-0 e parece que estava tranquilo. Aí leva o 2-1, fica mais tensa a coisa, o time está meio desacertado. Daí tem a lesão do Neymar, mesmo que a gente ganhe de 2-1, ali já, digamos que sujou tudo que tinha pela frente.
0: Ali o país broxou.
1: Isso. O Brasil começa a perder para a Alemanha ali em Fortaleza.
0: Uhum,
1: sabe?
0: Uhum.
1: Não foi tu que fosse pro hospital?
0: Fui lá atrás da cobria... A lesão do Neymar e tal, e ali, por isso que eu tô dizendo que o país broxou, porque ali eu vi pessoas chorando.
1: É.
0: Pessoas chorando, desesperadas, acabou a Copa.
1: O Colin, eu tava depois no 7-1, lá em Belo Horizonte de novo.
0: Uhum.
1: E quero te dizer o seguinte: o pessoal chorou mais, ficou mais consternado com a lesão do Neymar quando o Brasil ganhou, do que no 7-1. No 7-1, eu costumo muito fazer essa comparação. Porque eu me valho de alguns depoimentos, livros que eu li, eu sou muito fissurado no Maracanaço do Uruguai em 50. Fiz programa, ganhei prêmio com reportagem sobre a Copa de 50, consegui entrevistei o Cândido Norberto,
0: uhum.
1: que estava lá pela Rádio Gaúcha. E, então eu fiz um trabalho, assim, eu sempre fui muito fascinado por aquela história, que é uma história de vitória do Uruguai, mas é muito mais uma história de derrota do Brasil. E eu sei disso pelos depoimentos, por tudo que eu vi, que eu li, que eu falei, o Brasil saiu chorando da, da final contra o Uruguai em 50. E o Brasil saiu rindo do Mineirão em 2014, porque era uma situação tão maluca, de 7-1, tão, sabe, tão grotesca, que o torcedor não chorou, ninguém chorou pelo 7-1. Teve gente chorando, como tu disseste, pela lesão do Neymar um jogo antes. Então, essa é a diferença. Eu não gosto mais, desde que aconteceu o acidente da Chapecoense, eu procuro evitar a palavra tragédia para resultado de futebol.
0: Sim.
1: Sabe, eu procuro evitar e às vezes não consigo e sai por engano. Mas, digamos que os dois desastres também, não é melhor falar, mas eu prefiro desastre que tragédia. Os dois desastres do Brasil que tem, esses dois maiores, é 50 e depois 2014.
0: É.
1: Para mim, o de 50 é o desastre, assim, da comoção. O de 2014 é o do deboche. O Brasil debochava de si próprio. Claro que triste, mal, muito mal. Todo mundo saiu mal daquele estádio, mas incrédulo. Uma coisa diferente de 50, que o Brasil estava com a Copa do Mundo na mão, jogando pelo empate, e aí ter uma virada dentro do Maracanã com 200 mil pessoas.
0: Fala pior um pouco do que mais.
1: É pior que o Brasil e Itália da Copa de 82.
0: Ah, é? Pois é, tem isso. É porque eu vivia de 82. Então aquilo ali, pra mim, não tem frustração pior. Mas
1: claro, tu tá certo.
0: Tu que estudou mais.
1: Pra mim também foi. 82 é uma frustração maior, assim. Eu hoje trago mais traumas de 82 do que 2014, que eu estava, inclusive, trabalhando. Se o Brasil fosse campeão uma semana depois, ou quase isso, eu ia estar cobrindo o Brasil campeão. Então, quer dizer, ia estar, profissionalmente, é um negócio espetacular. Mas aquele 7-1, ele passou, ele não virou trauma na minha vida. Ao contrário, fiquei até, de certa forma, vem cá, eu estava nesse jogo. Perdeu, mas eu estava lá. Como jornalista, eu entrevistei os caras que estavam chorando, tá? Agora, o de 82, esse aí tá doendo até hoje.
0: É, e sobre a de 50, já que nós estamos aqui para contar histórias de Copa, que essa é a manchete da nossa conversa, já falamos então de 2014, demos uma pincelada em 82, mas e de 50, pelos teus estudos aí, tudo que tu acompanhou, tu até falou um pouquinho assim que foi mais o Brasil que rateou do que o Uruguai que ganhou, é mais ou menos isso?
1: Mais ou menos isso, é muito maior a derrota do Brasil do que a vitória do Uruguai. Claro que para os uruguaios é o orgulho nacional, o maracanaço. Mas para os brasileiros, agora nem tanto, Colin, a distância de tempo, os 5 títulos que o Brasil conquistou, eles amenizaram um pouco o que foi a Copa de 50, é verdade. Mas quem se dá o trabalho de dar uma estudada, e hoje com a internet, com as pesquisas digitais, cara, fica muito mais fácil ter acesso a dados, a vídeos, são poucos, mas tem vídeos, narrações. A Copa de 50 foi um negócio dramático, porque o Brasil tinha um baita time, começa por aí.
0: E não tinha título ainda.
1: E não tinha título mundial, exatamente. E construiu o maior estádio do mundo para ter o título mundial. E era uma época que o Brasil vivia, de certa forma, bem, Colin. Era um Brasil de regime democrático, mesmo que fosse o Getúlio, mas já era o Getúlio de uma fase diferente. Era um Brasil que respirava uma liberdade, sabe? Era um Brasil que estava vivendo depois do Estado Novo, do próprio Getúlio. Era um período legal, fim de pós-guerra, era a primeira Copa do pós-guerra. Sabe? E o Brasil estava pronto para fazer aquela festa. Tem o componente do já ganhou, isso é muito forte. Isso eu recomendo o livro. Tem vários livros, mas eu recomendo muito um livro que foi o primeiro que eu li, que foi do Paulo Perdigão, Anatomia de uma Derrota. A Anatomia de uma Derrota é sensacional, porque, entre outras coisas, o final do livro. Ele fez a transcrição de toda a narração do jogo. Sabe o que é um jogo? O cara pegar todas as palavras do narrador do jogo. Na época foi o narrador da Rádio Nacional, não sei se era o Antônio Cordeiro, quem era. Eu sei que ele pegou a narração da Copa de 50 e transcreveu. Então tu vai vendo ali o drama, quando tu vai lendo aquilo que foi narrado. E Anatomia de uma Derrota, Paulo Perdigão. É um livro editado em 1990, eu acho. Mas que não perde a atualidade, Copa de 50... Tá, se encerra nela mesmo. E foi aquilo lá, o governador já tinha ido lá, as faixas estavam prontas, ele já tinha saudado os campeões mundiais lá na concentração do Vasco, disse que entrava todo mundo, era uma gandaia, entrava deputado, entrava vereador, ia lá e tirava foto com os jogadores. Então, teve isso aí que atrapalhou muito a concentração, todo mundo reconhece isso. Mas tem um dado que a gente tem que lembrar, o Uruguai tinha um baita time. O Uruguai tinha sido campeão mundial em 30, 20 anos antes, na primeira Copa, e vinha ainda do pré-copa, pré-fase de Copa, de dois títulos olímpicos, por isso a Celeste Olímpica. Só que esse baita time do Uruguai, ele ganhou do Brasil pouco tempo antes da Copa do Mundo. Teve um jogo lá entre as duas seleções e o Uruguai ganhou do Brasil. Então, tinha havido um confronto em que o Uruguai ganhou do Brasil. Tecnicamente, o Uruguai tinha sobrepujado aquela seleção brasileira, que era sensacional. Embora um ano antes o Brasil tivesse sido campeão sul-americano, numa seleção que era basicamente a mesma, a base era o time do Vasco, e a única diferença, olha só, de 49 para 50, é que o ponteiro direito de 49 era o genial, e também é um relato de todos, Tesourinha, aquele mesmo que saiu do Inter, e depois ainda acabou jogando no Grêmio. Tesourinha era do Vasco na época, e ele era tido, tem muita gente que compara ele ao Garrincha.
0: Pô.
1: E ele não jogou a Copa de 50 porque se machucou, teve um problema no joelho, se machucou, nunca mais voltou a ser aquele velho jogador do rolo compressor do Inter. Então, o que acontece? O Brasil perdeu para uma seleção que já tinha ganho dele, não foi um absurdo assim, o Uruguai ganhar. E com a garra, charrua. Então, tem esses dois componentes aí. Agora, que a comoção foi... A frase do Cândido Norberto era o seguinte, foi o silêncio mais sonoro... Como é que é a frase dele? Era o silêncio ensurdecedor.
0: Ah.
1: Frase do Cândido que ele deu na entrevista que eu fiz com ele. E ele usava muito essa frase, não foi só para mim que ele disse.
0: Sim.
1: Então, aquilo ali é uma história dentro da história das Copas do Mundo do Brasil. E que ali começa o Brasil vencedor, Colin. Eu não tenho dúvida que aquilo ali mudou o jeito do Brasil, da CBD da época, começar a ver Copa do Mundo. Em 54 o Brasil vai relativamente bem, eu não acho que o Brasil vá mal em 54, perde uma Super Hungria e num jogo todo conturbado, para chegar em 58 com aquele time mágico, e aí a história a gente conhece até hoje, viu, Colin?
0: 58 campeão, 62 bicampeão, 70 com a maior seleção da história?
1: É, a maior seleção da história, não tenho... Eu já fiz comparações, eu nunca quis correr muito risco, porque a seleção aquela é a seleção da minha infância, é a seleção primeira que eu vi jogar. Então, isso aí tu fica meio suspeito. Ah, essa aí é a maior de todas. Mas não, depois tu vai comparando, tu vai fazer, pegando alguns dados, vendo a comparação de jogadores época por época, aquele Brasil foi a melhor seleção de todos os tempos.
0: Que maravilha. 2002, Zé, tu tava lá, Coreia e Japão, né?
1: Tava, foi minha primeira Copa em loco, eu já tinha feito 4 Copas na retaguarda.
0: Foi a primeira em loco?
1: Primeira em loco, tava
0: pé
1: lá.
0: Pé quente, hein?
1: Muito pé quente, porque eu só assisti um jogo daquela Copa, só trabalhei no estádio em um jogo daquela Copa. Brasil 2, Alemanha 0.
0: E invicto, sem ter sequer empatado, hoje, inclusive, depois do nosso papo, eu vou conversar com o Dr. Runco, que era o médico da seleção brasileira.
1: Nossa
0: na
1: senhora.
0: Época.
1: Esse cara é muito campeão, viu? Ele tem muito daquele título.
0: É, por causa da recuperação do Ronaldo, né?
1: E eu também tem uma coisa que pouca gente lembra, porque, claro, a recuperação do Ronaldo, ela foi o principal. Ele tirou o Ronaldo... de uma situação de ex-jogador para transformar ele num super destaque da Copa e um Ronaldo que teve vida até... Pô, o Ronaldo em 2009 estava jogando no Corinthians e ganhando título.
0: Copa do Brasil contra
1: Copa do Brasil.
0: Contra o Inter, né?
1: Contra o Inter. Ainda jogou a Copa de 2006 e depois joga... Então, sabe, o Dr. Runco faz parte disso, mas tem o lado que a gente comenta há pouco, que é o lado do Rivaldo. O Rivaldo estava numa fase no Barcelona que já não era a melhor dele. Tinha assumido no Barcelona o Van Gaal, aquele técnico que depois foi que era do Ajax, depois estava em 2002 estava no Barcelona. E o Van Gaal não gostava, acho que não gosta até hoje, né? De brasileiros. E o Van Gaal tinha meio que desistido do Rivaldo. Tinha um holandês, o Zenden, que era atacante, e ele chegou a dizer em determinado momento que o Zenden rendia mais do que o Rivaldo. E o time do Barcelona, e o Rivaldo começou a ter problema de lesão, e o Barcelona queria operar o Rivaldo. E o Rivaldo veio para o Brasil, o Dr. Junco fez um trabalho com ele, e não precisou operar. Disse, olha, não opera para chegar bem na Copa, não vai precisar operar, e não operou. E foi para o Filipão sempre diz que o Ronaldo foi muito importante, mas que para ele o melhor jogador da seleção e da Copa foi o Rivaldo.
0: Eu vou abordar esse assunto na sequência com o Dr. Junco, então, nessa entrevista.
1: Já dei um
0: aí.
1: Spoilerzinho.
0: Boa. Eu conversei também essa semana com o preparador físico de 2002, professor Paulo Paixão, múmia, né? Tem 500 mil faixas naquele corpo. Isso. E conversei também com o Carlos Prassidelli, que foi o treinador de goleiros de 2002. A produção foi bem essa semana, hein, Zé?
1: A produção nota 10. Eu estava acompanhando eles durante a semana. Porque eu fico ali com a gurizada, sabe? Com o Janjão, com as gurias ali. Uhum. Antigamente eu chamava elas as Três Graças, porque tinha a Camila, a Isabelle e a Helena. Agora tem a Ana também, que está... Que tá por ali, então eu já parei de chamar de graça, porque chega, cada dia chega uma menina nova e mandando bala. O resultado é isso aí que tá te acontecendo.
0: E essa é a Ana Nazário, né? Chegou
1: Ana Nazário,
0: copando,
1: exatamente.
0: Né?
1: Essa aí é a...
0: Fenômeno.
1: Ana, fenômeno.
0: Fenomenal.
1: Não, grande Ana. E chegou, eu comecei a ouvir os papos da Ana, assim, nossa senhora, sai do chão, assim, falar de futebol internacional, meu Deus do céu. Então, o time é muito forte, Cole. Muito forte.
0: Só papo bom. Ah, prazer enorme conversar com essas três figuras de dois, especialmente de 2002. Eles têm muita história, além das Copas, mas...
1: O Carlão é o seguinte. Ele é o cara que constrói... O Carlão é o Carlos Prassidelli. O Carlão, ele constrói o Marcos.
0: Uhum.
1: Sabe, o Marcos é uma, digamos que uma cria, assim, ele, pela comissão técnica do Palmeiras, que era o Filipão, o Carlos Prassidelli e o Paulo Paixão. Quando eles voltam lá do Japão, o Filipão volta, o Prassidelli fica de preparador de goleiros, e ali é a fase que o Marcos decola para ser titular daquela seleção, que tinha um Dida, que, pô, não, o tamanho do Dida não é o tamanho de altura só, é o tamanho dele como goleiro. Depois daquilo foi se ver a dimensão que tinha o Dida. Tanto que o Dida, em 2006, é o titular e o Marcos, já mais veterano, ele é o reserva.
0: Inverteu.
1: E aí, naquele momento, o Marcos foi sublime.
0: Foi. Bom, e estando presente lá, o Paixão, por exemplo, disse que aquela seleção deu liga. Ou seja, ele bateu muito nessa tecla assim ir engrenando ao longo dessa primeira fase que tu falou há pouco aí, que é bastante de festa e tal. Mas dentro do campo os caras estão tentando evoluir, caprichar e tal.
1: O Cole.
0: E lá deu liga, né?
1: Eu vou fazer aqui um paralelo entre a seleção de 82, tem uma coisa comum dela, e dessa seleção de 2002. 20 anos depois. A gente cita muito essa seleção. Ah, porque é um time mágico, jogava por música, aquele negócio. A seleção de 82, ela deve ter jogado junto aqui, o time ideal, umas 4 ou 5 partidas. Só. Porque o Falcão não era convocado. O Falcão só foi se integrar à seleção brasileira, no time aquele do Tele, quando... Ele veio da Roma para jogar um amistoso contra a Irlanda, a inauguração do Parque do Sabiá, em Uberlândia. Ele faz o primeiro gol do estádio, tem placa do Falcão lá, e vai para a Copa. Eu não me lembro quantos amistosos teve lá em Portugal, mas é só. E depois joga a Copa, e depois o Brasil, eles não jogam mais juntos, aquele time mágico de 82. Alguns jogadores saem, o Valdir Pérez não joga mais, até não precisa ter jogado. Aliás, o Valdir Pérez é muito bom. O Valdir Pérez foi convocado para a Copa e o Leão, que era o melhor goleiro do Brasil, disparado na época, jogando muito no Grêmio, o Leão não foi convocado. Sabe? Mas o Leão foi à Copa. Teve Leão. Um clamor popular, assim, uma indignação com o Tele Santana. E o Leão estava no Grêmio. Sabe o que, que aconteceu com o Leão?
0: Hã?
1: A RBS levou o Leão para a Copa.
0: Comentarista?
1: Ele era comentarista na Globo, inclusive, no programa Bate Bola, e tinha a coluna do Leão na Zero Hora. E participava da Rádio Gaúcha também. Então o Leão foi à Copa pela RBS.
0: Uhum.
1: Levado pela RBS, a injustiça do Tele Santana não é que foi corrigida, mas o Leão estava lá no país da Copa. Ah, então aquele time jogou muito poucas partidas junto, Cole. Não é um time que fez. Ele fez história nessas poucas partidas, que foram as da Copa e um ou dois amistosos só, e depois acabou aquele time. Então a gente pensa, não, um time que jogou, não. A base do time vinha desde que o Tele começou. Mas, por exemplo, o Zé Sérgio era para ser o ponta esquerda. Se machucou e aí o Éder assumiu, isso um ano antes, por aí. É, o Falcão não jogava, o Paulo Isidoro jogava de ponta naquela seleção, e o Jô Soares fazia aquela brincadeira, bota a ponta, Tele, bota a ponta. Muita coisa mudou.
0: Carecone?
1: O Careca era o titular, e esse aí não foi por lesão, o Careca jogava naquela seleção como centroavante, é verdade. O Reinaldo jogou naquela seleção. Na eliminatória da Copa do Mundo, tem um jogo que o Brasil ganha da Bolívia, lá em La Paz, e o gol é do Reinaldo. O gol da vitória é do Reinaldo, que era titular da seleção naquele momento. Aí
0: eram bem mais eram bem mais habilidosos que o Serginho Chulapa, que virou titular, né?
1: Mas que estava bem, Colin. Não, eu não vejo o Serginho como erro daquela seleção, não. Porque o Serginho era o melhor centroavante do Brasil naquele estilo dele, e só o Careca era melhor que ele. O próprio Roberto Dinamite, do qual eu sou fã, pô, o Roberto é um dos caras que mora no meu coração como jogador, assim, sabe? Naquela época que tinha Roberto e Zico, e eu não sou nem vascaíno nem flamenguista, tinha Roberto e Zico, os reis do Maracanã, eu sempre gostei mais do Dinamite do que do Zico. O Zico era o melhor jogador, eu não estou discutindo isso, mas eu gostava do Roberto.
0: É.
1: Era um cara completo, e o Roberto foi convocado no lugar do Careca. Talvez ele até se adaptasse mais àquele time e àquele modelo do que o Serginho. Eu até concordo com isso. Mas que a fase do Serginho no São Paulo era espetacular, era. Não teve erro nenhum do Tele em levar o Serginho e o Careca. Só que o Careca se machucou.
0: Perfeito.
1: E o que eu dizia? Bom, eu vou chegar em 2002, senão o meu paralelo...
0: Ah, tá. Vai. Que tu comparou com 2002.
1: 2002, a seleção não teve o Ronaldo nunca antes da Copa, Colin. Ele estava se recuperando da lesão, então o Filipão, por isso que o Filipão não levou o Romário, por exemplo. Porque ele teve o Ronaldo que ele não tinha tido até então. Então quando ele teve, agora tem o Ronaldo, será que eu levo o Romário? Não, aí ele não tinha, ele mesmo andou explicando isso essa semana, só que ele não teve olha quem é que faz os gols da classificação e que é destaque no jogo lá contra a Venezuela, que classificou o Brasil para 2002? Luizão.
0: Tá. Matador.
1: Porque não tinha o Ronaldo.
0: Uhum.
1: O time do Filipão não tinha aquele que foi a principal figura na Copa do Mundo. O Ronaldinho até já estava lá. O resto do time foi se moldando. Mas tu quer ser o time da Copa, aquele que tem... que até muda o time, né? Porque o Kleberson entra no meio da Copa como titular no lugar do Juninho. Porque o time do Filipão, a família escolares do seu time principal, joga na Copa. Não tem Ronaldo antes. Então... são times que a gente tem na memória. Aquele time do Filipão, não. O time do Filipão jogou muito pouco tempo junto. E o time do Tele é a mesma coisa.
0: Pois é, e em 94 o Mazinho ganha a posição lá, acho que do Raí, né?
1: Do Raí.
0: Então tem muito isso na Copa, né? De vir um coringa, assim, um cara que cresce.
1: Isso.
0: Que ajuda a fazer a seleção crescer durante a competição, né?
1: Né? E eu, aí depois, bom, tem dentro dessas Copas aí, eu nem queria lembrar. Pra mim, a Copa mais traumática pra mim, Colin.
0: Ah.
1: O Zé Alberto vai perguntar: a Copa mais traumática foi a do Brasil, 7-1. Ah. Digo, não foi. Não foi porque o Brasil era pra perder aquela Copa. O time do Brasil tinha limite. O time do Brasil perdeu, não tinha como ganhar, mesmo com o fator local. A Alemanha era melhor. Acho que se nós pegássemos a Argentina, nós ia acabar perdendo também. Perdemos
0: com
1: a Holanda, e a Holanda era boa. Perdemos o terceiro lugar.
0: 90 para a Argentina.
1: Isso.
0: Ah.
1: Ali foi uma baita injustiça.
0: Que jogada do Maradona ali, cara. Pelo amor de Deus.
1: O jogo foi uma injustiça absurda, assim.
0: Pois
1: Mas o Brasil não via bem. Tinha um problema de... Ali o um problema de 90, o maior problema é interno. E o Lazzaroni não era o técnico talhado para a seleção. Mas a favor do Lazzaroni. Com ele, a seleção, um ano antes, tinha ganho uma Copa América sensacional no Brasil. Aquela que o Romário faz o gol de cabeça, que o Brasil ganha da Argentina com aquele golaço do Bebeto.
0: De voleio.
1: O Brasil se encontrou no meio da Copa América. Então, ali foi um ano antes da Copa.
0: Uhum.
1: E que nas eliminatórias o Brasil também acaba passando. Do 89, o Brasil passa por quem? 89, meu Deus. Nas eliminatórias
0: Chile.
1: Tem...
0: Chile.
1: O Chile é o jogo da fogueteira.
0: É o jogo da fogueteira. E teve então... O Brasil acho que perdeu para...
1: Pro Chile.
0: Não perdeu para a Bolívia também, não?
1: Não, aí 93.
0: Ah, 93, é.
1: É, 93. Mas o Brasil, naquela do Chile, o Brasil tinha perdido para o Chile lá no Chile, eu acho. Não, tinha empatado com o Chile. Você que precisava ganhar, ele precisava empatar o jogo lá no Maracanã, aí o Careca fez o gol e dá o problema da fogueteira. O Brasil estava se classificando. É que ali era o seguinte, Cole, eram quatro times, ou três times no grupo... E tu tinha que ser primeiro. Qualquer tropeço, tu dançava.
0: Era grupo, é?
1: Era grupo, não. Era todos contra todos. Era, acho que era Brasil, Chile e Venezuela. O outro time era fraco.
0: Fiquei com pena do Rojas aquele dia, porque ele tava sangrando. Aí no fim era uma gilete que o cara tinha debaixo da luva. Que loucura,
1: exatamente.
0: Hein?
1: Exatamente. Mas que migué, hein?
0: Parabéns. Puxa, migué maldoso. Nossa... Que é isso?
1: Isso aí nós estamos falando de 89. Mas o que eu digo, o maior fracasso do Brasil foi o de 2006, Colin. 2006 nós não podia perder a Copa.
0: Ah, esse é o maior, não. É o 90, então.
1: Não, é 2006. Esse tu, tava, esse tu já tinha até o programa da madrugada, tu já tava. Ou no correspondente.
0: Ali eu tava no correspondente que o... É. Não foi ali que o Ronaldo igualou o...
1: Foi. Passou o Gerd Müller. Não, o Klose foi depois. O Ronaldo ali, ele passou o Gerd Müller.
0: Ah, e 2010 ele...
1: passou o Ronaldo.
0: E 2010 ele igualou o Klose, né?
1: Isso.
0: O Miroslav Klose. E aí em 14 o Klose fez um gol...
1: Isso.
0: E se tornou o maior artilheiro das Copas.
1: Exatamente.
0: Ah, tá.
1: E
0: então
1: agora,
0: foi 2010 que eu fiz... 2010 que eu fiz a manchete do correspondente de Ipiranga que o... O Ronaldo estava gordinho na Copa, aí ele, mas ele
1: não,
0: igualou...
1: Não, é 10, é 6. O Ronaldo estava gordo em 6, em 10 ele já não jogava mais.
0: Ah, não, então foi 6, é isso aí, foi 6, daí eu disse assim, Ronaldo faz tantos gols e engorda a lista de goleadores da Copa. Porque ele igualou, no caso, o Gerd Müller, é isso,
1: passou,
0: né?
1: Passou, ele acabou passando o Gerd Müller no jogo contra a Gana.
0: Ah, tá. Ali eu já era do correspondente Ipiranga.
1: É, não, 2006. É muito bom o teu lance. Como diria um bruxo nosso, tem que ter lance, bruxo.
0: É que eu tinha o editor do meu lado, o Arthur Chagas, dois bagunceiros, né?
1: Exatamente.
0: Aí, vamos nessa ou não vamos? E aí, estamos exagerando ou não? Não, vamos nessa, vamos botar isso aí.
1: 2006, Colin, o time do Brasil tinha sido campeão um ano antes da Copa das Confederações. E era o time aquele que tinha, um ano antes também, o Adriano voando. Era
0: Imperador.
1: O maior centroavante do mundo naquele, o Imperador. 2009, ou aliás, 2005. Na Alemanha, Copa das... Ganhamos da Alemanha, ganhamos a final. Foi o maior jogo que eu vi na minha vida, da seleção brasileira. Foi Brasil e Argentina. O Brasil tocou, sapecou 4-1 na Argentina, em Frankfurt, com o Ronaldinho acabando com o jogo. Foi um massacre. A Argentina do Riquelme, o Nil Batistuta não estava, mas acho que o Crespo era uma Argentina, uma máquina de argentino. Simeone, mas sucumbiram para o time do Brasil. Kaká jogando muito, Ronaldinho, 2005, era o melhor do mundo. O Adriano jogando demais. Foi um jogo espetacular, está na minha memória até hoje aquele jogo contra a Argentina. Aí vai para a Copa do Mundo, o Cafu e o Roberto Carlos, que não tinham jogado a Copa das Confederações, reassumem as laterais. O Ronaldo da Inter de Milão na época, entra para ser centroavante da seleção. Pô, não tem como perder. Não tem como perder. O Parreira era o técnico, que era um cara, depois da saída do Filipão, o Parreira era uma unanimidade naquele momento para ser técnico da seleção. Olha só, cara, o preparador físico do Brasil, os preparadores eram dois. Moraci Santana e Paulo Paixão. Uhum. Eram os dois últimos campeões do mundo. Então, uhum, tu tinha a comissão técnica dos sonhos, um time dos sonhos, que tinha melhorado alguma coisa de 2000. A zaga, eu tenho certeza que melhorou. Porque o Roque Júnior já não estava mais na seleção e o Juan jogou a primeira Copa do Mundo dele. O Juan, para mim, Colin, não sei se para ti também, o Juan é daqueles zagueiros craques. Craque, craque. Ele, o Aldair também, o Aldair foi, mas o Aldair tem muita gente, foi o maior que eles viram jogado, de uma geração mais atual. Eu acho que o Juan foi melhor que o Aldair.
0: Para muitos o Aldair tá na zaga da melhor seleção de todos os tempos.
1: É, não, eu não discuto isso, eu só prefiro o Juan. Uhum. Acho que pro Juan o que faltou foi o título.
0: Sim.
1: Tenho certeza. Porque o Juan com 40 anos quase jogou aqui no Inter. Tu te lembra como é que era o Juan?
0: É, só no atalho, técnico. Cara,
1: técnico, sabia fazer gol, tinha velocidade, ou quando já não tinha tanta velocidade, chegava no atalho, não era violento, era um zagueiro craque. E ele não estava em 2002, era o Roque Júnior. Então eu acho que tem uma melhora ali. Pode até avaliar que o Dida, que era o titular, era melhor que o Marcos, que foi São Marcos para o Brasil. Mas o goleiro eu deixo igual. Aí no meio-campo, tu já tinha o Emerson, que não jogou 2002, mas que estava em 2006. Tu tinha o Kaká voando, guri, mas voando. Tu tinha o Ronaldinho, no ano que ele era para ser o melhor do mundo de novo, ele estava no auge. Tu tinha o Ronaldo, que é o Ronaldo, apesar de... Só que o Ronaldo chegou com 110 quilos, né? Aí começa o problema. O Robinho estava jogando muito bem, só que tinha que sair gente do quadrado mágico. Tinha muita gente ali. E o Parreira daí começou a fazer bobagem. O Parreira botou o Ronaldo e o Adriano, cada um com mais de 100 quilos. O Adriano já tinha decaído em relação a um ano antes. E o Robinho, que era um cara mais novo e com mais velocidade, que podia dar uma agilidade para aquele ataque, acabou ficando na reserva e depois até se machucou. Então, mas não tinha como perder, Colin. Olha as outras seleções.
0: Uhum.
1: Só que daí nós pegamos a França. O Brasil não jogou bem, assim, em nenhuma partida. Mas esses dias eu estava vendo uns lances do Brasil e Gana, mesmo não jogando bem. Cara, o que era o Brasil? Os caras sabiam, tocavam na bola. Tu vê só os melhores momentos, parece que o Brasil era uma máquina. Tinha peças para a máquina, mas não jogou como máquina. Eu vi o Brasil e Japão também naquela Copa lá. E os melhores momentos. É absurdo, assim. Mas o Roberto Carlos mostrou sinais já de envelhecimento, de carreira indo para o fim. O Cafu, a mesma coisa, já não eram os mesmos. E a preparação foi a maior gandaia da história. Aquela coisa lá em Vegas, na Suíça, mal feita. O pessoal cobrou ingresso para treino. A comissão técnica não sabia o que estava armado pela direção da CBF. E quando chegou na Copa, na preparação já na Alemanha, o Parreira não tinha controle do grupo. Não tinha controle. Então, aí perdeu uma Copa que não tinha como perder. Talvez nominalmente foi a maior seleção que eu vi.
0: Uhum.
1: Mas que não desempenhou, não. Aquela soma assim de 1+1 não deu 2 nunca com aquela seleção. Eu fiquei muito chateado. Achei que ali era facinho de ganhar mais um título, e acabou o Brasil perdendo para a França naquele jogo que o Zidane, a maior atuação que eu vi individual de um jogador ao vivo foi aquela do Zidane em Frankfurt naquele 2006.
0: Bom, meia-noite 52, e agora fica alguns minutos para tu projetar 2026, pelo que tu tá vendo do trabalho do Ancelotti. A gente falou sobre várias Copas e acho que cumprimos o nosso objetivo aqui, né? Um papo sobre Copas, mas agora vem a que está começando hoje. E aí, Zé, o Brasil nessa Copa aí, de 0 a 10, a tua expectativa?
1: Ah, o Brasil chega com 7 para mim. 7,5, 7,5, sabe?
0: Por quê?
1: Não acho isso ruim. Eu acho que o Brasil, o Deu Liga do Filipão precisa dar com o Ancelotti. O Ancelotti não tem sequer um time que ele tenha visto jogar. O Brasil não tem laterais compatíveis, por exemplo, com o setor ofensivo do time. Isso significa que vai perder a Copa pelos laterais? Não, de jeito nenhum. Não é uma relação direta essas coisas. Isso pode acontecer? Ah, claro que pode. Os laterais vão fazer falta. Mas pode ter compensações. É a questão aquela do time estar certo nos jogos corretos. Esse primeiro jogo contra Marrocos é fundamental. Não só pela tabela, porque se o Brasil perder, vai poder se classificar contra o Haiti e contra a seleção da Escócia. E tem classificação até para o terceiro lugar, então não significa eliminação contra o Marrocos. Mas se o Brasil consegue um bom resultado, isso aí já muda a coisa. Já muda, os caras pegam uma melhor confiança. Eu vejo jogadores no Brasil, qual é a outra seleção que tem, por exemplo, na fase atual? Rafinha, o segundo melhor, vou deixar o Lamine Yamal como titular desse Barcelona, o craque é o Lamine Yamal. Mas o Rafinha é o camisa 10 do Barcelona e o capitão do time. Isso não é para qualquer um. Não é. E foi campeão lá. Então, sabe, o Rafinha é primeiro nível mundial. O mesmo acontece com o Vini Júnior, por mais que eu não goste dele na seleção. Mas vai chegar uma hora que ele vai jogar bem, talvez. Dá para ter essa expectativa. O Endrick está aparecendo muito bem. Eu não colocaria ele já de titular do time. Eu ainda acho que o Ancelotti quis e quer com o Matheus Cunha, que é quem deve começar o jogo, me parece acertado. O Matheus Cunha é um cara que se desdobra, é um cara que... E o Endrick, quando entra, ele desempenha também. Eu vi aqueles jogos lá em Madrid e Londres, quando o Dorival era o técnico, e que o Endrick foi fundamental. E agora ele tem um ano a mais, dois anos a mais. Isso conta na maturidade, na força, questão física. Então eu vejo essas possibilidades no Brasil.

0: decisivas. Mas, no tempo normal, o Brasil perde para a França por um pênalti perdido por um Zico que não estava em condições ideais e que foi levado para a Copa. Não gosto disso. Então, eu vejo o Neymar dentro do grupo. São 25 jogadores. O 26º, para mim, é o Neymar. Tem as suas funções, vai para a Copa, beleza, todo mundo gosta dele no grupo. É importante, o Ancelotti valoriza o ambiente. Então, acho que está aí, o Neymar está na função dele aí. Se puder entrar e fazer alguma coisa boa, mesmo um gol de pênalti, beleza, tô vibrando junto. Mas não conto com isso. Eu conto com os que estão lá. É Endrick, é Vinícius Júnior, é Rafinha, é Luiz Henrique quando entrar. O próprio Lucas Paquetá. Eu acho que o Lucas Paquetá tem a chance de se redimir de tudo que se falou dele, porque ele é um cara de uma característica que outros não têm. Ou também do Danilo, do Botafogo, que desencantou e na seleção não foi mal em nenhum jogo até agora. Do meio para frente, eu acho que o Brasil pode fazer bonito nessa Copa. E fazer bonito é o seguinte, na hora que tu chegar ali adiante, passa da 16ª de final lá, passa depois das oitavas, se chegar nas quartas e não ganhar, vai fazer o mesmo que a seleção do Tite fez e que a seleção do Tele Santana fez. É bom lembrar isso. A mágica seleção de 82 não foi para a semifinal. Então, se nós chegar na quarta de final, não vamos ficar devendo. E aí, meu querido, e eu acho que dá para passar. Eu acho que encaixando dá para passar. E aí, se nós ficarmos igual, mais 4 anos para o Ancelotti, e aí sim. Aí vai ter trabalho, vai ter Copa América, vai ter um monte de coisa para daqui a 4 anos, quem sabe. Se não der agora, o Brasil vai bem melhor daqui a 4 anos. Mas eu ainda acredito e torço agora.
1: Perfeito. José Alberto Andrade. 1 hora de papo aqui sobre a história das Copas, participações brasileiras e projetando essa que está começando hoje. Zé, obrigado, sempre um prazer bater esse papo contigo, boa Copa para todos nós e um forte abraço.
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1: Abraço, Zé.
0: Até mais.
1: Até mais. José Alberto Andrade, abração aí para todo mundo que mandou mensagem. Curtindo a nossa conversa, o Samuel Nunes, o Rafael, o Larry Westenfelder, que é de Bom Princípio, o Laco Afonso, grande Laco Afonso, que é de Pelotas, no sul do estado, abração. O André Jeremia, da Di Paolo, grande abraço pro André Jeremia, da Di Paolo. João Paulo Reis Costa, o Edu César do Papo de Bola, grande Edu, abração. O Fábio Moura também com a gente aqui. Então tá, vamos fazer o seguinte, vamos para o Notícia na Hora Certa e voltamos em seguida com previsão do tempo, o boletim do Gabardo, da Seleção Brasileira, os nossos quadros aqui, o Expresso da Copa com o João Calegari, as curiosidades da Copa com a Ana Nazário e muito mais. Oh, muito mais! É até às 3, gurizada. Vamos nessa! 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

0: do 2026 começa hoje. Cerimônia de abertura está marcada para 14h30. Senado aprova medida de apoio a produtores atingidos por eventos climáticos extremos. Unidade de saúde Diretor Pestana, na zona norte da capital, fecha mais cedo nesta quinta e sexta-feira após agressão à servidora. Céu parcialmente nublado em Porto Alegre, agora faz 13 graus. A quinta-feira tem previsão de tempo firme no começo do dia, porém instabilidade entre a tarde e a noite no estado. Na capital, mínima de 12, máxima de 17 graus. 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
0: O movimento é tranquilo em Porto Alegre, sem registros de acidentes pela EPTC. Nas rodovias da região metropolitana, o trânsito flui normalmente.
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0: Moradores do bairro Agronomia, na zona leste da capital, podem ficar sem água nesta quinta-feira. Equipes do DEMAI vão remanejar uma rede de abastecimento na esquina da Avenida Bento Gonçalves com a rua João Antônio Lopes. Os trabalhos começam às 9 horas da manhã e a previsão é que o abastecimento seja restabelecido durante a noite. O Catamarã passou a aceitar o passe livre estudantil, benefício que garante transporte gratuito para estudantes que moram em uma cidade e estudam em outra. Para ter direito, a renda familiar deve ser de até um salário mínimo e meio por pessoa. O cadastro pode ser feito por meio da Associação dos Estudantes do Rio Grande do Sul, da União Gaúcha de Estudantes Secundários ou de Diretórios Acadêmicos. O embarque é realizado com a apresentação do cartão Teu. O passe livre estudantil também é válido para viagens de ônibus e da Transurb. 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Da redação, Lucas de Oliveira.
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6 horas, 6 minutos, 6 da manhã, Esporte e Companhia. Murica Matos sempre inspirado na trilha sonora, né? Vamos rodar um pouquinho mais, sobe o som aí, Murica.

0: 18 minutos, é a segunda hora do Esporte e Companhia aqui na Gaúcha, no dia de abertura da Copa do Mundo. Estados Unidos, Canadá e México, os países sede. O Cleocum tá chegando agora com as informações da previsão do tempo. Fala, Cleo.
1: A previsão está indicando para o estado um comportamento de tempo instável, céu nublado e pancadas de chuva ao longo do dia são esperadas, tanto para a quinta quanto para a sexta-feira. Portanto, o pessoal fica atento aí com relação à instabilidade. Temperaturas seguem baixas. De manhã cedo, em torno de 10 graus, um pouquinho menos, um pouquinho mais. E no período da tarde, 18, quando muito 19, na maior parte das vezes, em torno de 16, 17 graus Celsius é o que a gente pode esperar para o estado, principalmente porque a chuva tende a intensificar um pouquinho mais durante o período da tarde desta quinta-feira. Ainda teremos chuva na sexta, embora seja mais pela manhã, mas o tempo é instável sexta. Também na tarde de sexta tem chuva no estado do Rio Grande do Sul, só com um pouco menos de intensidade. Vamos ficar atentos ao comportamento dessa instabilidade do tempo também durante o final de semana. A gente, aliás, tem sábado com o tempo sem chuva. Aliás, o frio até aumenta. Depois disso, domingo, tem muitas nuvens aqui no litoral, deixando o leste do estado mais fechado e com algumas chuvas isoladas. Então, domingo, o tempo apresenta por Porto Alegre e principalmente na direção do litoral norte algumas instabilidades, algumas pancadas de chuva, mesmo que de intensidade fraca, mas o tempo não está firme no domingo. Quando a gente vai para o começo da semana que vem, segunda aí já está com tempo seco em todo o estado. A umidade aqui do litoral vai embora para o alto mar. E a expectativa é que a gente tenha frio aumentando sobre a região, porque entra mais ar seco do oeste. Então, fica um frio mais forte segunda, terça e até quarta-feira. As temperaturas não devem ficar negativas na serra, mas ficam ali em torno de 4 a 5 graus. E a gente tem depois o retorno das pancadas de chuva, quinta e sexta-feira da semana que vem, aqui para o estado. Vejam que há uma alternância entre um período um pouco mais seco e frio e um período de frio com umidade sobre o nosso estado. Isso é muito ruim para a nossa saúde.
0: É verdade. É bem lembrado, Cléo. Obrigado pelas informações. Esporte Companhia aqui na Gaúcha. 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Bom, vamos atualizar a dupla Grenal agora aqui no programa, tá bom? O Felipe Duarte traz as informações do Inter e o Jason Lisboa ao Grêmio.
2: O presidente do Inter, Alessandro Barcelos, embarcou nesta quarta-feira para os Estados Unidos. Na próxima sexta, o dirigente colorado vai representar o clube em uma reunião organizada pela CBF em Nova York, com os clubes das séries A e B, e que tem como intuito se aprofundar na gestão de marketing esportivo, modelo de negócios da Major League Soccer, que é o campeonato de futebol norte-americano. A viagem é custeada pela CBF e vai até sábado, quando os dirigentes vão acompanhar a estreia da seleção na Copa do Mundo contra o Marrocos em Nova Jersey. A ausência do presidente aqui em Porto Alegre não impacta a busca do clube por reforços, até porque Fabinho Soldado, executivo de futebol, segue negociando, buscando também reforços para o segundo semestre. E um possível reforço pode ser um prata da casa. O goleiro Henrique Menke, de 19 anos, está emprestado ao Como da Itália até o fim de junho e a tendência é que os italianos não exerçam o direito de compra. O jovem, que tem passagens por seleção de base, se destacou no time sub-19 do Como, mas não foi utilizado pela equipe profissional. Portanto, até agora, o clube italiano não demonstrou interesse na compra deste atleta, que, se isso se concretizar, retorna a Porto Alegre no início de julho. Com os destaques do Inter, aqui no Esporte e Companhia, Felipe Duarte.
3: Fala, Colin, tudo bem? Abraço pra você, pra quem tá ligado no Esporte Companhia. Vamos falar do Grêmio, que esteve em campo ontem, sabia, Colin? Pois é, o time sub-20 do Grêmio esteve em campo contra o Fluminense, jogando em Eldorado do Sul. E o Grêmio tá mal no sub-20. Tomou 3-0 para o Fluminense, foi essa derrota. O Grêmio está na 16ª colocação com 13 pontos e tem um confronto direto aí com o Fortaleza na próxima rodada. O Grêmio é próximo da zona de rebaixamento, portanto, e ligando um sinal de alerta. O Grêmio para o jogo de ontem contou com reforços de atletas que são aí conhecidos do elenco principal. O goleiro Gabriel Menegon, por exemplo, que inclusive atuou no segundo tempo do jogo contra o Corinthians na Arena, a última partida antes da pausa para a Copa do Mundo. O Zortea, volante, o meia Roger, atletas que foram utilizados, mas o resultado seguiu sendo um resultado ruim, como disse, de derrota 3-0 para o Fluminense. E o Grêmio mal no Brasileirão da categoria, no Brasileirão sub-20, próximo da zona de rebaixamento. Colin, ontem jogadores do Grêmio se reapresentaram no CT. Luiz Carvalho, três atletas que estão se recuperando de lesões: Luiz Eduardo e Gustavo Martins, lesões musculares, e o Marlon, da fratura sofrida no tornozelo lá no mês de março. Eles anteciparam seus retornos justamente para antecipar suas recuperações. Pois é, a reapresentação de todo o elenco, oficialmente, ela está marcada para o dia 17, quarta-feira da semana que vem. A expectativa é de que Luiz Eduardo e Gustavo Martins possam integrar os treinamentos de intertemporada. Já Marlon ainda vai necessitar de mais tempo para ficar à disposição da comissão técnica. Se fala aí na possibilidade, quem sabe, do Marlon ficar à disposição para a retomada imediata do Campeonato Brasileiro, mas ainda é um tempo curto, tá? Enfim, é a possibilidade com que o Grêmio trabalha, é a possibilidade com que o Marlon também trabalhe e se entrega muito, se dedica muito para voltar o quanto antes. Vamos aguardar, de fato, a retomada dos treinamentos para essa intertemporada que vai acontecer no CT Luiz Carvalho. Colin, falando sobre reforços para fechar a participação aqui no Esporte Companhia, prioridade do Grêmio no mercado é por brasileiros, tá? Tem algumas questões importantes aí, adaptação, que é mais fácil, a questão dos valores também, e então o Grêmio tá buscando aí lateral e meia, tá? Pelo menos isso, para colocar à disposição do Luiz Castro no segundo semestre, e brasileiros estão sendo buscados. Pode ser brasileiro que atua no exterior, pode ser, mas a prioridade do Grêmio é por atletas brasileiros. Se sair o Arthur, uma negociação difícil para sua permanência, bom, aí o Grêmio pode avançar também na reposição para uma saída eventual do Arthur retornando para Juventus ou jogando em outro clube na Europa, porque é uma negociação difícil. O salário é sim um problema. O Grêmio tem como objetivo diminuir a sua folha, o seu gasto mensal com o futebol, e algumas saídas até seriam importantes se ocorressem, mas não existem nesse momento muitos interessados em jogadores que estão, eu não digo fora dos planos do técnico Luiz Castro, mas jogadores que são pouco utilizados. Eu posso citar aqui Marcos Rocha, João Pedro, William, Monsalve, são jogadores que poderiam rodar, deixar o Grêmio para aliviar a folha, abrir espaço para outros chegarem, mas no momento o Grêmio ainda tenta essas realocações, se ocorrerem, se existirem interessados. As vendas, essas vão acontecer, pelo menos a do Vieri, que deve deixar o Grêmio na metade do ano agora, e aí o Grêmio vai buscar, claro, um zagueiro no mercado de transferências. Tá certo, Colin? Abração pra você, uma excelente sequência de programa. Tchau!
4: Tchau, tchau. Obrigado, Jason Lisboa, aqui com a gente na nossa madrugada esportiva, e também o Felipe Duarte. Eu quero mandar um abraço especial para Gravataí, região metropolitana, Paulo Miller. É isso aí. Paulo Miller é ouvinte assíduo aqui do programa. Quem me falou foi o Nino Fonseca, que também é de Gravataí, que é outro que acompanha com frequência a nossa programação. Então, Paulo Miller, ó, Barão da Madrugada tá te mandando um forte abraço, tá bom, meu amigo? Para ti e pro Nino. E também pro Passarinho lá de Rio Grande, lá do Cassino. Diz o Passarinho que é meu ouvinte número um do Cassino. É um cara alegre, divertido, gente boa demais, né? foi procurar lá o André do Arte Rústica para falar, né? Que me acompanha com frequência, e o André também tá sempre ligado. Então, um abraço pros dois em Rio Grande. 996995218 para você participar aqui do programa. 996995218, tá bom? Também tem o meu Instagram, se você quiser seguir, é muito bem-vindo, @rafael.colin, @rafael.colin. 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Capotas do Vale Porto. 1:21. Agora vamos com os nossos quadros novos aqui. Estreamos ontem alguns quadros novos aqui do Esporte e Companhia. E o Expresso da Copa tá chegando agora, né? O nosso expressinho. Fala, João Calegari!
5: Muito bom dia, Rafael Collin, bom dia a todo mundo que acompanha o Esporte e Companhia. A gente volta aqui agora com um quadro novo, dá pra dizer assim, né? A gente já começou ontem falando sobre as novas regras da FIFA, mas hoje a gente já tem até um nome pra esse quadro, Collin, que é Expresso da Copa. A camisa do Haiti que a gente vai falar hoje nesse segundo episódio de Expresso da Copa, que terá de ser mudada a pedido da FIFA para essa Copa do Mundo de 2026. Em comunicado divulgado nesta terça-feira, a Saeta, empresa responsável pelo desenho do uniforme, afirmou que a FIFA pediu alterações sob alegação de possíveis mensagens políticas. O comunicado da empresa de materiais esportivos foi o seguinte, abre aspas, o design final apresentado pela Saeta foi um tributo para os homens e mulheres que contribuem todos os dias para o futuro do Haiti e não foram pensados como uma mensagem política. Durante o processo de revisão, a FIFA determinou que certos elementos visuais poderiam ser interpretados de forma diferente por seu regulamento e pediu modificação no design. A camisa do Haiti contém a ilustração da Batalha de Vertiers, travada em 1803, considerada decisiva para a independência do país após conflito com a França. O comunicado da Saeta, porém, não diz claramente se essa é a mudança pedida pela FIFA. A descrição oficial da camisa do Haiti diz o seguinte, abre aspas novamente, mais de dois séculos atrás, uma nação nasceu. Hoje, uma nova era começou. Essa é mais do que uma camisa, é um tributo ao povo haitiano. Nossa história não é somente contada oralmente, nós vestimos, defendemos e carregamos orgulhosamente a história. Por 222 anos, o povo haitiano sempre foi orgulhoso de seu país, sempre esperando por dias melhores. Fecha aspas, diz a descrição oficial da Saeta quando apresentou essa nova camisa para o Mundial. E também tem uma confusão sobre a questão da Polônia. Alguns internautas confundiram a bandeira, mas a teoria já foi desmentida. Além dessa polêmica com a FIFA, a camisa do Haiti para a Copa do Mundo virou alvo de teoria nas redes sociais nesses últimos dias. Muitos internautas identificaram a bandeira da Polônia no uniforme e pensaram que seria uma homenagem à participação dos poloneses na independência haitiana. A história, porém, é diferente. A bandeira na camisa do Haiti é, na realidade, azul e vermelha, uma referência à primeira bandeira nacional adotada após a independência do país, lá em 1804. A Constituição do Haiti, de 1843, também continha o mesmo desenho. A diferença é melhor percebida nos outros modelos da camisa. Um site polonês chamado Transferinfo entrou em contato com a Saeta, empresa colombiana responsável pela camisa do Haiti, que já citamos por aqui, e confirmou que a bandeira não é da Polônia. Bom, Colin, um pouquinho sobre o adversário do Brasil, camisa dele. A gente sabe que esse Expresso da Copa, a gente já comentou por aqui ontem, é pra gente trazer curiosidades sobre essa Copa do Mundo, falando sobre outros países a não ser do Brasil, mas principalmente sobre os adversários brasileiros nessa Copa do Mundo de 2026, onde o Brasil busca o Hexa. Um abraço a ti e um bom programa.
4: Obrigado, João Calegari, com o Expresso da Copa, né? Daqui a pouco a Ana Nazário traz mais curiosidades da Copa do Mundo. Agora é a hora do Eduardo Gabardo e do Rodrigo Oliveira. Destaques da seleção brasileira direto dos Estados Unidos. A seleção que joga sábado, 7 horas da noite, contra Marrocos.
6: Bom dia, Rafael Collin. Um Rafinha mais maduro e mais versátil será apresentado aos brasileiros na Copa de 2026 em relação ao Mundial de 2022. E essa definição é do próprio atleta, que concedeu uma excelente entrevista coletiva nesta quarta-feira, falando sobre diversos assuntos e se definindo, né, Eduardo Gabardo, como um jogador mais reconhecido no futebol europeu do que no futebol brasileiro. E não num tom de desabafo, de reclamação, mas de autocrítica, reconhecendo que ele precisa assumir a responsabilidade para conquistar o carinho dos brasileiros, como ele já conseguiu fazer com os torcedores do Barcelona. E ele vai ser certamente um protagonista do ataque do Brasil já na estreia contra o Marrocos, né, Gabardo?
7: Certamente, Rodrigo. Grande abraço, bom dia, Rafael Cone, a todos do Esporte Companhia. Eu acho que o Rafinha tem razão e eu mesmo faço essa avaliação, né, sobre ele na seleção brasileira, e acho que todos vão concordar. No Barcelona, ele é protagonista. Ele já ficou, né, como finalista na escolha do melhor jogador do futebol mundial da temporada. Pelo que ele consegue fazer no Barcelona, com grandes atuações, com atuações decisivas, com gols, tanto é que ele tem a valorização no futebol mundial que tem, graças ao que ele faz no Barcelona. O fato é que na seleção brasileira, ele nunca conseguiu ser decisivo, né? Nunca conseguiu ser um protagonista como ele já foi no Barcelona. Então a expectativa que se tem é que isso aconteça na Copa do Mundo, a partir de sábado, na partida contra o Marrocos. E a entrevista dele hoje, né, que o Rodrigo acompanhou, vai muito nessa linha. De ele se sentir mais preparado para essa Copa do Mundo, em condições de fazer algo diferente que ele não fez ainda. Tomara que isso aconteça, até porque o Rafinha vai começar a Copa como titular.
6: Tá certo que o Rafinha, no setor ofensivo, terá a companhia de Vinícius Júnior e Matheus Cunha. Isso não é uma dúvida. Diogo Olivier, como você acha que vai ser a composição tática desse trio Matheus Cunha, Vini Júnior e Rafinha, trio que deve ter o Lucas Paquetá um pouco mais atrás armando as jogadas, Diogo?
8: O Matheus Cunha vai fechar pelo lado esquerdo. Sem a bola, o Rafinha também vai ter de ajudar a fazer esse papel, mas também o Lucas Paquetá. A linha de quatro atrás vai subir pouco, o Brasil vai ter sempre muitos jogadores atrás da linha da bola para não ser pego em contra-ataque, porque o Brasil não vai, mesmo com linhas baixas e tendo menos posse de bola, abrir mão de atacar. Por isso ele tem muitos atacantes entre os convocados. Quando ele recupera a bola, ele vai atacar, ele vai ocupar o espaço. E aí vai ter uma liberdade ampla de movimentação e talvez aí seja o pulo do gato do Brasil. Aí o Rafinha não precisa ser ponteiro, ele pode vir por dentro, que é como quer, aliás, na hora de atacar o Ancelotti. A mesma coisa o Vini Júnior. Mas o fundamental dessa ideia do Brasil é um time operário, solidário. Não tem um mega, super, extra clássico, como o Brasil sempre teve nos siglos campeões. Então o Brasil vai ter que ter força coletiva, todo mundo jogando pelo coletivo. E a entrevista mostrou um Rafinha maduro, Rodrigo, porque ele admite que ele tem de ser protagonista. Ele até citou ele e o Vini Júnior. Eu sei, a função de ser o cara acima da média é nossa para decidir. E eu estou preparado para assumir essa pressão e tentar fazer esse papel. E é importante que faça mesmo. O Brasil não vai ter o Neymar titular o tempo inteiro para decidir as coisas para nós, como contra a Croácia. Vai ter de aparecer o Vini Júnior, melhor do mundo, e o time está sendo desenhado para isso, e vai ter de ter fundamentalmente o nosso Rafinha da Restinga para ser esse jogador protagonista também.
6: Falando agora de setor defensivo, Eduardo Gabardo, apesar dos indícios que apareceram até agora, eu ainda acho cedo para cravar a defesa do Brasil, mas é um fato que a amostra que veio até agora no treino de hoje indica Danilo e Alexandro à frente de Ibanez e Douglas Santos, embora ainda haja dois treinos, ainda o Ancelotti tenha dois treinos pela frente.
7: Pois é, aí é o seguinte, né, Rodrigo? É, o treino desta quinta-feira é o que vai ser decisivo, fundamental, para definir a escalação da seleção brasileira para o jogo contra o Marrocos. O time que foi trabalhado nesta quarta-feira teve o Danilo na lateral direita e o Alexandro na lateral esquerda. Mas eu concordo contigo, não tem como ter essa como uma questão fechada, é de que as laterais do Brasil vão ficar assim para o jogo de sábado, né? Não dá para descartar nem o Ibanez na direita e nem o Douglas Santos na lateral esquerda, né? Eu diria que aí estão as duas grandes dúvidas do Brasil para o jogo contra o Marrocos, o lateral direito e o lateral esquerdo. Confirmando o time que foi testado hoje pelo técnico Carlo Ancelotti. O Alisson no gol, com o Danilo como lateral direito, Marquinhos, o Gabriel Magalhães e o Alexandro. O meio-campo com o Casemiro, o Bruno Guimarães, aí o Rafinha, o Paquetá e o Vini Júnior com o Matheus Cunha. Diria que esse é o time mais provável, mas é um ponto de atenção, sem dúvida nenhuma, a questão das laterais e por isso o treino desta quinta-feira será absolutamente decisivo para a definição do time do Brasil.
6: Fechando, Rafael Collin, com a programação do Brasil até a estreia contra o Marrocos no sábado. Nesta quinta-feira tem treino, falando tudo pelo horário de Brasília. Ao meio-dia, no CT do New York Red Bulls, em Morristown, Nova Jersey. Depois, às 13h30 da tarde, tem entrevista coletiva do goleiro Alisson. Aliás, o terceiro gaúcho consecutivo a dar entrevista na seleção. Ontem, ou melhor, anteontem, né? Já estamos na quinta-feira. Anteontem teve o Ibanez, hoje foi a vez do Rafinha e amanhã será o Alisson. Começamos em Canela, passamos por Porto Alegre e agora terminamos em Novo Hamburgo. Porque depois, na sexta-feira, véspera do jogo, aí não será gaúcho que vai falar. Na entrevista coletiva oficial pré-jogo, aí no estádio MetLife, palco da estreia do Brasil no sábado, falarão o técnico Carlo Ancelotti e o atacante Vinícius Júnior. 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Colin.
4: Muito obrigado, Rodrigo Oliveira, Eduardo Gabardo e Diogo Olivier. 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Agora a Ana Nazário traz curiosidades da Copa.
9: Muito bom dia, Rafael Collin, a todos os ouvintes do programa Esporte e Companhia. Estou de volta, Barão, para a gente poder continuar trazendo curiosidades históricas da Copa do Mundo. Na verdade, das Copas do Mundo, desde a sua primeira edição, lá em 1930. E hoje a gente vai lembrar de um fato que talvez os brasileiros aí, quem assistiu a Copa de 74, se recorde, que foi quando os atletas da República Democrática do Congo foram ameaçados de morte pelo governo antes do jogo contra a seleção brasileira. E lembrando, né, Colin, essa edição de 2026 vai ser a primeira vez que a República Democrática do Congo vai disputar com este nome, porque naquela edição, em 1974, eles estavam com o nome de Zaire. E, Colin, para a gente entender o que realmente aconteceu naquela época, a gente precisa entender um pouco do contexto histórico que, naquele momento, Zaire estava vivendo. Aquele país era governado pelo ditador Modibo Sese Seko, que ele usava o futebol como ferramenta de propaganda política para promover o nacionalismo do seu regime. E para motivar os jogadores a se classificarem para a Copa de 74, ele prometeu carros, casas e grandes prêmios financeiros como uma forma de motivação para eles disputarem o Mundial. E logo na estreia, o Zaire foi derrotado pela Escócia por 2-0. E o que aconteceu? Que depois do jogo, mesmo com a derrota, a seleção africana teve uma boa atuação. Mas eles acabaram descobrindo que o dinheiro prometido até então pelo governo era desviado por dirigentes corruptos. E eles ficaram revoltados e ameaçaram não entrar em campo na partida seguinte. A FIFA pressionou e o Zaire foi a campo para a segunda rodada, mas completamente desmotivada pelos problemas extra-campo. A seleção, então, sofreu uma das maiores goleadas da história das Copas, o 9-0 para a Iugoslávia. Bom, essa humilhação enfureceu o ditador Mobutu, que viu sua imagem internacional ser completamente manchada. E o que aconteceu? Que, após essa goleada, o ditador, que não estava naquela Copa que aconteceu na Alemanha Ocidental, ele enviou guardas presidenciais para ameaçar a equipe. Se eles perdessem por 4 ou mais gols de diferença para o Brasil, eles não teriam permissão para voltar para casa vivos, enfrentando punições severas, prisão e execução de familiares. E foi nesse contexto, Colin, que surgiu uma das cenas mais icônicas da história dos Mundiais. Porque aquela partida, o Brasil venceu pelo placar de 3-0. Só que, o que aconteceu? O defensor, Miep Ilunga, correu para frente da barreira e chutou a bola antes da cobrança de falta de Rivelino, quando o Brasil teria uma chance de marcar o seu quarto gol. E na época, o gesto acabou virando motivo de piada e foi tratado como um desconhecimento das regras, afinal não é comum a gente ver esse tipo de lance. Mas anos depois, o Ilunga revelou que era o desespero, porque foi uma tentativa de evitar este placar mais elástico com medo com a repressão que poderia acontecer por parte do governo. Como o Zaire não perdeu por um placar maior de 4-0, acabou que teve alguns conflitos políticos após, mas não teve nenhuma pena de fato executada contra os jogadores. Bom, Colin, então essa foi a curiosidade do dia, já que a República Democrática do Congo é quase uma das seleções inéditas, porque disputou somente uma vez a Copa do Mundo. Voltamos amanhã com mais curiosidades da Copa aqui no Esporte e Companhia. Um abraço!
4: Abraço, obrigado, valeu! Ana Nazário, com curiosidades da Copa do Mundo. Agora temos 1 hora 35 minutos. Vamos ouvir então o que disse o Rafinha em entrevista coletiva. Na verdade, vamos ouvir depois das duas o Rafinha, né? Porque a gente tem mais informações da reportagem agora. Tava me passando aqui já. Aqui, ó. Temos as informações da dupla Caju. Alô, Eduardo Costa.
10: Fala, Colin, aquele abraço para você, para toda a audiência do Esporte Companhia aqui nas madrugadas da Gaúcha. O Caxias mudou a sua logística para o jogo de sábado contra o Guarani em Campinas. A viagem, que aconteceria na sexta-feira, foi antecipada. Será nesta quinta-feira pela manhã, com saída do aeroporto aqui em Caxias do Sul para Campinas. Confronto da 10ª rodada da Série C no estádio Brinco de Ouro no sábado, 11 da manhã. O Caxias, que nesta semana treinou todos os dias neste horário do jogo no estádio Centenário. O técnico Marcelo Cabo não terá para esse jogo o atacante Callison, que recebeu o terceiro cartão amarelo diante do Ituano. As opções do treinador são atacantes Jonathan Ribeiro, Felipe Rangel e Vitor Feijão. E na sua entrevista coletiva antes da viagem, o treinador também não descartou a entrada de mais um meio-campista, podendo aparecer o João Lucas. Um possível time do Caxias com Busato, Felipe Albuquerque, Ianson, Maurício e Roberto, Grigor, Matheus Nunes e Ravanelli, Jonathan Ribeiro ou Vitor Feijão, ou ainda o João Lucas, Gaspar e Salatiel. Este é o provável time do Caxias. O Juventude voltará a campo pela Série B no domingo, 11 da manhã, contra a Ponte Preta, no estádio Alfredo Jaconi. A equipe do técnico Maurício Barbieri voltando a atuar em casa e buscando mais uma vitória como mandante. A novidade nesta semana no estádio Alfredo Jaconi foi o retorno do lateral esquerdo Patrick Lanza, que voltou a treinar com bola. Ele, que está fora dos jogos desde fevereiro, ainda na semifinal do Gauchão, agora está recuperado. As dúvidas seguem no meio-campo. Luan Martins e Mandaka, ambos em estágio final de transição. Se pelo menos um deles tiver condições de iniciar o jogo de domingo, muito provavelmente o Verdão abre mão de atuar com 3 atacantes. O meia-atacante MP, preservado nas últimas 2 rodadas com desconforto muscular, tem chances de reassumir o lugar entre os titulares. Já Pablo Roberto e Alanzinho seguem em fase final de recuperação na transição física e nos próximos dias eles devem ficar à disposição do técnico Maurício Barbieri. São esses os destaques da dupla Caju. Aquele abraço, Colin.
4: Valeu. Obrigado, Eduardo Costa. Aquele abraço para ti também. aqui para todos da Gaúcha Serra. Futebol feminino em destaque com Janaína Ville.
9: Bom dia, Colin. Bom dia a toda a audiência do Esporte e Companhia. Chegamos ao fim da contagem regressiva para a Copa do Mundo masculina, que começa hoje, mas já podemos começar uma contagem para a Copa do Mundo feminina, que vai ser aqui no Brasil em 2027, pois falta um ano e 13 dias para a abertura da Copa do Mundo. E a seleção brasileira feminina, apesar da derrota recente por 1-0 para os Estados Unidos, vive sim um bom momento. Neste ano de 2026 já foram disputados 8 amistosos e a seleção de Arthur Elias venceu 5 deles e perdeu outros 3. Atualmente, a seleção brasileira é a 6ª colocada no ranking da FIFA e vai novamente voltar a disputar amistosos no final do ano, a partir do mês de setembro. Bom, lembrando que o Brasil perdeu recentemente um dos amistosos que disputou contra os Estados Unidos por 1-0. Esse jogo ainda está gerando bastante reclamação, principalmente por conta da arbitragem. Tivemos o Arthur Elias expulso dessa partida e também outras 4 jogadoras brasileiras. E lembrando, né, que os Estados Unidos são tetracampeões mundiais e representam um adversário de peso às vésperas da Copa Feminina de 2027, que vai ser aqui no Brasil. Lembrando também que o Campeonato Brasileiro Feminino está pausado, volta ao fim da Copa do Mundo Masculina a partir do final de semana de 25 de julho. O Internacional, neste momento, é o último time dentro do G8 do Brasileirão Feminino e o Grêmio é o primeiro time fora do G8. Então, as duas equipes, ainda nessas 5 rodadas que restam do campeonato, buscam a classificação para a próxima fase. 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
4: Na linha para conversar comigo agora no Esporte e Companhia, aqui na Gaúcha, Dr. José Luiz Runco, de tantos serviços prestados à seleção brasileira. Copas de 98, 2002, na época do Penta, 2006, 2010, 2014... Doutor Runco, que honra, que alegria e que prazer conversar com o senhor a partir de agora aqui na Gaúcha. Tudo bem? Tudo certo?
11: Tudo bem. Boa noite, Rafael. Boa noite, ouvintes da Rádio Gaúcha. É um prazer estarmos juntos para conversar um pouquinho.
4: Pois é, doutor. Inicialmente, eu quero saber do cidadão, do brasileiro José Luiz Runco, a expectativa... como o senhor está mobilizado, digamos assim, para acompanhar mais essa Copa do Mundo?
11: Como qualquer brasileiro, torcendo para que o Brasil tenha sucesso, porque seria muito interessante, depois de 24 anos, a gente conseguir ter sucesso em uma Copa do Mundo. Então, a gente espera que o Brasil possa fazer uma campanha bonita e com o resultado final campeão.
4: E o futebol dessa seleção brasileira lhe agrada pelo que o senhor tem visto, comparando com outras seleções? A velha discussão em que patamar está essa seleção brasileira e pelo que o senhor conhece dos atletas que fazem parte do elenco aí do Ancelotti, o que o senhor está achando?
11: Rafael, a gente tem que ter muito cuidado quando a gente faz comparação, porque existem épocas diferentes, momentos diferentes. Então, colocar comparação, eu acho que é uma coisa um pouco perigosa, vamos dizer assim. Eu acho que o Brasil tem tudo para fazer uma campanha muito boa. Eu acho que os jogadores que estão representando o Brasil vão fazer de tudo. E às vezes parece que quando a gente sai um pouco desacreditado, e nós passamos isso em 2002, e você consegue reverter durante a própria competição. Aí a gente escuta, não, mas 2002 era um outro tipo de jogadores. Na verdade, a gente sabe que às vezes as pessoas crescem e superam dentro da competição. Então, cabe a nós torcer para que tudo saia bem, para que os atletas tenham tranquilidade. Copa do Mundo não é fácil. Eu tive a oportunidade na vida de participar de 4 Copas. Não é simples a gente ter resposta, mas vamos trabalhar. Eu acho que as pessoas estão trabalhando, eu acho que a pessoa que foi escolhida para ser o nosso treinador tem todo o potencial para passar o melhor para os nossos atletas.
4: Ontem eu estava conversando aqui nesse mesmo horário com o preparador físico Paulo Paixão, que foi penta com o senhor, com toda a comissão em 2002, e ele disse assim, que muitas vezes tem que dar a liga, ele falou muito essa história de dar a liga, né? E é no meio da competição, mesmo sendo uma competição curta, essa liga ela tem que aparecer. É por aí, muita coisa vai acontecendo, muita coisa cresce no vestiário e no campo, assim, para que a seleção consiga encorpar e chegar no caneco, doutor?
11: Sem dúvida. O Paulo foi muito feliz, é um grande irmão que eu ganhei nessa minha atividade como médico, trabalhando no desporto futebol. O Paulo está muito correto. Às vezes as pessoas acham que a coisa não acontece e lá dentro do grupo os atletas crescem e eles vão se dedicar dentro de campo e vão trabalhar para ter o resultado. A palavra liga é uma palavra bem típica no nosso meio de futebol e esperamos que tenhamos essa liga para que tenhamos o resultado positivo.
4: E como é que funciona, como tem que funcionar essa relação médico, preparador físico, departamento de fisioterapia? Até já avançando aí nessa questão do Neymar, como é que o senhor está vendo esse processo todo aí de busca de recuperação plena do Neymar?
11: Olha, eu acho que isso funciona de uma maneira aglutinadora. Eu conheço o Rodrigo pelo tempo que ele teve conosco na seleção. O Rodrigo teve comigo desde a Copa em 2001, daquela época de preparação, e eu acho que ele trouxe isso para a vida prática. Você tem que aglutinar, você tem que aceitar todas as opiniões, você tem que tentar encontrar o que há de melhor para esse seu atleta desenvolver, e a gente torce para que eles tenham feito a coisa toda com o critério, que eu tenho certeza que fizeram, para que coloque o Neymar no momento exato. A gente tem que ter muita tranquilidade e estar acima de qualquer situação de crítica ou colocações, para que você tenha um aspecto profissional. O Neymar está seguindo um protocolo que foi determinado. O Neymar tem tudo para ter uma característica dele, Neymar. O Neymar é um atleta que para o grupo é muito importante, e isso é um fator psicológico fundamental. Então eu acho que nós vamos ter resposta do Neymar. Se levar o Neymar vai fazer o Brasil ser campeão ou não é outra história. Mas, com certeza, o critério que está sendo usado para saber tê-lo no momento exato está perfeito.
4: Interessante, vindo do senhor aí, o senhor diz que Neymar, o senhor acha que ele vai dar resposta, que vai vir alguma coisa aí em termos de recuperação, está confiante nesse aspecto e tem que cuidar também aquela história de não sobrecarregar outra parte do corpo, tem que ser uma recuperação bem equilibrada, né, doutor?
11: Mas eu tenho certeza que o grupo de profissionais que hoje trabalham na seleção brasileira estão trabalhando com esse objetivo, fazer com que o Neymar venha no momento exato desenvolver a sua qualidade e ajudar o Brasil a ter os resultados. Isso tudo tem que ser feito com uma programação, com muita calma. Uma coisa é a nossa ansiedade, e hoje eu me coloco como torcedor, da gente querer ver as coisas de imediato, outra coisa é das pessoas que estão lá trabalhando, no qual eu tive a oportunidade de passar durante 16 anos e a gente sabe o quanto é difícil para encontrar essa harmonia e encontrar o mecanismo exato. E eu tenho certeza que isso está sendo feito pelo grupo que trabalha na seleção brasileira.
4: Que maravilha. E como é que foi em 2002? O senhor já respondeu isso muitas vezes, tenho certeza disso, mas como é que foi para fazer aquele milagre em relação a Ronaldo Nazário, o fenômeno?
11: Rafael, o Ronaldo, quando esteve conosco em 2002, em relação à cirurgia do joelho que tinha sido feito, e méritos a ele, Ronaldo, ter acreditado no mesmo profissional, um grande mestre, professor Gerard Sayan, ter feito ele, ter tratado por duas vezes, independente da primeira não ter tido resultado. Então, quando ele veio trabalhar conosco, o problema não era muito mais do joelho, era muito mais muscular e 2 anos sem atividade física. E aí, méritos a todo um grupo de trabalho no qual eu me incluo, méritos ao trabalho do Luiz Rosan, que era o nosso fisioterapeuta, méritos do trabalho do Paulo Paixão e do Darlan, que eram os preparadores físicos, méritos do trabalho da Silvia, que era a nossa nutricionista, e não podemos esquecer o trabalho que ele vinha fazendo com o Newton Petroni, que a gente conhece no meio do futebol com filé, que deu estrutura para a gente poder aliá-lo e colocá-lo em condições. E se você fizer uma retrospectiva, por mais que já se passaram 24 anos, é interessante como o tempo passa muito rápido, o Ronaldo teve uma ascensão dentro da competição. Um primeiro jogo em que ele estava, diríamos, preocupado, mas que fez um gol, isso foi bom para a autoestima dele. Um jogo contra a seleção da Turquia na semifinal, que ele também estava preocupado e a gente tinha que respeitar, e nós conseguimos passar, em uma partida final que, sem dúvida nenhuma, consagrou todo o trabalho que ele fez. Então, foi um trabalho bem feito, eu não vou negar isso, foi um trabalho bem coordenado por mim e, evidentemente, todo o nosso grupo de trabalho fez com que ele tivesse a resposta. E aproveito para colocar o trabalho que nós fizemos também com o Rivaldo. Na época existiu, não sei se era interesse, não vou discutir, mas existiu uma pressão muito grande do clube em que o Rivaldo era jogador. E a gente lembra aos teus ouvintes que o jogador de futebol, ele presta serviço à seleção, mas ele é jogador do clube. Quem normalmente paga o salário dele é o clube. E que nós, na seleção, temos que ter muito cuidado. Então, existia uma corrente muito forte na época, no Barcelona, enfim, para que o Rivaldo não viesse disputar a Copa do Mundo. Tivemos discussões, tivemos encontro lá em Barcelona. E, no final, tivemos um resultado. E, mais uma vez, esse grupo que eu mencionei, de profissionais que eu tive o prazer de estar junto e de coordenar, conseguiram um resultado positivo, levando ao Brasil a ser campeão do mundo.
4: Pois é, jogador que também acabou sendo fundamental, dos melhores jogadores da história do futebol brasileiro, o Rivaldo. Muito importante essa colocação aí, porque ele foi lá, fez a parte dele dentro do campo, mas muitas vezes a torcida não conhece o que é feito nos bastidores, o trabalho de dedicação, que envolve várias outras pessoas, e o senhor fez parte disso, de até fazer essa negociação, pelo que eu percebia, de repente até meio ríspida ou difícil com o departamento médico do Barcelona. Não é fácil isso, né, doutor, essa relação assim, médico da seleção brasileira, ter que estar toda hora tendo contato com médicos dos mais variados clubes, e as relações às vezes podem ser excelentes e outras nem tanto.
11: É verdade. Isso é um cuidado que nós temos que ter, mas nós não podemos nunca deixar de enaltecer esses dois atletas. tanto Ronaldo quanto Rivaldo, eles, um, estavam interessados de disputar a Copa. Dois, acreditaram muito naquilo que nós colocamos. No momento em que você encontra esse termo comum, a tendência é você ter um resultado. E quando você encontra isso, você se sente fortalecido para poder ir contra qualquer corrente, independente do clube, independente dos interesses que esse clube pode ter. Foi isso que nós adotamos na Copa do Mundo em 2002. Então, o mérito todo é, sem dúvida nenhuma, dos dois, pela função que eles exerceram, pela capacidade deles estarem dispostos a passar por todo um programa e do grupo que coordenou esse programa e fez com que a coisa andasse.
4: Para fechar nossa entrevista, Dr. José Luiz Runco, bom, sábado a bola vai rolar, Brasil e Marrocos, a Copa já começa nesta quinta, mas sábado o Brasil entra em campo, está todo mundo na expectativa. O que, que o senhor acha, é o adversário mais difícil do Brasil nessa primeira fase?
11: Evidentemente que a nossa visão técnica é uma visão limitada, a nossa visão é uma visão mais médica, mas dentro de um contexto, gostando da modalidade esportiva que é o futebol, eu diria que sim, é o adversário mais difícil, haja vista que ele foi o adversário que ficou em quarto colocado na última Copa do Mundo em 2022. Vai ser um jogo muito difícil, acho que nós vamos ter muita dificuldade. Eles jogam bem, mas torcer para que nós tenhamos uma noite

0: Tem cinco copas. Qual é a que eu errei aqui? Porque o senhor falou que trabalhou em quatro.
1: Você errou a de 98. Eu
0: Ah,
1: exatamente
0: tá.
1: entro em agosto de 98, pós-Copa do Mundo da França.
0: Perfeito. Então tá bom. O título ninguém tira. O 2002 ninguém tira. Isso aí tá mais do que confirmado. Tanto é que a gente conversou sobre isso. Aí 2006, 10, 2014. Um forte abraço, saúde sempre e obrigado por me atender, doutor Ronco.
1: Obrigado, querido. Um abraço para todos. Tenha uma boa noite e que tenhamos uma Copa do Mundo da melhor qualidade e o Brasil campeão.
0: 1h56, tá aí, doutor Ronco, de tantos serviços prestados à seleção brasileira. Agora 1h56. E nessa semana, então, entrevistamos o médico da seleção em 2002, o preparador físico em 2002 e o treinador de goleiros em 2002, né? Todos pentacampeões e estamos todos aguardando, a partir de hoje, o Hexa, né? A Copa começa hoje e a Rádio Gaúcha vai contar tudo para vocês. 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Um pouco mais a nossa trilha sonora, notícia na hora certa e eu volto em seguida.

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Morre funcionário que sofreu acidente de trabalho durante manutenção em parque temático em Gramado. Senado aprova renegociação de dívidas de produtores rurais. Texto vai retornar à Câmara após sofrer alterações. Moradores do bairro Agronomia, na zona leste da capital, podem ficar sem água nesta quinta-feira. Céu parcialmente nublado em Porto Alegre, agora faz 13 graus. A quinta-feira tem previsão de tempo firme no começo do dia, porém instabilidade entre a tarde e a noite no estado. Na capital, mínima de 12, máxima de 17 graus.

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0: Movimento tranquilo em Porto Alegre, sem registros de acidentes pela EPTC. Nas rodovias da região metropolitana, o trânsito flui normalmente.
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0: Keiko Fujimori voltou a assumir a liderança no segundo turno das eleições presidenciais do Peru. Com 98,2% das urnas apuradas, a diferença para Roberto Sanches é de menos de 651 votos. A virada de Fujimori ocorre principalmente por conta da votação dos peruanos que vivem no exterior. Entre esse grupo, a candidata conservadora tem cerca de 63% dos votos, contra 37% de Sanches. O governo federal registrou o PIX como marca de alto renome no Instituto Nacional da Propriedade Industrial. A medida foi anunciada hoje pelo ministro do Desenvolvimento, Indústria, Comércio e Serviços, Márcio Elias Rosa. A classificação é dada a marcas reconhecidas pelo público geral e que carregam algum tipo de prestígio, tradição ou confiança construídas ao longo do tempo. A medida protege o uso da marca em todos os níveis, mesmo que não relacionados a serviços financeiros. 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Da redação, Lucas de Oliveira.
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minutos, 2:08, de volta com Esporte e Companhia. Murica Matos na mesa de áudio, grande Murica. O Pietro Pezzi nas gravações, o Eric Santos na central técnica. Isabelle Castro já já vai trazer mais informações do futebol brasileiro. Sobe o som aí, Murica.

Hoje é a abertura da Copa do Mundo. 4 horas da tarde, a bola vai rolar para México e África do Sul. Mas antes disso, a Rádio Gaúcha já estará com uma ampla cobertura na abertura da Copa. Mas a bola rola mesmo então às 4 horas para México e África. E aí às 11 horas da noite tem Coreia do Sul e Tchequia, tá? Às 11 horas da noite. A gente se encontra na madrugada já com a repercussão desses dois jogos. Na sexta-feira, 4 da tarde, Canadá versus Bósnia e Herzegovina. Também na sexta-feira, às 10 horas da noite, Estados Unidos e Paraguai. Certo? E no sábado, então, tem Brasil e Marrocos às 7, às 4 tem Catar e Suíça, às 10 tem Haiti e Escócia. Certo? Sobe o som, Murica.

0: 2h11, o Cleocon está chegando agora com a previsão do tempo. Fala, Cleo.
1: O que a gente pode esperar com relação ao comportamento do tempo para estes próximos dias aqui no Rio Grande do Sul é o fato de que a gente tem temperaturas baixas. Eu acho que é o principal fator desses próximos dias é o frio que deve dominar o estado do Rio Grande do Sul. Às vezes com mais, digamos assim, força, outras vezes com menos força. Geralmente, quando associado com a chuva, o frio não é tão intenso. Quando ele fica mais seco, a chuva diminui ou até cessa, normalmente o frio cresce um pouco de intensidade, então a gente tem que ficar prestando atenção também nessa situação de frio seco, frio úmido. Por exemplo, a gente tem agora de imediato, quinta e sexta-feira, dois dias de frio bastante úmido sobre o estado. Chove aqui no Rio Grande do Sul tanto na quinta quanto na sexta-feira. Não vejo assim grande perspectiva de volumes significativos, assim, de muita chuva. Mas teremos chuva por aqui. E depois disso, sexta-feira, entre a tarde e a noite, a chuva vai embora. Sábado não tem chuva. E domingo tem um pouco de umidade aqui no litoral ainda. Pegando o litoral até Porto Alegre. Essa parte aqui entre as lagoas e o oceano vai ter alguma chuva domingo. Mas pouca coisa. O interior do estado fica com o tempo bastante seco e bem gelado. Depois disso, a gente tem tempo seco segunda, terça e quarta. Três dias. E o frio, principalmente terça, é bastante expressivo, quarta já não é tanto assim, mas são temperaturas na faixa de 5 graus, um pouco menos na Serra Gaúcha. E de imediato à tarde as temperaturas também ficam ali pelos 17, 18 graus, não tem como aquecer mais do que isso. Me chamou a atenção a expectativa de entrada de umidade de quinta para sexta-feira em vários simuladores, indicando que a gente tem 3 dias de tempo seco na semana que vem, segunda, terça e quarta, e depois 2 dias com chuva e provavelmente depois mais um período de tempo sem chuva, mas sempre acompanhado de temperaturas bastante baixas, ou seja, o frio e a chuva vão nos acompanhar por mais dias aqui no estado.
0: Obrigado, Cleocon, com a previsão do tempo. Agora a Isabelle Castro faz um giro pelo futebol brasileiro.
2: Bom dia, Colin. Bom dia também aos ouvintes do Esporte Companhia. Eu tô chegando aqui no programa com as novidades do futebol brasileiro e também internacional. Em busca de um jogador para o meio-campo, o Flamengo fez uma consulta pelo argentino Thiago Almada, que está no Atlético de Madrid e já atuou pelo Botafogo em 2024. No momento, o jogador, porém, não tem interesse em retornar ao futebol brasileiro. O River Plate é outro clube interessado no jogador e, caso ele volte para a América do Sul, seria um forte concorrente ao Flamengo. Thiago Almada, que é titular da seleção argentina, tem contrato com o clube espanhol até 2030. No ano passado, ele atuou em 44 jogos, 22 como titular, marcou 4 gols e deu 4 assistências. E ainda sobre interesses, o Santos analisa uma oferta pelo zagueiro Arboleda do São Paulo. Ele está afastado e tem o futuro indefinido no Morumbis. Arboleda, que treina separado desde o início do mês passado, depois de passar quase 30 dias no Equador sem justificar o clube. O São Paulo, então, tem buscado interessados para contratar o zagueiro de 34 anos. E agora, Colin, falando sobre pagamentos, o Botafogo sofreu a sexta punição da FIFA pela compra de Lucas Villalba do Nacional em janeiro. O uruguaio foi o primeiro reforço do clube para esta temporada e a contratação custou 3 milhões de dólares, cerca de 16 milhões na cotação atual. No momento em que ele foi apresentado, o jogador não podia ser inscrito porque o Botafogo estava sobre outro transfer ban. E o último transfer ban que o clube carioca sofreu resultou em uma punição por tempo indeterminado. E por ser reincidente, a sanção foi dada devido a penalidades administrativas da FIFA. E ainda sobre o mesmo assunto, colhem pagamentos, o Corinthians atrasou o pagamento dos salários dos jogadores e também da comissão técnica previsto para este mês. Com uma dívida bruta de 2 bilhões, o Corinthians enfrenta uma série de problemas financeiros. O clube também está com o transfer ban ativo devido a uma dívida com Philadelphia Union dos Estados Unidos pela compra do volante Martinez em 2024. E ainda, a diretoria negocia um acordo com o Tajeres, da Argentina, pela dívida de 42 milhões de reais, referente à contratação do meia Rodrigo Garro. E por último, um anúncio. Jorge Sampaoli é o novo técnico do Tajeres, da Argentina. Aos 66 anos, ele chegou a um acordo com o clube e vai assumir a equipe com um contrato válido até dezembro, do próximo ano. O Sampaoli, que vai ter a sua primeira experiência com um clube da primeira divisão da Argentina. Ele está sem clube desde fevereiro, quando deixou o comando do Atlético Mineiro. Aqui no Galo, foram 34 partidas, 10 vitórias, 16 empates e 8 derrotas. Com o giro no futebol brasileiro e também internacional, Isabelle Castro.
0: Obrigado. Informações completas aí da Isabelle Castro. Às 2:16. Agora é hora do Deu Liga na Copa. O último grupo, o grupo da Inglaterra. Fala, Walter Júnior e o timaço do Deu Liga.
3: Deu Liga na Copa no ar. Seja bem-vindo, seja bem-vinda. Ufa, enfim, o grupo L, o último grupo da Copa, essa Copa do Mundo de 48 seleções, a gente vai terminar falando de Panamá, de Gana, de Croácia e uma das favoritas, Inglaterra. Hoje comigo, Lucas Arruda, Renan Silveira, Alex Torrealba, obrigado pela presença, gente. E eu vou começar com o Renan. E a Inglaterra, Renan, ela está entre as favoritas? Eu estou, acho que, mais otimista do que a média das pessoas sobre o English Team.
4: Bom dia, boa tarde, boa noite, Walter, amigos, Alex Torrealba e quem nos acompanha também. Eu vejo a Inglaterra chegando muito forte desta vez, talvez na força do coletivo. A gente viu que algumas estrelas ficaram de fora, daqui a pouco a gente vai falar sobre isso. Mas eu também estou bem empolgado por esse grupo L, que vocês me convidaram para fazer parte deste programa. É histórico, né? Porque é a primeira vez que se fala de um grupo L de Copa do Mundo. Mas também porque tem muitos jogadores do Manchester City nesses grupos aí.
3: Arruda, desde 1966 o futebol saiu para comprar pão na padaria e se perdeu, não voltou mais para casa. Tu acha que Thomas Tuchel é a bússola que falta para a Inglaterra encontrar o seu caminho?
5: Eu gosto muito da frase, Walter, ou a frase não, da expressão que foi inventada, que é a seguinte: dois times entram em campo e a equipe que menos tiver ingleses é a que vai vencer. Que honra participar mais um episódio com vocês aqui para fechar o Deu Liga. Eu acho que o Thomas Tuchel poderia ser a bússola, mas ele assume uma responsabilidade muito grande a partir das ausências dessas estrelas que o Renan falou. E eu acho que por conta disso, a Inglaterra não vai chegar tão longe quanto esperava.
3: E a Croácia, Torre? Tem o Modric, um time que é muito parecido em algumas posições com o da Copa passada, mais envelhecido, mas que a Croácia, quando chega na Copa do Mundo, ninguém olha para ela, e quando tu vê, ela está na semifinal.
6: Tudo bem, pessoal? Um grande abraço a todo mundo que está acompanhando. Finalmente, último grupo para falar de uma seleção também, né? Que pô, foi finalista em 2018, semifinalista em 2022, mas eu acredito que a renovação foi meio tardia. E talvez, numa Copa em que a gente olhe com um pouco mais de atenção pela expectativa de ver o Modric pela última vez, a gente se decepcione um pouco mais. E esse grupo pode ser um grupo de decepções, na minha visão. Não só pela Croácia, mas pelos outros integrantes também desse grupo.
3: Arruda, agora indo para a seleção de Gana e começando a falar seleção por seleção. O que se pode esperar de uma seleção que há 2 meses da Copa do Mundo troca de técnico e contrata o Carlos Queiroz?
5: Turbulência, Walter, turbulência, né? O ciclo de Gana, ele é ruim. Porque ele sequer participa, por exemplo, da Copa Africana de Nações, não consegue se classificar para a competição continental que aconteceu no último ano. Apesar das eliminatórias terem sido de maneira muito fácil para a Gana, naquele grupo que teve Madagascar quase surpreendendo, né? Mas Gana conquistou a vaga com tranquilidade. 70 dias antes da Copa do Mundo trocar de técnico nunca é um bom presságio, né? O outro lado teve resultados ruins, pelo menos 4 derrotas em sequência, que foram o suficiente para tirá-lo do cargo e contratar o experientíssimo Carlos Queiroz, técnico português, 73 anos. Gana vai para a quinta Copa, o Carlos Queiroz também vai para a sua quinta
3: Isso,
5: Copa.
3: Isso, ele vai igualar a marca do Bora Milutinovic, que treinou em 5 Copas, e fica atrás só do Carlos Alberto Parreira, que treinou 6 Mundiais.
5: Em relação ao... como é que é o... A pronúncia?
3: O Bora Milutinovic.
5: Milutinovic. A diferença é que o Carlos Queiroz treinou a mesma seleção em pelo menos 3 edições, né? E com um futebol muito característico, né? 2018 talvez tenha sido o momento mais emblemático do Irã, com a famosa linha de 5, 3 jogadores, 2 alas, tentando a todo instante se proteger da Espanha e de Portugal naquela fase de grupos na edição da Rússia. Mas Gana parece ser um para-raio de problemas. Em 2014, no Brasil, lembremos aqui, o episódio do dinheiro, em que a seleção ganesa estava em Brasília e malas, caixas com dinheiro, com dólares, chegaram à capital federal para premiar os atletas em atraso, né? O presidente ganês promoveu aquela cena muito estranha. Futebol, a gente não está acostumado com isso. Mas eu realmente tenho uma expectativa baixa em relação à Gana, mesmo com algumas estrelas, sendo uma delas do Manchester City.
3: Pois é, tem, antes da gente chegar na estrela do Manchester City, eu quero perguntar para o Torrealba sobre Iñaki Williams, irmão do Nico Williams, que joga na seleção espanhola. Ele optou por jogar por Gana, que é também um dos grandes jogadores desse time. Outro nome conhecido é o Mohamed Kudus, do Tottenham, que não foi convocado. O Carlos Queiroz também não está ajudando a tranquilizar o ambiente, deixando um jogador que atua no Tottenham de fora.
6: É, a questão do Kudus também passa pela temporada de lesão dele, né? Ele desfalcou o Tottenham, iniciou muito bem a temporada, era uma das referências, mas a lesão tirou ele de boa parte da temporada, ele não conseguiu nem voltar para essa reta final para ajudar o Tottenham a se salvar do rebaixamento, e acho que essa questão pesou, né? Não se sabia até que ponto ele poderia ajudar a Gana nesse sentido. E daí, até por conta dessa lesão, se esperava muito de uma convocação do Amuso para fazer parte desse grupo, para ajudar pelo menos como uma referência pelas pontas, um cara que poderia fazer essa diferença. O Iñaki Williams é o centroavante desse time, é um cara fazedor de gols. Acho que ele perdeu já o timing também do auge da carreira dele, porque é um cara que poderia já ter deixado o Bilbao, poderia ter alçado um mercado maior. Só que ele ainda pode entregar alguma coisa, pode ser talvez um diferencial, além do Semenyo, que a gente vai falar agora, que o Renan ficou bem feliz com essa contratação, né?
3: O Amuso, ele nasceu numa geração difícil, né? Se ele fosse jogar pela Bélgica, o concorrente era o Doku. E por Gana, é outro jogador do Manchester City. Fala aí, Renan.
4: Eu achei que você ia fazer uma trocadilha, né? Não. Que se ele escolheu jogar na Bélgica ou em Gana.
3: Não em Gana. Entendi.
4: Mas o Semenyo, um grande jogador, vinha de uma boa temporada no Bournemouth já, e foi contratado pelo City na última janela, nessa janela de verão, que não é a janela mais forte da Europa, né? A janela de verão nossa, né? A janela de inverno deles. Chegou chegando, fez gols de mata-mata na FA Cup. É um cara que casou bem com o Haaland. Começou até como um extrema, depois jogou um pouco mais centralizado. Eu acho que ele é a grande referência técnica dessa seleção de Gana. E a curiosidade dos Williams, né, é que eu sempre vou lembrar, a nossa geração vai lembrar, dos irmãos Boateng também, né, que um escolheu jogar na Alemanha e o Kevin Prince Boateng preferiu jogar na seleção de Gana. E de Gana, o que a gente mais lembra, certamente, é do Luis Suárez colocando a mão na bola e o Asamoah Gyan perdendo aquele pênalti em 2010.
3: É verdade. Também temos o Panamá no grupo. É uma seleção que foi beneficiada por ter mais vagas para a CONCACAF e ainda ter 3 países sedes do continente. Isso facilitou para que Panamá jogasse a sua segunda Copa do Mundo. Tem um técnico dinamarquês, Thomas Christiansen, que jogou no Barcelona na época de atleta, defensor, mas que é uma equipe, Torrealba, que não tem muitos atrativos, que em 2018, quando estreou, foi um saco de pancadas, mas o gol do Baloi na derrota por 6-1 para a Inglaterra, apesar da derrota de goleada, deixou o país em festa porque Panamá marcou o seu golzinho em Copas do Mundo e a situação não deve ser muito diferente nessa Copa.
6: Não, tem tudo para ser o saco de pancadas desse grupo porque faltam jogadores em grandes ligas, a maioria joga ou em ligas locais, alguns até na América do Sul disputando Sul-Americana, Libertadores, mas é um time sem uma grande referência técnica, sem um cara que pode ser chamado como o cara para decidir, e isso daí faz falta em uma Copa do Mundo. A coletividade de Panamá não vai fazer a diferença, a gente não pode esperar que Panamá vá surpreender. Se conseguir fazer um jogo competitivo ali contra a Croácia, contra a seleção de Gana, acho que já é uma grande vitória, mas tem tudo para sofrer mais uma grande goleada da Inglaterra.
5: No ano passado a gente viu aqui em Porto Alegre, no estádio Beira-Rio, a presença do goleiro Luis Mejía, né, que por muito tempo faz a camisa número 1 do país. Na ficha aqui tem o destaque para o Murillo, que é um lateral que por muito
3: Mejía
5: tempo
3: não é mais o titular absoluto, né? Ele tem revezado às vezes com o Mosquera no gol do Panamá.
5: Mas ainda assim, uma seleção realmente sem expoentes. Acho que a grande referência lá na frente, o centroavante Cecílio Farrado e Cecílio Waterman também, de muita experiência, né? Mas vamos lá, talvez pela coincidência de novo de enfrentar a Inglaterra seja um fato interessante de destacar, né? Duas Copas, duas vezes enfrentando os ingleses. Mas vai ser o saco de pancadas se Panamá fizer um ponto contra a Gana, eu já vou ficar muito surpreso.
3: Agora, quem nos cansa de surpreender é a Croácia, que desde 98 só não foi a uma Copa do Mundo. Chega com um time que em algumas partidas nas eliminatórias teve média de idade de 30 anos. O quanto isso pode pesar numa Copa do Mundo que pode ter partidas num calor extremo, como a gente já teve em 94, Torrealba?
6: É uma seleção que acho que demorou a se renovar. Poderia ter feito isso de uma forma mais sutil em 2022, mas o resultado por si não foi ruim, né? Uma semifinal, depois de bater uma final, é um resultado fantástico, né? A Croácia que ganhou do Brasil é um time muito experiente, isso daí faz diferença em Copas do Mundo, mas por ser uma Copa maior, com um jogo a mais, e que também acho que exige mais de questão de viagem, questão de calor, pode pesar, né? O Luka Modric, principal referência, nem de perto é o jogador que foi do Real Madrid, mas ainda pode ser, sim, uma liderança importante. Kramaric ali na frente, Perisic, são nomes que já são conhecidos do futebol mundial, mas acho que a gente pode já pensar também no futuro, né? Eu até listei alguns jogadores que são parte dessa renovação. O zagueiro Luka Vucevic, que pertence ao Tottenham, disputou pelo Hamburgo a temporada, é um cara que deve assumir essa responsabilidade na zaga. Tem no meio-campo o Lucas Susic, da Real Sociedad, e o Peter Sutic, também da Inter de Milão, são jogadores jovens, estão ganhando espaço e devem fazer essa substituição, né? Pensar no futuro numa nova dupla entre Modric e Rakitic, o Susic, seria um futuro já promissor. E também tem o Igor Matanovic, do Freiburg, que chegou na final da Liga Europa, que é um cara que pode ser esse centroavante fazedor de gols, né? Que já teve Mandzukic, agora tem o Kramaric. É uma seleção que tenta se renovar, mas trocando a roda com o carro andando, né, basicamente.
3: Tem um jogador muito importante que surgiu na última Copa, foi para o Manchester City, ainda é jovem, mas agora a gente escuta o nome dele tantas vezes que parece que ele é um veterano, que é o Kvaratskhelia, lateral esquerdo. Também tem o Kovacic, que volante, que jogou no Real Madrid, também passou pelo City.
4: O Alex Torrealba não citou os dois melhores, né? Que são justamente os jogadores do Manchester City.
6: Eu deixei pra ti, querido.
4: O Kovacic joga no City. E o único cara que não tem City It no nome é o Guardiola, que é um dos melhores jogadores dessa geração da Croácia e joga no City. O Guardiola, ele jogava como zagueiro na Copa do Mundo, jogava com linha de três também. No City ele também virou lateral esquerdo. Nessa última temporada ele jogou muito pouco como lateral, mas também jogou muito pouco por conta de lesões. Então é um cara que eu não sei como é que vai chegar para essa Copa do Mundo. O Kovacic também sofreu com muitas lesões, voltou no meio desta temporada. Fica essa incógnita aí. Eu apostaria nesse grupo como uma surpresa, Gana fazendo frente para a Croácia. E eu acho até que o Arruda foi generoso em dizer que o Panamá pode comemorar um ponto. Acho que o Panamá pode comemorar se fizer um gol, né?
5: Olha, um ponto é muita coisa.
3: E a Croácia é um país tão pequeno que a convocação da lista larga teve apenas 33 nomes. São possíveis 50 nomes e o Slalo Dalit colocou apenas 33 nomes. E entre esses nomes tem o Budimir, que é o centroavante da Croácia. Parece que a posição mais frágil do time croata é ter um cara para colocar a bola para dentro. Seleção que já teve o Suker lá em 98, o Boksic, que jogou na Juventus, na Lazio. Falta esse camisa 9 hoje em dia.
5: A gente tem visto mais a renovação acontecendo no sistema defensivo, né? O Budimir é um cara já mais experiente, mas tem gols importantes no campeonato espanhol nos últimos anos. Mas a renovação do sistema defensivo é o que chama a atenção. O Guardiola ainda assim é de uma nova geração, tem só 24 anos, mas o Vucevic vai ser certamente um dos zagueiros mais caros da história em termos de vendas, assim que o Tottenham negociá-lo, porque tem só 18, 19 anos, né, 1,90 e tantos, muitos gols marcados na temporada pelo Hamburgo. E eu destaco também, dentro de uma linha assim, dos undergrounds do time, mesmo que ele jogue no Bayern de Munique, o Stanisic. Né, pela polivalência do jogador, o Kompany costuma utilizá-lo como zagueiro, mas também como lateral, direito e esquerdo às vezes. E a Croácia, dentro dessa linha, Walter, sempre coloca jogadores desconhecidos no nosso radar. Né, a última Copa, o Livakovic, goleiro, só não foi para mim o melhor goleiro da Copa, porque o Dibu Martínez fez aquilo na final, né, de pegar o chute da França do Kolumani e pegar pênaltis. E o Juranovic foi o cara responsável por anular o lado esquerdo do Brasil na eliminação. Quem é Juranovic? quem era na época, ninguém sabia. Mas era um ilustre desconhecido que jogou muita bola e conseguiu neutralizar o ataque brasileiro.
3: E a referência da seleção da Croácia segue sendo o Luka Modric. Entra no grupo dos jogadores com 5 Copas do Mundo disputadas. Ele não deixou de ser uma referência para a Croácia. Ele já é uma referência para a geração, né? Uma referência do que é ser um meio-campista moderno, não é, gente?
5: E ele é T6, desculpa, né? Ele não tem 6 porque a Croácia não joga a Copa de 2010, né? Porque ele estava no Brasil e Croácia em 2006, o gol do Kaká, de fora da área, de perna esquerda. Mas é um cara realmente que vai para a história. E pelo que produziu na Copa do Mundo de 2018, ainda que muitos achem, eu concordo com isso, que ele não foi o melhor croata na competição, ele foi coroado com o prêmio de melhor jogador do mundo.
4: E em 98, tu vai lembrar, né, Volta, que se dizia que a Croácia era o Brasil europeu, né, aquela a seleção do Zucker e tudo mais. Mas a partir daquilo ali, a disciplina tática, a qualidade coletiva do jogo da Croácia mudou bastante. Acho que esse realmente é um grande diferencial e aí facilita o que vocês estavam dizendo do sistema defensivo.
3: E o jogo coletivo da Inglaterra, Renan, que terminou as eliminatórias com 22 gols marcados e nenhum gol sofrido?
4: Talvez seja a grande diferença, né? Tem o expoente, que é o Mark Guerre, foi contratado. Parece que eu só venho falar do City aqui, né? Mas vocês que me colocaram, agora aguento. O Mark Guerre era do Crystal Palace, foi contratado pelo City também agora nessa janela de final do ano. Chegou como titular. Até as últimas rodadas ele não tinha perdido nenhum jogo de Premier League pelo City. É um bom zagueiro, já vinha sendo titular da seleção. O Maguire e o Stones revezavam nessa posição de titular com ele. A curiosidade é que o Maguire ficou até fora da lista. O Stones deve ser banco, imagino que seja o Konsa, o outro zagueiro da equipe do Thomas Tuchel, que chegou depois da Eurocopa, né? Teve aquela eliminação frustrante, ou aliás, a derrota, né, na final frustrante, nos pênaltis, com o Saka errando pênalti. Continua com esses jogadores do Arsenal como grandes referências, caso do Saka, agora tem o Eze também, que é um bom jogador, é um 12º jogador, mas pode também, inclusive, começar a titular. Declan Rice, que é com certeza volante titular desta seleção, renovou bastante em relação à última Copa. Tem uma linha defensiva com o O'Reilly, que é o lateral esquerdo também, jogador do City, mas que, de novo, o meio de campo pode fazer a diferença. Tem ali o Bellingham, que não sei como vai chegar para essa Copa do Mundo, não sei também nem que posição que ele vai jogar, porque ele já jogou também como segundo volante, imagino que ele jogue mais adiantado desta vez, mas tem o cara, que é o que a gente está vendo na tela aí, Harry Kane, artilheiro, e se tivesse que assinar agora num bolão, eu apostaria nele como artilheiro dessa
3: Copa
4: do Mundo.
3: Antes da gente chegar no furacão Kane, queria perguntar pro Arruda, o Renan citou o Maguire, que não foi convocado. Tá. Além dele, Phil Foden, Cole Palmer e Alexander Arnold também ficaram de fora. O que justifica a ausência desses jogadores que se imaginavam não só presentes na Copa do Mundo, mas como parte dos jogadores referenciais desse time?
5: Bom, o Tuchel explicou que isso se dá como uma espécie de gestão coletiva do elenco da Inglaterra, né? Eu confesso que eu não concordo muito, mas me parece ser muito pelo elemento da competitividade, né? O Alexander Arnold no Real Madrid, ele não aconteceu, né? Ele não se enquadra talvez como lateral direito hoje naquilo que o futebol moderno obriga o lateral a executar. Tem muita qualidade, ninguém discute a bola parada, ninguém discute os cruzamentos, mas o restante todo, o Arnold acaba ficando atrás de muitos outros laterais da elite europeia. Sobre o Phil Foden, acho que o Renan até pode falar um pouco melhor, mas lamento muito a ausência, e principalmente do Cole Palmer. Né? Aí alguém vai falar assim, tá, mas na vaga de quem? Bom, o Palmer joga por dentro, o Palmer pode jogar pela direita, como foi o caso do Mundial de Clubes pelo Chelsea.
3: O Palmer, que foi uma das discussões da Inglaterra na última Copa, um dos motivos para a troca de técnico é que o Palmer ficou no banco de reservas a maior parte da Copa do Mundo, e agora para essa ele nem vai.
5: Então, e aí eu abro a lista da Inglaterra e vejo, por exemplo, o Madueke, que é um reserva do Arsenal hoje, e eu confesso que imagino que o Palmer teria condições de jogar nessa posição. Mas eu acho que vai muito dentro da linha da competitividade. São atletas que aparentemente não exercem tanto isso em relação aos concorrentes que foram convocados pelo Thomas Tuchel.
3: Torre Alba, Harry Kane tem 8 gols em Copas do Mundo, 3 deles de pênalti, mas é gol, tá na conta. Ele tem uma Copa do Mundo que vai ter um jogo a mais, possivelmente, uma fase a mais. Ele tem chance de chegar a 8, 9 gols nessa Copa e se tornar o maior artilheiro da história dos Mundiais?
6: Pô, enfrentando o Panamá tem uma chance, hein? porque é um cara diferenciado, né? A temporada que ele fez pelo Bayern é uma temporada, acho que assim...
3: As duas, né?
6: É, exemplificando essa, em que o Bayern foi campeão da Bundesliga, quase chegou na final da Champions, por detalhe, mereceria com certeza, mas pegou esse PSG. Cara, o Harry Kane é o 9, o 10, o 8, ele pode fazer todas as funções, ele pode fazer o primeiro volante com maestria, é um cara diferenciado. E a Inglaterra tem que saber jogar com o Harry Kane dessa forma. E eu acho que por isso algumas peças ficaram de fora, como o caso do Cole Palmer, como o caso até o Madueke, que chega como um cara pela extrema, que pode ser o cara de profundidade, que talvez o Palmer não fosse fazer, tirasse esse espaço do Harry Kane. É a Copa do Harry Kane, é para ser a Copa dele. Então o time está voltado para ele. E talvez esse seja o objetivo do Thomas Tuchel. O Morgan Rodgers, que foi convocado, é um cara que não se surpreendam se ele for o titular no lugar do Bellingham. A temporada que ele fez pelo Aston Villa foi espetacular. Então talvez seja uma seleção inglesa voltada para o Harry Kane, em que se alguns jogadores considerados intocáveis antes não são mais nesse patamar. E a gente pode ver isso durante a Copa do Mundo, isso pode dar certo. Mas a minha opinião é que não vai dar certo.
5: Eu só citei o Madueke porque o Madueke hoje é reserva da seleção, né? Naquela ideia de que o Palmer poderia tirar a vaga de um reserva, porque o dono da posição é o Saka, e aí não existe discussão nenhuma.
4: E a curiosidade é que o Madueke é reserva do Saka no time.
5: Exatamente,
4: e na seleção. Ele deve sonhar com o Saka.
3: Para a gente fechar de Inglaterra, a gente tem falado dos pontos positivos. Eu queria levantar aqui um ponto que eu acredito que seja negativo, que é o Pickford no gol. É experiente, vai para mais uma Copa do Mundo, mas não me parece que é um goleiro do primeiro nível do futebol mundial. É um goleiro que está abaixo do nível da equipe que tem à frente dele.
5: Conhecido pela garrafinha, né?
4: Vai lá, Ana.
5: A garrafinha que salvou o Pickford em alguns momentos.
4: O que chama atenção é que o Pickford é um dos únicos do time considerado titular da linha de defesa que estava na última Copa. Demais, todos renovados, né? O Livramento pode ser o lateral direito, mas se for o Rhys James, ele estava na última Copa. O Rhys James joga como volante também. Mas no gol, especificamente, eu colocaria não o Trafford, não vou defender o City nessa, mas eu colocaria o Henderson, que é um bom goleiro, fez uma boa temporada pelo Crystal Palace. Acho que já precisaria dessa renovação. Como você falou, o Pickford nunca passou confiança. Talvez seja um líder dentro de campo, mas não acho que... Acho que esse realmente é o ponto de insegurança desse time da Inglaterra.
5: Eu não sei se o efeito Premier League é algo que afeta a posição, porque são alguns goleiros da geração que já é até antiga, né? Não, o Trafford é mais novo, mas muitos goleiros que se formam na Premier League acabam perdendo espaço para os estrangeiros, né? Alguns dos melhores goleiros do mundo atuam lá no campeonato inglês. Mas os jogadores que poderiam ter tirado a posição do Pickford, o Pope poderia ter feito isso,
4: Ramsdale
5: poderia ter feito isso, o próprio Henderson, né? O Dean Henderson poderia ter feito isso, mas acaba que a experiência do goleiro se sobressai em relação a esses atletas, porque o nível não é tão alto assim.
6: Eu até não sou muito contrário ao Pickford, eu acho que é um baita goleiro, eu confio nele, eu acho que não é, tá longe de ser o problema. Faltou para ele também, talvez, o timing de sair do Everton, alçar um time maior da Premier League, ou até fora. Mas ele também amou o seu clube, ele é um cara muito leal ao seu clube e eu não julgo por isso. Acho que a Inglaterra pode ter outros problemas para resolver, e o Pickford em Copa do Mundo acho que nunca foi um grande problema, fez até boas defesas, né?
5: Acho que 2018 foi uma referência boa para ele, né?
3: Para a gente encerrar rapidinho, onde vocês colocam a Inglaterra entre os favoritos para a Copa do Mundo? Em que patamar?
5: Na prateleira aquela?
3: Isso, na prateleira.
5: Na terceira prateleira.
3: Terceira, atrás.
4: E aí... Explica a prateleira, Lucas Arruda, para quem não acompanhou o Grupo L.
5: O prateleira? Isso. Prateleira, o Walter cita o famoso tier list, né? A gente está gamificando a nossa live aqui, né? Mas eu coloco lá na primeira prateleira lá os candidatos. Espanha e França. Na segunda, Brasil, Argentina... E o Portugal com o pé na segunda, tá? Mas não coloco. Na terceira, Inglaterra, Portugal e a Alemanha eu coloco também como uma candidata.
3: Eu coloco Portugal na segunda prateleira, Renan e Torre.
4: Eu coloco Portugal na segunda prateleira, falei isso no
3: Inglaterra,
4: grupo...
3: Inglaterra, né? Na segunda prateleira.
4: Não, Portugal.
3: Tá.
4: Na segunda prateleira. E Inglaterra tá na terceira prateleira, junto com a Alemanha e a Holanda beliscando ali. A Holanda tem uma estrelinha ali querendo chegar nessa prateleira.
6: Não indo para prateleiras, mas tá fora do meu top 5. Então, para mim, a Inglaterra... Pode bater uma semifinal, dependendo do chaveamento, mas é um time que eu não consigo confiar em momentos decisivos. E já se mostrou vários anos isso. E não vai voltar para casa a Copa.
4: Mas a Inglaterra tem um molho, né, Walter?
3: Tem um molho?
4: Que lá eles chamam só de molho.
3: Tá, só molho. Não é molho inglês, né? Muito bem. Gente, a gente está não só encerrando o programa de hoje, mas encerrando o guia digital que a Gaúcha coloca à disposição no YouTube, nos seus canais do YouTube. A gente apresentou grupo a grupo, seleção por seleção, nos últimos 12 programas. Um desfile de estrelas do Grupo RBS passou por aqui nessa telinha. Agradeço a presença de todos que abrilhantaram esses programas. A gente está só começando a nossa cobertura de Copa do Mundo. Vem aí um monte de programa legal que vai ter no YouTube de GZH, na Rádio Gaúcha, em GZH também uma cobertura multimídia muito aprofundada, contando muita história, com muita informação. Fique com a gente, nos acompanhe. E antes de a gente encerrar, se você está nos ouvindo nas plataformas de áudio, deixe as 5 estrelas para esse programa e siga o Deu Liga. O Deu Liga na Copa também. E se estiver nos vendo no YouTube da Gaúcha, siga o canal, se inscreva ativando o sininho para receber uma notificação sempre que um episódio novo estiver no ar. E nesse episódio que falou do Grupo L, o último grupo da Copa do Mundo, deixe o joinha para valorizar o nosso programa e siga nos acompanhando, porque a Copa do Mundo está só começando. Um abraço.

Depois do Deu Liga na Copa, nós vamos ao intervalo comercial e voltamos em seguida.

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0: 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São 2:50. O Cleocum está chegando agora com mais informações da previsão do tempo.
1: O que a gente pode esperar com relação ao comportamento do tempo para estes próximos dias aqui no Rio Grande do Sul é o fato de que a gente tem temperaturas baixas. Eu acho que é o principal fator desses próximos dias é o frio que deve dominar o estado do Rio Grande do Sul. Às vezes com mais, digamos assim, força, outras vezes com menos força. Geralmente, quando associado com a chuva, o frio não é tão intenso. Quando ele fica mais seco, a chuva diminui ou até cessa, normalmente o frio cresce um pouco de intensidade, então a gente tem que ficar prestando atenção também nessa situação de frio seco, frio úmido. Por exemplo, a gente tem agora de imediato, quinta e sexta-feira, dois dias de frio bastante úmido sobre o estado. Chove aqui no Rio Grande do Sul tanto na quinta quanto na sexta-feira. Não vejo assim grande perspectiva de volumes significativos, assim, de muita chuva. Mas teremos chuva por aqui. E depois disso, sexta-feira, entre a tarde e a noite, a chuva vai embora. Sábado não tem chuva. E domingo tem um pouco de umidade aqui no litoral ainda. Pegando o litoral até Porto Alegre. Essa parte aqui, entre as lagoas e o oceano, vai ter alguma chuva domingo. Mas pouca coisa. O interior do estado fica com o tempo bastante seco e bem gelado. Depois disso, a gente tem tempo seco segunda, terça e quarta, três dias. E o frio, principalmente terça, é bastante expressivo, quarta já não é tanto assim, mas são temperaturas na faixa de 5 graus, um pouco menos na Serra Gaúcha. E de imediato à tarde as temperaturas também ficam ali pelos 17, 18 graus, não tem como aquecer mais do que isso. Me chamou a atenção a expectativa de entrada de umidade de quinta para sexta-feira em vários simuladores, indicando que a gente tem 3 dias de tempo seco na semana que vem, segunda, terça e quarta, e depois 2 dias com chuva e provavelmente depois mais um período de tempo sem chuva, mas sempre acompanhado de temperaturas bastante baixas, ou seja, o frio e a chuva vão nos acompanhar por mais dias aqui no estado.
0: Tá certo, Cléo, vou atualizar as temperaturas para os nossos queridos ouvintes nesta madrugada do dia 11 de junho, véspera do Dia dos Namorados, abertura da Copa do Mundo. Agora, temperatura, Caxias 12, Pelotas 10, Santa Maria 12, Nova Petrópolis 12, Vacaria 12, Bagé 10, Uruguaiana 14, Porto Alegre 13 graus, Capão da Canoa 14, Canela 12, Passo Fundo 14, Carazinho 14. Abraço para a turma do Barão do Carvão, circulando pelas rodovias do Rio Grande do Sul, fazendo as entregas e ligados no Barão da Madrugada, de Barão para Barão, né? É isso aí. Um abraço para o Diogo e para a Maiara, que comandam toda essa turma aí do Barão do Carvão. Agora 2h53, automobilismo, Douglas Weber.
2: Bom dia, Rafael Collin. Bom dia aos ouvintes do Esporte Companhia. Rafael Collin, carrinhos velozes, baratinhas furiosas e tudo do mundo do automobilismo aqui no Esporte Companhia. É claro! E vamos falar dela, a principal categoria do automobilismo, a Fórmula 1, ou Fórmula 1, como dizem os ingleses. E teremos nesse final de semana o Grande Prêmio de Barcelona, ou Barcelona, como diriam os espanhóis. Colin, tem as novidades, aquelas de pilotos que vão estrear na categoria, né? O primeiro treino, o treino livre 1, ele terá estreias de pilotos que não correram ainda na categoria e tal. Por regulamento, a Fórmula 1 pede que as equipes coloquem seus pilotos de Fórmula 2, Fórmula 3, para treinar nos carros pelo menos duas vezes ao ano num treino livre. E a Audi escalou Paul Aron para esse festival de novatos, então, que vai acontecer em Barcelona. Paul Aron, que diria as figurinhas do WhatsApp ali, né, as bandeirinhas do WhatsApp, é Grêmio, porque ele é do grande país da Estônia, né? Ele é um estoniano, então Estônia é Grêmio, né? A figurinha ali, e então o Paul Aron é Grêmio. Porque nessa sexta-feira, dia 12/6, né, o circuito de Barcelona vai receber, então, muitos jovens para fazer esse primeiro treino. Como eu já disse, essa exigência aí da categoria por ter os jovens correndo uma vez por cada carro, ou seja, duas vezes por ano. E o estoniano Paul Aron, ele é o piloto reserva oficial da Alpine e da Audi e foi cedido então para guiar aí a Audi nesse primeiro treino. Em Barcelona também ele assume o cockpit do Nico Hülkenberg no primeiro treino. Já no final do mês, no Red Bull Ring, ele vai correr no cockpit do Gabriel Bortoleto na Áustria. Fórmula 1 que não tem folga, né? Não vai ter folga nenhuma.

0: O Alex Albon, inclusive, que vai fazer se o carro largar e tudo mais, sua largada de número 96 e vai entrar para a história como o piloto que mais correu, que mais largou pela equipe Williams, passando um outro piloto e campeão mundial, né, que é o Nigel Mansell, que fez 95 largadas pela Williams e até então detém o recorde de largadas. Está empatado agora com o Alex Albon, que se largar em Barcelona, ultrapassará o piloto campeão britânico, conhecido como o Leão, né? Outra situação interessante, Cole, que temos é justamente aí o raio-x dos motores e desse redesenho de forças para 2028, tá? Vai ter um resgate aí de combustão interna, né? A pressão a combustão ganha músculos, né? De forma progressiva até 2028. O teto atual são 400 kilojoules, né? Quilowatts. Vai subir para 420 em 2027 e vai atingir então 450 em 2028, um ganho real aí, para gente que não entende nada de física, 70 cavalos, tá? E o fluxo de combustível também vai aumentar, né, para alinhar essa cavalaria resta. A FIA então abrirá as torneiras e o fluxo, né, de combustível terá um incremento de 5% em 2027 e vai chegar então a 13% de aumento em 2028. Essas e outras mudanças, né, vão acontecer até 2028, justamente para tornar menos dependente daquele problema que estava acontecendo o ano, que é do piloto chegar numa reta muito longa, né, tá com o pé fundo no acelerador e começar a perder energia do motor elétrico, e daí o piloto com o pé fundo no acelerador, em vez de ganhar velocidade, ia perdendo velocidade porque ia acabando a energia elétrica. É isso que a FIA quer evitar para os próximos anos e por isso que está tomando essa mudança aí técnica, justamente para evitar que aconteça. Mas, fora isso, nada muda, né? O botão de overtake continua e a aerodinâmica ativa nas retas ali, que é o DRS da asa traseira e dianteira nas retas, também segue intacto. Bom, Colin, é isso. Fico por aqui com Carrinhos Velozes, Baratinhas Furiosas. Amanhã volto com mais boletins. E também, Colin, entro para dizer que nesse final de semana tem também as 24 horas de Le Mans, mas é isso aí, eu deixo o guardo na manga para trazer informações para vocês amanhã. Tchau!
1: Tchau, tchau, Douglas Weber. E com as informações do automobilismo, Esporte Companhia vai ficando por aqui, desejando a todos uma excelente Copa do Mundo. 4 horas a bola vai rolar para México e África do Sul. Forte abraço, tchau!

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1: 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Motociclista morre em acidente na RS-239, em Novo Hamburgo. Keiko Fujimori volta a assumir liderança no segundo turno das eleições presidenciais do Peru, com 98,2% dos votos apurados. Ibama demite ex-superintendente investigado por suposto desvio de aves para criadores particulares no Rio Grande do Sul. Céu parcialmente nublado em Porto Alegre, agora faz 13 graus. A quinta-feira tem previsão de tempo firme no começo do dia, porém instabilidade entre a noite e a tarde. Na capital, mínima de 12 e máxima de 17 graus. 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
1: Movimento tranquilo em Porto Alegre, sem acidentes registrados pela IPTC. Nas rodovias da região metropolitana, o trânsito flui normalmente.
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1: A unidade de saúde Diretor Pestana, no bairro Humaitá, na zona norte de Porto Alegre, terá atendimento reduzido nesta quinta e sexta-feira.

0: A medida foi adotada após a agressão a uma servidora registrada na noite de terça-feira. A unidade, que normalmente funciona até às 10 horas da noite, vai encerrar as atividades às 5 da tarde nos dois dias. Conforme a Secretaria Municipal de Saúde, a profissional foi agredida por uma paciente após as 9 horas da noite. A Guarda Municipal foi acionada e vai reforçar a presença no local. A servidora recebeu acolhimento e suporte da rede de atendimento do município. A unidade de saúde Diretor Pestana é administrada pela Santa Casa de Porto Alegre, que não se manifestou sobre o caso até o momento. A Copa do Mundo 2026 começa hoje. A cerimônia de abertura está marcada para 2h30 da tarde no Estádio Azteca, na capital mexicana. Shakira e Burna Boy estão entre as atrações musicais. Às 4 horas, a bola rola para México e África do Sul. A 23ª edição do Mundial será a primeira disputada em 3 países e com 48 seleções. São 16 estádios em 16 cidades-sede, sendo 11 deles nos Estados Unidos, 3 no México e 2 no Canadá. Em busca do Hexa, o Brasil, que está no Grupo C, estreia no sábado, às 7 da noite, contra o Marrocos, em Nova Jersey. 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Da redação, Lucas de Oliveira.
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0: 6 horas, 6 minutos. Muito bom dia, começando mais um Madrugada Gaúcha na sua companhia. 6 e 6 nesse momento, Electric Light Orquestra aqui na nossa trilha sonora, música internacional, clássicos para você em várias décadas, para você curtir a nossa trilha sonora. E tá frio, 11 graus, um pouco mais frio do que começamos ontem, depois até baixou para 11. Olha, foi um dia realmente frio, mas não foi nada extremo, pelo menos eu não senti assim, tá? Claro que a minha vida é um pouco diferente, meus horários, então pode ser que eu não tenha pego aí o frio do dia realmente, mas não senti tanto frio ontem quanto eu esperava em função de começar aí com uma temperatura baixa no dia de ontem. Deixa eu dar uma olhada por aqui, até onde vai a temperatura, se repete que nem ontem, tá? A máxima chega só a 17 graus e pior ainda, no final da tarde nós teremos aí uma instabilidade chegando aqui em Porto Alegre e região metropolitana. Então a instabilidade chega no final da tarde desta quinta-feira, é isto aí, desta quinta-feira hoje, dia 11 de junho, falta um dia para o dia dos namorados, é um dia para o dia dos namorados. Então, para quem não se, né, mexeu ainda, dá tempo. Seja uma flor, né, um presente inusitado, ou lembrar disso também, um jantar, daí você escolhe o que achar melhor, né? Independente, eu acho que nessas datas não é o valor, né, nem o tamanho, a grandiosidade, né, do lembrar, né, do que você vai fazer, que vai determinar o seu sentimento. Sentimento é o quê? É atitude, e atitude diária. Isso sim é sentimento. Isso sim é demonstrar o que a gente sente pela outra pessoa, né? Não é apenas na data, aniversário, das namoradas, assim por diante. Ah, a gente vai lá e faz uma coisa, compra uma coisa cara, não. Outra coisa que também é interessante é quando a pessoa não pode perceber se por acaso acontece. Já vi muito acontecer, tá? Fulana, me traz tal coisa pra fulana, que tem que dar de presente, não sei o quê. Não, presente, por exemplo, seja rosa ou rosa, seja flores, seja o que for, tem que partir de ti, tem que ter o teu esforço, dá um jeito, né? Faz teus pulos, faz teu corre, como se diz. Isso é importante, e não é o valor, né, do presente ou da lembrança, né? É o quanto aquilo, né, você pensou, fez você pensar naquela pessoa, e quanto aquilo você, né, saiu fora da caixa, vamos dizer assim. Isso é muito legal, tá? Isso é muito legal. Mas existe, tem vários eventos que vão acontecer na sexta-feira. Ontem eu falei de vários, a nossa agenda deve falar disso de novo. Depois eu vou dar mais uma repetida também, tá bom? Nos eventos que acontecem aqui em Porto Alegre. Minhas dicas para você também, lugares que eu frequento, né? É, para você ir no dia 12, para você ir no dia 12, tá bom? Quem pode, quem tem tempo, quem tem grana, quem tá, né? Tá tudo certinho, vale a pena, tá? Por mais que tem movimento, tem muita gente, tem fila, tem, como é que é, engarrafamento, não interessa. O dia marca, tá? Pra quem é novo ainda no casamento, no relacionamento, independente, né? Cara, marca, fica pro resto da vida, tá certo? Então, faça um esforço. Agora, se de comum acordo o casal, né? Não, preferimos algo mais light, mais tranquilo. Então, faz em casa, vai perto de casa, sem pegar o carro, né? Ou faz uma coisa mais intimista ou diferente. Eu não sei, daí você inventa, tá bom? Mas de comum acordo. Mas o casal sempre lembra, né? Às vezes, né? Não sendo aqui, né? Puxando só para um gênero, né? Mas alguns movimentos, assim, marca muito, principalmente as mulheres, tá? Principalmente as mulheres. Então faça um esforço, tá? Faça um esforço, vale muito a pena. 3 horas, 10 minutos, 13:10, 11 graus a temperatura, 996995218 para você mandar aquele recado e participar aqui do nosso programa. Este é o Madrugada Gaúcha. Até eu não postei lá o sold out, lá uma coisa assim, que é, né, acabou os ingressos. Fizemos um evento ontem lá no FDS, no 4º Distrito. Meu primeiro evento que eu ajudei a organizar de degustação de vinhos, Escolinha do Professor Drago. A ideia foi do Carlos Kolesny, que é do 4º Distrito, do FTS, e acabou pegando, eu deixei por ele, né? Então eu ajudei a organizar, dando dicas o que seria interessante, de comes, como seriam os vinhos. Pessoal da Vinícola Beltrame, da Bebida Serrana, da linha de vinhos, né? Casa do Imperador, foi a degustação desses vinhos. Foi um espumante de Chardonnay com Pinot, Rosé, Depois foi um vinho branco, né, que passou por um pouco estágio por barrica, Chardonnay. Depois foi um Merlot maravilhoso, Merlot 2023. Depois foi um Teródigo 2022, tá bom? Uma uva italiana, claro, cultivada aqui no nosso estado, no nosso estado da Serra Gaúcha, mas olha, foi muito legal, claro. Até fiz um esquetezinho no momento quinta série, que foi difícil. No sentido, né, tive que me soltar, né, Tiago? Aqui no rádio é uma coisa, no microfone. Com o microfone no meio das pessoas é outra totalmente diferente. Ainda bem que o Sabiá me ajudou a contar umas piadas lá também. Degustamos, brincamos, teve, né, sorteios, brinde, tudo, né? Foi muito legal, ficamos até às 10 horas da noite ontem. Foi muito interessante, obrigado a todos que foram, né? Foi muito legal mesmo. Ingressos esgotados, tá bom? Então foi, agradeço demais. E já estamos vendo outra data. FDS é um bar muito legal. Quem não conhece ainda, tá na sintonia, oh, vou dar uma olhada. Entra lá no Instagram FDS, bota FDS, Quarto Distrito, e vai entender que bar que eu tô falando. É um bar temático, né? Tem festas nesse bar. Lá nesse dia, luzes acesas, algumas luzes coloridas, né? Com som, telão, tudo. Foi muito legal realmente a nossa degustação descontraída e descomplicada ontem lá no FDS, com o Rodrigo e o Rogério da Vinícola, né, das Bebidas Serranas, né, que elaboram, né, a linha de vinhos, né, Casa do Imperador. 3:13, lembrando, temos aí com certeza a nossa equipe de jornalismo já a postos, acompanhando desde a noite de ontem, na virada da meia-noite também, todas as informações da nossa ronda, trânsito, serviço, segurança. Gustavo Gossi na Central de Jornalismo, em parceria com Lucas de Oliveira e Raí Quadros, nosso colega da RBS-TV. E você também, é claro, é o nosso repórter ouvinte, eu brinco, né, o nosso quinto elemento importantíssimo. Anote aí, 51996995218, também o Instagram da Rádio Gaúcha, arroba Rádio Gaúcha, o meu Instagram, Marcelo Drago Oficial, para quem não segue ainda, está convocado a seguir, a curtir lá meus posts, compartilhar também, mandar recado, né, enviar para os amigos. Isso aí faz com que os conteúdos acabem tendo mais visibilidade e alcance. Então conto com todos vocês, tá bom? Tem ali aquelas duas flechinhas, uma que segue a outra, né, nos posts, geralmente no Reels, né, e também ali no post, né, que a gente coloca. Tem ali o aviãozinho para você repostar, tem o balãozinho para deixar um recado, coraçãozinho para curtir, e aquela setinha, uma que segue a outra, você clica ali, sobe uma carinha, da sua carinha, né, sobe ali, e você automaticamente entrega aquele conteúdo, né, você reposta para as pessoas que seguem você, daí você ajuda bastante. E uma dica também é o YouTube da Rádio Gaúcha. Toda a cobertura da Copa do Mundo também lá no YouTube, para você rever muitos vídeos, né, e matérias que acontecem durante todo o dia. É uma dica também, o YouTube da Rádio Gaúcha espera por você. TikTok também da Rádio Gaúcha, Kawaii também. É Kawaii a pronúncia certa, né? É Kawaii? Aquela rede social é Kawaii, Kawaii, né? Isso é. A rede social também, TikTok. E também o que fica a dica? Lá no canal do YouTube, que agora é Rádio Gaúcha, tem dois agora do Esporte, GZH e Rádio Gaúcha, ficamos com esse que tinha já bastante seguidores, tem meu quadro lá, coloca Rádio Gaúcha no YouTube, ali na lupinha, né? Vinho em prosa, ou coloca, se colocar só Vinho em prosa, tem outros que não tem, que já tinham esse nome, botaram depois, mas não tem vídeo, tá? Tá inativo. Então coloca Rádio Gaúcha Vinho e Prosa, Marcelo Drago Vinho e Prosa, Vinho e Prosa. Tem os quadros, né, que eu dou dicas, ensino dicas de vinho e também, né, dicas de como melhorar, né, a sua relação com essa bebida maravilhosa. O último vídeo já passou de 8 mil, acho que está 8.200 ou 300 visualizações no YouTube, é muito bom, bombou, tá? E falta você lá também para, né, para dar uma olhada no vídeo, é 4 minutinhos, então é super rápido, é bem legal, é o embate, né, vinho fino e vinho de mesa, vinho fino versus vinho de mesa, ou vinho de mesa versus vinho fino. Você sabe a diferença? Um é melhor do que o outro? Se não sabe, dá uma chegada lá, tanto no meu Instagram quanto lá no canal do YouTube da Rádio Gaúcha, Rádio Gaúcha Vinho e Prosa. Agora 3:16, 3:16, antes de ir à nossa central de jornalismo conversar com Lucas de Oliveira, eu vou ler alguns recados que já chegam por aqui. o nosso WhatsApp 996995218. Decoração. Aqui minha amiga Elma Santana está com a gente. Dona Elma Santana, beijo para a senhora. Ó, deixa eu só dar aqui uma palhinha dela, Dona Elma Santana, tá? Que vai estar num evento muito especial no dia de amanhã, 12 e 13. Então, 10º Seminário de Benzedeiras e Benzedores de Alegrete. É lá na campanha, minha gente. Resgatando a história, tá? E alicerçando o futuro. Então é o 10º encontro de benzedeiras e benzedores que acontece lá no Alegrete. 12 e 13 de junho, CTG Farroupilha. Apoio da Secretaria Municipal de Desenvolvimento Econômico e Turismo. Secretaria Municipal de Saúde do Alegrete, tá bom? Então, homenageando aí a cultura de amar, curar e fé. A amizade, a fé, a tradição que nos conectam. Ó, fica o recado aqui, o convite para ter uma ideia. E é claro, né? Eu vou ler aqui rapidinho. Oficinas de plantas bioativas, tá? No dia 12. Olha só, tem uma ideia no dia 12. Banhos, colheita, rezas, né? Ou rezos, preparação e aplicação das ervas. A Ana Cátia França. Relógio do corpo humano com a Emater. A Emater, a entidade Emater, está envolvida nesse evento tão importante. Chás de plantas medicinais, sal temperado, ensinado pela Emater, limpando a energia do lar, a Ana Cátia França também, né? Com essa palestra, né? E essa aula também, né? Também aqui mais aqui, ó. Escalda-pés com a Emater também, tá bom? Lembrando que a Emater é essa entidade que apoia os agricultores, tá bom? É uma referência, né, Emater? Ela, né, faz um trabalho realmente espetacular, uma referência aqui no nosso estado, nosso Brasil, na verdade, né? Em matéria, eu acho que ela representa o nosso agricultor, né? Não só, como se diz, né, aqui no Sul, mas no Brasil todo, a Emater, essa grande entidade, essa associação que faz um trabalho, né, espetacular, que eu tenho maior carinho e também respeito aí, né, por essa entidade que colabora muito com os produtores do nosso estado e estará presente aí, né, nesse evento. É muito interessante mesmo, Chancelado pela Emater, então, porque realmente é coisa espetacular. Mas tem mais aqui, só um pouquinho, só para dar o serviço completo. Simpatia e Preparado, José Maria, né, Boa Ventura. Isso no dia 12, tá? No dia 12, para você ter uma ideia aqui, tá? Dia 13 de junho, tá? Terá aqui a abertura oficial com as autoridades, tá bom? Olha só, muita coisa acontecendo. É bem interessante mesmo. Aqui no dia 13, Benzedeira Luísa Rolo, né? Benzimento e erva, sabedoria que cura com fé, que é nossa grande amiga, né? Aqui das madrugadas, já veio aqui comigo. E a escritora Elma Santana, Benzedeiras e Benzedores de Alegrete, uma década de amor, fé e tradição, também com a sua palestra. Tem um livro que as duas escreveram, que a dona Elma Santana, né, escreveu, com apoio da Heloísa Rolo também. Então, as duas estarão, né, nesse evento lá em Alegrete, dia 12 e 13 de junho, CTG Farroupilha. Muito obrigado por tudo, amigo Drago. Muitas bênçãos para ti, para tua família e para os ouvintes. Elma Santana, escritora, historiadora e a maior autoridade do mundo em Anita Garibaldi. A maior autoridade do mundo em Anita Garibaldi. E também, né, toda a história garibaldina, para você ter uma ideia, nossa querida Elma Santana. Vamos à nossa central de jornalismo conversar com Lucas Oliveira. Lucas, seja bem-vindo. Muito bom dia, meu amigo.
1: Muito bom dia, Drago. Bom dia a todos os nossos ouvintes.
0: Já tomaste teu café hoje?
1: Ainda não tomei o cafezinho da madrugada. Tô tentando largar esse vício.
0: É mesmo? Eu vou torcer para que tu não largue, teu café é bom. Eu tava meio maleixo, eu tomei um café, melhorei. Mas tu toma chimarrão?
1: Tomo chimarrão, sim.
0: É mesmo? Ah, então tá bom. É do energético ou não? Não é muito desse produto?
1: Não sou muito, mas confesso que recorri em alguns momentos aqui, principalmente aí na adaptação da madrugada para evitar o sono.
0: Sim. É, mas um cafezinho de leve, o Mônica toma, eu também tomo, mas eu também tomo até um certo horário. né? Eu gosto, em casa eu chego e tomo um cafezinho com leite, tá? E o mate, que eu tenho que trazer meu mate, tá lá em casa, vou trazer. É que eu andei dentro do meu irmão, eu tinha um apetrecho, meu irmão né? Andou internado, precisava de um chimarrão, daí eu levei para ele, dei a garrafa térmica, a cuia, a bomba, essas coisas todas, e fiquei sem uma que eu tinha de reserva, né? E levei a minha que eu tinha aqui. Então eu já vou providenciar uma cuia, uma bomba, uma garrafa térmica para o nosso chimarrão aqui para o inverno. O pessoal perguntou aqui, a Imater, abrindo a sigla, né? Empresa de Assistência Técnica e Extensão Rural. Ô, Lucas, então daí eu vou em seguida preparar o nosso mate, não hoje, tá? Mas próximos dias aí para a gente tomar um mate na madruga também, tá bom?
1: Claro, serei parceiro para o mate da madrugada.
0: Maravilha, um mate de esperança. Ô, Lucas, como é que nós estamos aí na ronda fechamento de ontem da nossa quarta-feira, meio de semana e a madrugada desta quinta, Lucas?
1: Bom, Drago, a madrugada até aqui tranquila, né? Porém, tivemos algumas ocorrências de maior relevância ainda na quarta-feira. Durante a tarde, um jovem de 21 anos morreu em um acidente de trânsito na RS 239, em Novo Hamburgo, no Vale dos Sinos. Ele conduzia uma motocicleta quando colidiu na traseira de um carro no quilômetro 15 da rodovia. Com o impacto, o motociclista caiu sobre a pista e foi atropelado por um caminhão que seguia logo atrás. Este acidente aconteceu por volta das 6 horas da tarde, no sentido Novo Hamburgo-Estância Velha. A identidade deste homem, deste jovem, ainda não foi revelada. Também tivemos alguns casos de violência contra a mulher ontem em diferentes regiões aqui do estado, Drago. Um homem de 31 anos foi preso em Erechim, lá no norte, na região norte, por suspeita de estuprar uma mulher de 27 anos e roubar o celular dela. Conforme a Polícia Civil, o crime ocorreu ainda na terça-feira, mas ele foi detido na noite de quarta. Informações preliminares indicam que a mulher havia ido em uma farmácia comprar remédios para o filho e retornava para casa quando o crime ocorreu. O suspeito era apenado e monitorado por tornozeleira eletrônica, mas teria rompido o dispositivo antes do crime. Já na manhã de quarta-feira, um homem de 42 anos foi preso por suspeita de tentativa de feminicídio em Canoas, aqui na região metropolitana. Ele teria desferido golpes de faca no rosto de uma mulher de 29 anos após uma discussão que teria sido motivada por ciúme. O caso ocorreu no bairro Estância Velha. A vítima está internada no Hospital Nossa Senhora das Graças, mas não corre risco de vida. E na madrugada, um outro caso de violência contra a mulher. Um homem foi preso em flagrante no bairro das Quintas, em Estância Velha, por suspeita de jogar querosene na companheira enquanto ela dormia. Ao acordar, a vítima procurou atendimento médico e relatou forte ardência no rosto. A mulher, de 45 anos, foi liberada após o atendimento médico. A Polícia Civil investiga o caso e afirma que o crime pode ser enquadrado como tentativa de feminicídio.
0: É, se eu não me engano, Lucas, eu tinha dado uma lida nessa matéria também, que chama atenção, né? E que bom que as autoridades, né? Porque, na verdade, foi dentro do atendimento que provocaram, né? Essas perguntas para essa mulher, né? Se eu me engano, a enteada dele também sofre, né, violência. Mas é que bom que as unidades, né, têm essa orientação, né, de prestar atenção nesse atendimento e pedir ajuda das autoridades para evitar que as coisas continuem acontecendo, seja a violência a uma criança, ou um idoso, ou uma mulher também, né, ou qualquer outra situação, né, Lucas?
1: É, exatamente. Na reportagem aqui, é isso mesmo. A mulher, ela relatou essa ardência no rosto e aí se começou essa investigação ainda no hospital durante o atendimento.
0: Sim.
1: E chegou ao relato, então, depois descobrindo que o homem teria jogado querosene no rosto dela durante a madrugada, enquanto ela dormia ainda. E aí a filha desta mulher, a enteada, na verdade, né, relatou aí casos de violência em casa, né? Violência doméstica.
0: Isso. Lucas, mais alguma ocorrência dessa magnitude, assim, que a gente chama de grave, né? Que chama atenção?
1: No momento, não, Drago. Seguimos monitorando aí a situação da madrugada, mas a madrugada em si, bem tranquila até agora.
0: Perfeito. Lucas, vamos ao nosso serviço?
1: Vamos lá. Moradores do bairro Agronomia podem ficar sem água nesta quinta-feira, Drago. A partir das 9 horas da manhã, o DEMAI realiza remanejo de uma rede de abastecimento na esquina da Avenida Bento Gonçalves com a Rua João Antônio Lopes para a implantação de uma rede de drenagem urbana. Em razão disso, pode haver falta de água ou baixa pressão ali na região do bairro Agronomia, na zona leste de Porto Alegre, ao longo do dia. Segundo o DEMAI, o serviço será concluído durante a noite, o abastecimento normalizado. E lá na zona norte, no bairro Humaitá, a unidade de saúde Diretor Pestana terá atendimento reduzido nesta quinta e sexta-feira. Aí também, por um caso que envolve agressão, uma funcionária foi agredida após as 9 horas da noite, na terça-feira. Ela teria sido agredida por uma paciente, então a Secretaria Municipal de Saúde decidiu ampliar o fechamento da unidade para as 5 horas da tarde, na quinta e na sexta. A Guarda Municipal ela foi acionada e vai reforçar a presença no local. A servidora que foi agredida ela recebeu acolhimento e suporte da rede, e a unidade de saúde ela é administrada pela Santa Casa de Porto Alegre, que ainda não se manifestou, mas fica então o alerta, né, para os moradores ali da região do bairro Humaitá, que a unidade de saúde Diretor Pestana vai fechar às 5 horas da tarde nesta quinta e sexta-feira.
0: Ok, Lucas. Destaque GZH.
1: Vamos lá. Agora em destaque, nossa manchete principal: Senado aprova renegociação das dívidas rurais. E agora? Então, uma matéria explicativa, né, com todos os próximos passos aí para a renegociação das dívidas dos produtores rurais. Irã fecha Estreito de Hormuz após novos ataques dos Estados Unidos. Morre o funcionário que sofreu acidente de trabalho durante manutenção em parque de Gramado. Aí o destaque para a Copa do Mundo. Abertura da Copa do Mundo 2026. Shows, horários e onde assistir. Temos também o guia da Copa. Algumas outras informações sobre o clima, né, lá nos Estados Unidos, México e Canadá. O Mundial que começa hoje. Entenda quais os próximos passos da PEC que reduz a maioridade penal no Congresso. Aí, para quem gosta de futebol, como a Arena do Grêmio é preparada para receber o torcedor? Em vídeo, as curiosidades, matéria exclusiva de GZH, dos colegas Marcos Souza e Eduardo Gabardo. Inter deve ter retorno de jogador promissor para a sequência da temporada após a Copa do Mundo. E a previsão do tempo, alerta de temporais e granizo, veja onde o tempo muda no Rio Grande do Sul nesta quinta-feira e, claro, nossos colunistas com diversos temas e assuntos.
0: Ok, então só reforçando, né, Lucas, hoje então começa a Copa do Mundo com toda a nossa equipe de futebol, do esporte, tanto aqui dando suporte com as matérias, obviamente, a equipe que está viajando por esse mundão, né, viajando por esse mundão. E o início hoje é no México, né?
1: Isso, às 4 horas a bola rola para México e África do Sul no Estádio Azteca, né? Que está recebendo a sua terceira Copa, o Estádio Azteca. Foi palco de duas finais já. E hoje recebe a abertura da Copa com um show, né? Antes do jogo, o jogo começa às 4. Ali por 2:30 começa a cerimônia de abertura com shows de Shakira e Burna Boy.
0: Eu acho que vão ser 3 aberturas que vão ter. Em cada país, será?
1: Drago, vou te confessar que eu não tenho essa informação.
0: Sim, sim. Porque é uma Copa diferente, né? Serão 3 cerimônias, tá? Uma em cada país. México, Canadá e Estados Unidos. Porque acho que é a primeira Copa que é feita assim, né, Murica?
1: Isso, né? é a primeira Copa, né? Com 3 países, isso, sede. Né? E a primeira Copa também com 48 seleções, né? Um novo formato da FIFA.
0: Meu Deus do céu, para quem gosta de futebol, né?
1: Serão 104 jogos,
0: Drago. Vai ter, é um prato cheio. Não que eu não goste, tá? Mas é um prato cheio, gente. Porque tem gente que tira férias, né? Tem gente que tira férias só pra ficar vendo futebol em casa, né? Comendo pipoca, tomando, né, um aguinho que o passarinho não bebe, né? Seja vinho, chope, o que for, né? E assistindo futebol, tchê.
1: Isso, serão aí 104 jogos e bem espalhados durante o dia, isso, né? Terão jogos na tarde, noite, até quase início da madrugada.
0: Sabe que uma coisa que me chamava a atenção, deve acontecer nessa também, toda a Copa do Mundo, como Olimpíadas, né, acaba dando uma atenção, uma visibilidade para aquela região, né, para aquele país, né? Tanto quando acontecia as Copas, assim, até quando aconteceu a Copa, né, nos Estados Unidos, teve também, né, na França, México, essas coisas. Tem tanta reportagem sobre aquele país, aquelas regiões, que a gente começa, a gente até aprende, né? E sempre tinha muito isso, tanto Olimpíadas, quanto principalmente eu acompanhava muito as Copas, né? A Copa do Mundo, né? Não sei se vai ter essa força toda essa, mas deve ter, né? México, Canadá, Estados Unidos, né? Que a gente já conhece bem até, na verdade, mas a gente acaba tendo uma, dando uma atenção, uma visibilidade para esses países em função de todas as histórias, né, que acabam, né, acontecendo e sendo feitas em função não só do futebol, mas da questão cultural onde é recebido os jogos, né?
1: É, temos algumas matérias sobre isso, né? GZH, inclusive uma das que está aqui no site é Deportações, Interrogatórios e Revistas. Como os Estados Unidos estão tratando pessoas envolvidas com a Copa do Mundo? Porque tem todo um contexto geopolítico ainda, além da Copa, né? Temos algumas guerras no mundo, uma delas envolvendo o próprio Estados Unidos. Então, temos já algumas matérias trazendo essa situação dos Estados Unidos, do próprio Irã, que vai disputar a Copa e a seleção não vai poder dormir nos Estados Unidos. Vai ter que dormir, ficar concentrada no México, viajar até os Estados Unidos para jogar e depois retornar ao México após o fim do jogo. Então nós temos algumas matérias até com a nossa equipe, né, os nossos colunistas também que estão na cobertura da Copa em loco. Temos alguns detalhes já em matérias em GZH, é só procurar lá, GZH Copa do Mundo.
0: É, que pena que a gente está tomando essas atitudes, né? Então, que a decisão já foi tomada antes, né? Em função do país ser sede, né? Mas é um problema, sabe? Acho que se gera um problema aí para dentro de toda essa situação. Bom, mais algum recado, Luquinhas?
1: Por enquanto é isso, Drago.
0: Estamos juntos, qualquer coisa, aprende o grito, tá?
1: Claro, que vamos continuar monitorando aqui a situação da madrugada e qualquer ocorrência te acionamos por aí.
0: Muito obrigado, Lucas de Oliveira, direto à nossa central de jornalismo, com todas as informações, é claro, na parceria com Gustavo Gossen e também com Raí Quadros. Obrigado aí pela participação de todos vocês aqui pelo nosso WhatsApp 996995218. Deixa eu ler aqui os primeiros recados que chegam, minha gente. A Marli aqui, valeu Marli, um beijo pra ti, bom dia, Drago, também. Cadê o Zé Alberto comentando a Copa? Não sei. Pergunta, né? Sérgio, vou até ficar quieto, né, tia? O Zé participou do Colin agora, foi um programaço, né? Só com histórias, lembranças. O Zé sabe muito, né? Esse homem estuda muito. E foi um programaço, Zé Alberto Andrade e Rafael Colin no Esporte e Companhia. Olha só, a Copa do Mundo 2002 foi realizada em dois países, Japão e Coreia do Sul. É, tá bom. Japão e Coreia, tá certo, né? Eu não sabia dessa aí. César Santos, Porto Alegre, Bairro Floresta. Tu tem ideia por quê, César? Deve ter uma explicação para isso, né? Por que que foi realizada, né? Não sei se tem uma explicação lógica, né? Para essa... Se foi só uma decisão. Mas é o que que acontece, na verdade, nosso ouvinte ali falou, né? É que o Japão, né? A Coreia e o Japão é um do lado do outro. Mais que os Estados Unidos e México também, né? Perto ali. Mas a Coreia também aqui, né? Muito próximo, Coreia do Sul e o Japão aqui, né? Deve ter alguma explicação em função disso, desta decisão, né? Deve ter uma explicação por que foi realizado nesses dois países. Mas são bem próximos ali, na verdade, né? São países pequenos, né? O Japão não tanto, né? Que é uma ilha, né? A Coreia é um pouco menor, né? Coreia do Sul, que é um país realmente muito, né? Que conseguiu se libertar aí, né? Do que é a Coreia do Norte, vamos dizer assim. Para variar, despertei e liguei na Gaúcha. É isso aí, hein? Vamos lá. E tu, Drago, dando seus conselhos ótimos, parabéns. Te seguindo também no Instagram. Abraços, Leandro Stumpf, de Novo Hamburgo. Obrigado, Leandro. Obrigado pelo carinho. Valeu, Drago. Só jogo agora, hein? Não. Até não vamos ter o jogo na madrugada, tá? Alex Madeira aqui com a gente também. Bom dia, Drago. Não gosto de futebol, hein? Não gosto, hein? Mas tô aqui ligado. Ale do Uber, valeu Ale, tamo juntos. Mas é, bom dia Drago, mandando um abraço aqui de Toscana e curtindo as belas paisagens e vinhos aqui, 8h35, Luiz Armando com a gente, valeu Luiz, estamos juntos. Eu quase consegui conversar com o pessoal, né? Tem uns amigos que estão lá no Festival Merano, né? Estão lá na acho que é na Calábria, que é no sul da Itália. se não conseguiu fechar aqui a nossa agenda para entrevistá-los, né? Que eu acho, exatamente, seria agora mais ou menos, 8h30. Essa é a ideia, assim, 8h30 mais ou menos, em relação aí justamente, né, ao fuso horário, que está em torno de 5 horas, em torno de 5 horas. Então, mas vamos ver se a gente consegue para amanhã, né, para sexta-feira, né, vou ver se eu consigo falar com eles para sexta-feira. Aí na Itália, 5 horas geralmente é, dependendo do horário de verão, coisa assim, né? Aqui, vamos lá, aqui, o Elgar Monteiro, valeu Elgar, ou Elgar, acho que é isso, não, Elgar, né? Edson Florencio de Brasília, obrigado. Aqui também, bom dia Drago, fiscal Peixoto e fiscal Jorge, direto da empresa de ônibus Viamão, vendo a gaúcha para começarmos o serviço com o pé direito, abraço, lembrando que no canal do YouTube tem ali o emblema da Rádio Gaúcha, tem já o áudio do Madrugada Gaúcha, em breve, né, teremos também imagens, é isto aí, em breve imagens. Bom dia, meu amigo, amassando o tapetão na BR-290, bora para o carregamento das bolinhas de fogo, Jorge Ventura, valeu Jorge. Quem mais aqui comigo, lembro Delma Santana nos programas das manhãs de domingo, junto com o São Borja, Drago, também o Dorotel, né? Bons tempos, Dércio, Ricardo Reck, Júnior Capão, Novo. Minha parceira aqui, seguido, já veio aqui no programa, tá bom? Seguido, já veio aqui no nosso programa. Vamos ver aqui também, pessoal aqui com a gente, mandando recado, muitos recados aqui, Fotinho também, bom dia, ótima quinta-feira, abençoada para vocês da rádio, a mais maravilhosa do Brasil, aqui de Uruguaiana, fazendo um feijão, um abraço, Ramires, ô, meu, que beleza, hein? Fazendo um feijão na madruga, tomando um mate, Otávio Lazzarini, ouvinte do seu programa da Inglaterra, qual a sua opinião sobre o transporte intercontinental de garrafas de vinho na mala, despachadas no avião, descaracteriza ou preserva as condições do vinho? Obrigado e grande abraço. Ti, se for um vinho, um preço baixo, tá? E um vinho de entrada, um vinho médio, tudo bem, né? Mas um vinho de grande guarda e com preço elevado, e tem vinhos que custam muito caro, né? Não vale a pena, tá? Vale a pena mandar para uma importadora que vai trazer esse vinho em temperatura controlada, tá certo? Mas estão falando vinhos aí de altíssimo valor, tá? Tá investindo, né? Senão você vai perder essa bebida. Agora, um vinho mediano, tudo bem, né? Tem malas até que são malas específicas para isso, tá? A pessoa paga lá o excesso de bagagem, são malas para carregar garrafas, para não quebrar, né? Porque sabe como é que é em aeroporto, né? Se bobear, os caras jogam a mala para cima em alguns aeroportos, né? Não tô nem qual, né? E tu corre o risco de chegar aqui com as garrafas tudo quebrada, fora o que vai vazar, né? Então são malas específicas, né, para trazer esses vinhos. Ou tem que enrolar bem lá no seu moletom, nas suas toalhas lá, né? Num plástico bolha, essa é uma dica também, comprar um plástico bolha, é um plástico para garrafa, você vai enrolar nesse plástico bolha, tá bom? E enrolar em moletom, tudo assim, em roupas, né? Para trazer na mala, para, né, evitar de quebrar, tá bom? Mas o vinho sofre realmente, ele sofre um pouco desse transporte, acaba sofrendo, tá? Mas um vinho mediano não vai mudar muito, né? A característica dele não vai degradar tanto ele. A minha sugestão, chegou o vinho na sua casa, no mínimo ali uma semaninha, duas, tá bom? Uma semaninha no mínimo, né? Deitadinho, num lugar tranquilo, para, né, toda a bebida em si, as moléculas, tudo, entrarem de novo, né, na forma, assim, descansarem, acho que é importante, tá? Você já ouviu um enólogo bem famoso falar sobre isso. Deixa o vinho descansar um pouco, alguns dias, depois que chegou de viagem, tá certo? Bom dia, João Kel, da Feitoria São Léo, primeira participação do programa, dou meus parabéns à Rádio Gaúcha, é show, obrigado, meu amigo. Mas também é o seguinte, deu vontade de tomar, abre e toma, tá? Sem frescura. Eu só dou dica, tá? Mas não cago regra aqui, né? Então, deu vontade de tomar, pega e toma. Já tomou vinho, Pedrão? Pedrão, não. No outro dia, parece que você levou aí... Ah, tá, uma pedrada na cabeça. Eu achei que o Pedro tinha lançado um vinho, né? Não duvido, né, que o Pedro lance um vinho, né? O André Campos aqui, Drago. Aí, meu poema pra minha namorada de Alvorada. Ela sabe que é, hein? Eu vou ler aqui, não tem nada que eu não possa ler no ar, né? Entre todas as rosas, você é a mais bela de todas as rosas, que merece um amor que o tempo não esquece, e a distância também não esquece. Obrigado, meu coração, meu amor. André do Cristo Redentor. Me deve uma, hein, André? Li teu poema aqui, guri. Drago, tamo juntos na madrugada. Abraços, Angelane de Caxias. Beijo pra ti, Angelane. Eu volto aqui, tá, pessoal, em seguidinha, para ler mais recados que chegaram aqui pelo 996995218, porque o Cléo está chegando com a previsão do tempo.
2: A previsão está indicando para o estado um comportamento de tempo instável, céu nublado e pancadas de chuva ao longo do dia são esperadas, tanto para a quinta quanto para a sexta-feira. Portanto, o pessoal fica atento aí com relação à instabilidade. Temperaturas seguem baixas. De manhã cedo, em torno de 10 graus, um pouquinho menos, um pouquinho mais. E no período da tarde, 18, quando muito 19, na maior parte das vezes, em torno no dia 16, 17 graus Celsius é o que a gente pode esperar para o estado, principalmente porque a chuva tende a intensificar um pouquinho mais durante o período da tarde desta quinta-feira. Ainda teremos chuva na sexta, embora seja mais pela manhã, mas o tempo é instável sexta. Também na tarde de sexta tem chuva no estado do Rio Grande do Sul, só com um pouco menos de intensidade. Vamos ficar atentos ao comportamento dessa instabilidade do tempo também durante o final de semana. A gente, aliás, tem sábado com o tempo sem chuva. Aliás, o frio até aumenta. Depois disso, domingo, tem muitas nuvens aqui no litoral, deixando o leste do estado mais fechado e com algumas chuvas isoladas. Então, domingo, o tempo apresenta por Porto Alegre e principalmente na direção do litoral norte algumas instabilidades, algumas pancadas de chuva, mesmo que de intensidade fraca, mas o tempo não está firme no domingo. Quando a gente vai para o começo da semana que vem, segunda aí já está com tempo seco em todo o estado. A umidade aqui do litoral vai embora para o alto mar. E a expectativa é que a gente tenha frio aumentando sobre a região, porque entra mais ar seco do oeste. Então, fica um frio mais forte segunda, terça e até quarta-feira. As temperaturas não devem ficar negativas na serra, mas ficam ali em torno de 4 a 5 graus. E a gente tem depois o retorno das pancadas de chuva, quinta e sexta-feira da semana que vem, aqui para o estado. Vejam que há uma alternância entre um período um pouco mais seco e frio e um período de frio com umidade sobre o nosso estado. Isso é muito ruim para a nossa saúde.

13h47, temperatura 11 graus. Chris de Burgh pra você. Bah, que sonzeira, hein? Eu deixei rolar todo, que agora, ora, eu viajei, né? Eu viajei no tempo, eu viajei no tempo. Isso aqui, o que que é? 80, né? Quase 90, né? Acho que um pouquinho... Ah, antes, tá. Até tem uma pegada de 80, final de 70, provavelmente 80. Mas é sucesso, eu sei que isso aqui, o que eu escutei nas pistas, nas garagens, né? E depois nas pistas iniciais aí, né? Nos, tu chegou a frequentar Murica Matos, né? O Eric é mais novo e o Gossen morava na Zona Norte, não sei se o Gossen tem... 80, 84, né? Mas eu frequentei muito aqui a New Look. Chegou aí na New Look? Que era para os mais antigos que a gente, era Look Inglês. Eu não peguei Look Inglês. Tu pegou? Não, né? Porque ela foi anterior à New Look. Depois da New Look, Look Inglês. Foi depois, será? Então eu estou fazendo confusão. Eu achei que a Look Inglês fosse antes da New Look. Ah, não. Então foi, então essa confusão eu estava fazendo. Porque eu nunca fui no Look Inglês, né? Ah, tá. E daí a New Look, eu me lembro que foi quando lançou em Porto Alegre, tinha três ambientes, dois com música e o lá na rua lá, te lembra que tinha aquele, o terraço assim, né? Tinha, depois acho que ficou até três ambientes com música ou dois. Acho que tinha dois, né? Pra nós, na nossa época, era uma coisa totalmente nova, né? Ambientes com música diferente, mas não dá pra acreditar, né? Tinha ideia, foi uma loucura, né? E a gente, para nós, foi uma inovação, bem aqui na área central, perto, era do lado da antiga Pepsi, né? Acho que era, né? Do lado atrás ali. Ali na frente do praia, hã? Isso, né? Quase naquela rua na frente do praia ali, praticamente. Então era um lugar bem fácil de chegar, bem central, na verdade. E fez um grande sucesso. Outro lugar também, que também fazia festas memoráveis, já falei aqui várias vezes, mas só para relembrar o que eu estou dizendo, dessas músicas que nós estamos escutando, era o Teresópolis Tênis Clube, que está, né, infelizmente, não conseguiu se manter depois da pandemia já, e depois da pandemia já vinha a capenga, tá? Já vinha a capenga, teve um presidente, que é um amigo meu, que acabou morrendo na pandemia. Ele tinha saído, quando ele saiu já começou, ele utilizava muito a vida dele, o dia a dia, né? Para poder manter o Teresópolis depois, e inventava muita coisa. E depois, quando ele saiu, acabou, infelizmente, né? Começou a cair bastante. E daí a pandemia deu o golpe final, como se diz, né? Para a questão do Teresópolis. Mas eu fui muito no Sunday da cidade. Ah, tu foi também, Murica? Não! Bárbara, mas tu ouviu falar, né? Obviamente, né? Isso, até do outro lado, né? O Sunday da cidade. Pensa assim, 3 mil pessoas ali dentro e 3 mil na rua aqui dentro. Era uma loucura. Não conseguia te ir no banheiro, tu ia em bloco no banheiro. Não conseguia caminhar. Tinha que ir em bloco, pegava um bloco, todo mundo junto assim pra chegar no banheiro. Cara, era uma loucura. Uma loucura, mas era muito esperado, né? Com toda a turma da Rádio Cidade, né? Adriano Moraes, Adriano Domingues, Bacchieri, o Mauri Grando, meu Deus do céu, né, tia? Sunday da cidade, pá. E também um grande amigo que fazia de manhã a cidade, tá na Caiçara, o André Araújo, pá, o André fazia todas as manhãs da cidade, o André Araújo, tia, que também não cozinha na primeira, nem na segunda fervura, né? Nem eu nem ele, né? E cara, é um sucesso. Quem lembra dessa época aqui da Zona Sul de Porto Alegre, Teresópolis, meu Deus do céu, né? Daí a gente ia, claro, na BB, Zona Sul. O que mais? Tínhamos também na BB, tinha tanto na BB quanto no outro lado, que acho que faz parte da BB também. Tinha um que era voltado para o Guaíba, era tipo um galpão, assim, né, de madeira, né? Chegava a ser um galpão crioulo, mas era muito legal. O que mais a gente ia também? No Grêmio Náutico Gaúcho também. Muitas festas boas, União, que desde era bem mais longe para a gente, né? A Crocodilos também já era um pouco mais longe para nós também. Qual era a outra que eu esqueci o nome? Eu falei nela aqui também. E assim, então ficar mais aqui no Tênis Clube, no Rio Grandense, no Tristezense também. A gente, eram festas que a gente frequentava muito aqui na Zona Sul. Eu sou da época do Sacite, que não foi um clube assim, muita gente conheceu, mas era aqui no Menino Deus, tá? O Saci, para nós aqui da Zona Sul, era bem famoso o Saci. Então, esses clubes que eu frequentava, né, mais aqui nesta região, e essas músicas quando tocamos é dos anos 80, né, início de 90, os anos 90, a gente lembra muito esse momento, né, da nossa adolescência e também início da fase adulta.
Agora 3:52. Já que eu falei tudo isso, eu vou ler algum recado aqui nesse. Não, é que bom dia, Drago. Primeiro foi a Luca Inglês aqui, o ouvinte. Primeiro foi a Luca Inglês, depois a New Look. O senhor Alésio, que era um dos sócios, trazia músicas direto dos Estados Unidos para tocar primeiro lá, depois em algumas rádios, como a Universal, no programa Let's Dance, Rádio Cidade, Sócio for Dance, Guilherme de Viamão. Aqui, Século XV em Capô, mas esse fez sucesso, né? Século XV em Cachoeirinha, meu Deus. Eu cheguei aí, tá? Enigma em Gravataí também fui. União em Alvorada, muito dancei no União. Muito dancei antes de virou igreja, depois, né? Muito dancei no Vião. Mas em 98, um Teresópolis, nota 10, Marcelo de Gravataí. Conheci todos esses aqui. Eu nem era tão festeiro assim, hein? Estéreo Moto do Magro Miguel, também na Venceslau Escobar. Quem mais é Nonoai Tênis Clube, ó, o pessoal tá aqui agora, mexi com a lembrança da galera, minha gente. Aqui, ó, depois da a Croco também, bah, a Croco foi muito legal, né? Também era mais longe e mais cara, tá? Eu tenho essa lembrança da Crocodilos em relação a isso, tá? Aqui também, manda o nome dessa música pra mim, Drago Amarildo Macedo de Canela, vou te mandar aí, guri. Bom dia, Drago, também é o Chico de Caxias, é isso, né? De Caxias, olha só, hein? Aqui o nosso ouvinte mandou aqui sobre. Ela tem um fato aqui do ouvinte teu, Zé Luiz Viana, tinha feito a passagem, era uma pessoa iluminada, faleceu, gostaria de humildemente que tu prestasse uma homenagem para ele, né? Tipo que, né? O Divino te agradece, Drago. Ligado na Gaúcha, obrigado, Drago, sou tua fã. Obrigado, meu amigo aqui. Não, meu amigo Alexandre Francisco. Então, o Chico aqui pede que a gente faça nessa homenagem, né? O Zé Luiz Viana, que era nosso ouvinte e faleceu. Fica o nosso abraço aí à família, aos amigos, tá bom? E aos parentes, com certeza. E hoje tem balinho, Drago? Não, né? Não tem. Mas o que acontece? Né? Mas as músicas maninhas estão demais, né? Essa semana toda, né? Acho que o Murica está meio apaixonado. Estou pegando a estrada rumo a Frederico Westphalen, escutando a gaúcha João Wojniak, fazendo Fazenda Fialho, Taquara. Eu cometi uma barbeiragem uma vez, faz tempo já, né? Que eu li Fazendo Fialho, né? O que é fialho? O que é fialho? Fui pesquisar o que é fialho, não sei o quê. Não, é Fazenda Fialho. Mas faz tempo isso já, tá? Mas eu nunca esqueci dessa barbeiragem aqui. Show de abertura, Drago. Deixa eu ver aqui o nosso ouvinte com a gente. Bom dia, Drago, também. Qual é a trilha aqui? 14 graus, tempo aberto. Um abraço, Roberto Carlos Uruguaiana. Hoje são clássicos internacional. Bom dia, meu amigo Drago. Essa é para acertar, hein? O quê? Ah, essa aqui é boa, tá? Aqui, ó, a Clarice. Beijo, Clarice. O que o Tomate foi fazer no banco? Hã? Já sabe nessa, eu já fiz aqui, hein? Foi tirar o extrato. Clarice de Cachoeirinha, beijo pra ti, Clarice, obrigado aí, né, pela charada, e fica à vontade, manda mais aí também, é super bem-vindo, tá bom? A charadinha de vocês, a piadinha é muito legal, acho que essa participação e bem

0: cobrada aos nossos motoristas. À noite, já tem que ter atenção. Na madrugada, encerração, mais ainda. Cléo, voltando, Monica, mais previsão do tempo aqui na madrugada.
1: O que a gente pode esperar com relação ao comportamento do tempo para estes próximos dias aqui no Rio Grande do Sul é o fato de que a gente tem temperaturas baixas. Eu acho que é o principal fator desses próximos dias é o frio que deve dominar o estado do Rio Grande do Sul. Às vezes com mais, digamos assim, força, outras vezes com menos força. Geralmente, quando associado com a chuva, o frio não é tão intenso. Quando ele fica mais seco, a chuva diminui ou até cessa, normalmente o frio cresce um pouco de intensidade, então a gente tem que ficar prestando atenção também nessa situação de frio seco, frio úmido. Por exemplo, a gente tem agora de imediato, quinta e sexta-feira, dois dias de frio bastante úmido sobre o estado. Chove aqui no Rio Grande do Sul, tanto na quinta quanto na sexta-feira. Não vejo, assim, grande perspectiva de volumes significativos, assim, de muita chuva. Mas teremos chuva por aqui. E depois disso, sexta-feira, entre a tarde e a noite, a chuva vai embora. Sábado não tem chuva. E domingo tem um pouco de umidade aqui no litoral ainda. Pegando o litoral até Porto Alegre. Essa parte aqui, entre as lagoas e o oceano, vai ter alguma chuva domingo. Mas pouca coisa. O interior do estado fica com o tempo bastante seco e bem gelado. Depois disso, a gente tem tempo seco segunda, terça e quarta. Três dias. E o frio, principalmente terça, é bastante expressivo, quarta já não é tanto assim, mas são temperaturas na faixa de 5 graus, um pouco menos na Serra Gaúcha. E de imediato à tarde as temperaturas também ficam ali pelos 17, 18 graus, não tem como aquecer mais do que isso. Me chamou a atenção a expectativa de entrada de umidade de quinta para sexta-feira em vários simuladores, indicando que a gente tem 3 dias de tempo seco na semana que vem, segunda, terça e quarta, e depois 2 dias com chuva e provavelmente depois mais um período de tempo sem chuva, mas sempre acompanhado de temperaturas bastante baixas, ou seja, o frio e a chuva vão nos acompanhar por mais dias aqui no estado.
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13: 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Moradores do bairro Agronomia, na zona leste de Porto Alegre, podem ficar sem água nesta quinta-feira em razão de serviços programados do DEMAI. Nova emergência do Hospital de Caridade de Palmeira das Missões é inaugurada. Kuwait fecha espaço aéreo após ataques do Irã. Céu parcialmente nublado em Porto Alegre, agora faz 12 graus. A previsão é de amanhecer mais gelado e com sol entre nuvens no Rio Grande do Sul. No decorrer do dia, os termômetros sobem gradualmente, a possibilidade de chuva em boa parte do estado entre a tarde e a noite. Na capital, mínima de 12, máxima de 17 graus. 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
13: O fluxo é tranquilo em Porto Alegre. A IPTC não registra ocorrências no momento, mas alerta para neblina na Zona Norte, especialmente em trechos das avenidas Sertório e Severo Dúlios. Nas rodovias estaduais e federais, não há reporte de ocorrências.
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13: O Rio Grande do Sul está sob alerta para temporal e queda de granizo nesta quinta-feira. Com grau de classificação amarelo, que indica perigo potencial, o aviso meteorológico abrange a metade norte do estado. Segundo o Instituto Nacional de Meteorologia, há possibilidade de rajadas de vento de até 60 km por hora e 50 milímetros de chuva. O alerta é válido até o fim da noite desta quinta-feira.

0: feira. A Comissão de Constituição e Justiça do Senado aprovou, na quarta-feira, a proposta de emenda à Constituição que determina a aposentadoria integral e com paridade para agentes de saúde de combate a endemias. Pela PEC, esses profissionais poderão se aposentar aos 57 anos, no caso das mulheres, e aos 60 anos, no caso dos homens, desde que tenham completado 25 anos de contribuição na atividade. Agora, a proposta segue para análise em dois turnos no plenário do Senado. 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Da redação, Lucas de Oliveira.
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0: 4:08, Ben and Ron, pra você na trilha sonora de hoje, nossa música internacional por várias décadas e momentos para você aqui na nossa trilha sonora desta quinta-feira, dia 11 de junho. Vamos juntos até às 5 da manhã com muita informação, é claro, e você ligado aqui na nossa programação, tá bom? 996995218 e também lá no meu Instagram, que eu não li nenhuma mensagem ainda que mandou recado no Instagram, tem muita gente nova aqui pedindo passagem, como se diz, seguindo, muito obrigado. O Lari Vincentfelder aqui com a gente, bom dia, Drago, meu amigo, adoro o nosso programa, meu amigo eterno aqui, que legal, Lari, bom princípio, né, vamos, Brasil é nós aqui, Alexandre Porto, de General Câmara, 11 graus, Ciruzinho, tomando aquele cafezinho, ouvido colado na gaúcha, Deus te abençoe, obrigado, parceiro, Ademir aqui com a gente, bom dia, Drago. Ótimas músicas, boas lembranças em Passo Fundo, existiram as boates, Habeas Corpus aqui também, a New Red, né? E eu acho que é Escadão, é isso, né? Aqui em Porto Belo, tá friozinho e nublado, estamos ligados na nossa gaúcha, abraço do Ademir e Terê de Porto Belo, Santa Catarina. Vicente Silva, bom dia, Panambi, 15 graus, Andréia De Martini com a gente aqui, beijo pra ti, Andréia. Aqui o Clóvis Becker, trabalhando mais sempre na escuta da Gaúcha Drago, Giovanni Fofonca. Bom dia, abração, ótima quinta-feira daqui do Centro Histórico, Eleu Mendes. Bom dia, meu patrão, Drago, ouvindo madrugada e trabalhando ao mesmo tempo. E todos da madrugada, uma boa sexta-feira abençoada que já está chegando por aí. É, tá quase lá, meu parceiro, quase lá mesmo. Daqui um pouquinho o Lucas Oliveira vai trazer para nós a explicação por que teve a Copa, né, junto com Japão e Coreia, tá certo? Em seguidinha, que foi justamente a indicação do nosso ouvinte, Dali Drago, tudo certo, muito frio na fronteira, aqui, ó, o Mário tá na 290, chegando na capital, manda um abraço para ele, que tá te ouvindo, tá sintonizado, meu amigo Duda Pinto, jornalista de Santana do Livramento, valeu Duda, um grande abraço, te Marcelo Sertoli, saindo de Caxias agora 12 graus, rumo ao litoral, fazer aquelas entregas básicas, forte abraço Marcelão, então Marcelão, nosso parceiro ouvinte, que vai nesse trecho trajeto de Caxias da Serra ao litoral, ficar ligado atento na estrada e nos trazer qualquer informação que seja relevante, valeu meu parceiro Xará, meu tocaio, como se diz Marcelão. Marcelo Sertoli, da Vinícola Tradição, falava em você ontem, meu amigo. Falava em você ontem para os amigos da Beltrame, ali de Antônio Prado, né? Tava falando de ti lá, justamente, o trabalho que tu realiza aí com muito afinco. Um abração para ti, Marcelão. Obrigado aí, bom trabalho, meu amigo. Tudo isso aqui está no meu, né, Instagram, Marcelo Drago Oficial. Aqui também, a Guadacira Duarte, essa abertura me leva ao tempo quando as festas tinham aquele globo espelhado que era muito lindo para se dançar. Tem razão, né? Um grande abraço da Guaci e o Pai Adão, somos teus seguidores. Amo o vinho tinto seco também. Drago, se puder me indicar aí um muito bom, eu te agradeço com certeza. Aqui, né, na, assim, em box, eu vou te indicar, com certeza. Drago Fraterno, em Santa Maria, céu nublado, 10 graus, Celsius preparados aí, né, ó, aqui, ó, para o dia dos namorados, hein, pois estou casado há 63 anos, forte abraço aí, James, não pode falhar, Kleber Magalhães, grande Clebão, nosso amigo do comparsa Cabeça Editor, meu amigo pessoal também, lá da Branquinha, né, lá da Lomba do Pinheiro, um abraço a Débora Rodrigues aqui também, Débora, beijo pra ti, Ricardo Ferreira dos Anjos, mandando aquele abraço especial, valeu meu amigo, o Paulo Cláudio aqui com a gente, obrigado Paulo. Marilei, Vinhos, né, da Depósito, ô Marilei, Marielle, perdão, Marielle Vinhos, né, Lautert, a Marielle da Depósito de Vinhos também mandando um beijão, a Jéssica Rister aqui também, beijo pra ti, Jéssica, isso aqui, pessoal que mandou recado agora, e quem chegou novo aqui, eu vou ler só o nomezinho, depois eu vou aprofundar, o Cláudio Luiz aqui com a gente, Cláudio, Clayton, perdão, Clayton ou Deste, isso, né, de Tenente Portela. Aqui o Ederson também está com a gente, Ederson Jussen Freitas, o Éder de São Sebastião do Caí, aqui também Drago, Aqui, zerei demais, o Maurício Marques, aqui o Drago e o Rafinha na mesma foto, fomos numa degustação de vinhos. Aqui o Fábio também com a gente. Aqui, ó, Fábio Trilveller, acho que é isso, né? Tem a foto minha do Macedo Thiago, foge que é quadrilha de três, Drago. O Clamir Ouro aqui também, mandando aquele abraço, tudo gente nova aqui, tá? No canal, o Marco Aurélio Teixeira da Silva. Que turma, hein, Drago? Estamos juntos, a Simone Valdinei também aqui com a gente, a Cláudia com a gente, mandando aquele beijo. Obrigado, galera, aqui no Insta, Marcelo Drago Oficial, tá bom? Vem chegando aí, destaques da nossa reportagem, agora 4 horas, 14 minutos. Você ligado na nossa programação, quem chega com as informações agora é o Matheus Show. O Senado aprovou o projeto que prevê a reestruturação das dívidas de produtores rurais afetados por estiagens, enchentes e outros eventos climáticos extremos. Considerada uma das principais demandas do setor agropecuário, a proposta busca oferecer condições para a renegociação do passivo acumulado nos últimos anos. Matheus Schuh, direto de Brasília, nos traz mais informações.
1: Quase um ano após a aprovação na Câmara, o projeto de renegociação de dívidas dos agricultores foi votado e aprovado no Senado na noite desta quarta-feira. Uma votação simbólica após uma construção longa, com várias tentativas de acordo com o governo, aliás, acordo que não ocorreu e que agora, inclusive, pode colocar em dúvida a efetividade deste projeto. O senador Renan Calheiros assumiu a relatoria do texto no Senado depois que o projeto estava parado por quase 9 meses, tentou com o Ministério da Fazenda um acordo diante de pontos que despertavam resistência, como o uso do Fundo Social do Pré-Sal para lastrear o alongamento dos contratos ou também a necessidade de um fundo garantidor com recursos do Tesouro. Até o último momento, houve esta negociação. O senador, acompanhado da senadora Tereza Cristina, uma das integrantes da Frente Parlamentar da Agropecuária, e também do governador Eduardo Leite, eles foram até o Ministério da Fazenda no final da tarde desta quarta, mas o ministro Dario Durigan disse que o texto ainda estava distante do que o governo considera razoável. O impacto nas contas públicas é a principal preocupação do governo federal, embora os defensores do projeto apontem que não há um grande impacto para as contas públicas, para o resultado fiscal, porque a maior parte dos recursos vem de fundos como o Fundo do Pré-Sal e também outros fundos constitucionais que têm recursos disponíveis e que não impactam, portanto, no resultado primário. Bom, a votação foi relativamente rápida no plenário, desde que o presidente da Casa, Davi Alcolumbre, submeteu o texto à apreciação dos senadores. Deputados gaúchos que estavam no plenário, senadores gaúchos, dezenas e dezenas de representantes dos produtores que vieram a Brasília, comemoraram muito a aprovação do texto e aguardam com expectativa agora o próximo passo, que é mais uma análise da Câmara, porque o texto sofreu algumas alterações, então vai precisar de uma nova análise dos deputados. O presidente da Câmara, Hugo Mota, já foi procurado por alguns deputados gaúchos, se comprometeu a pautar o tema rapidamente, mas antes ele disse que vai avaliar o texto final. Já o ministro da Fazenda, Dario Durigan, disse à imprensa, logo após a aprovação, que o governo federal vai vetar o texto ou acionar o Supremo Tribunal Federal, caso este projeto tenha a tramitação concluída, né, seja aprovado também pela Câmara dos Deputados. Os benefícios previstos são para produtores atingidos por eventos climáticos extremos, como as estiagens que atingiram o Rio Grande do Sul durante várias safras, né, principalmente desde 2020, como também a enchente de 2024, que ainda traz alguns prejuízos para os produtores. A linha de crédito que é aberta por este processo de renegociação prevê, por exemplo, contratos com 2 anos de carência, 10 anos de parcelamento, impõe um limite de juros, traz a possibilidade também de renegociações feitas a juros livres com as instituições bancárias serem trazidos para o juro controlado, né? Um juro bem mais baixo para os produtores, mas há, portanto, esta resistência ainda do governo. Por se tratar, e aqui é um ponto importante, de um projeto autorizativo, ou seja, que depende da liberação do Executivo, há um risco, sim, mesmo que o projeto seja aprovado na Câmara, de ele não sair do papel, até mesmo em função desta decisão, né, já anunciada pelo ministro da Fazenda, de, se for o caso, até judicializar a questão. Mas há uma expectativa também entre os produtores de que esta aprovação com amplo apoio dos parlamentares pressione o governo ou a negociar sobre o texto ou até mesmo a editar uma medida provisória com um teor semelhante que faça na prática valer a renegociação dos contratos.
0: Muito obrigado, Matheus Schuh, com as informações. A gente volta daqui um pouquinho com mais destaques da nossa reportagem, porque nós vamos agora à nossa central de jornalismo atualizar para quem ligou o rádio, quem está chegando com a gente, muita gente chegando, sobretudo as informações da nossa ronda, com ele, Lucas de Oliveira, direto da central de jornalismo. Lucas, bom dia.
2: Muito bom dia, Drago. Bom dia a todos os nossos ouvintes.
0: Primeira pergunta que te faço é justamente a dúvida do ouvinte, né, que nos trouxe essa informação, que teve em 2002, na Copa do Mundo, que foi em dois países, Japão e Coreia, ao mesmo tempo, Lucas.
2: Sim, pois então, Drago. A Copa de 2002, ela foi a primeira Copa realizada em dois países e também foi a primeira Copa realizada fora da Europa ou da América, né? Então, ela foi para o continente asiático e, além de Japão e Coreia, também disputava o México. O México era um dos candidatos à sede desta Copa, o México que também é um dos candidatos, é um dos países sedes neste ano. E, na época, Japão e Coreia estavam em uma disputa acirradíssima para sediar a Copa. Os dois países tinham muito interesse, estava gerando alguns impasses e havia uma divisão interna na FIFA. Então, se chegou a um acordo diplomático lá dentro da FIFA, um acordo interno com os dois países para que ambos sediassem a Copa. E também, né, considerando bastante o interesse da FIFA em expandir o futebol no mercado asiático, né, a exploração do futebol no mercado asiático. Então, se chegou a um acordo para que Japão e Coreia sediassem a Copa, e que foi bom para o Brasil, né? Afinal, conquistamos o Penta.
0: Exatamente, exatamente. Bom, está explicado aí para o nosso ouvinte. Lucas, voltando então à questão da nossa ronda, fechamento de ontem, da quarta-feira e esta quinta, meu amigo.
2: Bom, a madrugada até aqui é madrugada muito, muito tranquila, o início desta quinta-feira, né? Porém, temos algumas ocorrências ainda da quarta-feira. Retomando então, teve um acidente com morte na RS-239 em Novo Hamburgo. Um motociclista de 21 anos, ele morreu. Ele colidiu na traseira de um carro no quilômetro 15 da rodovia e, com impacto, acabou caindo sobre a pista e foi atropelado por um caminhão que seguia logo atrás. Esse acidente aconteceu por volta das 6 horas da tarde de ontem, no sentido Novo Hamburgo e Estância Velha. A identidade deste homem, que acabou morrendo, não foi revelada. E tivemos alguns casos de violência contra a mulher no estado, né, Drago? Em Erechim, lá no norte do estado, um homem de 31 anos foi preso por suspeita de estuprar uma mulher de 27 anos e roubar o celular dela. Conforme a Polícia Civil, o crime ocorreu na tarde de terça, mas o suspeito ele foi detido na noite de quarta-feira. A investigação preliminar indica que a mulher havia ido até uma farmácia comprar remédios para o filho e retornava para casa quando foi aí surpreendida pelo homem. Esse suspeito ele era apenado e monitorado por tornozeleira eletrônica. Ele teria rompido o dispositivo antes do crime. Durante a manhã, um homem de 42 anos foi preso por suspeita de tentativa de feminicídio em Canoas, na região metropolitana. Ele teria desferido golpes de faca no rosto de uma mulher de 29 anos após uma discussão que foi motivada por ciúme. O caso ocorreu no bairro Estância Velha. A vítima ela está internada no Hospital Nossa Senhora das Graças, mas não corre riscos. E na madrugada, um outro caso de violência contra a mulher. Um homem foi preso em flagrante no bairro das Quintas, em Estância Velha, por suspeita de jogar querosene na companheira enquanto ela dormia. Ao acordar, a vítima ela procurou atendimento médico e relatou forte ardência no rosto. Então, ali com a equipe médica, né, atuando no atendimento, se levantou a suspeita desta possível tentativa de feminicídio. A Polícia Civil ainda não enquadra o crime desta forma, mas deixa claro que é uma das possibilidades. Então, estas são as ocorrências aí do fechamento da nossa quarta-feira, infelizmente com inúmeros casos de violência contra a mulher no estado.
0: Infelizmente, realmente. Meu Deus do céu. Lucas, vamos aí ao nosso serviço?
2: Vamos lá, porque tem possibilidade de falta de água no bairro Agronomia, ali na Zona Leste de Porto Alegre. Os moradores podem ficar sem abastecimento nesta quinta-feira. A partir das 9 horas, o DEMAI realiza o remanejo de uma rede de abastecimento na esquina da Avenida Bento Gonçalves com a Rua João Antônio Lopes. Esse remanejo é para a implantação de uma rede de drenagem urbana. Em razão disso, pode haver falta de água ou baixa pressão na região do bairro Agronomia ao longo do dia. A previsão é que o serviço seja concluído durante a noite e o abastecimento normalizado.
0: Perfeito. Mais algum serviço ou vamos aos nossos destaques de GZH, Luquinhas?
2: Podemos ir aos destaques vamos de GZH. Lá. Senado aprova renegociação das dívidas rurais. E agora? Uma matéria ali da Carolina Pastel e do Matheus Chu com toda a explicação sobre o que muda a partir de agora para os produtores rurais. Irã fecha Estreito de Hormuz após novos ataques dos Estados Unidos. Morre o funcionário que sofreu acidente de trabalho durante manutenção em parque de Gramado. Abertura da Copa do Mundo 2026. Shows, horários e onde assistir. Aí temos aqui o guia da Copa e outras curiosidades sobre este primeiro dia de jogos. Entenda quais os próximos passos da PEC que reduz a maioridade penal no Congresso. Dupla Grenal. Como a Arena do Grêmio é preparada para receber o torcedor? Vídeo traz curiosidades, uma matéria exclusiva de GZH, assinada aí pelos colegas Marcos Souza e Eduardo Gabardo. Aí a matéria do Antônio Oliveira. Inter deve ter retorno de jogador promissor para a sequência da temporada. Previsão do tempo. Alerta de temporais e granizos. E granizo, veja onde o tempo muda no Rio Grande do Sul nesta quinta-feira. E, claro, nossos colunistas com diversos temas e assuntos.
0: Notícia do bem para esta quinta-feira.
2: Hoje a notícia do bem entra oficialmente em clima de Copa do Mundo, Drago. Eu queria saber se tu sabias que uma moradora da Serra Gaúcha vai embarcar para os Estados Unidos no próximo dia, nos próximos dias, especialmente para torcer, mas não é pela seleção brasileira.
0: Não sei.
2: É pela seleção portuguesa, Drago. Estamos falando da Cátia Aveiro. Ela é irmã, nada mais, nada menos do que Cristiano do Cristiano Ronaldo.
0: Isso, que tem restaurante na Serra, né?
2: É, ela tinha um restaurante,
0: empreendimentos,
2: né?
0: Mas ela mora por aqui, né?
2: Exatamente, ela mora há quase uma década em Gramado. Uhum. Ela é casada com um empresário gaúcho, conheceu a Serra do Rio Grande do Sul lá em 2017 e dizem que ela se apaixonou por Gramado, então desde então reside lá com a família. E aí na matéria da colega Cassiane Michel, lá em Pioneiro, traz alguns relatos da Kátia sobre a expectativa para a Copa do Mundo, né? Que pode, inclusive, ser a última Copa aí do Cristiano Ronaldo, que já tem 41 anos. E um dos destaques é que ela conta que o foco está na última dança e revela que vai levar na bagagem uma camisa de Portugal que Cristiano Ronaldo já usou em campo. Agora basta saber qual será esta camisa.
0: É, tinha expectativa quando tinha um restaurante que ele viesse aqui na Serra, né? Dizem que pode ter vindo, né? Sem ninguém perceber, coisa assim, mas acabou não acontecendo, né? Seria um frenesi, né?
2: É, eu acho que seria pouco provável que o Cristiano Ronaldo tenha vindo até a Serra Gaúcha.
0: Sem ninguém perceber, passar despercebido.
2: Por mais que ele possa ter se disfarçado, eu já vi essas teorias. É complicado. É o Cristiano Ronaldo, claro. É acompanhado de perto aí por muita gente.
0: Sim. Uau, meu Deus do céu. Bom, mas com certeza, depois que deixar o futebol, vai acabar vindo, né? 4h26. Lucas, temos mais algum recado aí para o nosso ouvinte?
2: Olha, Drago, temos um alerta assim, da IPTC para quem está saindo de casa agora, né, no trânsito. Já tem bastante neblina na zona norte aqui de Porto Alegre, especialmente ali na região das avenidas Sertório e Severo Dúlios. Então, quem estiver em deslocamento por agora, for circular nesta região, ali na zona norte de Porto Alegre, ter um pouquinho mais de atenção no trânsito.
0: Fica a dica aí do Lucas de Oliveira. Lucas, muito obrigado. Um abraço, meu amigo.
2: Um abraço, Drago, e bom dia para todos os ouvintes.
0: 4h27. Vamos com mais destaques da nossa reportagem. Agora chegando a Ayrton Lemos, após agressão contra servidor, unidade de saúde terá atendimento reduzido no bairro Humaitá, em Porto Alegre. Com você, Ayrton Lemos. Após a agressão a uma servidora, a unidade de saúde Diretor Pestana, na Zona Norte de Porto Alegre, terá o atendimento reduzido nos próximos dias. Segundo a Secretaria Municipal da Saúde, a profissional foi agredida por uma paciente na noite de terça-feira, após as 21h. Em razão do episódio, o atendimento foi encerrado antecipadamente ainda naquele dia. Como medida preventiva, a unidade, que normalmente funciona das 7h às 22h, vai encerrar às 17h nesta quinta e sexta-feira. A Guarda Municipal Metropolitana foi acionada para atender a ocorrência. Segundo o comandante Marcelo do Nascimento, os agentes mediaram uma situação de tensão envolvendo uma paciente, familiares e funcionários da unidade. A guarda também vai reforçar a presença no local a partir desta quinta-feira. A Secretaria Municipal de Saúde informou que a servidora recebeu acolhimento e suporte da rede de atendimento, que trabalha para normalizar a situação. A unidade é administrada atualmente pela Santa Casa de Porto Alegre. A reportagem aguarda um posicionamento da instituição.
3: 4h29, muito obrigado, Ayrton. Rio Demai garante que o dique emergencial previsto para o entorno do aeroporto Salgado Filho, em Porto Alegre, não representa riscos aos municípios vizinhos. Segundo estudo da Prefeitura, a obra teria impacto mínimo na bacia do Rio Gravataí e faz parte do projeto de proteção contra cheias nos bairros Anchieta e Sarandi. Quem nos explica mais e traz mais informações é a Gabriela Plentes.
4: Pois é, uma elevação de no máximo 7 milímetros na bacia do Rio Gravataí. Esse é o impacto da obra dos polders 7 e 8 na Zona Norte de Porto Alegre, conforme a projeção do estudo encomendado pela Prefeitura aqui da capital. Segundo o Departamento Municipal de Água e Esgotos, esse levantamento foi feito considerando os piores parâmetros da cheia de maio de 2024. O projeto do dique emergencial para os bairros Anchieta e Sarandi, incluindo ali o entorno do aeroporto, foi questionado na Justiça por moradores de municípios vizinhos. A preocupação dessas comunidades é que a obra avançando em Porto Alegre poderia piorar eventuais inundações em cidades que ainda não estão protegidas. O projeto prevê secar cerca de 4 quilômetros quadrados. De acordo com o presidente do DEMAI, Vicente Perrone, o impacto é irrisório na bacia hidrográfica do Rio Gravataí, que possui 2 mil quilômetros quadrados.
5: Minimamente o impacto, que segundo eles pode ser considerado ajustes do modelo hidrológico. Então, uma conta, o impacto é praticamente zero. Como eu disse, é tu ter uma bacia e nela tu botar pouquíssimos pingos d'água, o que gera um impacto zero, praticamente zero. 6 milímetros numa área de 2 mil quilômetros quadrados, numa cota de 6 metros, 7 metros, a gente acredita que seja zerado esse impacto, tanto é que a gente está em vias de aprovação pela FEPAM desta obra emergencial. O governo federal já tem posse desses documentos, o governo estadual também já foi amplamente debatido, o Ministério Público também amplamente debatido.
4: Na simulação realizada na região onde deve ser construído o dique do Arroio Feijó, por exemplo, o nível subiria no máximo 5,5 milímetros. O resultado do levantamento é considerado com números irrisórios também por especialistas no âmbito de proteção contra cheias. O estudo foi um dos primeiros passos dados pelo DEMAI para entender os impactos das obras de solução de proteção de cheias para Porto Alegre na bacia do Gravataí. Tanto o governo do estado quanto o Ministério Público também tiveram acesso ao documento, conforme o DEMAI. Na semana que vem, serão conhecidas as propostas das empresas interessadas em realizar essa obra. O projeto tem investimento estimado de cerca de R$ 47 milhões, com expectativa de finalização em agosto deste ano.
3: 4h32, nós vamos a um breve intervalo. Meu amigo Morica Matos, voltamos em seguidinha.
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0: Gazebo pra você, cantor italiano. Música fez sucesso aqui no Brasil e essa é homenagem ao Gustavo Gossen, que tá lá na batalha junto com o Lucas Oliveira, só não tá participando porque tá se recuperando da voz. Gustavo Gossen, o nosso italianinho aqui da Gaúcha. Agora 4h40, temperatura marcando nesse momento 11 graus. Você ligado aqui na nossa programação. Obrigado pelo carinho, pela sua sintonia. E agora quem tá chegando, meu amigo Monica Matos, é a nossa agenda cultural, trazendo todas as informações e também agenda especial Dia dos Namorados.
1: Muito bom dia, Marcelo Drago.
2: Nós estamos chegando com a nossa agenda cultural.

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ouvintes da Rádio Gaúcha. Aqui é o ator Fábio Coelho. Venham assistir ao espetáculo Gepeto, que venceu 4 prêmios açorianos de teatro no ano passado, incluindo melhor espetáculo e melhor ator. A peça é inspirada na fábula As Aventuras de Pinóquio, Histórias de uma Marionete, do italiano Carlo Collodi, mas o ponto central dessa versão é a relação de um filho que passa a cuidar do seu pai já no fim da vida. Essa produção dos grupos Máscara em Cena e Misery Colony tem direção cênica de Liane Venturella e o texto de Nelson Diniz. Essa montagem vai estar em cartaz nos dias 12, 13 e 14 de junho no Teatro Oficina Olga Reverbel e também nos dias 17, 18 e 19 de junho no Teatro Carlos Carvalho, ambos no Centro Histórico de Porto Alegre. As apresentações serão sempre às 7 da noite. Não percam!

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1: Olá, ouvintes da Rádio Gaúcha, aqui é o Paulinho Parada e passo para convidá-los para o meu show, Paulinho Parada ao Vivo, que marca o lançamento do álbum de mesmo nome. Será sexta-feira, dia 12 de junho, às 19h30, na Fundação Ecarta, na Avenida João Pessoa, número 943, em Porto Alegre. No show mostrarei canções autorais e também releituras inéditas, resgates folclóricos, reunindo milongas, samba, MPB e diálogos com folclore uruguaio e argentino. Espero vocês. A entrada é franca.

0: Olá, ouvintes da Gaúcha. Aqui quem fala é o Deluce e eu gostaria de convidar todos vocês para o show de lançamento do meu segundo álbum, Pimenta, no dia 11 de junho, no Grass, em Porto Alegre. A entrada é franca e nós teremos as participações de Carlinhos Carneiro, Luciano Preza, Rodrigo Pila e a abertura da banda Shawn. No show, músicas de toda a minha carreira e releituras de influências como Os Mutantes e Erasmo Carlos. Um grande abraço e nos vemos lá.
1: Com edição de Vicente Nolasco, falamos eu, Denise Cruz e Jax Machado.
2: Obrigado à nossa equipe da Cultura Até. Eu ia falar do Deluce, que esteve com a gente aqui no final de semana, no Bom Dia Segunda-feira, e deu show, minha gente. Foram 2 horas e meia de música maravilhosa no Grés, então, hoje, com entrada franca. Fica a nossa dica. Também tem um showzaço que acontece amanhã, dia 12, no FDS, 4º Distrito, ali na Avenida Cairu. É super simples, né? Claro, a ideia é você chamar um táxi, um Uber, né? Porque lá tem, né, suas bebidas e drinks. E vai ser a Corrida do Amor, é, dia 12. Olha só, a gente prova que não é uma noite só para casais, aberta para todo mundo, mas vai ser justamente voltada ao Dia dos Namorados, dia 12 de junho, lá no FDS, 4º Distrito. Vale a pena entrar lá no Instagram, dar uma olhada como é por dentro, que é maravilhoso, é muito legal. Fica a nossa dica aí para o Dia dos Namorados. Também Cervejaria Pullman terá música ao vivo na Zona Sul de Porto Alegre, na Copacabana. É uma cervejaria que vai ter uma noite especial para o Dia dos Namorados, né? A gastronomia também voltada para esse dia, com banda tocando músicas românticas, é claro, nesse dia 12, Cervejaria Pomba, na Zona Sul de Porto Alegre, ali na Copacabana. E depois eu vou voltar, tem mais dois que eu vou chamar aqui a atenção sobre eventos do dia 12, mas antes eu vou abrir espaço aqui para o Raí Quadros, nosso colega da RBS TV. Seja bem-vindo, Raí, muito bom dia.
3: Bom dia, Drago, bom dia aos amigos da Rádio Gaúcha. Nossa equipe circulando aqui pelas ruas de Porto Alegre nessa madrugada, mais uma madrugada gelada e uma madrugada que na nossa ronda, sem ocorrências com maior gravidade, né, a gente acompanhando aí as ocorrências tanto com a Polícia Civil, com a Brigada Militar, com a IPTC e nas rodovias estaduais e federais também, sem acidentes. Isso é uma boa notícia, né, para essa quinta-feira, também sem ocorrências com maior gravidade na área da segurança pública. Mas mais uma madrugada e um começo de manhã bastante gelado aqui em Porto Alegre, Drago.
2: É, né, o pessoal já relatou aqui justamente sobre a sensação térmica, 11 graus, mas com umidade, né, Raí?
3: É, exatamente, bastante umidade em vários pontos de Porto Alegre, inclusive há áreas com nebulosidade, aquela neblina, aquele nevoeiro em alguns trechos, inclusive alerta aí para a BR-448, né, que tem mais uma vez, é sempre uma região que é bastante atingida quando a gente tem alguns dias com neblina aqui na região. A 448 é uma das avenidas que a gente tem visto que tem apresentado maior quantidade, né? Um nevoeiro bastante denso. Hoje isso se repete, então o motorista que vai pegar a rodovia precisa redobrar sua atenção, diminuir a velocidade e ficar muito atento.
2: Perfeito, então fica o alerta aí para o nosso ouvinte. Mais algum recado, meu amigo?
3: Por enquanto é isso, daqui a pouquinho a gente vai estar no Gaúcha Hoje, depois do Bom Dia Rio Grande. Há pouco a gente estava no Hora 1 mostrando, sim, mais uma vez aquela situação da falsa adolescente, né? Uhum. Que foi presa preventivamente lá em Santa Catarina, mas que passou por vários estados, inclusive aqui pelo Rio Grande do Sul, e aí acabou ludibriando, né? Enganando várias pessoas, se passando aí por uma adolescente de 12 anos, quando na verdade tem 38 anos, foi adotada até por famílias, né? Situação que está sendo investigada pela Polícia Civil, um conjunto aí de vários estados, Drago.
2: Tá certo. O Raí, um abração para ti, até amanhã, meu amigo.
3: Um abraço e um ótimo trabalho.
2: Bom, tem um recado especial agora também, que eu vou trazer já para o dia 12, né? Para quem vai comemorar o dia 12, que acontece na Serra Gaúcha. O Bruno Barella nos traz essa informação.
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2: Um abraço, Bruno. O Bruno mandou esse recado ontem durante o dia, então não tenho certeza se tem ingresso ainda, tá? Todos os anúncios que a gente está fazendo, tem que ligar para o local, né, conversar, fazer reserva, ver se tem ingresso ainda para esse dia especial, Dia dos Namorados. Eu não posso garantir, tá bom? Justamente isso. 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É um lugar muito aconchegante, decorado para os namorados. Fica a dica aí também para quem, né, está aqui na Zona Norte de Porto Alegre. Teve da Zona Sul e também da Zona Norte. E para encerrar aqui a nossa agenda do final de semana, tem muita coisa mais, né, acontecendo, mas algumas coisas voltadas aí a esse dia 12, né? É agora, né, dia 12, é dia 13, Queijos e Vinhos e Afins. Uma jornada de sabores entre a Depósito de Vinhos e a Associação Gaúcha de Laticínios. Então, será dia 13 de junho, meio-dia, tá bom? Meio-dia, e olha só, regado a queijos, vinhos, né, geleias, olha que legal, muito mais. Dia 13 é uma bela pedida, tá bom? Queijos, vinhos e afins, um encontro especial promovido pela Depósito de Vinhos e Associação Gaúcha de Laticínios, uma experiência única de degustação, reunindo queijos artesanais, vinhos selecionados e produtos especiais da feira em um ambiente pensado para apreciar cada detalhe. Então tem o ingresso ali, reverte parte do ingresso para a compra, né, dos produtos e dos vinhos também. Depósito de Vinhos, entra no Instagram da nossa colega aqui, né, pessoa muito especial, sommelier também, nossa sommelier, né, é uma parceira aí do mundo dos vinhos. Entende muito, lembrando que a Depósito, ela trabalha exclusivamente, né, muito focada, praticamente 100% focada no vinho brasileiro, tá certo? 100% focada aí no vinho brasileiro. Então, a Marielle Lautert, que é sommelier, da minha mãe também, né, e empresária, está convidando a todos vocês, é no dia 13, sábado, a partir do meio-dia. Agora, 4h52, mais destaques aqui da nossa reportagem, você ligado aqui na nossa programação. Quem chega agora com informações é o Gabriel Jacobsen. Pré-candidatos ao governo do Rio Grande do Sul se enfrentaram em debate promovido por entidade empresarial. É com você, Jacobsen.
5: Olá, Drago. Bom dia. Três pré-candidatos ao governo do estado participaram na tarde desta quarta-feira do debate promovido pela Federação das Entidades Empresariais do Rio Grande do Sul, a FederaSul. Gabriel Souza, do MDB, Juliana Brizola, do PDT e Marcelo Maranata, do PSDB, debateram por cerca de 2 horas em um debate que teve enfrentamentos diretos entre os políticos. Luciano Zucco, do PL, também foi convidado, mas optou por não participar do debate realizado pela FederaSul. O debate teve 5 blocos. Após as apresentações iniciais, os candidatos enfrentaram os temas da educação, saúde e segurança pública. Na fase seguinte do debate, com tema livre, os candidatos puderam escolher um oponente para debater. Ao longo do evento, Gabriel Souza e Juliana Brizola protagonizaram a maior parte dos enfrentamentos diretos. Maranata também disparou críticas, em especial ao atual governo do estado. Em relação aos temas destacados por cada pré-candidato, Gabriel Souza tratou diversas vezes da questão fiscal e do ajuste das contas públicas. Juliana Brizola reforçou o discurso de que, se for governadora, vai negociar com esquerda e direita e se disse contra os preconceitos ideológicos. E Marcelo Maranata destacou a sua experiência como prefeito e fez cobranças envolvendo os sistemas de proteção contra cheias. Na próxima semana, a Federação realiza mais um debate, desta vez com os candidatos a vice-governador. Contigo, Drago.

0: Canta, coração. Glory of Lord pra você. Só uma palhinha, né, Murica? Porque amanhã vai ter um dia especial das lentas. É, em alusão aí ao dia dos namorados, tá bom? Agora 4:55, quase 4:56. Recados da nossa audiência, seja aqui pelo nosso Instagram, Marcelo Dargo Oficial, no Instagram da Rádio Gaúcha, arroba Rádio Gaúcha, e também aqui no nosso WhatsApp, 996995218. Aqui também o nosso ouvinte, o Juarez Ciro Rec, com a gente, no Eli Primaor. Bom dia, Drago. Aqui o Alexandre Trainini, curtindo a nossa programação. Ouvinte especial aqui da Rádio Gaúcha, que todos tenham uma quinta-feira abençoada. Operador de trens Alberto tirou foto dos trilhos, agora está se preparando, né? Ele chega cedo lá também, né, para suas primeiras viagens. Aqui também, bom dia, queridos amigos da madrugada, aqui uma última semana de férias em Alemanha, região do Rio Reno, aqui Parreiras de Vinho, Riesling, Edviges, bom final de semana, do bom fim, na verdade, Alec. Tá passando pela Europa, mas todos os dias acompanhando a gente, mandando foto, recado, beijo pra ti, guria. E aproveita essas férias também, tá bom? E a todos os nossos ouvintes, obrigado pelo carinho. Vamos com a última participação dele, Lucas de Oliveira. É tudo contigo, Lucas.
1: Muito bom dia novamente, Drago, e a todos os nossos ouvintes. Seguimos com uma manhã, com uma...

0: assim.
1: Dia dos ex-namorados, né, Marcelo?
0: Aquele dia em que a gente tem que fazer um H com a patroa.
1: Isso, né? Falou tudo, um H. Antigamente até a gente fazia um H maior, hoje não é que seja menor, mas é mais, digamos, mais simples, né? Ele é mais direto, né, Macedo? Assim, o H é um pouco... A gente deixa para gastar um pouco mais em outros momentos, assim, mas a esposa entende.
0: É um H minúsculo. Um
1: H minúsculo, minúsculo, mas com carinho, tá? Nós estamos falando de duas pessoas como tu, como eu, que já temos casamentos longos, né, Macedo? Não é um namoro novo, né? É, quando era novinho, a gente fazia um H maior, né? Aproveitava essa data, até para conquistar, né, Marcelo? Mais
0: agora,
1: ainda,
0: nesse
1: né?
0: Nesse embalo, o mercadinho colocou o seguinte, ó. Promoção. Problema no amor, problema no dia dos namorados, nós temos a solução. Velho Barreiro a R$ 10,98, limão R$ 2,99 o quilo. Faça uma caipirinha.
1: Eu lembrei de uma, que é aquela que... Nem sei se tem ligação direta, mas que eu adoro sogras, né, tia? Né? Minha mulher que não deixa ter outras, né? Então,
0: minha mulher é que não gosta.
1: Que não gosta de ter mais de uma sogra, né? Claro que é brincadeira, serve para os dois gêneros, né? É só uma brincadeira.
0: Mas por que de uns tempos para cá o pessoal tem gasto mais no dia dos namorados com o presente do que no dia das mães?
1: É, porque a mãe só tem uma, né?
0: Mãe só tem uma.
1: Ai, ai, ai. Uma apanhada depois.
0: Não, isso aí são os outros, né,
1: sim, Draco? sim. Eu falei, Mari, é que nem... ontem a Mari estava com a gente, né? Eu falei assim, é que nem foto de fast food, né? Como é que tá escrito ali? Tá bem bonita. Meu Deus do céu. Se fosse assim, ó, dá vontade de comer o papel e às vezes não dá vontade de comer o sanduíche, tá? E foto meramente ilustrativa, né? Porque é um horror que chega na mão da gente, né? Chega a ser um pavor. Mas quem gosta, fique à vontade, né? Então, e as piadas, assim, quando a gente fala, né? Também é meramente ilustrativa. A gente é o mensageiro, né? E dizia o seguinte, não pula no mensageiro, né, Macedo? A gente não tem culpa, isso é o mensageiro, né?
0: É o mensageiro, claro.
1: Mensageiro, claro. Né?
0: Essas histórias não nos incluem.
1: Não, de jeito nenhum, isso é o mensageiro. Meu amigo, até logo mais nosso momento quinta série.
0: Até mais, um abraço.
1: Um abraço. Pessoal, tem muito recado aqui, obrigado mesmo de coração, desejando uma quinta-feira muito especial, como já trouxe o Raí, o Cléo também, o Cléo vai ampliar daqui um pouquinho, teremos uma quinta-feira um pouquinho diferente, né, com frio, umidade, tem até instabilidade no final do dia, tá bom, mas o Cléo daqui um pouquinho amplia tudo o que acontece para o final de semana, mas independente, que seja uma quinta muito especial. Tchau.
2: 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Copa do Mundo 2026 começa hoje. Cerimônia de abertura está marcada para 2:30 da tarde. Senado aprova medida de apoio a produtores atingidos por eventos climáticos extremos. Unidade de Saúde Diretor Pestana, na Zona Norte da capital, fecha mais cedo nesta quinta e sexta-feira após agressão à servidora. Céu parcialmente nublado em Porto Alegre, agora faz 12 graus. A quinta-feira tem previsão de tempo firme no começo do dia, porém instabilidade entre a tarde e a noite no estado. Na capital, mínima de 12, máxima de 17 graus. 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
2: Movimento tranquilo em Porto Alegre, sem registros de acidentes pela EPTC, que alerta apenas para a neblina na zona norte, especialmente em trechos das avenidas Sertório e Severo Dúlios. Nas rodovias da região metropolitana, o trânsito flui normalmente.
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2: Moradores do bairro Agronomia, na zona leste da capital, podem ficar sem água nesta quinta-feira. Equipes do DEMAI vão remanejar uma rede de abastecimento na esquina da Avenida Bento Gonçalves com a rua João Antônio Lopes. Os trabalhos começam às 9 horas da manhã e a previsão é de que o abastecimento seja restabelecido durante a noite. O Catamarã passou a aceitar o passe livre estudantil, benefício que garante transporte gratuito para estudantes que moram em uma cidade e estudam em outra. Para ter direito, a renda familiar deve ser de até um salário mínimo e meio por pessoa. O cadastro pode ser feito por meio da Associação dos Estudantes do Rio Grande do Sul, da União Gaúcha de Estudantes Secundários ou de Diretórios Acadêmicos. O embarque é realizado com a apresentação do cartão TEU. O passe livre estudantil também é válido para viagens de ônibus e da Trensurb. 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Da redação...

0: bom.
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1: Alô, muito bom dia. Estamos chegando. São 5h07 e o frio pegando mais uma vez, hein? Temos temperatura baixa, 10 graus aqui na capital. Em outros locais, o termômetro está mais baixo ainda, né? Aí pelo interior. Mas, enfim, vamos em frente. O Gaúcha hoje está saudando você, com frio ou não. Estamos aqui presentes para lhe fazer companhia até às 8 da manhã. Ou até quando der aí, né? Porque é aquela coisa, quem tem compromisso, tem compromisso. Muitas vezes gostaria de ficar ouvindo mais tempo, mas não pode. Então, enquanto a senhora, enquanto o senhor puderem, fiquem com a gente. Depois, cada um toca o seu barco, tá certo? No mais que seu dia seja tranquilo. Paz, saúde, felicidade para todo mundo. Tiago Bittencourt, é hoje o dia. Começa a tão esperada Copa do Mundo. Bom dia.
2: Opa, bom dia, Macedo. Bom dia aos ouvintes do Gaúcha hoje. Estamos aí, né? Prontos, preparados para mais uma Copa do Mundo. Copa do Mundo de 2026, tratada, né, Macedo, como a maior Copa do Mundo da história. E porque nos números ela efetivamente é, né? Maior número de países sedes e maior número de seleções participantes. 3 países sede, 48 seleções disputando a Copa do Mundo desse ano. Tem cerimônia de abertura, tem o primeiro jogo, então tudo é Copa do Mundo. Nesta quinta-feira, tô aqui com o WhatsApp aberto e o pessoal pode até mandar como é que tá se preparando para essa Copa, se já enfeitou a sua casa. Eu sei que até a bola rolar fica muito devagar, assim, mas tá perto. O Brasil estreia no sábado. Então o pessoal pode mandar 996995218 e pode falar do tempo, tá? Tá frio, como tu dissesse, e tem chuva chegando entre a tarde e a noite. Mas o amanhecer necessita de agasalho. Hoje eu inovei, viu, Macedo? Eu botei casaco sobre casaco. Nunca tinha feito isso. Mas eu tava com um casaco mais fininho, que é esse que eu tô usando, e aí eu trouxe o mais pesado, e esse foi só pra andar na rua. Tá ali na sala da produção agora. Vou usar quando tiver que sair pra rua nesse casaco. Tô no imagens no YouTube da Gaúcha, já dei o like. Tá ali, ó, Olga Fantinel, Vinícius Casão, quem mais? O Vargas, Ayrton Guns, dizendo, ó, a sensação térmica aqui na Feliz é de frio mesmo. O Júlio César Cabral, que é que mandou também aqui? O Ronaldo Fernandes deu bom dia. Teve um aqui que falou sobre a Copa do Mundo. Ah, tá lá na nossa live. Pessoal, pode ir lá, se inscreve, dá o joinha, ativa a notificação e aí participa do chat, ó. O Ronaldo Fernandes dizendo que tem neblina em Esteio, Deise Nascimento dando bom dia. Então, o chat no YouTube da Gaúcha aguardando a mensagem dos ouvintes do Gaúcha hoje.
1: Muito bem, senhor Cléo, com tudo certo, pronto pra Copa, Cléo?
3: Ah, sim, tudo certo, pronto para a Copa, já há um bom tempo que eu estou pronto para a Copa, né, Marcelo? É, para a Copa, para a cozinha, para o dormitório.
1: Especialmente, durante um tempo, Cléo Kuhn foi especialista em Copa.
3: Sim, não saía da Copa, Marcelo. Todo sábado e domingo estava na Copa.
1: Chegou a afundar chegou a criar calo no cotovelo de se apoiar no balcão da Copa.
3: Cria calo no cotovelo. É, a calça fica amarrotada no joelho, entendeu? Mas é especialista em Copa. Continua isso. Sendo um baita de um lugar para ir, embora só possa frequentar com restrições, né, Macedo? E para tomar água mineral, o cara não vai na Copa também, né, tia? Fazer o quê? fazer vergonha, né, tia?
1: Tomar água mineral com limão e gelo.
3: É pior ainda, né, tia? Não, vou te contar uma coisa, ficar velho é triste, rapaz. Não pode isso, não pode aquilo. Ah, que coisa séria, rapaz.
1: Tá, mas é o que eu digo, né, em relação àqueles que inventaram aquela expressão, melhor idade para o médico que atende a gente, faturar para a farmácia vender, né?
3: Aí, o pessoal da farmácia adora, Marcelo.
1: Para nós,
3: Não, tem nada de melhor, né, tia? Fazer o quê, né?
1: O que tu achou daquele anúncio? Daquele anúncio que eu li pro Drago aqui, um anúncio de mercadinho pro Dia dos Namorados. 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
3: Ah, mas eu sempre desistia do limão, entendeu? O açúcar eu nunca usei mesmo, né? Mas com limão vai bem ali, dá uma espremidinha boa. Que é um remédio barato, viu?
1: O limão com cachaça era conhecido como limãozinho, né?
3: O limãozinho, sim.
1: Limãozinho.
3: Sim,
1: sim. E a caipirinha é o que o drink que leva o açúcar, né?
3: É, e leva o açúcar e tem que macerar o limão, né?
1: Isso, e é sempre maior, né? Sempre maior do que o
3: ah, sim,
1: o limãozinho,
3: sim.
1: Era um tipo um shot, né? Um copinho pequeno ali para um tiro curto, né?
3: A gente acaba se tu for pra caipirinha sozinho, tu acaba tomando muito, né?
1: É, sim, é verdade, é verdade. E aí sai tchuco, né?
3: Não, que ideia, vai se chocar por pouca coisa.
1: Bom, tá certo. Vamos lá, então. Vamos para as notícias, vamos para a informação.
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1: 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Copa do Mundo de 2026 começa hoje com cerimônia de abertura no México. Maria Stoltin.
5: A Copa do Mundo, um dos principais eventos esportivos atualmente, começa hoje com o tradicional show de abertura, seguido da primeira partida entre México e África do Sul no Estádio Azteca, na Cidade do México. A partir das 14h30, no horário de Brasília, os artistas Shakira e Burna Boy sobem ao palco do estádio. Eles apresentarão a música Dai Dai, que é o tema da competição. Pela primeira vez, a FIFA organizou 3 cerimônias de abertura, uma em cada país sede: México, Estados Unidos e Canadá. Os dois países receberão as suas próprias celebrações, que acontecerão amanhã. No Canadá, a cerimônia de abertura está marcada para as 14h30 em Toronto. Por fim, o show de abertura ocorre às 20h30 na sexta-feira nos Estados Unidos, em Los Angeles. A cerimônia terá apresentações de Katy Perry, da brasileira Anitta e de outros músicos como Future, Lisa, Rima e Tyla.
1: E o primeiro dia de competições de jogos da Copa do Mundo terá 2 partidas. Marcos Bertoncello.
6: E o cardápio de Copa do Mundo desta quinta-feira prevê 2 partidas que dão a largada na competição. Às 16h, no Estádio Azteca, na Cidade do México, tem México e África do Sul. E mais tarde, também em solo mexicano, às 23h, a Coreia do Sul enfrenta a República Tcheca em Guadalajara. As 2 partidas válidas pelo Grupo A do torneio.
1: Sinal marcando 5h15, Irã volta a fechar Estreito de Hormuz após novos ataques dos Estados Unidos. Tiago Bittencourt.
2: O comando militar do Irã anunciou nesta quarta-feira o fechamento do Estreito de Hormuz, afirmando que embarcações não poderão transitar pela região e que qualquer tentativa de passagem será alvo de ataque. Pouco depois, o exército dos Estados Unidos declarou que embarcações comerciais seguem navegando normalmente pelo estreito. As manifestações ocorrem após os Estados Unidos iniciarem pelo segundo dia consecutivo uma nova série de ataques contra alvos iranianos. A informação foi divulgada pelo Comando Central dos Estados Unidos, que classificou a ofensiva como uma resposta à agressão contínua e injustificada do Irã.
1: Agora 5h15, previsão do tempo para o interior do estado, Cleocum.
3: No centro interior do estado tem muita nebulosidade e muita umidade espalhada, mas as nuvens são mais espessas na metade oeste. A própria fronteira oeste tem uma nebulosidade maior, tanto que a temperatura por lá anda em torno de 12 a 14 graus, bem mais do que aqui. No norte, a mesma situação. Norte e noroeste, Alto Uruguai, norte das Missões e boa parte do Planalto também, temperaturas acima de 12 graus na região, por causa da camada de nuvens que a gente tem lá, que fez o efeito estufa. E no leste do estado, e no sul e na serra, as nuvens são mais finas, por isso ela permite uma certa perda de calor, e com isso as temperaturas caíram um pouco mais por aqui. É em torno de 8 graus a temperatura, eu acho que é 7,6 aqui para o lado da serra, e é 8 graus em grande parte do sul do estado. Ali, todo o extremo sul do estado está com uma temperatura muito baixa. E a tendência é que, ao longo da manhã, essa umidade do oeste vai se estender para outras áreas. Vai chover pela manhã na metade oeste e vamos ter chuva à tarde também aqui no leste do estado. Entre a tarde e a noite, principalmente Porto Alegre litoral. E a tendência de chuva para amanhã, uma sexta-feira que está prometendo mais chuva do que hoje. Sábado já não tem chuva, domingo tem um pouquinho de chuva entre as lagoas e o oceano. Essa chuva nossa que pega só aqui nessa faixa bem leste do Rio Grande do Sul, no restante o tempo está seco, mas fiquem atentos, está frio hoje, vai continuar frio amanhã com umidade e o frio intensifica quando a chuva para, por isso final de semana e o começo da semana que vem vão ser dias bem gelados sobre todo o estado.
1: Senado aprova renegociação de dívidas de produtores rurais. Maria Regina Eichenberg.
7: O Senado aprovou o projeto considerado pelo setor produtivo a principal aposta para enfrentar o passivo acumulado por produtores afetados por eventos climáticos extremos. O texto cria uma linha especial de crédito rural para renegociação de dívidas de agricultores. Como a proposta sofreu alterações, terá de passar por nova análise na Câmara dos Deputados. Segundo o Ministério da Fazenda, se todas as pessoas aptas aderirem ao refinanciamento, o custo para o Tesouro Nacional pode chegar a R$ 140 bilhões de reais nos próximos 10 anos. O governo federal avalia vetar ou acionar o Supremo Tribunal Federal caso o projeto seja validado pelos deputados.
1: Agora, 5:18, a temperatura em Porto Alegre, nesse momento, na marca dos 10 graus. Após denúncia de agência reguladora, irregularidade na estação de tratamento de esgoto de Santa Rosa será investigada. Gabriela Plentes.
8: A FEPAM e a Prefeitura de Santa Rosa abriram investigações depois que foram notificadas pela Agência Estadual de Regulação dos Serviços Públicos Delegados do Rio Grande do Sul. Conforme a AGERGS, foram identificados diversos problemas na estação de tratamento e esgoto de Santa Rosa, na região noroeste do estado. Entre as possíveis irregularidades estão despejo de esgoto com contaminação fecal no rio Pessegueiro, presença de cianobactérias e equipamentos apontados como essenciais inoperantes. A Corsã EGE, responsável pela estação, nega os problemas. Segundo a empresa, é realizado o tratamento de esgoto conforme o que foi definido pela licença de operação da FEPAM e não existe quantidade elevada de cianobactérias desde o ano passado. A empresa deve apresentar laudos técnicos e informações até segunda-feira da semana que vem para a Prefeitura de Santa Rosa.
1: 5:19, morre funcionário que sofreu acidente de trabalho durante manutenção no Parque Snowland, em Gramado. Mari Lapinski.
9: O funcionário que sofreu um acidente de trabalho no Parque Snowland, em Gramado, morreu no final da tarde de ontem. Ele foi identificado como Kelvin Tavares da Silva. O trabalhador realizava manutenção em uma esteira na área técnica do parque. A atração estava fechada para serviços, como ocorre todas as quartas-feiras. O Instituto Geral de Perícias e a Polícia Civil atuam na investigação. O parque não foi interditado. A empresa responsável pelo Snowland ainda não informou se haverá mudanças no funcionamento após a morte do funcionário.
1: 5:20, homem é preso por tentativa de feminicídio após atacar mulher a facadas em Canoas. Tiago Bittencourt.
2: Um homem de 42 anos foi preso por suspeita de tentativa de feminicídio em Canoas. A vítima, uma mulher de 29 anos, foi atingida por uma facada no rosto durante uma discussão motivada por ciúmes nesta quarta-feira no bairro Estância Velha. De acordo com a Polícia Civil, a mulher foi socorrida e encaminhada ao hospital, onde permanece internada. Conforme o relatório médico, ela não corre risco de vida. A polícia ainda apura as circunstâncias da agressão e investiga o caso como uma tentativa de feminicídio.
1: Agora, 5:21. Seguindo em frente, Cleocum traz a previsão do tempo para Grande Porto Alegre.
3: Pois, Macedo, para hoje a gente tem uma expectativa de tempo seco pela manhã, mas com muitas nuvens. É seco no sentido de ser sem chuva, porque está úmido, tem até cerração em vários pontos. A expectativa de chuva entre a tarde e a noite é a partir das 16 horas, talvez ali no horário do jogo em diante. Então a gente tem uma boa expectativa de tempo seco aqui pela região. E a tendência de chuva para amanhã. É, porque a chuva começa hoje à tarde, deve dominar à noite. O que me chama a atenção é que a expectativa é de uma chuva um pouco mais volumosa hoje. Mesmo tendo mais chuva amanhã, um período mais longo com chuva, o volume de chuva total deve ser menor. Chama atenção também para o fato de que a gente tem um final de semana com temperaturas mínimas em torno de 8, quando muito 9 no domingo, e no sábado em torno de 10, 11 graus, ou seja, bem gelado. Temperatura máxima domingo 15, 16 graus aqui em Porto Alegre, ou seja, é um domingo muito frio e ainda tem aquela questão das nuvens que podem trazer alguma chuva fraca por aqui. Portanto, se preparem aí para uma situação de um frio bastante forte no final de semana e depois, principalmente, semana que vem, segunda, terça e quarta. Olha, vários prognósticos com temperaturas em torno de 5 graus entre segunda e terça de manhã aqui por Porto Alegre. Muito gelado, viu, Macedo?
1: Após agressão contra servidor, a unidade de saúde terá atendimento reduzido no bairro Maitá, em Porto Alegre, hoje e amanhã. Ayrton Lemos.
10: Segundo a Secretaria Municipal de Saúde, a profissional foi agredida na Unidade Básica de Saúde Diretor Pestana na noite de terça-feira. Como medida de segurança, a unidade vai encerrar os atendimentos às 5 da tarde desta quinta e também na sexta-feira. O posto normalmente funciona das 7 da manhã às 10 da noite. A Guarda Civil foi acionada e vai reforçar a presença no local a partir desta quinta-feira.
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Hoje começa a Copa do Mundo e a nossa trilha sonora vai no embalo do Mundial. Como hoje é quinta e quinta tradicionalmente é dia de música brasileira, nós vamos com a música do Brasil na Copa do Mundo. Começando por essa aqui que vem lá de 1982 e foi gravada pelo então titular da seleção brasileira Júnior, hoje comentarista da Rede Globo. Voa, canarinho!

0: época aí, Thiago, o Júnior era todo chegado em pagode. Na época não se falava em, em pagode, falava roda de samba. Era chegado em roda de samba. Tinha assim um quezinho, no fundo, uma pretensão meio de que seguiu uma carreira paralela na música, mas ficou por aí, né? Ficou por aí com o Voa Canarinho, até hoje lembrada.
1: Tu sabes que quando eu fui fazer a pesquisa, essa Copa de 82 e até de 86 tiveram bastante, muitas músicas assim que o pessoal gravou em homenagem à seleção. Eu não sei se era porque estavam entusiasmados com aquela seleção, não sei se... Mas eu achei mais do que das outras, por exemplo, né? As que vieram adiante, assim, 90, 94, 98. Nessa época teve bastante, bastante música. E tem, tá? Tem. Tem as clássicas, a gente sabe, o pessoal vai lembrar das que o Brasil ganhou. Essa que tocou bastante. Ela foi feita em 82, mas ela foi usada em 86, não foi? Não sei.
0: Não se mudaram. Talvez até tenha sido usada, sim, porque era, foi de uma Copa para outra.
1: É, eu não sei,
0: mas
1: se só
0: aí
1: mudaram.
0: Já tinha outros sons. Era na base do, bom, vamos fazer uma playlist de Copa. Aparecia o Júnior cantando o Voa Canarinho, né?
1: É. Mas tá bem legal, tá bem legal a playlist de hoje, falando de Copa, falando de música brasileira no Gaúcha hoje, desta quinta-feira. Macedo, tem relato de chuva, tá? No Alegrete, o Romário tá informando aqui, nome de craque, né? E o Marcelo Franco.
0: Nome de craque.
1: É, e o Marcelo Franco também tá lá no Alegrete, acho que tá começando uma garoa, quase virando chuva, então quem tá lá por essa região, ainda não saiu de casa, tem esse relato de instabilidade. E neblina, na 118, o Alessio tá mandando aqui lá em Sapucaia do Sul, tem bastante neblina e muito relato do frio. Em Osório, diz o Emerson, aonde? Tá indo de Santa Cruz a Rio Negro, Paraná, 10 graus, o Hernani Ferreira, neblina em Campo Bom, diz o Cleiton Villanova. E 11 graus encharqueadas, a Diane diz que a partir de hoje o compromisso dela é Copa do Mundo. Tem muita gente que se organiza, né? Mas muita gente vai ver os jogos no final de semana. Sim. Se bem que essa Copa vai não pega o horário de trabalho habitual, né, Macedo?
0: Os jogos são geral, né? Os jogos são à noite. Né?
1: É. Então vai dar pro
0: pessoal. Uma outra partida mais cedo, mas em geral, à noite e até durante a madrugada.
1: Vai ter jogo uma da manhã, né?
0: Eu vou te dizer que essa é a Copa para a qual estou menos mobilizado, tanto, Thiago, que programei férias a partir da próxima segunda-feira.
1: Ah, mas não é para ver os jogos? Eu pensei que as
0: férias... Não, ao contrário, é para não ter que ficar comentando e falando de Copa todo dia.
1: É, porque eu conheço gente que tira as férias para poder acompanhar os jogos, se bem que, de novo, né, essa não seria necessário, né? Só quem trabalha de noite mesmo.
0: Pra... É, não que eu tenha marcado as férias por conta, assim, não vou falar de Copa. Mas uniu uma coisa à outra, porque eu, obrigatoriamente, eu tinha que tirar os últimos 15 dias de férias do ano. E aí eu sempre deixo para essa época. Quando notei que ia haver superposição com a Copa, não modifiquei, deixei.
1: Então é a partir de segunda?
0: Vamos ver. A partir de segunda. Quando eu voltar, a Copa vai estar na metade, mais ou menos na metade.
1: Opa!
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sinal marcando 5:30, a Taça do Mundo é Nossa, versão contemporânea e do Ivo Meirelles, para a música composta para comemorar a primeira Copa do Mundo vencida pelo Brasil em 1958. Marchinha original composta pelo quarteto Wagner Malgeri, Lauro Miller, Malgeri Sobrinho e Victor Dagô. E gravada pela primeira vez pelo grupo vocal Titulares do Ritmo. Ficou famosa por esse refrão, né? A Taça do Mundo é Nossa.

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11: E 35. A temperatura em Porto Alegre na marca dos 10 graus, segue o frio. Vamos para a notícia da hora, Lucas de Oliveira.
12: Muito bom dia, Macedo, bom dia, Thiago. Hoje o nosso destaque vai para o goiano Wilton Pereira Sampaio. O árbitro brasileiro apita México e África do Sul, a abertura da Copa do Mundo 2026, às 4 horas da tarde. O confronto será disputado no estádio Azteca, na Cidade do México, a capital do país. Esta é a terceira Copa do Mundo do Wilton Pereira Sampaio. Ele atuou como VAR em 2018 na Rússia e apitou 4 jogos na Copa do Catar em 2022. Bruno Pires e Bruno Bosquilha, também brasileiros, serão os auxiliares de Wilton.
11: Beleza, e eu fico na torcida, Thiago, para que a gente não tenha árbitro brasileiro na final da Copa do Mundo.
13: É.
11: porque aí, pelo menos por esse lado aí, e a certeza de que a seleção brasileira poderá estar entre os dois finalistas, né? Porque se tiver um árbitro brasileiro, bom, aí é certo, não tem Brasil na final, né?
13: Eu não lembro, teve um árbitro já apitando final, Macedo?
11: Brasileiro?
13: É.
11: Duas vezes, Armando, isso aí. Armando
13: Marques.
14: Armando Marques apitou a última,
11: não,
14: né?
11: Não. Puxa vida, o parceiro do Galvão
13: Arnaldo.
11: Bueno. Arnaldo César Coelho, Copa de 1982, final com Itália 3, Alemanha 1. E Romualdo Arp Filho, 1986, no México, final Argentina 3, Alemanha 2.
13: Talvez, na minha opinião... Se bem que essa última que empatou 3-3 foi uma final Brasil. Até então eu achava de 86 a final mais emocionante, assim. Aquele 3-2 Argentina e Alemanha.
11: Depois em que a Argentina arrancou com 2-0, a Alemanha empatou. E aí no final o Maradona faz um lançamento, acho que é pro
13: Burruchaga.
11: Burruchaga, e o Burruchaga pela direita invade a área da Alemanha e faz o 3-2, né?
13: Isso. É, e depois agora 2022 foi uma baita final, foi um 3-3, foi pros pênaltis.
11: Eu acho que essa foi a mais emocionante de todas, porque também o Argentina largou com 2-0, a França buscou, aí foram para a prorrogação. Normalmente quando um time marca na prorrogação ele mata o jogo, a Argentina fez 3-2, mas a França de novo buscou o empate e a decisão foi para os pênaltis, né? Então foi realmente... uma final com tudo, muitos gols, muita emoção e decisão no último quesito possível, que é o dramático momento dos pênaltis. Não?
13: Foi uma grande final. Esperemos, né? 19 de julho, final da Copa do Mundo de 2026, se teremos árbitro brasileiro ou a seleção brasileira lá na final, né, Marcelo?
11: 1986, eu estava falando, né? São quantos? 40 anos da última presença de um árbitro brasileiro em final de Copa do Mundo. Depois, em 94, o Brasil ganhou a Copa, em 98 foi a final de novo, em 2002 foi campeão, enfim. Depois disso, a gente não teve mais o Brasil na final, mas aí também a FIFA usou outros critérios aí para definir os árbitros, né? Teve um momento que ela colocava árbitro de continente que não estava envolvido na final. Uhum. Tanto que Brasil e França foi dirigido, se eu não me engano, por um egípcio, né? Em 1998. Um árbitro do Oriente Médio, não lembro qual era o árbitro, se era um egípcio ou não, mas era um árbitro do Oriente Médio, surpreendeu aquela escala, mas a argumentação da FIFA foi essa, de escalar um árbitro que não está de um continente não envolvido.
13: Marroquim.
11: Depois esse critério foi deixado de lado, tanto que o Brasil e a Alemanha de 2002 é por aquele italiano, Colina.
13: Saïd Belkola, marroquino, árbitro de Brasil e França.
11: Marroquino. Eu sabia que era um árbitro dos países árabes, ali nem é do Oriente Médio, ele era, o Marrocos é norte da África, mas um árbitro que era de país árabe e que surpreendeu, cuja escala surpreendeu naquele momento ali. Eu lembro que o Renato Marsiglia falava sempre que ia ser um francês que era o favorito, se a França não fosse para a final, bom, mas aí a França foi, né? E aí, qual seria o outro árbitro? Aí ficaram naquela, citando nomes de juízes famosos da Europa e mesmo da América, e aí apareceu um marroquino.
13: Pierluigi Colina, foi quem apitou.
11: Pierluigi Colina, isso aí. Que foi considerado durante um bom tempo aí o melhor árbitro do mundo, né? Não só por ter apitado o final, mas por seu desempenho geral nos jogos no continente europeu.
13: E eu acho que ele está trabalhando com a FIFA hoje, eu acho que ele é do conselho, alguma coisa de arbitragem da FIFA.
11: Isso é assim, eu acho que é, exatamente. Bom, vamos lá, vamos em frente. Hoje ele é consultor e presidente do Comitê de Árbitros da FIFA, cargo que ocupa desde 2007.
13: Isso aí. O Gilberto pediu para a gente lembrar do Araken, o showman da Copa. De que Copa foi? Acho que
11: 86,
13: o Araken. 86, o Araken, isso aí.
11: Araken e o showman.
13: Era um personagem, né?
11: Cabeça aqui, sim. Era uma figura, né? Araken e o showman era uma figura, um personagem. Personagem icônico da televisão brasileira, criada nos anos 80 pelo publicitário Alexandre Machado e interpretada pelo documentarista José Antônio Barros Freire, conhecido como Pai Rinho, ficou eternizado pelas divertidas vinhetas da Copa do Mundo na Globo em 1986.
13: Isso aí, ele era o personagem das vinhetas da Globo, né?
11: Isso, na Copa de 86, que o Brasil disputou até as quartas de final quando foi eliminado nos pênaltis pela França. Num jogo que merecia vencer, teve pênalti desperdiçado pelo Zico no tempo normal. Muito bem, 5h41 agora, Cleocum, manchete do tempo.
15: Mas se da nebulosidade, a umidade que a gente tem associado tudo isso ao frio, agora pela manhã chove na metade oeste e à tarde a chuva se espalha por todo o estado, amanhã tem chuva, mas final de semana promete um tempo mais seco, mas muito frio. Preparem aí um agasalho mais pesado para o fim de semana. Macedo.
11: Agora 5h41, vamos em frente, mais som da Copa do Mundo. E essa aqui foi a música que embalou o tricampeonato no México. 90 milhões em ação. Temos aí uma versão mais contemporânea do grupo Jota Quest. Bem ufanista, bem ao estilo que a ditadura militar pretendia empregar para o evento, considerado importante para melhorar a relação do povo, para melhorar o ânimo da população brasileira e, com isso, a ditadura militar ter menos problemas.

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0: Rode Excelsior, rode Pirelli e vai, Leandro Rodrigues, bom dia!
2: Bom dia, Macedo. Bom dia para os amigos. Bom dia para quem nos acompanha. Começando esta quinta-feira, até temperatura baixa, semelhante à casa de ontem, viu, em matéria de temperatura. Acho que não vai mudar muito a preparação para quem vai largar pela manhã cedo, também se preparando para proteger pescoço, cabeça, com touca. Tá valendo, sim. Tempo seco, aquele frio mais seco que a gente sente pela manhã, mas pelo menos não tem nenhuma umidade maior. Aliás, falando em umidade, a gente circulou, saiu, olha, Assis Brasil, Sertório, Severo Dúlios, em torno do aeroporto, Freeway também, desde Assis Brasil até o centro, e por enquanto, nessa área, nem sinal de neblina, de cerração. Tá bem, bem leve, talvez assim, olhando contra a iluminação, se perceba um pouco, mas muito fraco. Então, pelo menos nesse trecho, não tem cerração ainda. A gente sabe que eventualmente dá uma queda na visibilidade com o avançar das horas. Nessa largada de manhã, finaleira de madrugada, a gente não tem nenhuma ocorrência em atendimento, pelo menos nas principais vias de Porto Alegre, nenhum acidente. A gente volta a lembrar o motorista, fundamental antecipação hoje na Freeway. Não achei nenhum recado, nenhuma informação de que teve alteração, então até agora conto que continua aquela previsão inicial de obras na Freeway, estreitamento no trecho de Gravataí, junto da ponte sobre o rio Gravataí, em direção a Porto Alegre, até 24 de junho. Então, duas faixas a menos, afunilamento que ontem, ali pelas 7768, chegou a 5 quilômetros em direção a Porto Alegre. Então, vai ser importante o motorista sair mais cedo para evitar essa tranqueira.
0: Valeu, Leandro Rodrigues. Primeiras informações do trânsito, primeiras informações das ruas. Agora 5h45, vamos para o serviço. Sim, já estamos no serviço, mas agora eu falo da editoria de serviços de utilidade pública. Maria Stoltin, bom dia.
3: Bom dia, Macedo. Bom dia para todo mundo que está nos acompanhando cedinho aqui na Rádio Gaúcha. Para informar, Macedo, que os trens da Transurb estão operando normalmente, sem nenhum atraso nessa manhã. Pousos e decolagens do aeroporto Salgado Filho, aqui em Porto Alegre, também operando sem nenhum tipo de atraso. Moradores do bairro Agronomia, na Zona Leste, aqui de Porto Alegre, podem ficar sem água hoje. A gente está trazendo ao longo da semana informação de serviços do DEMAI e hoje não é diferente. O DEMAI vai remanejar uma rede de abastecimento na avenida, Bento Gonçalves, com a rua João Antônio Lopes. Esses trabalhos começam logo mais às 9 horas da manhã e a previsão é que o reabastecimento seja restabelecido durante a noite.
0: Muito bem, 5h46, mais um som brasileiro que tem o futebol, que tem a Copa como pano de fundo.
4: Ousadia e alegria! Cadê o grito do Nelson?
0: O Tiaguinho com a presença do Neymar.
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0: Neymar, que vai para sua quarta Copa do Mundo e que não se sabe quando poderá jogar, quando ficará à disposição do técnico Ancelotti. O exame de imagem mostrou avanço na recuperação da lesão, mas ele já estava, né, fora do primeiro jogo e esta previsão se confirmou. A expectativa agora é saber se o Neymar poderá ficar pelo menos no banco de reservas contra o Haiti ou se o aproveitamento dele ficará para depois.
1: É, eu acho, né, Macedo, que não vai colocar ele contra o Haiti, né? Acho que contra o Haiti não é uma necessidade de forçar, de...
0: É, né? Mas eu fiquei pensando nisso, Thiago, mas aí se ele de repente estiver no banco, e se é tudo na base do C, e o Brasil estiver encaminhando uma vitória com certa tranquilidade, já que o Haiti é um adversário tido como fraco, quem sabe nos minutos finais para pegar um pouquinho de ritmo,
1: ah,
0: né?
1: Ah, isso, aí sim, é, isso, talvez, né, mas eu acho que na necessidade fica pro jogo contra a Escócia, que também é um adversário difícil, viu, Macedo?
0: É um adversário que tradicionalmente joga muito fechado, né? A Escócia, para quem não lembra, empatou com o Brasil na primeira fase da Copa do Mundo de 1974. Ah, depois 74. O Brasil abriu a Copa de 98 jogando contra a Escócia lá na França e teve dificuldades para vencer. Ganhou só por 2-1 e com um gol contra ainda, né? Um gol contra dos escoceses.
1: Mas 90 também não jogou? Era Costa Rica, Escócia e Suécia?
0: 90 também jogou. É, foi o terceiro jogo da Copa do Mundo. O Brasil já estava classificado, tinha vencido a Suécia e a Costa Rica. É, o jogo estava se encaminhando para um empate modorrento, ruim, de baixa qualidade técnica, mas e aquele resultado classificava a Escócia. E o Brasil já estava classificado. Só que aí o Miller fez o gol do Brasil e o Brasil ganhou o jogo por 1-0, eliminando a Escócia da competição. E aí depois, bom, aí depois vem o famoso jogo com a Argentina, gol do Caniggia, lançamento do Maradona e o Brasil fora da Copa. É, segunda pior participação do Brasil em termos de resultado, em termos de participação em Copa, né? Nem vou contar lá no começo, lá naquela época do que se amarrava cachorro com linguiça, né? Que a Copa do Mundo não tinha os critérios de futebol e regulamento que passou a ter mais adiante. Mas tirando 66, quando fomos eliminados na primeira fase, depois a Copa de 90 é a pior campanha, né?
1: É verdade.
0: Aí o Brasil caiu na segunda fase, nas oitavas de final.
1: E tudo porque a Argentina foi mal na primeira fase, né?
0: Sim, se classificou como terceira colocada do seu grupo, quase que não vai. E olha, Thiago, o jogo, eu cobri esse jogo pela Rádio Gaúcha, né? Fazia parte daquela equipe. E o Brasil dominou a partida, o Brasil criou inúmeras chances de gol, mas é aquela velha máxima do futebol, né?
1: Quem não
0: que
1: faz...
0: o Muricy resumiu com a frase, a bola pune.
1: Ah, a bola
0: quem
1: pune.
0: Quem não faz, leva. É. Né? O Brasil criou tanto, não aproveitou, e aí a Argentina, em uma escapada, em um lance do Maradona, o Caniggia ficou cara a cara com o Taffarel e fez o gol. Mesmo depois do gol da Argentina, faltando poucos minutos, o Brasil ainda teve pelo menos duas chances claras, uma delas no pé do Miller, que chutou torto na cara do goleiro.
1: Ah, saiu na frente, né? Ele chuta reto.
0: Parece que pega na orelha da bola, assim, né?
1: E sai pro lado. Tu sabes que esses dias apareceu em algum lugar, assim, foram três bolas na trave, se eu não me engano, que o Brasil teve durante esse jogo.
0: É, fora uma essas... delas com o Dunga de cabeça.
1: É, e fora essas chances aí, teve chute do alemão de longe, teve chance com o Miller, chance com o Careca, e o Brasil não conseguiu fazer e acabou tomando mesmo, né?
0: É, e a Argentina ali embalou nos pênaltis, eliminou a Iugoslávia, nos pênaltis na semifinal eliminou a dona da casa, a Itália, e aí só perde a final para a Alemanha com um gol de pênalti.
1: É, foi tudo pênalti, né? Claro, na final só um gol de pênalti do
0: mas os pênaltis envolvidos na reta final da participação da Argentina. Que mas naquela Copa teve que colocar o goleiro que jogou no Inter, aí o
1: Goicoechea.
0: O Goicoechea, porque o Pumpido sofreu uma fratura num jogo e a FIFA abriu uma exceção. Naquela época não podia isso. Abriu uma exceção para que o Pumpido fosse substituído. A Argentina trouxe às pressas um segundo goleiro. Naquela época, muitas seleções levavam só dois goleiros, né? Uhum. E a partir daquele episódio, já na Copa seguinte, sim. 94, aí o Brasil já tinha três goleiros.
1: É, mas no 90 acho que já foi com três, era Taffarel, Acácio e Zé Carlos.
0: Mas aí tu tinha que abrir mão de um jogador de linha, e muitas seleções levavam só dois goleiros por conta disso, né? Para terem dois times, aquela época a gente fazia muito coletivo, né? Um time contra o outro, né? Quase não fazem isso, hoje praticamente não tem isso, os treinos são setorializados, né? Mas naquela época tinha muito isso, e aí para a Copa seguinte a FIFA estabeleceu 23 jogadores sendo obrigatoriamente três goleiros, né?
1: É. O Pumpido, ele se machuca no jogo de estreia contra Camarões, né? Ele quebra o dedo, acho que fica preso na rede, é uma coisa desse tipo.
0: É.
1: E aí o Pumpido sai, aí o Goicoechea assume, pega pênalti, aí acaba se consagrando.
0: Sim, o Goicoechea vira o herói dos pênaltis da Argentina.
1: É.
0: Depois jogou no Internacional em 1995 e não foi bem. Ele não era um bom goleiro, não era um goleiro firme.
1: Não.
0: Ficou notabilizado pelos pênaltis que pegou naquela Copa do Mundo, 1990, na Itália.
1: Ô, Marcelo, o pessoal falando que o Araquém tinha fama de pé frio. Diz que ele foi usado em 90 também. Lembraram disso aqui, não tenho essa informação.
0: É, mas acontece que no Brasil, durante 24 anos, tudo que era feito em termos de Copa era pé frio, né?
1: Ah, sim. Se não ganhava.
0: O Brasil, como agora, né? É. Como agora. O Brasil tá no intervalo de quanto tempo já de Copa do Mundo? 24, né?
1: Vai fechar 24 de novo.
0: É. Ele tinha fechado 24 entre 70 e 1994, quando ganhou a Copa do Mundo, né? Então, tudo que ocorreu naquele período era pé frio. E naquela época se surgiu um termo, né? Que tinha a profissão era ser tricampeão. Porque como eles tinham sido os últimos campeões mundiais, aqueles tricampeões eram sempre requisitadíssimos para participar das coberturas de Copa do Mundo, como os últimos vencedores, né? E que a Copa de 94, com a vitória lá contra a seleção da Itália nos pênaltis, terminou com a profissão de tricampeão do mundo, né?
2: Botava a culpa no Araquém, mas o Araquém não entrava em campo, né?
1: É, o pessoal me corrigiu aqui, tá? O Pumpido machuca, quebra a perna no jogo contra a União Soviética.
0: Falou o dedo, foi contra a União Soviética. Eu fiquei na dúvida aqui de memórias, bom, o Thiago deve estar lendo lá, mas foi, quebrou a perna contra a União Soviética.
1: É, eu tava lendo da minha memória que falhou pra variar, né? Mas
0: num jogo, pouca gente lembra, em que o Maradona, que ficou famoso com a mão de Deus, o gol de mão feito contra a Inglaterra na Copa de 86, o Maradona defende um chute que entraria, um chute da União Soviética, que eliminaria a Argentina com a mão.
1: Ah, é.
0: Foi a mão de Deus, parte 2.
1: E ali...
2: A partir dali é que valeu, começou a valer a pena fazer pênalti em vez de levar o gol, né, Marcelo?
1: Não, e ali a Argentina estava correndo o risco de não passar, né, Marcelo?
0: Não, mas o Cléo, não viram que ele botou a mão?
2: Não, eu sei, mas sempre
0: não tinha
2: era melhor fazer o
0: pênalti. E aí ficou aquela coisa do mão, não mão, e não marcaram o pênalti para favor da União Soviética, a favor do adversário, que eu acho que foi a União Soviética.
2: Bom, agora com o VAR é que não funciona mais isso, né?
0: É, não, agora o gol aquele, o famoso gol com a mão de Deus, não valeria, seria anulado na hora, né?
1: É, o pessoal tá ansioso aqui, Marcelo.
0: Por quê?
1: Pela aula.
0: Paula, cadê o prof?
1: Tá aqui.
0: Oi,
3: estamos
0: prof.
3: aqui. Bom dia, Macedão. Bom dia a toda a nossa audiência. Sabe o que é o legume que ninguém consegue domesticar, Cleocon?
2: Como é que é?
3: Legume. O legume que ninguém consegue domesticar.
2: Caramba, alface não é, porque alface é muito fácil de domesticar.
3: É, sabe, Thiago?
1: Não.
3: Não? O selvagem.
1: Ontem eu vi uma também. Qual é o legume que faz ligação telefônica, acessa a internet?
3: Não sei.
1: É o aipim.
3: Ah, bom. Não, tá certo. Você fala tanto de futebol. A partida de futebol entre cavalos termina como?
1: Como?
0: Empatada.
3: Aê! Muito bom.
0: Olha aqui, o marketing dos pequenos negócios. Olha aqui. Frases que foram fotografadas na frente de pequenas lojas. Essa aqui, ó. Todos os chilenos com 20% de desconto. O cartazista errou e era para ser todos os chinelos.
3: Bom, podia
0: na
3: ser
0: frente de uma chileno. Academia. Cansado de ser feio e gordo? Seja só feio. Venha se exercitar com a gente.
3: É,
0: e uma,
3: gordura
0: loja, loja de lingerie. Não. Abaixamos as calcinhas.
3: Ah, barbaridade, tchê. Sabe como é que se chama?
0: Loja de eletrodomésticos aqui, era para vender um home theater. E aí o anúncio, home teacher, Samsung. E essa é muito boa aqui, ó. Bem feitinho, bem desenhadinho. Sim. Creche de maridos. Ele não gosta de compras? Você precisa respirar? Temos a solução. Deixe aqui o seu marido e passe para buscá-lo mais tarde. É grátis, cobramos somente o consumo. Nunca perdemos nenhum marido. Cartaz colocado na porta de um bar.
3: Gostei, maravilhoso. Gostei dessa ideia. E os maridos vão gostar, hein, tchê?
0: E outra última aqui, ó.
3: Vamos lá.
0: É, venda de pudim. É o pudim de leite condenado.
1: É. Eu vi também uma vez do boneco inflável.
3: Inflável. Foi condenado a virar pudim, né, tchê? Aqui, como é que se chama a sorveteria do Michel Teló? Sabia que ele tem?
1: Ó, claro.
3: Sabe, tá bom.
1: Qual é,
3: Cléo?
2: Não
3: vamos
2: tem
3: botar o gão na roda.
1: Aí se eu te pego.
3: É, exatamente.
1: Ah! Tá, exato. Por quê? Vai, explica. Quero explicação. Por quê?
3: Por causa da música, né?
1: Tá, tudo bem, mas podia ser qualquer música.

0: Esposa, querendo antecipar o clima do Dia dos Namorados, coloca um espartilho preto, cinta amiga, luvas de renda e uma máscara bem sensual.
1: É o Drago. Pode falar que
0: você... Aí o marido chega, olha pra ela e pergunta, Batman, que horas tem... Que hora sai a janta?
1: Olha, sabe, isso aí é uma coisa meio, é uma piada, mas meio real, tá? Já aconteceu, já teve vídeos assim de o cara começar a rir, eles começaram a rir, o casal, né? De tentar brincar, fazer alguma coisa assim, não dá certo, né? Aqui, ó, qual o nome da ciência? Essa aqui é boa, tá? Aqui, essa é boa, que transforma cachorro em gato.
2: Em gato.
1: Mágica. Como é que é? Nome da ciência.
2: É... Que transforma cachorro em gato.
1: Isso.
2: Cachorro e gato.
1: Cachorro em gato.
2: Ao miau.
1: Ao miau, não.
2: É. Alquimia.
1: Aê, sabia. Que sem graça que tu é.
0: Aí o camarada se passa.
1: Nada.
0: Camarada se passa na hora e fica no bar lá, toma-lhe vinho de garrafão e vai e conversa com o amigo e toma-lhe vinho.
1: Come vinho colorido, né?
0: Chega em casa completamente tchuco, mas completamente gambá. E aí a mulher, com raiva, pega uma vara que tá lá perto e sai, dá-lhe nele, dá no rosca, todo riscado, todo arranhado. Aí no outro dia ele chega no trabalho e todo mundo olha pra eles, ele... Moto nunca mais.
1: Sabe que eu prefiro vinho doce, né?
2: Ah.
1: E a Débora,
2: meu Deus.
1: E a Débora seca.
2: Ah, mas nessa de nome aqui, o Roberto Cará mandou do jogador de futebol. A seleção brasileira tem duas situações
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3: 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Notícia na hora certa, no sinal 6 horas. Irã fecha Estreito de Hormuz após novos ataques dos Estados Unidos. Ibama demite ex-superintendente investigado por suposto desvio de aves para criadores particulares no Rio Grande do Sul. Motociclista morre em acidente na RS-239, em Novo Hamburgo, no início da noite passada. Céu parcialmente nublado em Porto Alegre, agora faz 13 graus. A quinta-feira tem previsão de tempo firme no começo do dia, porém instabilidade entre a tarde e a noite no estado. Na capital, mínima de 12, máxima de 17 graus. 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
5: Não há acidente em atendimento na capital, também na região metropolitana, pelo menos na última hora. Atenção para o estreitamento na freeway, na altura de Gravataí, em direção à capital para obras na rodovia. Com o trânsito, Leandro Rodrigues.
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3: Keiko Fujimori voltou a assumir a liderança no segundo turno das eleições presidenciais do Peru. Com 98,2% das urnas apuradas, a diferença para Roberto Sanches é de 651 votos. A virada de Fujimori ocorre principalmente por conta da votação dos peruanos que vivem no exterior. Entre esse grupo, a candidata conservadora tem cerca de 63% dos votos, contra 37% de Sanches. A Comissão de Constituição e Justiça do Senado aprovou, na quarta-feira, a proposta de emenda à Constituição que determina a aposentadoria integral e com paridade para agentes de saúde e de combate a endemias. Pela PEC, esses profissionais poderão se aposentar aos 57 anos, no caso das mulheres, e aos 60 anos, no caso dos homens, desde que tenham completado 25 anos de contribuição na atividade. Agora, a proposta segue para análise em dois turnos no plenário do Senado. 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Da redação, Lucas de Oliveira.
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1: 13 graus.
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3: Muito bem, 7 horas e 14 minutos. Um pouquinho atrasado a gente começando aqui a edição do Sertanejo 97, né? Estamos tendo alguns problemas técnicos. Mas vamos lá, a partir de agora, quinta-feira, 11 de junho de 2026, bom dia para você, um ótimo restinho de semana, estamos aí na 97 Sananduva FM, a partir de agora, com o melhor da música sertaneja para toda a região, você que está começando seu dia, está no trabalho, você que está por casa ainda, tomando seu chimarrão, seu café, está saindo do trabalho, seja bem-vindo, seja bem-vinda e fique à vontade com a nossa programação, por aqui vamos... 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Temperatura média na região 13 graus. Uma ótima manhã para você. Vamos lá então, para começar o Sertanejo 97 com a sua participação também. Nosso WhatsApp é o 99673-0977. A gente abre com Rick Renner. Bom dia!

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3: Oi pessoal, tudo bem? Hoje é quinta-feira, dia 11 de junho de 2026. Eu sou a Suzy Luz e as previsões astrais para essa quinta-feira estão chegando. Vida longa para quem dá mais um giro em torno do sol. Quem nasce no dia 11 de junho, gente, é do signo de Gêmeos, com a personalidade do signo de Leão. São pessoas conhecidas por serem francas, sinceras, espontâneas e muito leais. Tudo de bom para você que faz aniversário hoje, 11 de junho, Áries, Touro e Gêmeos. Oi Áries, nascidos de 21 de março a 20 de abril. Disciplina e dedicação vão ser os seus trunfos e tudo indica que você vai ficar de olho nas oportunidades para garantir uma grana extra. Marte, seu planeta regente, aguça os seus instintos. Corpo para hoje, creme. Números da sorte 51, 53 e 60. Touro, nascidos de 21 de abril a 20 de maio. Touro, a lua deixa suas qualidades e seus talentos e habilidades no modo power. Você vai dar-se bem no trabalho. A saúde está protegida e as finanças também. A cor para hoje é o azul. Números da sorte 04, 40 e 50. Gêmeos, nascidos de 21 de maio a 20 de junho, Gêmeos, novidades é com você e hoje você tem um prato cheio. Marte deixa o seu lado ambicioso no modo turbo, impulsionando suas metas e vontades. A cor para você é o azul turquesa, números da sorte, Gêmeos 59, 13 e 58. Eu já volto com mais previsões e falo com Câncer, Leão e Virgem.

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1: 13 graus.
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1: 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Sertanejo 97, vamos trazendo as melhores da música sertaneja nesta quinta-feira aqui na Sananduva FM. Bom dia!

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11: 7h38 da manhã, gente. Bom dia pra você. Nosso território, nossa programação sertaneja. 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Bruno Marrone.

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4: 13 graus.
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4: Vamos lá então, gente, olha só, o horóscopo do dia tem oferecimento Super Ávila, um supermercado completo com açougue, padaria e os melhores produtos para suas compras e o seu rancho, além do melhor preço e do ótimo atendimento. 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
6: De volta em mais previsões astrais, Câncer, Leão e Virgem. Câncer, nascidos de 21 de junho a 21 de julho. Câncer, a lua muda de casa e deixa sua agilidade mental, disciplina, inteligência na melhor forma. Sinal do produtividade para você hoje. A cor para você é o verde e os números da sorte 24, 04 e 32. Leão, nascidos de 22 de julho a 22 de agosto. Leão, a lua promete um dia propício para você encher o bolso. Ainda que Marte muda de cenário, aguça os seus instintos e deixa sua capacidade empreendedora tinindo. A cor para hoje é o roxo, números da sorte 48, 39 e 57. Virgem, nascidos de 23 de agosto a 22 de setembro, Virgem, a lua desembarca no seu signo e garante que vai raiar o dia perfeito, sem defeitos, para que você vá atrás dos seus interesses. A cor para hoje é o lilás, números da sorte 15, 60 e 50. Eu já volto e falo com Libra, Escorpião e Sagitário em mais um bloco de previsões.
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4: Muito bem, de volta na manhã 10, faltando pras 8. Gente, bom dia, boa quinta-feira.

0: A Bela e o Fera. Isso que é amor pra você.
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0: pecado. Na 97, bom dia! Esse é o som da Fátima Leão, Pecado de Amor, aqui na manhã. 8 e 1. 97.7. Fechando mais um bloco aqui da programação, já já eu tô de volta. Não sai daí, não. Todo mundo ouve. A melhor programação do rádio.
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0: 8:03, bom dia.
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2: Muito bem, de volta aqui na manhã, 8h05, gente. Boa manhã pra você, boa quinta-feira. Hoje, quinta-feira, dia de TBT, né? A gente traz também aquelas canções do passado pra você recordar aqui na manhã. 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

0: vocês, turma, quero ouvir. Oh, canta lá, galera. E aí, vamos dar uma fugidinha?
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0: Na programação, esse é o Diego e Vitor Hugo na manhã.
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0: 13 graus.
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0: Na programação, bom dia para você. 8h17, o horóscopo do dia, oferecimento do Super Ávila. 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
1: Mais um bloco de previsões astrais por aqui, Libra, Escorpião e Sagitário. Vamos lá, Libra, nascidos de 23 de setembro a 22 de outubro. Libra tem alerta vindo da Lua pra você. Nem tudo pode fluir como você deseja. Marte vai vir em seu socorro. O planeta vermelho promete elevar a sua energia. Cor para hoje cinza, números da sorte 50, 40 e 31. Escorpião, nascidos de 23 de outubro a 21 de novembro. Escorpião, tô trazendo verdades, viu, e novidades pra você glorificar de pé. Marte brilha no seu paraíso, trazendo energia poderosas para sua vida. Criatividade vai ser a sua marca hoje, viu? Escorpião, a cor para você é o lilás, números da sorte 16, 46 e 45. Sagitário, nascidos de 22 de novembro a 21 de dezembro, Sagitário, Marte muda para o setor doméstico do seu horóscopo, trazendo energia e deixando você mais animado para sua vida familiar. A Lua também está no ritmo da mudança, coloca você em destaque em assuntos do trabalho. Já no amor, o seu carisma se fortalece. A cor para você é o laranja, números da sorte 37, 46 e 01. Eu já volto com o último bloco e falo com Capricórnio, Aquário e Peixes.

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0: 37, Matheus e Cauã, não recomendo não. Fred e Gustavo, acorde aí. 8h25.
1: Eu não me arrependo, mas não recomendo.
0: Bom dia pra você.

Na 97 da manhã, ao som do Cléo de Bar, Se Eu Me Entregar, aqui no nosso Sertanejo 97. E o Zé Neto e Cristiano. 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Já daqui a pouquinho tem a previsão do tempo aqui na nossa programação.

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5: Temperatura 14 graus, e olha só, para hoje a princípio o sol pode aparecer aqui alguns parecer do dia, né, decorrer da manhã e tarde, mas a chuva já se prevalece no decorrer da noite, né, podendo trazer até 2 milímetros de chuva. Para amanhã, sexta-feira, início de final de semana, a chuva já se prevalece na madrugada, manhã e tarde, com 28 milímetros de chuva. Temperaturas para hoje podendo bater até 21 graus. Para amanhã, a mínima entre 12 e a máxima 18.
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5: 9:25.
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Muito bem, de volta, 8h36, Sertanejo 97, no oferecimento de Rota 126 Veículos. 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

0: Na 97, Edson Hudson, guarda-roupa vazio aqui na manhã.
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0: 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E olha só, na manhã, 8h45, faltando para as 9, gente. 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
7: Último bloco das previsões astrais nessa quinta-feira. Capricórnio, Aquário e Peixes. Capricórnio, nascidos de 22 de dezembro a 20 de janeiro. Capricórnio, projetos antigos que você não teve condições de tocar por falta de sorte ou de oportunidade, pode voltar desde que você tenha determinação. A Lua traz boas surpresas para hoje. A cor para você é o rosa, números da sorte 0902 e 39. Aquário, nascidos de 21 de janeiro a 19 de fevereiro. Aquário, Marte muda para o setor do dinheiro e traz boas vibrações para quem quer lucrar, faturar e tirar a barriga da miséria. Você tem tudo para ampliar os seus ganhos hoje. Cor para você verde claro, números da sorte 11, 16 e 38. E para fechar as previsões, peixes, nascidos de 20 de fevereiro a 20 de março, peixes, a lua realça sua habilidade para se relacionar. Mas a novidade mais importante, que deixa o seu comportamento mais ousado. Você vai lutar pelas suas ambições. A meta vai ser melhorar os ganhos. A cor para você, peixes, é o violeta, números da sorte 48, 27 e 30. Amanhã tem mais previsões astrais por aqui. Boa quinta-feira, gente. Até lá.
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0: Sertanejo. Nosso sertanejo, gente, encerrando mais uma edição aqui. Obrigado pela sua audiência. E vem na sequência aí, Sandro Dalla Santa, a programação do Estúdio Atualidades. Desejo a você uma boa quinta-feira e eu volto às 13 com muita música boa aqui na 97. Até mais!

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Muito bem, são 9h05, muito bom dia para você, né? Estamos chegando, tá começando o Estúdio Atualidades aqui na Sananduva FM, na sua manhã de quinta-feira, né? Hoje dia 11 de junho de 2026. Muitas informações, notícias, música, conteúdo na melhor companhia para você aqui na Sananduva FM, a rádio que todo mundo ouve, né? Comigo, Sandro, então, a partir de agora até as 11 horas e

30 minutos. Nós vamos juntos nesta manhã de quinta-feira, 11 de junho. 162º dia do ano, 24ª semana. Estamos indo na fase da lua minguante. Hoje é dia da Marinha Brasileira, dia do Educador Sanitário, dia de São Barnabé. E também hoje marca a abertura da Copa do Mundo 2026. México e África do Sul se enfrentam, né, para começar a maior Copa do Mundo da história. No emblemático estádio Azteca, México e África do Sul abrem o Mundial com 48 seleções à espera de uma nova página ser escrita no futebol. Né? Principal destaque, né, é o jogo de abertura da Copa do Mundo hoje. E demais informações também da Copa, do esporte, muitas notícias a gente traz para você a partir de agora aqui na cena do VFR. 9:06, está começando então o Estúdio de Atualidades, no patrocínio da 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Tempo nublado em Sananduva, com possibilidade de chuvas rápidas ainda hoje, 2 a 3 milímetros, né? Qualquer hora do dia. Máxima para hoje de 20 a 21, nesse momento está em 13 graus e 5 décimos aqui no centro de Sananduva. Umidade alta, né? 88% umidade relativa do ar. Vamos atualizando os principais portais notícia também para você ficar bem informado, que é notícia destaque na imprensa, né? Além da abertura da Copa do Mundo, que tem dois jogos pelo Grupo A. Mais alguns destaques: Irã afirma que Estreito de Hormuz está completamente fechado até novo aviso. Governo Lula sinaliza que vai manter urgência do projeto que acaba com a escala 6x1, apesar de apelo do presidente da Câmara dos Deputados. Mega Sena pode pagar R$8 milhões nesta quinta-feira. Governo Gaúcho protocola na Assembleia Legislativa projeto de empréstimo internacional para enfrentamento de desastres naturais. Rio Grande do Sul iniciará em julho a distribuição de nova vacina que protege contra pneumonia e meningite. E também o governo gaúcho anuncia a aprovação de 612 novos leitos federais para reforçar a rede hospitalar durante o inverno. Senado aprova projeto para renegociação de dívidas rurais com juros reduzidos. Proposta beneficia produtores afetados por eventos climáticos e prevê financiamentos com taxas a partir de 13,5% ao ano. E após aprovação na CCJ, o caminho segue para a PEC da maioridade penal, ainda percorrendo, né, o texto, que recebeu 44 votos favoráveis e 18 contrários. Antes de chegar ao Senado, a proposta ainda precisará passar por comissão especial e duas votações no plenário da Câmara dos Deputados. Esse é o caminho que a PEC da maioridade penal tem que percorrer. Assim nós começamos então o Estúdio Atualidades de hoje. Próximo bloco a gente atualiza informações da região. Também vamos trazendo a nossa reportagem de rua direto aqui dos estúdios da Sananduva. Logo mais também teremos os resultados das loterias para você conferir as suas apostas, né, nas loterias oficiais. Está no ar então o Estúdio Atualidades de hoje. 9:09, 13 graus e meio.

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2: Estamos de volta, né? 9:17, 13,5 graus a temperatura, Corsã, saneamento que vai muito além do que se vê. 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Você siga lá no Instagram, @loja_gusso, a mais tradicional da região. 9h19, vamos atualizando informações da região, né, no nosso giro. E a tão aguardada pavimentação DRS-126, a rodovia Valdemar Menon, trecho que liga os municípios de Marcelino Ramos e Maximiliano de Almeida, segue avançando com a execução dos trabalhos de preparação da estrada. As máquinas da empresa responsável pela obra, vencedora do processo licitatório, estão mobilizadas no trecho, realizando serviços fundamentais para a futura implantação do pavimento. Nesta etapa inicial, as equipes trabalham na abertura e adequação da via, com execução de cortes no terreno, melhorias no traçado e preparação da base que receberá o asfalto. Entre os serviços realizados estão também a implantação de galerias para garantir o correto escoamento das águas, evitando problemas futuros de erosão e preservando a durabilidade da estrada. Outro trabalho importante que faz parte do avanço da obra é a detonação de rochas em pontos onde o terreno exige intervenções de maior complexidade. A atividade permite a adequação do leito da rodovia e a continuidade dos serviços da infraestrutura. A pavimentação da DRS-126 é uma reivindicação histórica da região e representa um passo importante para melhorar a mobilidade, fortalecer o desenvolvimento econômico e facilitar o transporte de moradores, produtores rurais e empresas que utilizam diariamente o trecho. Em maio desse ano, o prefeito de Marcelino Ramos, Vanem Bafissoni, esteve em Brasília e confirmou a conquista de mais de 11 milhões de reais em recursos junto à bancada gaúcha para garantir a continuidade dos trabalhos. O investimento reforça o compromisso com a conclusão da obra e com uma ligação asfáltica que é esperada há décadas pela comunidade regional. Com as máquinas em operação e os serviços avançando, a expectativa é que novos trechos sejam preparados nos próximos meses, aproximando cada vez mais o sonho do asfalto da realidade, né? Então, as obras estão sendo executadas, né, no sentido Marcelino Ramos, Maximiliano de Almeida. E, com certeza, num futuro próximo, né, teremos o asfalto ligando, né, concluindo a RS-126, rodovia Prefeito Valdemar Menon, de Marcelino Ramos até Maximiliano de Almeida e, consequentemente, né, até Santa Doutiga, Sananduva, RS-126, também Biraiaras, né, tem um trecho da 126. Uma colisão frontal entre um Chevrolet Corsa e um caminhão deixou os ocupantes do automóvel feridos no início da noite, né, da última terça-feira em Tapejara. O fato aconteceu por volta das 18 horas na comunidade de Linha Espanhol. De acordo com os bombeiros voluntários de Tapejara, que atuaram no atendimento à ocorrência, os ocupantes do Corsa estavam fora do veículo e eram amparados por populares quando as equipes chegaram. O SAMU também atuou no resgate às vítimas e auxiliou na remoção dos envolvidos ao Hospital Santo Antônio em Tapejara. O condutor do caminhão não apresentava ferimentos aparentes. A dinâmica do sinistro não foi identificada. E as duas mulheres que caminhavam pela ciclovia da Avenida Brasil em Passo Fundo poderão ser responsabilizadas pela morte do ciclista Cleocir Jorge dos Santos, de 54 anos, ocorrida na última quinta-feira, né, semana passada, no feriado. A informação integra a linha de investigação conduzida pela Delegacia de Homicídios de Proteção à Pessoa, DHPP, responsável pelo caso. De acordo com a apuração da Polícia Civil, as mulheres são investigadas por homicídio culposo. A suspeita é de que a presença delas na ciclovia tenha contribuído diretamente para a sequência de fatos que resultou na morte do ciclista. Conforme a investigação, o ciclista Cleocir trafegava pelo espaço destinado aos ciclistas no bairro Boqueirão quando colidiu com as duas pedestres que caminhavam pela ciclovia e tentavam atravessar a via. Com o impacto, ele perdeu o controle da bicicleta, invadiu a pista de rolamento e acabou atingido por um automóvel que seguia no sentido centro-Boqueirão. A análise preliminar do caso também indica que o motorista do veículo não deve ser responsabilizado criminalmente. Segundo a Polícia Civil, o condutor permaneceu no local após o acidente, prestou esclarecimentos e foi submetido ao teste do etilômetro, que apresentou resultado negativo para o consumo de álcool. A delegada responsável pelo inquérito, Daniela Mineto, considera que as imagens obtidas durante a investigação apontam que as pedestres utilizavam de forma inadequada o espaço reservado aos ciclistas, circunstância que será analisada ao longo da apuração. A investigação segue em andamento. E um acidente de trânsito envolvendo dois veículos foi registrado na tarde de ontem na RS-343, nas proximidades da Vila Hípica, em São José do Ouro. De acordo com informações dos bombeiros, a ocorrência foi registrada por volta das 14h55 e envolveu uma caminhonete e um automóvel. No local, as equipes realizaram atendimento às vítimas e 4 pessoas foram encaminhadas ao Hospital São José para avaliação médica. O estado de saúde dos envolvidos não foi informado. Atuaram na ocorrência bombeiros voluntários de São José do Ouro, bombeiros voluntários de Cacique Doble e Brigada Militar, que prestaram apoio no atendimento e na segurança no local. O trânsito no trecho exigiu atenção dos motoristas durante o atendimento da ocorrência, né, e danos de grande monta nos 2 veículos envolvidos. Seguimos com o nosso giro pela região. Terreno da antiga capatazia do Dair passa oficialmente para o município de São José do Ouro. Também vamos atualizando informações aqui na região de Passo Fundo. Pavimentação da Transbrasiliana BR-153 sofre ajuste técnico e edital deve atrasar cerca de 2 semanas. E o terceiro turno da Unidade Básica de Saúde Central aqui do município de Sanduva segue ativo e à disposição da população das 18 às 22 horas. A equipe atende as urgências do dia, especialmente pacientes com sintomas respiratórios gripais. Então temos o terceiro turno na UBS Central, Dr. Jaime da Cunha, é o posto de saúde central. É o nosso giro pela região, algumas informações para você. 9 horas e 25 minutos, temos logo na sequência o radar do trânsito. Daqui a pouquinho a gente traz informações da ASFRAPAN, Associação São Francisco de Proteção aos Animais. O pessoal participa sempre com a gente às quintas-feiras aqui na nossa programação.
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3: Atualizando as informações do trânsito, movimento tranquilo nas rodovias estaduais e federais aqui na nossa região, posto Pedágio de Coxilha. Portal da IGR mostra que estão passando de 5 a 6 veículos por minuto, no sentido de Passo Fundo Erechim. Trânsito é leve nos dois sentidos, também na BR-285, trânsito leve, com predomínio de trânsito de veículos pesados. Não temos registro de acidentes das rodovias na nossa região nas últimas horas. Informações do trânsito.
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3: 9:28.
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3: Estamos de volta com o Estúdio Atualidades, 9:29. 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Muito bem, 9:31, vamos atualizando informações. Daqui a pouco a gente traz nossa reportagem de rua hoje, também com o Dr. Matheus Fabro falando sobre saúde, né? Então acompanhe durante a nossa programação, que vamos até às 11:30. E a discussão sobre a responsabilização de adolescentes por crimes ganhou um novo capítulo em Brasília. A Comissão de Constituição, Justiça e de Cidadania, CCJ, da Câmara dos Deputados, aprovou ontem a admissibilidade da proposta de emenda à Constituição, a PEC, que prevê a redução da maioridade penal de 18 para 16 anos. A proposta recebeu 44 votos favoráveis e 18 contrários, marcando um passo importante para um dos temas mais debatidos da segurança pública brasileira. Apesar do avanço, a mudança ainda está longe de entrar em vigor e precisará percorrer várias etapas antes de uma eventual aprovação definitiva. Com a decisão da CCJ, o texto segue agora para uma comissão especial que será criada pela Câmara dos Deputados para analisar o mérito da proposta. Nesta fase, parlamentares poderão promover audiências públicas, ouvir especialistas, representantes da sociedade civil e sugerir alterações no texto antes da votação do relatório final. Somente após esta etapa, a PEC poderá ser levada ao plenário da Câmara. Por se tratar de uma alteração na Constituição Federal, a aprovação exige um amplo consenso político. São necessários, no mínimo, 308 votos favoráveis dos 513 deputados em dois turnos de votação. Se aprovada, a proposta ainda precisará passar pelo Senado Federal, onde enfrentará um novo processo de análise e votação. O texto foi apresentado originalmente em 2015 pelo então deputado Gonzaga Patriota, do PSB do Pernambuco, e permaneceu em discussão por mais de uma década. Ao longo desse período, a proposta passou por diferentes relatores, foi arquivada e posteriormente retomada, voltando ao centro do debate nos últimos meses. Então, após a aprovação da CCJ, né, um longo caminho que a PEC da maioridade penal ainda precisa percorrer, né? E o ministro do STF, Alexandre de Moraes, autorizou nesta quarta-feira ontem que o ex-presidente Jair Bolsonaro receba a visita do filho Flávio Bolsonaro, da nora Fernanda Antunes Figueira Bolsonaro e das duas netas menores de idade. O encontro está marcado para sábado, das 11 às 13 horas. O pedido formulado para autorização de visitas do filho, netas e nora do custodiado revela-se compatível com as finalidades da prisão domiciliar e com as condições anteriormente fixadas, contribuindo para a manutenção do suporte familiar indispensável ao adequamento ou adequado cumprimento, né, da pena, nas mesmas condições que seria concedido no estabelecimento penitenciário, afirmou o ministro da decisão. Moraes determinou que os visitantes serão vistoriados e os aparelhos eletrônicos ficarão com os policiais, né? A decisão atende ao pedido protocolado pela defesa na última terça-feira, que identificou as visitantes como integrantes do núcleo familiar próximo do ex-presidente. As netas são filhas do casal Flávio e Fernanda. Flávio é pré-candidato à presidência da República. Então, no seu papel também de carcereiro, né, Moraes autoriza que Flávio, netas e nora visitem o ex-presidente Jair Bolsonaro. 9h35, vamos trazendo informações da nossa reportagem de rua da Sananduva com o pessoal da ASFRAPAN, Associação São Francisco de Proteção aos Animais. 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A Biane Frison, da ASFRAPAN, traz as informações para a gente na manhã desta quinta-feira.
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3: Muito bem, né? Além de você adquirir os números do Pix, né? Quem mais adquirir números concorre ainda a 2x aí do X do Barone mais um vinho, né? Então colabore com a ASFRAPAN, Associação São Francisco de Proteção aos Animais em Sananduva, né? 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
6: Retornando com o Estúdio Atualidades, faltando agora 14 minutos para as 10 horas da manhã, 14 para as 10, está na hora de a gente trazer para você os resultados das loterias. Né? 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Então confira suas apostas. Começamos com a dupla Sena, concurso 2968. No primeiro sorteio, dezenas 15. 21, 41, 44, 45 e 46. No segundo sorteio, dezena 02, 07, 09, 14, 28 e 39. Lotomania, concurso 2935, dezena 06, 09, 15, 18, 29, 36, 40, 51, 54, 60, 73, 75, 76, 77, 79, 88, 89, 90, 97 e 99. Então as dezenas aí da Lotomania, ninguém acertou as 20, né? As 20 dezenas, 20 pontos. O prêmio está acumulado em R$1.100.000 para hoje. Também tivemos ontem a Quina, concurso 7.047, dezena 06, 11, 26, 50 e 61. Também não houve acertador com 5 dezenas, o prêmio principal que está acumulado em 11 milhões e meio para hoje. Loto Fácil, concurso 3.707, dezena sorteada 01, 02, 03, 07, 08, 09, 10, 13, 14, 18... 20, 21, 22, 23 e 24, com 15 pontos, dois ganhadores. Loteria Federal, concurso 6.073. Anote os prêmios sorteados: quinto prêmio 8.362, quarto prêmio 74.099, terceiro prêmio 87.702, segundo prêmio 62.218 e o primeiro prêmio 24.807. 24.807, o primeiro prêmio da Loteria Federal. Então estes, né, foram os concursos sorteados ontem, as loterias oficiais. 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Onze minutos para as 10 horas da manhã. 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Carol Multiloja. 14 graus a temperatura, vamos atualizando informações. Logo mais a gente traz a participação do Dr. Matheus Fabro falando sobre saúde. E também falando sobre saúde, temos uma matéria da agência Rádio Web com o Eduardo Amaral. Rede hospitalar terá reforço de 612 leitos federais durante o inverno gaúcho.
7: O Ministério da Saúde aprovou o credenciamento de 612 novos leitos hospitalares que vão reforçar o atendimento nos hospitais gaúchos ao longo do inverno. A decisão atendeu ao pedido feito pela Secretaria da Saúde dentro do programa Inverno Gaúcho com Saúde 2026. O programa busca preparar a rede hospitalar para o aumento sazonal de casos de doenças respiratórias, como gripe, bronquiolite e a síndrome respiratória aguda grave, na sigla SARG, que tradicionalmente elevam a demanda por internações durante os meses mais frios do ano. Dos 612 leitos federais que passam a integrar a rede gaúcha, 232 são pediátricos e outros 380 adultos. Desse total de leitos pediátricos, 56 são destinados à terapia intensiva, às UTIs, e outros 176 são de suporte ventilatório. No caso dos adultos, são 194 UTIs e mais 186 leitos de suporte ventilatório. Com a disponibilização dos novos leitos, o Rio Grande do Sul já conta com mais de 1.200 voltados apenas ao programa Inverno Gaúcho. A CESA ainda aguarda a publicação da habilitação oficial de outros 364 leitos que já foram aprovados pelo Ministério da Saúde e que também vão fortalecer o sistema hospitalar do Rio Grande do Sul. O programa Inverno Gaúcho com Saúde reúne um conjunto de medidas voltadas ao enfrentamento do período de maior pressão sobre o sistema. Além da abertura de leitos hospitalares, o governo estadual também destinou R$7,5 milhões a todas as prefeituras do estado, que vão fortalecer a atenção primária. Grupo Rádio Web, 25 anos. 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Produção e reportagem, Eduardo Amaral.
6: E após o Ministério da Saúde anunciar a inclusão da Pneumo 20 no calendário básico de imunização pelo SUS, a Secretaria da Saúde incluirá em julho a nova vacina na rotina de distribuição aos municípios gaúchos. A Pneumo 20, aplicada em crianças de até 5 anos, protege contra 20 sorotipos da bactéria Streptococcus pneumoniae, principal causadora, né, de doenças graves como pneumonia e meningite, as quais levam à hospitalização, sequelas e óbitos. As primeiras doses recebidas pelo estado abasteceram a rede de imunobiológicos especiais. Na quinta-feira, hoje, né, está prevista a chegada de uma nova remessa de aproximadamente 25 mil doses que irão atender a demanda mensal pelas vacinas pneumocócicas. A Pneumo 20 irá substituir os imunizantes utilizados atualmente, pneumocócica 10, pneumocócica 13 e polissacarídica, né, 23. O diferencial da nova vacina em relação às formulações anteriores é a ampliação da proteção imunológica, uma vez que abrange os sorotipos que mais causam ou causam pneumonia invasiva. A Pneumo 20 também atua contra a otite média, né, condição que pode resultar em perda auditiva, infecção generalizada e até óbito. A introdução da Pneumovinte no SUS para aplicação de rotina em crianças e indivíduos com condições clínicas especiais representa um grande avanço na proteção contra as doenças pneumocócicas. O imunizante amplia a cobertura contra sorotipos circulantes da pneumococo e contribui para a redução de doenças graves, hospitalizações e mortes, ressalta a chefe da seção de imunizações do Centro de Vigilância em Saúde, Eliese César. A introdução da nova vacina será gradual e ocorrerá na medida em que os estoques de pneumocócica 10 forem se esgotando. O abastecimento será realizado conforme demanda das gestões municipais, como já é de praxe no caso dos outros imunobiológicos que fazem parte do calendário de rotina. Depois que os estoques se esgotarem, a vacinação será exclusiva com a Pneumovinte. Além das crianças de até 5 anos, a vacina também será ofertada aos povos indígenas sem histórico vacinal com pneumocócica conjugada, idosos acamados ou institucionalizados e pessoas com condições clínicas especiais atendidas na rede estadual, né? De saúde estadual. Então, o Rio Grande do Sul iniciará em julho a distribuição da nova vacina que protege contra pneumonia e meningite. Pneumovinte. 9:55, assim a gente fecha a primeira hora do Estúdio Atualidades. Logo na sequência tem mais uma edição da Previsão do Tempo. 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E antes tem música pra gente recordar aí. Fevers.

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0: sábado, o final de semana vai ser de tempo nublado e as temperaturas caem um pouco, de 8 a 10 na mínima, máximas de 15 a 17. Agora em Sananduva, a temperatura está em 15 graus.
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0: Agora 10:02.
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1: Começamos a segunda hora do Estúdio Atualidades de hoje, né? Desta quinta-feira, 11 de junho de 2026, né? E a gente segue na comunicação comigo, Sandro. Temperatura 15 graus, até as 11h30 tem Estúdio Atualidades. Uma ótima quinta-feira para você, obrigado pela sua companhia, você que está em casa, você que está no seu trabalho, você que está no seu carro, você que está na estrada, onde você estiver ouvindo a gente, e também em qualquer lugar do mundo, né? 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O nosso app, onde você baixa gratuitamente o nosso aplicativo e ouve a nossa programação em qualquer canto desse mundo de Deus, né? Vamos começar então essa segunda hora do programa. 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

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A Polícia Civil Gaúcha deflagrou nesta quinta-feira a Operação Apacani para desarticular uma rede de lavagem de dinheiro vinculada ao tráfico de drogas aqui no estado e também em outros estados da federação. A ação integra a Operação NARC 6, coordenada nacionalmente pelo Ministério da Justiça e Segurança Pública. 27 criminosos foram presos. Os agentes cumpriram 28 mandados de busca e apreensão e de prisão preventiva, 5 de prisão temporária, 58 também de busca e apreensão, 58 bloqueios de contas bancárias de pessoas físicas e jurídicas e 14 sequestros de veículos. Foram apreendidos R$22 mil em espécie e uma arma de fogo. No Rio Grande do Sul, os mandados foram cumpridos em Porto Alegre, Canoas, Cachoeirinha, Eldorado do Sul, Gravataí, Nova Santa Rita, Farroupilha, Gramado, Caxias do Sul e Santa Maria. Em Santa Catarina, as diligências ocorreram em Florianópolis, Criciúma, Balneário Rincão, Lauro Miller, Palhoça e São José. Também foram cumpridos mandados de busca e apreensão em estabelecimentos prisionais. Além disso, diligências investigatórias foram realizadas em empresas localizadas nos estados de São Paulo e Mato Grosso do Sul, com apoio das respectivas polícias civis. Então, quase 30 criminosos são presos em operação contra o tráfico de drogas e lavagem de dinheiro aqui no estado e em outros estados também, né? E há menos de 4 meses para o primeiro turno das eleições 2026, criminosos têm usado o contexto para um golpe ou da falsa regularização do título eleitoral. Mensagens de WhatsApp alertam sobre supostas pendências eleitorais. A alegação é que o título de eleitor vinculado ao CPF deve ser regularizado e para isso é preciso acessar um link. Criminosos enviam, né, mensagem no WhatsApp afirmando que o título do eleitor vinculado ao CPF está irregular. Termos como aviso urgente, regularize imediatamente, são frequentemente usados. São citadas consequências como bloqueio no acesso a serviços e documentos, além do impedimento de votar. A mensagem inclui um falso link para regularização. Ao clicar, o usuário entra em um site que imita o da Justiça Eleitoral. A página pede informações como CPF, nome, e-mail e também telefone. O usuário é incentivado a quitar a dívida, né? É gerado um código para pagamento que vai direto para um criminoso. O Tribunal Superior Eleitoral, bem como tribunais regionais, não realizam qualquer tipo de cobrança para serviços de regularização eleitoral. Logo, não enviam boletos, não solicitam pagamentos, nem cobram taxas por meio de mensagens de WhatsApp, aplicativos, SMS ou e-mail. Tampouco solicitam dados pessoais ou bancários por esses canais. A recomendação é de que os cidadãos não cliquem em links suspeitos, não forneçam informações pessoais e não realizem qualquer tipo de pagamento solicitado por esses meios. A consulta à situação eleitoral e eventuais procedimentos de regularização devem ser feitos exclusivamente pelos canais oficiais da Justiça Eleitoral, como o site do TSE e o aplicativo e-Título. Os serviços são gratuitos. É importante observar no topo da página o endereço, né, exibido antes de qualquer ação. O prazo para regularizar o título do eleitor e votar nas eleições desse ano já se encerrou no início do mês de maio. Então, muito cuidado, né? A golpe usa cobrança falsa para regularização do título de eleitor, né? Se proteja, então. Se você receber um WhatsApp, um SMS ou um e-mail, né, contendo pendências eleitorais, entre outras mensagens, né, sobre a regularização de título do eleitor, é golpe, né? E o golpe está aí, né? Cai quem quer, né? Então, muito cuidado e muita atenção. 10 e 11.
Logo mais a gente traz nossa reportagem de rua. Próximo bloco, vamos trazer o doutor Matheus Fabro falando sobre saúde. Daqui a pouquinho também a gente traz informações do esporte municipal de Sananduva com o responsável pelo Departamento de Desportos, nosso amigo Josimar Sauer. E vamos até às 11h30 com o Estúdio Atualidades aqui na Sananduva. 15 graus a temperatura, tem música. 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Música nova do Matheus Cauã e Simone Mendes. Meu Silêncio, bom dia.

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1: 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Em Sananduva, 15 graus.
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2: Agora 10h16.
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2: Na sua manhã de quinta-feira, o Estúdio Atualidades até as 11h30, agora 10h19. 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Siga no Instagram, @loja_gusso. 10h20, mais informações chegando da nossa reportagem de rua que sai dos estúdios e traz, né, o doutor Matheus Fabro falando sobre saúde na manhã de hoje com o tema Junho Laranja, né, anemia e leucemia. 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Bom dia, doutor Matheus Fabro.
13: Bom dia, Sandro. Bom dia a todos os ouvintes da Rádio Sananduva. O meu nome é Matheus Fabro. Eu estou muito feliz em iniciar mais um dia de forma simples falando sobre saúde. Hoje vamos falar sobre o Junho Laranja, campanha que alerta para duas doenças que merecem atenção, anemia e leucemia. Você talvez sente cansaço frequente, falta de energia, tontura ou percebe que está mais pálido que o normal? Esses podem ser sinais de anemia. Segundo a Organização Mundial de Saúde, a anemia afeta cerca de 30% da população mundial, sendo especialmente comum em crianças, mulheres e idosos. Mas atenção, nem toda a anemia é causada por falta de ferro. Ela também pode ser um sinal de sangramento oculto, de deficiência de algumas vitaminas ou até mesmo alguma doença grave. Já a leucemia é um câncer que afeta as células do nosso sangue. Embora seja uma doença séria, os tratamentos avançaram muito nas últimas décadas, aumentando significativamente a chance de cura quando o diagnóstico é feito precocemente. Alguns sinais de alerta para essa doença incluem um cansaço excessivo, sem uma explicação evidente, infecções recorrentes, febre persistente, perda de peso involuntária, manchas roxas pelo corpo, sangramento nas gengivas e nariz. E aqui está uma informação importante. Muitas vezes, um simples hemograma, esse exame simples que você faz no laboratório, que é muito acessível e rápido, pode ser o primeiro passo para identificar alterações importantes. Outra mensagem fundamental do Junho Laranja é a doação da medula óssea. Atualmente, milhares de brasileiros aguardam um doador compatível. A chance de encontrar compatibilidade fora da família pode ser extremamente baixa, por isso cada novo cadastro é muito valioso no combate a essa doença. Quero deixar, para a gente finalizar, uma reflexão. Muitas pessoas acabam passando anos convivendo com cansaço, acreditando que isso faz parte da idade ou mesmo da rotina. Mas olha, não faz. Seu corpo dá sinais quando algo não está bem. Por isso, mantenha seus exames em dia, procure um atendimento médico quando surgirem sintomas persistentes e não ignore alterações no seu organismo. A prevenção não é apenas evitar doenças. A prevenção também é identificar problemas cedo, quando as chances de tratamento são muito maiores. Por isso, senhores, cuidem da sua saúde. Ela continua sempre sendo o bem mais precioso. Espero que, de alguma forma, a nossa mensagem de hoje possa ter ajudado alguma pessoa que está nos ouvindo, e desejo uma abençoada semana, que a gente consiga nos encontrar aqui na próxima semana, falando de novo, de forma simples, sobre saúde. Um grande abraço a todos, fiquem todos com Deus.
2: Ok, obrigado, doutor Matheus Fabro, falando sobre saúde, participando com a gente, né, na manhã de hoje, né, sobre o Junho Laranja, anemia e leucemia. Você confere logo mais, então você pode ouvir novamente o doutor Matheus Fabro lá no nosso podcast, né? Sessão será do vfm.com.br. 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Super Tio João. 10 horas e 27 minutos, temperatura 15 graus, 3 décimos aqui no centro de Sananduva. Daqui a pouco a gente traz mais informações dentro da nossa reportagem de rua com o pessoal do Esporte Municipal, né? O Josimar Sauer, responsável pelo Departamento de Desportos do município. Próximo bloco, também temos informações do agronegócio. 11 horas, teremos os indicadores econômicos.

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5: Agora 10h34...
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5: 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lado da lotérica. 22 para as 11, vamos atualizando informações do agronegócio. Os embarques de carne bovina de janeiro a maio foram recordes da série da CSEX, iniciada em 1997, para este período. O país exportou 1,36 milhão de toneladas nos cinco primeiros meses do ano, volume 14,4% superior ao registrado no mesmo período de 2025 e 26,6% superior à quantidade escoada no mesmo intervalo de 2024. Em reais, a receita obtida com as vendas também é recorde para o período, ao somar 40,2 bilhões de reais na parcial de 2026 e 20,2% superior ao observado entre janeiro e maio do ano passado, que foi de 33,4 bilhões. Segundo o CPEA, da Escola Superior de Agricultura, Exalc USP, o dólar elevado e o aumento do preço pago por tonelada, cerca de R$ 29,5 mil, reais, explicam esse resultado. Apenas em maio, o volume embarcado somou 290,4 mil toneladas, alta de 2,5% em relação ao mês de abril e de 17,2% frente a maio do ano passado, ainda de acordo com a CSEX. De acordo com pesquisadores do CPEA, o forte desempenho das exportações, tanto em volume quanto em valor, impulsionado pelos preços historicamente elevados da proteína, reforça o papel estratégico do mercado internacional para a pecuária brasileira. De janeiro a maio, a China seguiu como principal destino das carnes bovina brasileira, respondendo por 45% das vendas, com 614,8 mil toneladas. Estados Unidos ocupam a segunda posição, com 178,5 mil toneladas, representando 13% das vendas brasileiras de carne bovina in natura. Na terceira posição aparece o Chile, com 55,6 mil toneladas, correspondente a 4% das vendas. Em quarto lugar está a Rússia, com 53,9 mil toneladas e participação também de 4% nas vendas externas brasileiras. Então, exportação de carne bovina até maio é recorde anual, né? Senado aprova a PL para quitação de dívidas rurais. O plenário do Senado aprovou ontem o projeto de lei que cria uma linha especial de financiamento para produtores rurais afetados por eventos climáticos quitarem suas dívidas. O texto havia sido amplamente discutido entre os parlamentares, o Ministério da Fazenda e as entidades ligadas ao agronegócio. Mesmo assim, não houve um acordo definitivo. Segundo o senador Luiz Carlos Reinze, um dos idealizadores do projeto, o texto agora retorna para a Câmara em função de alterações. O governo havia se manifestado contrário ao parecer do relator, senador Renan Calheiros, porque ele não teria acolhido, né, demandas apresentadas pelo Executivo para modificar o texto que veio da Câmara dos Deputados. A principal divergência é sobre a fonte de recursos para subsidiar as renegociações. O PL 5.122/2023 prevê o uso de receitas do Fundo Social do Pré-Sal para quitação de dívidas de crédito rural, empréstimos e cédulas de produto rural contratados até 31 de dezembro do ano passado, renegociadas ou não. Os débitos, ainda segundo o texto, devem ser recalculados sem multa, juros, demora ou outra punição por inadimplência. Em seu relatório, Calheiros ampliou o alcance da matéria para os produtores afetados por impactos econômicos negativos decorrentes de conflitos geopolíticos internacionais. O texto que chegou da Câmara dos Deputados previa 30 e 100 bilhões, né, para financiar dívidas. Porém, o senador Renan Calheiros transferiu para o Executivo a definição do limite de gastos com o refinanciamento do agro. O prazo para o pagamento poderá chegar a 10 anos, acrescidos de 3 anos de carência, dependendo do caso. Os juros devem ser diferenciados por perfil de produtor. 3,5% para inscritos no Programa Nacional de Fortalecimento da Agricultura Familiar, PRONAF, e demais pequenos produtores. 5,5% ao ano para inscritos no Programa Nacional de Apoio ao Médio Produtor Rural, PRONAMP, e demais médios produtores. E 7,5% ao ano para os demais. Os recursos poderão ser operados pelo Banco Nacional de Desenvolvimento Econômico e Social, BNDES, bancos e cooperativas de crédito. Os beneficiários são produtores rurais, associações, cooperativas de produção e condomínios que atendam critérios objetivos ligados à calamidade e perdas produtivas, né? Entidades e líderes do setor agrário participaram de negociações em Brasília e pressionaram os parlamentares para aprovar a PL. Então, o Senado aprova o PL para quitação de dívidas rurais, né? Previsão de custo de 140 bilhões ao Tesouro nos próximos anos, diz ministro Dário Duriga. Descasa, né, com a proposta mais focalizada para atender a agricultura que precisa, que a gente tinha feito, comentou ele. O ministro prometeu avaliação atenta para viabilizar o que o Tesouro pode abarcar neste caso.

0: soja em Chicago nesta quinta-feira. O mercado opera com estabilidade e à espera, né, de relatório do USDA. Expectativas, porém, sinalizam poucas mudanças. E futuro do milho tem leves recuos nesta quinta em Chicago, de olho nas lavouras. Boas condições das áreas nos Estados Unidos seguem pressionando. E produção de grãos deve atingir 358,6 milhões de toneladas na safra 25-26. Projeção mantém a expectativa de um novo recorde na série histórica da CONAB. A soja se destaca por apresentar o maior crescimento, seguida pelo milho, primeira safra. Exclusão do Brasil pela União Europeia, vaidade, protecionismo e falhas internas entram no debate, né? Especialistas apontam três fatores por trás da decisão europeia. Entidades do agro defendem o sistema sanitário brasileiro e cobram esclarecimentos sobre o caso, né? Então, a exclusão do Brasil na lista de países autorizados a exportar carnes e outros produtos de origem animal para a União Europeia a partir de setembro desse ano abriu uma nova frente de preocupação para o agronegócio nacional. Embora a justificativa oficial esteja ligada às exigências europeias sobre o uso de antimicrobianos e rastreabilidade animal, especialistas avaliam que a decisão também foi influenciada por fatores políticos e comerciais. Temos o intervalo, no próximo bloco a gente traz informações do esporte municipal aqui no programa.
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0: 15 graus e meio. 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
0: Fazendo a companhia para você nas suas manhãs aqui na Sananduva, das 9 às 11h30, comigo, Sandro. Hoje, quinta-feira, né? Dia 11 de junho. Vamos trazendo mais informações, completando a sua manhã, né? Com muita notícia, muita informação, música também, conteúdo. 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E a nossa reportagem de rua traz informações do esporte municipal. Vamos conversar agora com o responsável pelo Departamento de Desportos do município, Josimar Sauer. 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Bom dia, Josi.
4: Bom dia, meu amigo Sandro. Bom dia a todos os ouvintes da Rádio Sananduva. Mais uma vez é um prazer para nós estar aqui falando um pouco das atividades, dos trabalhos realizados pelo Departamento de Desportos nesse ano de 2026. Sandro, temos em andamento aí mais uma edição do Campeonato Municipal de Bochas do nosso município, onde a gente agradece aí as 11 equipes que se inscreveram, que estão participando. Até então, tudo dentro da normalidade do Campeonato Municipal. Lembrando que a gente organizou o calendário de rodadas e deixou os times de comum acordo combinar se vão jogar no sábado, se vão jogar no domingo, entendendo que os times também têm seus compromissos, né? As comunidades, as canchas, as sociedades tem os seus cronogramas também, então a gente deixou de livre-arbítrio ele se organizar da melhor maneira possível para que o campeonato também fique mais fácil possível dele se organizar para jogar. Então a gente agradece os bochófilos aí e parabeniza a organização, aí, sendo que eles que organizam o confronto, eles que organizam os almoços aí nas canchas. Então parabéns aí aos bochófilos do município e seguimos com mais essa edição do Campeonato Municipal de Bochas. Temos também a realização que aconteceu nessa terça-feira dos JERG, Sandro, Jogos Escolares do Rio Grande do Sul, a nossa etapa municipal, aconteceu no Ginásio Santa Terezinha, modalidade futsal e vôlei. Então a gente agradece a todas as escolas, parabeniza a todos que participaram. Lembrando que os ganhadores da etapa municipal vão para a etapa micro-regional. Ano passado essa etapa aconteceu em Sananduva, a gente ainda não tem a definição de qual município que vai ser a etapa micro-regional, que envolve Cacique Doble, Santos Pedito, Tupanci, São José do Ouro. Então a gente está aguardando ainda a definição da coordenadoria da regional aí para eles apontar onde que vai ser a etapa micro-regional e depois sim quem ganhar a micro-regional aí vai para a regional, que provavelmente se define lá em Erechim. Então a gente agradece a todos os colégios aí, todos os alunos que participaram também da etapa dos JERGs 2026, os Jogos Escolares do Rio Grande do Sul. Temos aí semana que vem, dia 16, aí, mais uma etapa das Olimpíadas Escolares, aquela etapa que foi cancelada dias atrás pelas questões climáticas. Então vai acontecer o atletismo e o ping-pong. A gente já agradece a toda a comunidade escolar pela adesão, pela participação nas Olimpíadas Escolares. Nossas Olimpíadas, que é uma referência também, já tivemos contato com a região, inclusive apresentando as Olimpíadas num congresso olímpico em São Paulo. Então, nossas Olimpíadas escolares é o que é, graças aos alunos, aos professores, à direção, aos colégios no contexto geral. Então, a gente só tem a agradecer e agradecer também a parceria, sempre a parceria da nossa Secretaria de Educação, junto com a Secretaria aqui de Cultura, Esporte, Lazer e Turismo, nesse ato, nos trabalhos pelo Departamento de Desportos. Então, a gente só tem a agradecer. E outra novidade, então, Sandro, semana que vem se inicia os trabalhos, aí o pontapé inicial da 8ª edição da Copa Sananduva de Futsal, onde tivemos 27 times inscritos na categoria masculino livre, para nossa feliz surpresa, né? Muito mais time do que o ano passado. Então, a gente agradece a procura dos times, aí a gente agradece a adesão. Tivemos também 6 equipes na categoria sub-15, e infelizmente este ano não teremos a categoria veterano e feminino. A gente abriu as inscrições, porém só teve 3 equipes inscritas em cada modalidade, sendo que a gente tinha um combinado aí, um cálculo prévio de pelo menos 5 equipes para conseguir organizar e executar as categorias. Então, veterano e feminino esse ano não teremos na Copa Sananduva de Futsal. Ano que vem a gente reabre as inscrições e fica à disposição dos times que quiserem participar. Então, a gente agradece mais uma vez a busca, a procura pela Copa Sananduva, que também é uma referência regional de anos, né? A gente agradece a todos aí e esperamos grandes jogos, grandes confrontos aqui no nosso ginásio municipal Vitor Camusato. Sandro, agradecer o espaço, agradecer a parceria, desejar a todos um ótimo final de semana que está por vir. Um forte abraço.
0: Muito bem, obrigado, Josi. Josi Marçal é responsável pelo Departamento de Desportos do município de Sananduva, trazendo todas as informações do esporte municipal, as competições, o calendário, né? Para os próximos dias, próximas semanas. Obrigado mais uma vez, Josi. 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E para a gente fechar essa segunda hora do programa, temos música, Eduardo Costa, Amor de Violeiro. Logo na sequência, tem os indicadores econômicos.

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6: Vamos atualizando as cotações do mercado financeiro na manhã, então, desta quinta-feira, 11 de junho. Dólar cai a 5,16 e bolsa sobe com apostas em juros e dados de serviços, né? E nesse momento atualizando, o dólar caindo a 5,14. Queda de mais de 0,5%. Índice Bovespa subindo 0,22% aos 168.998 pontos. O dólar é negociado em baixa, enquanto na Bolsa o índice de ações Ibovespa tem abertura positiva em sessão influenciada pela divulgação de indicadores e serviços no Brasil, que mostraram crescimento no setor que preocupa o Banco Central como fonte de pressão de inflação e obstáculo ao corte de juros. E a moeda norte-americana ainda ronda maior valor ante o real em 3 meses. 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
6: Agora 11:05.
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4: Começando a terceira e última hora do Estúdio Atualidades de hoje, né? 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E o Rio Grande do Sul deu mais um passo na área ambiental. O governo estadual regulamentou o decreto 58.804/2026, que estabelece regras para regularização ambiental de imóveis rurais e cria o Programa de Regularização Ambiental do Estado, PRA. A medida busca adequar propriedades rurais às exigências do Código Florestal Brasileiro, oferecendo mais segurança jurídica aos produtores e fortalecendo a gestão dos passivos ambientais em todo o território gaúcho. O PRA-RS será implementado de forma integrada ao Cadastro Ambiental Rural, o CAR, instrumento essencial para o diagnóstico ambiental dos imóveis rurais. A partir da análise das informações declaradas no CAR, serão definidas as medidas necessárias à regularização. Nos termos do decreto e da legislação federal correlata, a adesão ao PRA-RS está direcionada aos imóveis rurais que apresentem passivos ambientais relacionados a intervenções ocorridas em área de preservação permanente, APP e reserva legal. O decreto estabelece ainda os principais instrumentos para a operacionalização do programa. A adesão é voluntária e ocorre mediante a celebração de termo de compromisso, por meio do qual o imóvel rural passa a integrar o PRA-RS e o responsável assume obrigações de regularização ambiental. A regulamentação do PRA-RS tem potencial para gerar benefícios ambientais relevantes ao território gaúcho. Entre os principais efeitos esperados, destacam-se a recuperação de áreas degradadas, proteção de recursos hídricos, redução de processos erosivos e assoreamento, conservação da biodiversidade, contribuição para a mitigação das mudanças climáticas e regularização ambiental com controle e monitoramento, né? Então, o governo regulamenta programa de regularização ambiental e fortalece política de proteção no Rio Grande do Sul. 11 horas com mais 11 minutos. Vamos falar de futebol. A espera acabou nesta quinta-feira, hoje às 16 horas, horário de Brasília. O lendário estádio Azteca, na Cidade do México, receberá o pontapé inicial da Copa do Mundo 2026. E não será uma abertura qualquer, né? Duelo entre México e África do Sul inaugura oficialmente o maior mundial da história, agora com 48 seleções e 104 partidas. Também marca o retorno da competição ao Azteca, um dos poucos templos do futebol capazes de contar capítulos inteiros da história do esporte apenas por suas arquibancadas. Foi ali que Pelé conquistou sua terceira Copa pelo Brasil em 70. Foi ali que Diego Maradona eternizou a mão de Deus e o gol do século em 86. A abertura da Copa também carrega uma curiosidade, uma curiosa coincidência, né? Por uma dessas ironias que o futebol adora produzir. México e África do Sul repetem justamente a partida inaugural do Mundial de 2010, quando os sul-africanos eram os anfitriões e arrancaram um empate 1-1 diante dos mexicanos. 16 anos depois, os papéis se invertem. O México recebe o torneio e a África do Sul chega como visitante. Então começa a maior Copa do Mundo da história no emblemático estádio Azteca. Hoje, às 16 horas, né, horário de Brasília. 11 horas com mais 13 minutos. E a segunda partida está marcada para as 23 horas, horário de Brasília, entre Coreia do Sul e República Tcheca. O jogo será disputado no estádio Akron, em Guadalajara, também no México. Então, os dois jogos de hoje, né, na abertura do Mundial, né, da Copa do Mundo 2020.

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5: Em Sananduva, 16 graus e meio.
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5: 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Abertura da Copa hoje com dois jogos pelo Grupo A. E vamos trazendo uma matéria com Daniela Esperon, da agência Rádio Web, sobre a seleção brasileira. Carlo Ancelotti revela time do Brasil para a estreia contra o Marrocos no sábado, né?
17: Cada vez mais perto da estreia da seleção brasileira na Copa do Mundo, o técnico Carlo Ancelotti começou a esboçar a escalação do Brasil para enfrentar Marrocos no próximo sábado, às 19h, no horário de Brasília. E no treinamento desta quarta-feira, o treinador mesclou titulares e reservas em boa parte da atividade, mas já deu indícios de qual Brasil vai entrar em campo. O detalhe é que em alguns momentos Ancelotti armou a linha defensiva com Danilo, Gabriel Magalhães, Marquinhos e Alexandro, indicando que os laterais do Flamengo iniciariam a partida. As laterais eram posições com muitas dúvidas, com Ibanez e Douglas Santos também, que buscavam por uma vaga. Mas na frente a tendência é que o Brasil tenha o Casemiro e também o Bruno Guimarães, Lucas Paquetá, Rafinha, Vinícius Júnior e Matheus Cunha. Só que Luiz Henrique, Gabriel Martinelli e Endrick também foram testados no setor. Claro que o técnico Carlo Ancelotti, embora tenha na cabeça o time que vai entrar em campo, vai tentando confundir a imprensa em Nova Jersey, nos Estados Unidos. Ainda restam mais dois treinamentos antes da estreia na Copa. Enquanto isso, o treinador vai testando algumas opções e vendo a melhor formação. O provável Brasil para estrear na Copa diante do Marrocos deve ter Alisson no gol, Danilo, Gabriel Magalhães, Marquinhos e Alexandro, Casemiro e Bruno Guimarães, Lucas Paquetá, Rafinha, Vini Júnior e Matheus Cunha. Vale ressaltar que pela primeira vez na história da Copa do Mundo, a seleção brasileira vai ter a camisa de número 2 usada por um volante. Normalmente a número 2 é usada por um lateral, mas como Wesley foi cortado, ele era lateral direito, o técnico Carlo Ancelotti convocou o Ederson, que é volante, e ele vai ficar com a camisa deste número, fazendo história na Copa do Mundo de 2026. Agência Rádio Web, com informações da seleção brasileira, Daniela Esperon.
5: E agora da dupla Grenal, as informações e a gestão do grupo de jogadores não se restringe a contratações e saídas. Há também o caso dos atletas do Grêmio, que estão longe de Porto Alegre. Apesar da distância, o grupo não foge do radar do departamento de futebol. Os atletas emprestados a outros clubes são contabilizados pela direção, mesmo que nem todos tenham um plano de aproveitamento ao final do período negociado. Esse, inclusive, é o caso da maioria dos nomes que ainda retornarão à capital, né? Ao todo, 7 jogadores defendem outras equipes por empréstimo. A ideia é que eles consigam ter minutos em campo, se valorizem e possam ser negociados. Outra possibilidade é que eles consigam, ao menos, mostrar rendimento capaz de garantir presença nos planos da comissão técnica. Porém, a lista efetiva de atletas a monitorar é menor. João Lucas, emprestado ao Remo, rompeu o ligamento cruzado anterior do joelho direito em março. O lateral só deve ter condições de retornar aos jogos em dezembro. Entre eles está Arezzo. Outro da relação também terá sua situação resolvida até o dia 30 de junho. E no Inter, o Colorado tem 5 jogadores emprestados a outras equipes, né? Para a metade do ano, apenas um deles irá retornar ao clube para se tornar opção ao elenco do técnico Paulo Pezzolano. Outros têm futuro incerto, enquanto outros dois estão com contratos por encerrar. O goleiro Henrique Menk, de 19 anos, estava no Como da Itália desde agosto do ano passado e tem vínculo por encerrar no final desse mês. Por mais que tenha sido destaque no time sub-19 da equipe italiana, o jovem não será comprado em definitivo pelo clube, que não sinalizou ao Inter o interesse em permanecer com o jogador. Henrique Menk é visto como um atleta promissor e será analisado pela comissão de Paulo Pezzolano, caso o retorno se confirme.
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5: Predominância de nebulosidade para esta quinta-feira. Tem possibilidade de chuvas hoje ainda, né? 2 a 3 milímetros apenas, máximas de 18 a 20 graus. Para amanhã, sexta-feira, amanhã está prometendo chuvas, né? Em torno de 20 a 25 milímetros, mínimas de 10, máximas de 15 a 17. Já para sábado, as temperaturas caem, né? Em torno de 8 na mínima, máximas de 16 a 17, com predomínio de nebulosidade e bastante umidade. Nesse momento, em Sananduva, a temperatura está em 16,5 graus e 89% umidade relativa do ar.
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5: 11:32.
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5: Finalizando a nossa programação de hoje do Estúdio Atualidades, 11 horas e 34 minutos, o convite para você permanecer com a gente, que tem muita música, muita informação, muito conteúdo também. E lembrando que temos as nossas redes sociais, Facebook, Instagram. No Instagram é Sananduva FM Oficial, né? E também o nosso portal sananduvafm.com.br. 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Meio-dia e 5 tem o jornal RSA News. Logo na sequência tem o programa do Sintraf, Sindicato dos Agricultores, dos Trabalhadores da Agricultura Familiar de Sananduva. E ao meio-dia e 5, então, o jornal RSA News. Um pouquinho antes tem o informativo Vicato, né? Com as cotações do mercado agrícola desta quinta-feira, desse 11 de junho, né? Fica um abraço do Sandro. Eu retorno às 5 horas da tarde. Convite para você acompanhar a programação gauchesca no seu final de tarde, levar o seu mate e ficar na melhor companhia do rádio. E 24 horas com você, Sananduva FM, a rádio que todo mundo ouve. Até mais.

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5: 11:46,
6: 15 graus.
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14: Olá, muito bom dia. Aqui o programa do sindicato, aqui do município de Sananduva. Nesse dia 11 de junho, hoje e amanhã, dias favoráveis aí para a gente pensar nos cultivos das ervilhas, dos morango, favorável aos frutos. Já para o sábado, dia 13, podemos pensar ali na cebola, na cenoura, no rabanete, que de acordo com o nosso calendário lunar. De imediato já vamos falando do assunto desse nosso programa. Nós queremos focar e chamar atenção sobre esse tema da nota eletrônica e alguns desafios que vêm junto nesse contexto. Se você precisa baixar o aplicativo, se você precisa aprender a fazer essa nota, a gente pode te auxiliar. Mas o que queremos chamar a atenção é sobre o desconto do Fundo Rural. Temos alguns municípios, algumas empresas que não estão entendendo que, dependendo do desconto de Fundo Rural que for feito, poderá gerar uma dificuldade ali na frente com relação à nossa aposentadoria, à nossa previdência social, como segurados especiais. Então, qual é a orientação? Que no momento da fatura, da venda, você converse com a tua empresa e peça que o teu desconto seja de 1,5% para o fundo rural. Se não houver por parte de quem está comprando o teu produto esta compreensão, você pode apresentar uma declaração de condição de segurado especial. É uma declaração que vai fundamentar as instruções normativas, as legislações que existem sobre isso, no cabeçalho dela, e você vai se dizer produtor rural filiado ao Regime Geral de Previdência Social na categoria segurado especial. É isso que a gente precisa nesse momento garantir. Caso a empresa vá fazer aquele desconto maior de produtor rural, que vai ser 1,64%, poderá ser que ali na frente você se complique porque você perde a condição de segurado especial. Se você já é aposentado, não tem grandes problemas para a Previdência, mas você vai pagar um valor a mais que não é da legislação, que não é devido por você. Ainda que não sejam grandes os valores, mas eles são significativos sim. Então, faça valer esse teu direito de pagar 1,5%. E se você não é ainda aposentado, ou se você vai precisar de um auxílio-doença, de um salário-maternidade, pode ser que a INSS vá entender que você já evoluiu para uma condição de produtor rural e vá negar benefícios para você. Então, é isso que a gente quer chamar a atenção, que a gente insiste nessa questão. Olhe na nota que vem lá, né, na contranota que a empresa emite, e faça o cálculo, veja se foi descontado 1,5% ou se foi descontado mais que 1,5% de fundo rural. E a gente insiste nisso, né, com o objetivo de que a gente não se complique, te orientamos a que faça a briga agora, se necessário, faça a autodeclaração e assim você vai estar protegido com a tua previdência social no futuro. Para o programa de hoje também, vamos um comentário, né? Ontem à noite o Senado Federal aprovou o projeto de lei, deu mais um passo, na verdade, né? Dentro do projeto de lei 5122. Esse projeto de lei ali que foi aprovado ontem à noite, ele cria mecanismo para a reestruturação das dívidas de produtores rurais afetados por eventos climáticos extremos e dificuldades econômicas. É um avanço no sentido assim, de possibilitar o refinanciamento das dívidas, com prazo de até 10 anos, permitindo aí a redução de valor das parcelas, taxa de juro mais acessível, suspensão temporária das cobranças e execuções durante o período de adesão ao programa e ampliação do alcance para diferentes modalidades de dívidas ligadas à atividade rural. O avanço desse projeto é resultado aí da mobilização de diversas entidades representativas aí do nosso setor. Apesar desse voto favorável de ontem à noite, o texto recebeu alterações no Senado e, por conta disso, ele retorna à Câmara dos Deputados para nova análise antes de seguir para sua fase final. Então, segue sim a novela aí no tema das dívidas agrícolas. Falar também do programa Milho 100% aqui do Governo do Estado, que abriu aí as inscrições. Esse programa Milho 100%, ele busca fomentar o cultivo de milho e sorgo, destinados aí à produção de grãos, silagem, reduzir os custos de implantação das lavouras, ampliar a oferta desses importantes insumos para as cadeias produtivas da carne e do leite e diminuir aí a necessidade de importação de milho de outros estados e países. Abriu no dia 2 e no dia 2 mesmo terminou a cota. Então, quem trabalhou durante aquele dia no sentido assim de buscar se gabaritar para isso, né? Porque no dia 2 mesmo ele já encerrou a cota por entidades. Isso quem faz aqui no município de Sananduva é a prefeitura e o sindicato. Então, nós tínhamos aí a mesma cota do ano anterior, então ele terminou rapidamente. O ano passado, o governo do estado abriu e determinou assim uma quantia pequena, mas suplementou, né? Depois do encerramento do programa, ele suplementou para mais alguns municípios que quiseram. Obviamente, nós vamos ficar de olho nisso, né? Se tiver essa possibilidade, esse ano a gente vai buscar contemplar aqueles agricultores que, infelizmente, ficaram fora, né? Porque não deu tempo de cadastrar todos os interessados. Um programa importante, interessante, né? Mas que sempre esbarra nesse tema do limite por entidade. Aberto um novo pedido aí de mudas, já foi encaminhado para o viveiro, então vai chegar daqui a pouco, mas poderemos fazer novos pedidos, melhor dizendo, de mudas frutíferas, ornamentais e ou de sombra. Também falar que para o mês que vem a gente vai ter já a semente de batatinha à disposição aí de todos os interessados. Já fizemos a compra, só ainda não fomos buscar. Durante esse mês aí vamos buscar, para que no final do mês de julho, aqueles que quiserem plantar, ela esteja minimamente brotada. Porque se não tiver brotada, não adianta pôr na terra, né? Mas então sim, vamos ter a semente de batatinha à disposição dos interessados. Falar um pouquinho do INSS também, né? O nosso Instituto Nacional de Seguridade Social, que a concessão dos benefícios voltou a andar mais rápido. Menos tempo, mais agilidade nesse sentido. Coisa assim de 3, 5 dias já está sendo concedido o benefício da aposentadoria, por exemplo. Ainda que a legislação preconize que tem um prazo aí do INSS de até 45 dias, claro, né? Quando a gente chega na condição de acessar, a gente quer celeridade, né? Então, sim, volta a diminuir um pouco as filas do INSS com relação à concessão de benefícios. Se você precisar ir o encaminhamento de aposentadoria por idade rural, maternidade, auxílio-doença, pensão, se for rural, é aqui com o sindicato. A gente faz, encaminha, nós é que representamos a categoria de segurado especial dentro do INSS também. Então, vem até o sindicato que a gente faz aí para todos os interessados o encaminhamento dos benefícios previdenciários. Por último, falar da nossa banca dos produtos fitoterápicos. Xarope novo, se você precisar, creme para rachadura dos pés e das mãos, própolis, para a gente dar aquela reforçada, né? Esperando aí os frios e as umidades que está bastante intensa no nosso inverno. Te agradecemos pela companhia. Semana que vem estaremos aqui novamente. Abraço a todos e até lá.
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17: Olá, muito bom dia. Nós estamos chegando no seu rádio com mais uma edição do Informativo Vicato. Fique sintonizado conosco e aproveite para se manter por dentro das atualizações do mercado de grãos. Vamos iniciando com as informações do mercado da soja, que encerrou a sua última sessão sob pressão. O mercado lá fora está sendo bem influenciado pelo clima favorável nos Estados Unidos e também pela falta de compras mais fortes da China. Segundo a TF Agroeconômica, os contratos negociados lá em Chicago baixaram pela 8ª sessão consecutiva. Isso significa que 8 sessões seguidas o mercado de soja vem apresentando baixas. Isso é um movimento que está ligado à previsão de chuvas lá no cinturão produtor norte-americano e também à demanda internacional menos aquecida. Ou seja, o maior comprador de soja não está comprando de forma muito agressiva e as condições climáticas estão bem favoráveis para o plantio e desenvolvimento da safra de soja lá nos Estados Unidos, pressionando para baixo então os preços da leguminosa. Passamos a falar agora um pouco também sobre o milho, que encerrou sua última sessão com pouca oscilação, praticamente estável, refletindo um ambiente de compradores bem cautelosos, oferta que está sendo considerada tranquila, confortável, e uma expectativa que vem do mercado é do avanço da colheita da segunda safra aqui no Brasil, que está chegando. Segundo a TF,

0: milho, R$ 60 a saca, e trigo, R$ 70 a saca. Essas eram as nossas atualizações do mercado de grãos para o dia de hoje. Voltamos na próxima edição com mais informações. A todos um bom dia e até lá.
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6: Meio-dia e 4.
7: 15 graus.

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1: A região nordeste do Rio Grande do Sul já se prepara para a Consulta Popular 2026, que vai definir quais projetos receberão recursos do governo do estado. A Assembleia Regional acontece no dia 8 de julho, em Ibiaçá, e vai escolher os 4 projetos que irão para a votação. As áreas com mais indicações até agora são meio ambiente, agricultura e desenvolvimento rural. A votação será online, de 20 a 26 de julho, pela plataforma gov.br. Segundo Cored, a participação da comunidade é fundamental para garantir investimentos na região. A boa notícia é que mais de 5 milhões de reais em recursos atrasados já foram repassados aos municípios. E novos investimentos começam a ser liberados ainda neste semestre.
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1: A Expo Lagoa Vermelha 2026 está oficialmente confirmada para acontecer entre os dias 8 e 12 de outubro, mantendo a data tradicional mesmo após adiamentos na divulgação oficial. Conforme garantiu o vice-prefeito Alessandro Moliterno, a única alteração foi a troca da empresa organizadora. A Velho Produções pediu afastamento por motivos de saúde de seu responsável, e uma nova contratada assume todo o planejamento, com contrato previsto para ser assinado ainda nesta quinta-feira. O lançamento oficial do evento será anunciado nos próximos dias. Com estrutura mantida e foco total na valorização da produção local, ponto investimento total deve chegar a 1,2 milhão de reais, com a prefeitura entrando com cerca de 30% do valor e o restante captado por meio de patrocínios e exploração de serviços. A entrada no parque será gratuita, mas está sendo estudada uma entrada solidária com alimentos nos dias de shows principais, além de cobrança apenas em camarotes. As melhorias na estrutura do parque já estão em andamento, e a organização garante que os trabalhos não pararam em momento algum.
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2: Quando o assunto é democratizar o acesso ao serviço,

0: serviços de saneamento, também é essencial facilitar o contato entre consumidor e concessionária que presta serviços em uma cidade ou estado. Pensando nisso, a Corsan, Companhia Rio-Grandense de Saneamento, realiza a Caravana Digital, uma iniciativa itinerante que percorre municípios gaúchos. O intuito é orientar clientes sobre como utilizar de forma prática e rápida os canais digitais de atendimento da companhia. Para o gerente de atendimento da Corsan, Michael Matos dos Santos, a Caravana Digital aproxima a companhia da população e contribui para ampliar o acesso aos serviços.
1: A gente teve, com ações itinerantes, só em 2026, mais de 5 mil atendimentos realizados. Foram mais de 80 cidades já atendidas, então tem uma aproximação muito importante sendo feita com a população no intuito de fazer inclusão digital de verdade. A ideia é a gente levar a loja de atendimento até a casa das pessoas e usar a caravana digital para ensinar quem ainda não conhece esse caminho.
0: A ação ocorre em locais de grande circulação de pessoas, onde a van de atendimento móvel da Corsan fica estacionada para prestar suporte e realizar demonstrações em celulares, tablets e notebooks. A caravana já passou em pelo menos 15 municípios. Maico dos Santos relata os principais serviços que podem ser acionados de forma digital.
1: Uma emissão de fatura, uma emissão de segunda via, uma consulta de débito, uma informação de falta d'água, uma negociação caso tenha um débito pendente conosco, uma religação de água, uma conexão de esgoto, uma necessidade de atualização cadastral. Tudo isso hoje a gente consegue fazer em todos os canais praticamente.
0: A Corsan reforça que está permanentemente disponível nos canais digitais, como aplicativo móvel, agência virtual, WhatsApp, chat online e videochamada. Agência Rádio Web, produção e reportagem, Carolina Cassola.
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4: Ministério da Cultura, Nubank e Crescer apresentam Troco no Destino. Estudantes de escolas públicas do Rio Grande do Sul tiveram a oportunidade de, por meio de arte e cultura, aprender mais sobre educação financeira. O projeto Um Troco no Destino passou pelas cidades de Montenegro, Canoas e Porto Alegre entre os meses de fevereiro e março, com apresentações teatrais e oficinas voltadas para jovens de 11 a 17 anos. Ao todo, a ação impactou cerca de 4.400 estudantes. A programação incluiu oficinas interativas para que os estudantes pudessem colocar em prática o que aprenderam na peça teatral Um Troco no Destino, que conta a história de uma jovem que precisa aprender a se organizar financeiramente para fazer a viagem dos seus sonhos. Para que o aprendizado alcance mais pessoas, no site crescer.org.br/umtroconodestino, há material digital disponível que pode ser baixado de forma gratuita. Além disso, o projeto também realizou workshops formativos para profissionais da cultura nos 8 territórios por onde passou, contribuindo para a redução das desigualdades sociais e educacionais desse mercado. Lei Federal de Incentivo à Cultura. 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
5: O Ministério da Saúde aprovou o credenciamento de 612 novos leitos hospitalares que vão reforçar o atendimento nos hospitais gaúchos ao longo do inverno. A decisão atendeu ao pedido feito pela Secretaria da Saúde dentro do programa Inverno Gaúcho com Saúde 2026. O programa busca preparar a rede hospitalar para o aumento sazonal de casos de doenças respiratórias, como gripe, bronquiolite e a Síndrome Respiratória Aguda Grave, na sigla SARG, que tradicionalmente elevam a demanda por internações durante os meses mais frios do ano. Dos 612 leitos federais que passam a integrar a rede gaúcha, 232 são pediátricos e outros 380 adultos. Desse total de leitos pediátricos, 56 são destinados à terapia intensiva, às UTIs, e outros 176 são de suporte ventilatório. No caso dos adultos, são 194 UTIs e mais 186 leitos de suporte ventilatório. Com a disponibilização dos novos leitos, o Rio Grande do Sul já conta com mais de 1.200 voltados apenas ao programa Inverno Gaúcho. A SES ainda aguarda a publicação da habilitação oficial de outros 364 leitos que já foram aprovados pelo Ministério da Saúde e que também vão fortalecer o sistema hospitalar do Rio Grande do Sul. O programa Inverno Gaúcho com Saúde reúne um conjunto de medidas voltadas ao enfrentamento do período de maior pressão sobre o sistema. Além da abertura de leitos hospitalares, o governo estadual também destinou 7 milhões e meio de reais a todas as prefeituras do estado, que vão fortalecer a atenção primária. 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Produção e reportagem, Eduardo Amaral.
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7: O brasileiro investiu mais do que sacou da poupança no quinto mês do ano. Em maio, a entrada líquida, ou seja, a diferença entre o que os investidores depositaram e o que eles retiraram, chegou a 2 bilhões e 600 milhões de reais. De acordo com dados do Banco Central, foram aplicados 368 bilhões e 400 milhões contra saques de 365 bilhões e 800 milhões. Foi a primeira vez no ano que a poupança terminou o mês no azul, após os quatro primeiros meses do ano fechando no vermelho, ou seja, com mais saques do que depósitos. Ainda de acordo com os dados divulgados pelo Banco Central, os rendimentos creditados nas contas de poupança somaram 6 bilhões e 200 milhões em maio. A poupança terminou o quinto mês de 2026 com saldo de pouco mais de 1 trilhão de reais. Da Rádio 2, Milena Abreu.
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7: Praticamente 6 de cada 10 consumidores brasileiros já aceitam pagar mais caro por alimentos mais saudáveis. Pelo menos é isso que indica um levantamento inédito da Nielsen, divulgado pela Associação Brasileira de Atacadistas e Distribuidores, que mostra que cerca de 45% das pessoas já reduziram o consumo de produtos industrializados e 59% gastam mais com itens que contribuem para a saúde. Além disso, o levantamento revela que o carrinho de compras de produtos saudáveis cresceu 11%, enquanto o de itens tradicionais encolheu pelo menos 8%. As categorias que mais se beneficiaram desse novo comportamento do consumidor foram as de frutas, legumes, verduras e proteínas. De acordo com a pesquisa, o aumento da oferta de versões zero açúcar e o impacto das canetas emagrecedoras foram fundamentais para consolidar essa mudança. Entre as pessoas que fazem o uso de medicamentos para perda de peso, o consumo de chocolates, refrigerantes e bebidas alcoólicas despencou, abrindo espaço para um aumento expressivo na compra de carnes, ovos e suplementos. Especialistas apontam que o setor atacadista e de distribuição acompanhou o movimento e fechou o primeiro quadrimestre deste ano, com alta de quase 5% no faturamento. Atualmente, o mercado global de saúde e bem-estar já movimenta mais de 6 trilhões de dólares e deve crescer a uma taxa anual na casa dos 7% até 2028, acima da expansão projetada para o PIB mundial, que é de pouco menos de 5%. A expectativa é que o setor alcance 9 trilhões de dólares até 2028. Da Rádio 2, Milena Abreu.
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7: O Instituto Nacional de Meteorologia, o IMET, emitiu um alerta sobre o surgimento de condições favoráveis para um novo episódio do fenômeno climático El Niño. O monitoramento das condições climáticas aponta para uma elevação atípica nas temperaturas da superfície das águas do Oceano Pacífico Equatorial, o que deve alterar o regime de chuvas e as temperaturas globalmente nos próximos meses. Os meteorologistas calculam que o trimestre de abril, maio e junho deve ser o primeiro a registrar formalmente os patamares necessários para a consolidação do fenômeno. No Brasil, o El Niño costuma causar secas severas e calor extremo em algumas regiões, ao mesmo tempo em que cria condições favoráveis para a ocorrência de tempestades volumosas em outras. O IMET segue avaliando os dados atmosféricos nacionais e cruzando as informações com boletins emitidos pelos principais centros meteorológicos internacionais. Novas atualizações sobre a evolução e a intensidade do fenômeno devem ser divulgadas pelo Instituto nos próximos dias. Da Rádio 2, Milena Abreu.
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0: Em abril, os brasileiros sacaram quase 483 milhões de reais esquecidos nos bancos. De acordo com o Banco Central, até agora, o sistema de valores a receber já devolveu 15 bilhões de reais. Em abril, foram 482 milhões e 800 mil. Parte dos recursos do dinheiro esquecido foi destinada pelo governo federal para o Desenrola Brasil 2.0. Os recursos vão para o Fundo de Garantia de Operações, para garantir a renegociação de dívidas do programa, que tem como objetivo combater a inadimplência. Mas os valores ainda podem ser reivindicados pelos titulares. Será publicado um edital de chamamento público para regulamentar o processo de contestação e devolução do dinheiro esquecido. Depois dessa publicação, os cidadãos terão prazo de 30 dias para pedir os valores que foram para o fundo público. O dinheiro pode ser resgatado entrando em contato com a instituição responsável. Também é possível fazer a solicitação pelo próprio sistema de valores a receber e ainda pedir o resgate automático. Da Rádio 2, Fabíola Altran.
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3: Eu sou Humberto Ferretti e esse é o Giro Rural. A safra brasileira de cana-de-açúcar está acelerada na comparação com 2025. No primeiro mês do ciclo 26-27, o volume total processado pelas usinas foi de 60 milhões de toneladas. No mesmo período do ano passado, eram 34 milhões de toneladas. Os números foram divulgados pela única entidade que reúne as indústrias do setor. No geral, a safra está bem mais alcooleira, com 62% da cana transformados em combustível e 38% em açúcar. O preço do milho está em baixa no campo. Dados do CPEA indicam, porém, que o ritmo de queda é lento. A saca é vendida em média a R$ 64,00. Compradores fazem pressão por valores cada vez menores. Eles estão de olho, por exemplo, no avanço da colheita e na queda dos preços internacionais, sem falar que muitos estão abastecidos. O preço do milho só não caiu mais porque o vendedor que não precisa de dinheiro agora bate o pé no momento de negociar. A cotação do ovo nas granjas registrou uma pequena alta nos últimos dias. No polo produtor de Bastos, no interior de São Paulo, a caixa de 30 dúzias do branco foi negociada a R$ 154,00. Já o ovo vermelho foi vendido a R$ 175,00. Os números foram divulgados pelo CPEA. No geral, a demanda está acima da oferta. Movimento normal em todo o começo de mês, quando a população recebe o salário e vai às compras.
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4: A previsão do tempo para quinta-feira, 11 de junho, é de muitas nuvens, pancadas de chuva e trovoadas em toda a região sul do país. As instabilidades continuam atuando sobre Paraná, Santa Catarina e o Rio Grande do Sul durante todo o dia. A previsão indica volumes de chuva entre 5 e 50 milímetros em 24 horas, com os menores acumulados concentrados entre o norte gaúcho, o oeste catarinense e o sudoeste e sul do Paraná. O alerta é de perigo potencial para diversas áreas da região sul. Nesses locais, a previsão é de chuva com ventos de até 60 km por hora e possibilidade de queda de granizo. Há também alerta de perigo para regiões do Paraná e de Santa Catarina. A previsão é de chuva mais intensa, com ventos de até 100 km por hora e possibilidade de granizo. Nessas áreas, aumenta o risco de queda de árvores, alagamentos e interrupção no fornecimento de energia elétrica. Nas capitais da região, Porto Alegre terá mínima de 10 graus e máxima de 18 graus. Florianópolis registra temperaturas com mínima de 14 graus e máxima de 21 graus. Em Curitiba, os termômetros variam com mínima de 12 graus e máxima de 19 graus. As informações são do Instituto Nacional de Meteorologia. Viviane Oliveira, o tempo e a temperatura.
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5: Eu sou Humberto Ferretti e esse é o podcast Na Bola.
3: Vai começar o maior torneio de futebol do planeta. Quatro seleções entram em campo nesta quinta-feira pela primeira Copa do Mundo realizada em três países: Estados Unidos, México e Canadá. O jogo de abertura será às 16h no horário de Brasília, entre México e África do Sul. O duelo será no Estádio Azteca, no México, onde o Brasil foi tricampeão do mundo, com Pelé, Tostão, Rivelino, Jairzinho e companhia, em 1970. Bem depois, às 11 da noite, medem forças Coreia do Sul e República Tcheca. Na sexta-feira, se enfrentam Canadá e Bósnia, Estados Unidos e Paraguai. E no sábado, além da estreia do Brasil, 7 da noite contra Marrocos, ainda tem Catar e Suíça, 4 da tarde, Haiti e Escócia, 10 da noite. Entre os destaques da primeira rodada estão Holanda e Japão, no domingo, Inglaterra e Croácia, na quarta-feira. Ainda sobre as seleções consideradas de ponta e favoritas ao título, a Alemanha estreia domingo contra Curaçao. A Espanha encara Cabo Verde na segunda-feira. E na terça, medem forças França e Senegal, Argentina e Argélia.
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6: Meio-dia e 26.
7: 15 graus.
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1: Meio-dia e 44.
2: 15 graus.
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5: Olá então, gente, boa tarde pra você, 13 horas e 6 minutos. Começando bem mais uma tarde de quinta-feira, né? Quinta-feira, dia de TBT, dia de recordar o passado, né, meu querido? Eu sou o Jean Martinazzo, muito prazer, até as 5 da tarde. Eu tô aqui na 97 com você e os patrocinadores da primeira hora aqui do programa. 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

0: É top, esse é o Gustavo Lima, Milu aqui na tarde e o São Marino com página virada, né?
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0: Daqui a pouquinho eu tô de volta, não sai daí não, meu querido. 13h17.
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0: A melhor programação pra você.
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0: Parcialmente nublado, 17 graus.
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0: Muito bem, estamos de volta, 13 horas e 20, boa tarde. Na rádio que todo mundo ouve.
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Essa é a Derruba aqui na tarde. João Neto e Frederico com Felipe Araújo. 13h32, break rapidão. Já já em sequência, previsão do tempo aqui na tarde.

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7: No oferecimento de Farmácia São João, temperatura segue em 17 graus aqui para a nossa região. Esperado chuva para o decorrer de hoje à tarde, noite e o decorrer desta sexta-feira, predominando aí de 27 milímetros a princípio, né? Final de semana com frio, temperatura mínima em torno de 11 graus para amanhã e máxima 16.
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7: 25 faltando para as duas.
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7: Esse é o nosso Tarde Demais aqui pra você, meu bom. Em toda a região. Bora. Abraço ali o seu Josi. Obrigado pela audiência, meu parceiro. Tamo junto. 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

0: do Bruninho do Acordeão pra vocês.
1: Valeu!
2: Na 97 Momentos, aqui na tarde com o Motel Disfarçado. Daqui a pouquinho eu tô de volta. Tem 97 Esporte Edição Grenal na sequência.

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4: Falar de futebol de esporte, o Grêmio segue em busca de um lateral direito para a sequência da temporada, mas descartou qualquer negociação com William, o ex-Inter atualmente no Cruzeiro, devido ao alto salário do jogador. A direção procura um atleta brasileiro para disputar posição como João Pedro, enquanto o excesso de estrangeiros no elenco alterou o planejamento da janela de transferência, né, e fez o clube abandonar algumas negociações iniciadas no começo do ano. Para o Internacional, monitora o mercado em busca de um zagueiro para assumir a titularidade e avalia a situação do argentino Kevin, de 24 anos, né, o destaque do Independiente, considerado um dos principais defensores do futebol argentino na atualidade. O jogador está ao radar colorado, mas até o momento não houve apresentação de proposta oficial ao clube ou aos representantes do atleta.
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4: 97.7. A melhor programação da sua tarde. 10 para as 2, gente. Boa tarde.

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4: 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Também foram anunciados 612 novos leitos federais para reforçar a rede hospitalar durante o inverno, enquanto autoridades alertam a população sobre golpes praticados por falsos agentes de programas sociais. O governo gaúcho ainda realizou a formatura da maior turma da história da Polícia Penal e confirmou a suspensão temporária da estratégia de vacinação contra a dengue com o imunizante do Instituto Butantan, após o registro de reações adversas que estão sendo investigadas.
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4: Muito bem. Bem, estamos de volta. 14:07, 15 graus a temperatura. 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

Na 97 é o som do Luciano Passarella, escrito com o batom para recordar aqui na tarde, na programação Show para você. 14 horas, 14 minutos.

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Na 97, é o som do Humberto e Ronaldo aqui na tarde. Alô, DJ, 14h31, gente, olha a hora. Passando também por aqui, o corpo e a alma é mais que uma mulher. Na época do César Oswald e Alana Macedo com Alô, Oi. Daqui a pouquinho tem muito mais na tarde.

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1: Nos classificados do ouvinte foi perdida uma carteira com todos os documentos em nome de Domingos Teles da Silva, na cidade de Sananduva. Quem encontrou ou encontrar, entrar em contato pelo 996957846. Foi encontrado um molho de chaves com controle de portão e um chaveiro de coração e outro com o nome de Natália na Praça Central de Sananduva. O mesmo encontra-se na portaria da emissora. Foi encontrado um CPF em nome de Cassiane Galon, em frente à PS Atacarejo, filial na saída para São João do Ortiga. O mesmo encontra-se na PS Atacarejo, filial. Ou informações 96133581. Foi perdido uma pasta azul da Vicato com blocos de produtor rural, carteira e documentos em nome de Antônio Nadir Biné, na cidade de Sananduva. Quem encontrou ou encontrar, entrar em contato pelo fone 9922-8315.
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estamos de volta. 25 para as 3, gente, olha a hora. 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

na 97. Esse é o Champion aqui na tarde. Você me tira do ar, Joel cantando aqui na tarde. 15 faltando para as 3. Daqui a pouquinho eu tô de volta.

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2: Muito bem, de volta 13 para as 3, olha a hora. Na rádio que todo mundo ouve, daqui a pouquinho tem a programação do Tamo Junto na 97, até as 5 horas da tarde. Eu, Jean Martins, te faço companhia. 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Total Eletros, satisfação total. 12 para as 3. Na tarde, top para você. Esse aqui é o Dinho Santos, Banda Universitária.
3: Banda Universitária.

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3: Pois é, Douglas. Mas eu precisava ver.
2: Segura-se.

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6: Muito bem, estamos de volta na rádio que todo mundo ouve, para você, com você, até às 5 horas da tarde. Tamo junto, levando o melhor da programação do rádio para você, meu querido. Bora! 15 horas e 6 minutos. Na rádio que todo mundo ouve, para você e com você, seja bem-vindo. Para você que está trabalhando, bom trabalho, uma excelente tarde. Eu, Jean Martinazzo, sigo aqui com a loja Scalabrin. Ainda a padaria e confeitaria Simeonato junto com a gente também na tarde. 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Tem sorteio valendo no programa, um balanceamento ou uma geometria da mecânica rotora do Beck.

Você tem um emprego pra mim, olha aí, qualquer coisa que...

imaginava. Na 97 é top, é o som do Ferrugem, Me Bloqueia. 15 com 17, já eu tô de volta na programação top da sua rádio, dando sequência com muita música boa pra você. Já em sequência, eu tô de volta.

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0: Vamos para as informações. À tarde, a Brigada Militar identificou dois casos de desmatamento ilegal em Marau após denúncias, totalizando mais de 16 mil metros quadrados de vegetação nativa do bioma Mata Atlântica, suprimidos aí sem autorização ambiental. Resultando no registro de ocorrência e abertura de procedimento para a apuração das infrações. Enquanto isso, o Dia dos Namorados deverá ser marcado pela atuação de um ciclone extratropical, um avanço de uma frente fria e chuva em diversas regiões do país, especialmente no sul, sudeste e centro-oeste.
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0: 18 graus.
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0: Vamos lá então, de volta aqui na tarde. 15 horas e 12 minutos. A melhor programação para você. Temperatura na casa dos 16 graus. Para você que está trabalhando e acompanhando a nossa programação, obrigado pela sua audiência. Até as 5 horas da tarde, eu, Jean Martinazzo, te faço companhia, tá bom? 996730977.

Na 97, esse é o Felipe Araújo aqui na tarde. 15h31, já daqui a pouco eu tô de volta, gente. Não sai daí não. Boa tarde pra você.

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8: Muito boa tarde. 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
12: Muito bem, estamos de volta! 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Sorteio valendo aqui no programa para você que quer concorrer a um balanceamento ou uma geometria da mecânica rotora do Beck ou da Ciro Janik. Boa tarde, meu querido. Seu Luiz Machado também está no sorteio, tá bom? Cristiano Araújo,

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5: 10 faltando para as 4, boa tarde. Em toda a região, tamo junto, tem sorteio valendo, gente. Mecânica Rotor do Beck, um balanceamento ou uma geometria.
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1: 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Amor.

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1: Essa daqui não podia faltar.

Na 97, esse é o Safadão, coração machucado, pontualmente 16 horas. E já daqui a pouquinho eu tô de volta, tem um sorteio valendo aqui na tarde, da mecânica rotor do Beck, um balanceamento ou uma geometria, meu querido. Já tem muito mais pra você.

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4: Atualizando as principais informações dos últimos acontecimentos, nosso RSA News, as manchetes de hora em hora, que você pode confiar também lá no site da 97, sananduvafm.com.br. O governo do estado iniciará em julho a distribuição de uma nova vacina que protege contra diferentes tipos de pneumonia e meningite, ampliando a prevenção de doenças graves. Também foram anunciados 612 novos leitos federais para reforçar a rede hospitalar durante o inverno. Enquanto as autoridades alertam a população sobre golpes praticados por falsos agentes de programas sociais. O governo gaúcho ainda realizou a formatura da maior turma histórica da Polícia Penal e confirmou a suspensão temporária da estratégia de vacinação contra a dengue com imunizante do Instituto Butantan após o registro de reações adversas que estão sendo investigadas.
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4: 16:03.

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3: Na programação Show da Sua Tarde, estamos de volta, meu querido. 16 horas e 5 minutos com RG Automecânica, balanceamento, injeção, câmbio, freios e geometria. 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Alô, Cirlei! Parabéns, tá bom, minha querida? Só confirma que você tá ouvindo o programa, tá bom?

0: Esse é Matheus e Cauã.
1: Eu não me arrependo, mas não recomendo.
0: 16 e 18, olha a hora. Boa tarde. Já, já, daqui a pouquinho eu tô de volta na programação top da sua rádio pra você que tá trabalhando aí, meu querido. Sai daí não.

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0: Bora então, de volta! 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Vamos ver o que está lá no jogo do México com a África do Sul. Aos 15 minutos já do primeiro tempo, México já está vencendo por 1-0 em cima da África do Sul, né, nos primeiros 15 minutos de jogos da primeira rodada da fase de grupos, né, abertura ali da Copa do Mundo. A gente vai acompanhando, vai trazendo aqui as informações para você nesta tarde de quinta-feira, né, abertura aí da Copa do Mundo com os jogos, a primeira rodada da fase de grupos, né, ao vivo México e África do Sul, 1-0 para o México. Né, a gente na expectativa para ver o que vai acontecer com o Brasil aí, né, meu querido? 16h22, gente. Boa tarde, Zé Neto e Cristiano.

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8: 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Segue aí. Aberturas de sol aqui para a nossa região. Para amanhã tem risco de pancadas de chuva de até 27 milímetros. Temperatura mínima 16 graus e a máxima 11.
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8: 16 horas e 33 minutos. Gente, olha só, a Copa do Mundo tá rolando, né? Tá jogando aí o México e a África do Sul nesse exato momento, atualizando ali 1-0 pro México, né? Aos 27 minutos do primeiro tempo, né? A primeira rodada da fase de grupos. O que que acontece, né? A Copa do Mundo começou oficialmente hoje, né? Marcando o início de um torneio histórico sediado pelo Canadá, México e Estados Unidos, né? O México abre a competição diante da África do Sul, né, repetindo aí o confronto que marcou a estreia de duas seleções na Copa de 2010. E a partida de abertura acontece sob grande expectativa aí da torcida mexicana, que sonha em iniciar a campanha com vitória diante dos seus torcedores. Na sequência, aí, a cidade de Guadalajara vai receber o duelo entre República da Coreia e Tchequia, válido pelo Grupo A, né? Os tchecos chegam embalados após garantirem vaga por meio dos playoffs europeus, né? Já os resultados dessa primeira rodada podem ser decisivos aí para a liderança inicial do grupo e para o embalo das equipes na competição. Como comentei, o México já levando aí seu primeiro gol em cima da África do Sul, né? E falando em México, o México aí se tornará o primeiro país da história a sediar partidas de três Copas do Mundo diferente. O país já recebeu o torneio em 1960 e 1986. E agora volta a ser palco da maior competição de futebol mundial de 2026.
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8: Muito bem, estamos de volta. A mais ouvida em toda a região. Bora. 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

0: assim. É coisa de Deus.
1: 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Esse é o Rick Renner. 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
1: 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Áries. Dinheiro e decisões financeiras ganham destaque, ariano. Organize contas e defenda seus interesses com sabedoria. Touro, coragem não faltará para tomar decisões importantes. Hora de agir e abrir espaço para novidades. Gêmeos, uma oportunidade financeira poderá surgir de forma inesperada. Novos começos estão favorecidos. Câncer, novas amizades e contatos poderão abrir portas. Seu carisma estará em evidência. Leão, a carreira pede atenção e decisões importantes, leonino. Confie na experiência e siga em frente. Virgem, mudanças de planos podem trazer crescimento, viagens, estudos e novos caminhos ganham força. Libra, momentos favoráveis para reorganizar investimento e fortalecer projetos pessoais. Escorpião, o amor será o grande destaque do dia. Romance, cumplicidade e carinho estarão em alta. Sagitário, cuide mais da sua saúde e desacelere a rotina. Pequenos ajustes trarão mais qualidade de vida, sagitariano. Capricórnio, criatividade, romance e projetos pessoais ganham impulso. Aproveite as oportunidades. Aquário, assuntos familiares e patrimoniais pedirão atenção. Soluções importantes estão a caminho. Peixes, converse com calma e evite agir por impulso. O diálogo será a chave para resolver conflitos.

0: derrubando tudo.
1: Na 97, ao som pra você do Toca Aquela, notificação preferida. Quase golaço da África do Sul, né? Vai acompanhando, trazendo as informações aqui da Copa do Mundo, México e África do Sul, a primeira rodada da fase de grupos. Daqui a pouquinho eu tô de volta.
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1: 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Informação: dólar comercial operando com queda de 1,42% na venda 5,9. O euro, por sua vez, vendido a 5,90. Já nas outras moedas, o dólar turismo queda de 1,13% a 5,31 na venda. E o Bitcoin, uma leve valorização para R$324.828.
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1: 18 graus.
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1: Vamos lá então, de volta. 8 para 5. Na rádio que todo mundo ouve, na sequência vem a voz do Pampa, aqui na programação da Sananduva FM. Vou trazer o resumo de novelas aqui, para você que está acompanhando, ó. Novela da Quem Ama Cuida, o capítulo 22. Otoniel avisa Pedro que Adriana foi presa. Pedro promete tirar Adriana da prisão. Pedro enfrenta Pilar e Divaldo acusa Diná de ter empurrado Arthur na varanda por ciúmes. Adriana confronta Pilar A Adriana e Pilar discutem. Pedro sugere que Kleber se afaste do caso de Adriana. A Dora teme que o caso de Adriana distancia Demir de Pedro. E Adriana e Otoniel se preocupam com o estado de saúde de Elisa. O resumo da novela de hoje, meu querido. Eu retorno amanhã às 6 da manhã, a princípio, né? Sandro Dalla Santa na sequência com a voz do Pampa. Até mais.

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5 minutos. Muito boa tarde para você. Estamos começando a nossa programação gauchesca, começando a Voz do Pampa aqui na Sananduva FM, neste final de tarde, né, desta quinta-feira, né, moçada? Hoje, dia 11 de junho de 2026, 162º dia do ano. Estamos indo na 24ª semana do ano, né? 44,4% do ano já se passou. Lua minguante. Hoje é dia de São Barnabé, dia do educador sanitário, dia da Marinha Brasileira e abertura da Copa do Mundo 2026, né? E São Barnabé hoje, essa data homenageia um dos primeiros cristãos a ser mencionado no Novo Testamento da Bíblia cristã. Embora não tenha pertencido ao grupo dos 12 apóstolos de Cristo, Barnabé é uma figura que viveu na era apostólica e por essa razão também conhecido como Barnabé Apóstolo. Então hoje é dia de São Barnabé. É, moçada, tempo nublado, né? Prenunciando chuva ainda para hoje, 2 milímetros, está prometendo ainda para esta quinta-feira, né? E a temperatura nesse momento em Sananduva está em 16 graus e 8 décimos. Umidade relativa do ar em 90%, né? Bastante alta a umidade. Logo mais a gente traz aí a previsão do tempo, atualizando, vamos trazendo informações do agronegócio, informações do trânsito também. Às 18 horas tem o RSA News, também tem informações do esporte. Então fica com a gente que está no ar a Voz do Pampa a partir de agora, além da boa e autêntica música gaúcha, no patrocínio da Vicato Alimentos, também da Ruraltec São Zé do Ouro, Farmácias Associadas Sananduva, Super Simionato, Ceneval Veículos, Agropecuária Santini, Madeireira M. 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Para nós começarmos, muito bem, Zé Cláudio Machado, Motivos de Campo, 17.7. Lembrando que o nosso WhatsApp está aí para você participar, né? 99673-0977.

0: Carlos Saldanha, perfil gaúcho, e também Zé Cláudio Machado, motivos de campo. Começamos a Voz do Pampa de hoje, desta quinta-feira, né, moçada? Agora 17h16, e nesse inverno, o amor combina com um abraço, aconchego e um presente especial da loja de calçados Gusso, né? 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
0: Em Sananduva, 16 graus.
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0: Estamos de volta agora às 17 horas com mais 21 minutos. 16 graus a temperatura, né, moçada? Bom final de tarde para você que tá acompanhando a gente aqui na nossa programação. Pode participar também, pode solicitar sua música, mandar o seu chasque aí, né? 996730977. Copa do Mundo, bola rolando, México vencendo África do Sul por 1-0 no estádio Azteca, na cidade do México, né, abrindo aí a maior festa mundial, né, do futebol. Copa do Mundo, México 1, África do Sul 0. E paralelo, né, o Copa do Mundo, para você que é apaixonado por automobilismo de competição, né, um prato cheio nesse final de semana que já está ocorrendo os treinos, a classificação para 24 horas de Le Mans, lá na França, né, a corrida mais tradicional do automobilismo mundial. 24 horas de Le Mans são realizadas anualmente desde 1923 na cidade de Le Mans, na França, e são consideradas uma das provas mais importantes e desafiadoras do automobilismo. Objetivo simples, né? Vencer a equipe que percorrer a maior distância em 24 horas ininterruptas de corrida. Né? Quem assistiu o filme aí, Ford vs Ferrari, é a realidade da Le Mans. Né? E também tem um filme com o saudoso Steve McQueen, né? Lá de 1970, na vitória da Porsche com o seu 917, né? Le Mans, com o Steve McQueen. Então, para quem é aficionado por automobilismo, né? E paralelo aí com a Copa do Mundo, futebol tá aí, né? Um prato cheio. 24 horas de Le Mans tá acontecendo, né? A prova, a largada oficial, né? Vai ser sábado às 11 horas, horário de Brasília. Com encerramento às 11 horas da manhã de domingo, né? Às 24 horas de Le Mans. Cristiano Quevedo canta pra gente o seu novo trabalho, né? Deu uma corcoviada aqui o nosso sistema agora, sim, né? Sistema antigo na regravação do saudoso Leonardo.

0: Chucro de Berço. Música do saudoso Francisco Vargas, né? Com o grupo Manotaço e na voz nosso amigo Ervan Silveira, também o Cristiano Quevedo, Sistema Antigo. 17h29, temos informações do agronegócio.
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0: E a produção brasileira de grãos tem previsão de chegar a 358,6 milhões de toneladas na safra 2025-26. Caso o resultado se confirme, o Brasil baterá novo recorde com uma alta de 1,8% na comparação com a safra anterior. O percentual corresponde a um aumento de 6,4 milhões de toneladas ante o ciclo 24-25. El Niño se forma no Oceano Pacífico, trazendo risco de calor extremo, enchentes, secas e incêndios, anunciam meteorologistas. Exportação de carne bovina até maio é recorde anual no país. Desde janeiro, foi embarcado 1,36 milhão de toneladas, com receita de 40,2 bilhões de reais. A BPA pede banimento de antimicrobianos em aves por veto da União Europeia. O ofício da entidade que propõe o banimento após ameaça da União Europeia, veto ao ácido fosfônico, já vale para outras proteínas também, né? O governo veta projeto que mantinha benefícios sociais para trabalhador safrista. E a aprovação da PL da renegociação de dívidas rurais é celebrado pelo agro. Soja fecha em queda nesta quinta-feira com pressão do Oriente Médio e de olho no novo USDA, né? Possível acordo União Europeia, possível acordo Estados Unidos e Irã, né? Derruba o petróleo e pressiona commodities. Números do USDA, onda de vendas técnicas e futuros do milho recuam quase 2% em Chicago nesta quinta-feira. E a B3 acompanha a pressão e também fecha pregão em baixa.
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0: 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Milonga de Capataz. Paulo Costa, 17h36.
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0: baile costeiro com o Tchê Barbaridade, né? Bons tempos aí do Tchê Barbaridade. Também o Paulo Costa Milonga de Capataz. Agora 16 minutos para as 18 horas. 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
1: 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Informa a temperatura. 16 graus.
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1: Informações do trânsito, vamos atualizando, não temos registro de acidentes nas últimas horas, né, nas rodovias aqui da nossa região, ao menos até o momento, né, reportadas aí pelas autoridades policiais. Trânsito flui normalmente, estão passando de 7 a 9 veículos por minuto no posto de pedágio de Coxilha, sentido Passo Fundo Erechim, RS-135. Trânsito é moderado, né, nos dois sentidos neste trecho. Mais rodovias também, o trânsito flui normalmente. Passo Fundo na BR-285, trânsito é moderado na região de Passo Fundo, para Carazim, Passo Fundo, Lagoa Vermelha, trânsito leve. Motorista, dica de segurança para você, né, dirigir com mais consciência, mantenha a distância segura do veículo da frente, respeite os limites de velocidade, não use o celular enquanto dirige. E sempre use o cinto de segurança, inclusive, né, todos os passageiros do veículo. Em dias de chuva, reduza a velocidade, ligue os faróis baixos, sempre, né, mesmo na cidade. Evite freadas bruscas e verifique pneus e limpadores de para-brisa.
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1: 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Bueno, 9 minutos agora para as 18, na Tapejara. Abraço, nosso ouvinte Moacir Andrade. Ligadito na programação, né, Andrade? Bom final de tarde, bom início de noite para você aí. Moçada Tapejara nos dá uma baita audiência aí, né, tchê? E o Andrade me pediu Bicho da Chuva aí com o Enio Medeiros. Vamos rodar nesse bloco antes. Walter Moraes. É o de Chamamé, né? Bagual Picasso.

0: Aí o Enio Medeiros, Bicho da Chuva. Aí Walter Moraes, Bagual Picasso. No Passo Fundo, tchê, nosso amigo Giovanni Solano Hoffman tá ligadito com a gente. Falou que tá dando uma garoa, né? Tá garoando no Passo Fundo com uma neblina, baixando uma neblinazinha aí, né? Então, se você está na estrada e na região do Passo Fundo, pode ser que tenha neblina aí no trecho aí. Então, muito cuidado, muita atenção, né, Vivente? Assim a gente arremata a primeira hora da Voz do Pampa de hoje, desta quinta-feira, né? 18 horas em ponto, né? 6 da tarde. Vem aí informações em mais uma edição do RSA News.
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0: Muito bem, a gente atualiza as principais informações das últimas horas aqui na nossa programação. A produção de grãos pode chegar a 358,6 milhões de toneladas no país. Dólar cai para R$ 5,10 e Bolsa Brasileira, né, sobe 1,71% em dia de alívio nos mercados. Lula antecipa a ida para a França com o objetivo de viabilizar encontro com Trump no G7. Flávio Bolsonaro protocola notícia-crime no Supremo contra Lula por ameaça e incitação ao crime e ao ódio. Setor de serviços brasileiro avança 1,2% em abril e recupera perdas de março. Donald Trump exalta grande em acordo com o Irã e sugere assinatura em breve na Europa. Bancos terão expediente especial nos jogos da seleção brasileira na Copa do Mundo. Estabelecimentos deverão afixar avisos sobre horário especial. O presidente do Senado, Davi Alcolumbre, trava a tramitação da PEC do fim da escala 6x1 no Senado. E o Senado aprova projeto que, para reorganização, né, de dívidas rurais com juros reduzidos. Proposta beneficia produtores afetados por eventos climáticos e prevê financiamentos com taxas a partir de 3,5% ao ano. Também informações da região. Perseguição termina com 5 presos e recuperação de 2 caminhonetes furtadas em Passo Fundo. Homem é encontrado morto próximo ao próprio veículo no interior do município de Aratiba. Vítima apresentava ferimentos pelo corpo e um corte na região do pescoço. E o município de Tapejara sediará o 17º Fórum Gaúcho de Arborização nos dias 13 e 14 de agosto. Evento reunirá especialistas, gestores públicos e representantes de instituições de diversas regiões do estado para debater arborização urbana, sustentabilidade e saúde coletiva.
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0: Agora 18h04.
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3: Vamos iniciando a segunda hora da Voz do Pampa de hoje, desta quinta-feira, né, moçada? 11 de junho. 15 graus é a temperatura. 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E a cerimônia com astros da música latina dá o pontapé inicial na Copa do Mundo, né? A principal atração foi Shakira na abertura da Copa. E a bola está rolando, né? México e África do Sul abrindo aí a Copa do Mundo no estádio Azteca, na Cidade do México. O México vai vencendo por 2-0 a África do Sul. E também o outro jogo de hoje, né? Hoje temos a República da Coreia, né? Coreia do Sul, e a República Tcheca às 23 horas.

Então, nosso amigo Luiz Quadri, ligadito na programação. O Luiz mandando os parabéns para sua neta Laura, que está de aniversário, né? Comemorando 5 aninhos. Aí, um abraço do vô Luiz, da vó Edelvira, do pai Leonardo, né? O nosso amigo Tiguera, e da mãe Priscila, também do Dinho do Luizinho, e da Lorien, e do primo André, né? Abraço!

Ô, Laura, parabéns, felicidades para ti, 5 aninhos, né? Neta aí do nosso amigo Luiz Quadri, ex-patrão aí do 12 Braças. Abraço, Luiz. Então, para homenagear, né, a Laura com os Monarcas Bruxinha de Pano. E depois da lida, né? César Oliveira e Rogério Melo.

0: César Oliveira, Rogério Melo, depois da lida, os Monarcas Bruxinha de Pano. 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
0: 18h23, próximo bloco, vamos atualizando mais uma edição da previsão do tempo, né? Vamos trazendo agora os serranos, enquanto você vai bateando junto com a gente nesse início de noite desta quinta-feira, né? Festa de baile.

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0: Uma voz de Joca Martins aqui na nossa programação, quando um gaúcho bombeia o tempo, né? E os serranos, resto de baile.
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0: 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Olha, a meteorologia está prometendo chuva e para amanhã, sexta-feira, dia 12, né? Dia mais romântico do ano, dia dos namorados, em torno de 10 a 15 milímetros, mínimas em torno de 10, máximas de 16 a 17 para amanhã. Sábado, final de semana de tempo nublado, aberturas de sol pode ocorrer à tarde, mínimas caem um pouco, né? De 7 a 8, máximas de 15 a 17 graus aí para sábado. E para fechar o final de semana, domingo, será de tempo nublado, aberturas de sol, mínimas em torno de 6, máximas de 16 a 17. Já adiantando para você que segunda-feira vai ser gelada, né? 3 a 4 na mínima, máximas de 15 a 16, com tempo nublado e aberturas de sol. E para segunda-feira, para começar aí a semana de trabalho. E agora a temperatura aqui no centro em Sananduva está em 15 graus.
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0: 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E com o apoio do Azteca, México vence a África do Sul na abertura da Copa do Mundo, né? Anfitriões do Mundial, diante de uma torcida entusiasmada e participativa, venceu a seleção africana por 2-0. O jogo acabou agora há pouco, né? Júlio Saldanha, trote.

0: Porca Véia, saudoso Porca Pataqueiro, também o Júlio Saldanha Trotter. 14 para as 19, vamos atualizando as informações da dupla Grenal nesse bloco para você, né?
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0: 15 graus.

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4: Então, atualizando as informações da dupla Grenal, o Tricolor está no mercado atrás de um novo lateral direito, mas a busca não inclui William, ex-Inter, atualmente no Cruzeiro. Segundo a imprensa da capital, o jogador de 31 anos ganha um salário muito alto no clube mineiro e não é uma das alternativas procuradas pelo clube. A direção trabalha com o nome de um brasileiro para reforçar a disputa pela titularidade na posição. E no Internacional, depois de ser homenageado por amigos na praia de Atlântida, Abel Braga viverá novamente a emoção de ser eternizado em uma estátua nos próximos meses, e desta vez com caráter oficial. O Inter prepara para agosto, né, a inauguração do monumento para o técnico campeão da Libertadores e do Mundial 2006 e atual diretor técnico do clube. A ideia inicial era entregar a obra até o fim do ano, mas o Inter entendeu um momento como oportuno, já que o oitavo mês do ano também marcará o aniversário de 20 anos da conquista da América pela primeira vez, né, que culminou posteriormente no título mundial.
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4: E vamos encerrando então a Voz do Pampa de hoje, desta quinta-feira. Amanhã, sexta, início e final de semana, a gente retorna com o melhor da música do Rio Grande, sempre na companhia, no seu final de tarde, no seu início de noite, aqui da Sananduva FM, com muita música buena, muita informação também, e acompanhando o seu chimarrão, né? Um abraço, Sandro, obrigado aos nossos patrocinadores e anunciantes, e você que nos acompanha sempre. E você que gosta de uma boa música gaúcha, temos a nossa playlist lá no Spotify, só você achar a gente por lá, né? As melhores da Voz do Pampa, tem um lote de música buena lá. Né? 7:19, abraço. Fogão a lenha, saudoso Telmo de Lima Freitas. Até mais.

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2: Está no ar a Voz do Brasil. As notícias do governo federal que movimentaram o país no dia de hoje.
3: Olá, boa noite.
1: Boa noite para você que nos acompanha em todo o país.
3: Quinta-feira, 11 de junho de 2026.
1: Vamos ao destaque do dia, habitação.
3: Mais de 100 mil famílias terão posse de imóveis em periferias de 31 cidades.
1: Novo PAC vai investir 138 milhões de reais para que as prefeituras transfiram a titularidade dos imóveis.
3: Presidente Lula destaca que imóveis públicos ociosos também serão destinados a moradias e outras políticas.
4: A minha ideia era fazer uma prateleira de terra disponível para que a gente não precisasse ter invasão.
1: E ainda, queda no desmatamento.
3: Na Amazônia, a redução foi de 61% em maio desse ano, comparado a maio do ano passado.
1: E no Cerrado, a queda foi de 12%. O presidente disse que apresentará os dados aos Estados Unidos para reverter tarifas contra o Brasil.
3: E nós vamos falar também do Exame Nacional do Ensino Médio.
1: Inscrições terminam amanhã e o presidente do INEP, Manuel Palacios, conversa conosco sobre o que você precisa fazer para não perder a chance de fazer a prova.
3: Na apresentação da Voz do Brasil, Mariana Jungmann e Luciano Seixas.
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3: Mais de 100 mil famílias de 31 municípios serão beneficiadas por contratos de regularização fundiária.
1: Os documentos foram assinados hoje em cerimônia no Palácio do Planalto com a presença do presidente Lula.
3: Uma parceria com o programa Imóvel da Gente, que destina imóveis sem uso ou ociosos para atender necessidades da população, como saúde, educação e moradia.
5: Com a assinatura dos novos contratos nesta quinta-feira, mais de 100 mil famílias em 31 municípios serão beneficiadas com a posse definitiva do imóvel onde vivem. A iniciativa faz parte do programa Periferia Viva e prevê investimentos de 138 milhões de reais do novo PAC para que as prefeituras transfiram as titularidades dos imóveis. De acordo com o ministro das Cidades, Vladimir Lima, é o primeiro passo para dar dignidade a esses brasileiros.
6: Além da gente levar a regularização fundiária, a gente leva a urbanização de assentamentos precários, a gente leva água, drenagem, esgoto, melhoria habitacional, de forma a impactar positivamente vidas.
5: Os novos contratos somam-se a outros 14 em execução. O programa Periferia Viva é uma das ferramentas de democratização e destinação social do patrimônio da União e funciona em parceria com o programa Imóvel da Gente. A ideia é direcionar imóveis sem uso ou ociosos para políticas públicas, como afirmou o presidente Lula.
4: Não é preciso a gente ficar esperando que o movimento ocupa uma terra para a gente distribuir essa terra. A minha ideia era fazer uma prateleira de terras disponíveis, de terras ociosas, para que a gente não precisasse ter invasão, que a gente invadisse o movimento e entregasse para eles.
5: Desde 2023, o Imóvel da Gente destinou mais de 1.900 áreas em imóveis federais para atender necessidades da população, superando em quase 20% a meta estabelecida até o fim de 2026. A estimativa, segundo a ministra Esther Dueck, da Gestão e da Inovação em Serviços Públicos, é que as ações de moradia, titulação fundiária e instalação de equipamentos públicos beneficiem cerca de 400 mil famílias.
7: O Patrimônio da União deixou de ser um conjunto de imóveis para se tornar, mais uma vez, um instrumento de justiça social, de desenvolvimento territorial e de fortalecimento de políticas públicas. A gente já está chegando hoje, com as entregas de hoje, a quase 1.900 imóveis, com a possibilidade de beneficiar 400 mil famílias.
5: Ao todo, as áreas destinadas somam mais de 18.500 quilômetros quadrados, cerca de 3 vezes o tamanho do Distrito Federal. Reportagem Gabriela Noronha.
1: O desmatamento na Amazônia legal teve redução de 61,4% em maio deste ano em relação ao mesmo mês de 2025.
3: É a maior queda percentual já registrada na região.
1: O mês também registrou queda de 12% no desmatamento no Cerrado.
3: Durante a apresentação dos dados hoje, o presidente Lula destacou que eles serão usados para reverter as sobretaxas impostas pelos Estados Unidos ao Brasil.
8: Os dados são do Sistema de Detecção de Desmatamentos em Tempo Real, DETER, feito pelo Instituto Nacional de Pesquisas Espaciais, o INPE, e mostram que foi registrada uma queda expressiva no desmatamento na Amazônia e no Cerrado brasileiro. Na Amazônia, em maio deste ano, a redução foi de 61% na comparação com o mesmo mês do ano passado. Em relação a maio de 2024, a queda foi de 26%. O ministro do Meio Ambiente, João Paulo Capobianco, destacou essa redução significativa.
9: Monitoramos isso dia a dia, o IBAMA indo a campo, fazendo os embargos remotos, o ICMBio indo a campo, impedindo o desmatamento em unidades de conservação federais e também agindo em terras indígenas e

0: Ministério, que é o Instituto Nacional de Pesquisas Espaciais, é reconhecido internacionalmente, faz valer aqui a sua diretriz, que é exatamente colocar a ciência a serviço dos grandes desafios nacionais, como o combate ao desmatamento e a proteção dos nossos biomas.
1: O presidente Lula, que acompanhou a divulgação dos dados, voltou a afirmar que o combate ao desmatamento é uma prioridade do governo brasileiro e que os avanços precisam ser reconhecidos pelos Estados Unidos, que alegam questões ambientais entre as justificativas para impor maiores tarifas comerciais.
2: Isso é importante porque nós vamos ter que pegar esses dados, mandar para o cidadão do comércio dos Estados Unidos, que coloca a questão do desmatamento como justificativa para punir o Brasil com uma taxação maior, e vamos comparar o que acontece no Brasil com o que acontece nos Estados Unidos. Eles não sabem o trabalho que nós fazemos para fazer com que o desmatamento chegue a desmatamento zero até 2030.
1: Para o Ministério do Meio Ambiente e Mudança do Clima, a queda no desmatamento é resultado de um trabalho amplo que passa pela intensificação de ações de fiscalização, aumento de investimentos no setor ambiental e pelo trabalho do governo federal na fiscalização das normas de acesso ao crédito rural. Reportagem Márcia Fernandes.
3: O Enem, Exame Nacional do Ensino Médio, é a última etapa do ensino básico no Brasil.
4: É ele que abre a porta de entrada para o ensino superior e seleciona os estudantes para as vagas nas universidades públicas e privadas e nos institutos federais.
3: No caso dos estudantes do PEDMEI, a participação no Enem garante também uma bolsa adicional de R$200.
4: As inscrições acabam amanhã e hoje nós conversamos com Manuel Palacios, presidente do INEP, o instituto responsável pela execução do exame. Boa noite, presidente, bem-vindo.
5: Boa noite, é um prazer estar aqui com vocês. Boa noite para todos que nos acompanham.
4: Presidente, as inscrições foram prorrogadas até amanhã. Até que horas os estudantes podem fazer a inscrição? E há previsão de nova prorrogação no prazo?
5: Não, essa já foi a prorrogação possível. Às 23 horas e 59 minutos, ou seja, até a meia-noite de amanhã, todos podem fazer as suas inscrições na plataforma do INEP, enem.inep.gov.br/participantes.
3: Agora, esse ano a gente teve a inscrição pré-preenchida para os estudantes de escolas públicas, né, presidente? E eu tenho aqui uma pergunta da Raquel Santos, de Alagoas. Ela tem uma dúvida exatamente sobre isso. Vamos ouvir.
6: Meu nome é Raquel Huerta dos Santos. Sou aluna da Escola Pública Maria Elias de Albuquerque Tavares, na cidade de Junqueiro, no estado de Alagoas. E minha inscrição para o Enem já está pré-preenchida. Mesmo assim, eu devo fazer a inscrição? E como eu faço isso?
5: Olha, esse ano nós tivemos a inscrição automática de todos aqueles que estão concluindo o terceiro ano do ensino médio na rede pública em todos os estados brasileiros. Essa inscrição automática, ela significa que estão todos devidamente registrados para fazer o Enem lá em novembro. Mas é preciso entrar na plataforma do INEP, entrar na página do participante para, primeiro, dizer qual é a língua estrangeira que vai fazer prova no final do ano, escolher entre inglês e espanhol. Também dizer se tem necessidade de algum tipo de atendimento especializado. É também na página do participante, na hora do preenchimento dos formulários, que essa solicitação é feita. E há um questionário do candidato, do participante, que deve ser respondido. Nos casos daqueles estudantes que querem fazer prova em outro município que não aquele em que estudam, também podem solicitar nesse momento a sua transferência para um outro município. Enfim, mesmo já inscrito automaticamente, é fundamental entrar na página do participante para realizar essas ações. Escolher a língua, dizer se precisa de algum atendimento especializado, em especial. Isso é para todo mundo, e responder o questionário do estudante.
3: Sem isso, não está inscrito, né?
5: Sem isso, a inscrição fica ainda pendente de seleção da língua e não estará concluída, efetivamente não estará concluída.
4: O mesmo vale para os estudantes do PEDMEIA, né? Eles precisam concluir a inscrição, né?
5: O PEDMEIA está na mesma situação. Eles estão todos inscritos automaticamente, mas precisam entrar na plataforma para realizar essas ações.
3: Agora, presidente, e o pagamento da inscrição para esses estudantes de escolas públicas, do pé de meia, principalmente, eles ficam automaticamente isentos? Não, né? O prazo para pedir isenção de pagamento já foi concluído, também foi prorrogado. Como é que fica nesses casos?
5: Todos os concluídos.

0: clientes de rede pública estão isentos. E como a inscrição foi feita automaticamente, eles não vão precisar pagar a taxa, mesmo que não tenham pedido a isenção no tempo certo. A decisão de fazer a inscrição automaticamente isentou os concluintes. Os estados brasileiros informam quais são os estudantes que estão concluindo o ensino médio, e com base nesses dados nós fizemos a inscrição automática e isentamos a todos eles, especialmente os que estão inscritos no PED Meia também estão isentos.
1: E aí o pagamento para quem precisa fazer vai até que dia?
0: Até dia 17 de junho, aqueles que precisam pagar, ou porque não foram isentos, ou porque não estão previstos mesmo nas categorias de isenção, eles precisam até dia 17 pagar o boleto. O sistema emite o boleto, vai no banco e paga a taxa de inscrição de R$ 85,00.
2: Bom, então vamos lá. Precisa, mesmo quem já está com inscrição pré-preenchida, precisa entrar na página do participante, concluir a sua inscrição, fazer essas seleções que o senhor mencionou. Essas pessoas que são de escolas públicas e PED-MEI estão isentas, e quem não está isento precisa pagar a taxa de inscrição até a semana que vem.
0: Perfeitamente, é exatamente isso que precisa fazer para assegurar a sua participação no Enem dia 8 e dia 15 de novembro, como está previsto.
2: Então, antes de concluir, presidente, a gente tem também uma pergunta, mas agora não é temática inscrição, já é temática prova. Vamos ouvir.
3: Olá, meu nome é Manu Azevedo, tenho 17 anos e eu estudo em escola pública, mais precisamente no Instituto Federal Goiano, Campus Cristalino, em Cristalina, Goiás. E minha dúvida é sobre a redação do Enem. Quais são os erros mais comuns que fazem os estudantes perderem pontos e o que podemos fazer para evitá-los durante a prova?
0: Olha, eu recomendo muito que você entre lá no site do INEP, na página do participante, para consultar o manual da redação. Todo ano, o INEP publica um manual com orientações para aquele que vai participar do exame, para justamente informar como é que é avaliada a redação, para que tenha uma noção clara do que é esperado. Mas eu posso dizer para você que uma das principais preocupações que tem crescido nos últimos tempos é a de que a redação não seja feita com base em argumentos pré-elaborados, que servem para qualquer situação, porque eles acabam fazendo com que o argumento desenvolvido pelo estudante, pelo participante no Enem, fique frágil, fique sem relação com o tema proposto. Então, aquelas frases feitas, aquilo que muitas vezes o estudante mais desavisado prepara para colocar na prova, não funciona. Então, pense no tema e escreva de forma bem vinculada ao assunto que está sendo solicitado na prova.
1: Muito bem, nós conversamos com Manuel Palacios, presidente do INEP, o Instituto Nacional de Estudos e Pesquisas Educacionais, Anísio Teixeira. Muito obrigado por sua entrevista à Voz do Brasil.
0: Eu que agradeço, estou sempre à disposição.
2: Todos os anos, mais de 80 mil pessoas desaparecem no Brasil e 40% delas não retornam para casa.
1: Por isso, o governo do Brasil está fortalecendo a Política Nacional de Busca de Pessoas Desaparecidas.
2: Três novas ações foram elaboradas para aumentar a resposta aos casos de desaparecimentos.
4: Num piscar de olhos, em qualquer lugar, alguém simplesmente pode desaparecer, deixando para trás um grande vazio. O país registrou 84.760 casos de desaparecimento de pessoas em 2025, um aumento de 4% em relação a 2024. Ivanise Esperidião perdeu a filha aos 13 anos e há três décadas a dor ainda persiste.
5: São 30 anos de busca por respostas, de busca por melhorias no sistema de identificação e localização de pessoas desaparecidas.
4: E o que antes era uma jornada solitária ganhou força com a Política Nacional de Busca de Pessoas Desaparecidas. O governo federal, sociedade civil e organismos internacionais discutem a melhoria da integração, da atuação em rede, de cooperação entre as instituições para busca dos desaparecidos. Três publicações vão contribuir para o fortalecimento de ações conjuntas entre as instituições. Os materiais são para orientar, capacitar e servir de referência para a localização de pessoas desaparecidas em todo o país, como explica o diretor do Sistema Único de Segurança Pública, João Nogueira Júnior.
6: A cartilha, atuação da Polícia Militar e Guarda Municipal da busca de pessoas desaparecidas, o guia de orientações às autoridades centrais e estaduais e o diagnóstico da gestão de pessoas falecidas com identidade desconhecida. Nosso objetivo é fortalecer a capacidade institucional dos entes federativos e estimular a atuação articulada entre todos os atores envolvidos.
4: Dados da Secretaria Nacional de Segurança Pública apontam que, no Brasil, 60% dos desaparecidos são encontrados. Reportagem Cleide Lopes.
1: Violência contra a mulher pode se esconder atrás de uma tela de computador ou celular.
2: Ofensas virtuais, ataques de ódio, perseguição e exposição da nudez são casos vividos por muitas mulheres no ambiente digital.
1: O governo federal editou medidas voltadas às plataformas para que elas tenham mais agilidade e rigidez nesses casos.
7: Uma em cada 10 brasileiras com 16 anos ou mais sofreu violência digital no último ano, segundo dados levantados pelo Data Senado, Instituto de Pesquisa do Senado Federal. São quase 9 milhões de vítimas de crimes como perseguição, o chamado stalking, ataques de ódio online e exposição não consentida de imagens íntimas. Em muitos casos, o agressor é parceiro, ex-parceiro ou alguém do convívio da vítima. Rose Leonel faz parte dessas estatísticas. Ela teve fotos íntimas divulgadas na internet, sofreu linchamento moral e chegou a perder o emprego. Hoje é uma ativista.
8: Eu falei, assim que eu puder, que sair a condenação do meu ex, eu vou criar uma ONG para ajudar essas mulheres. E foi o que eu fiz. Nós criamos a ONG, Marias da Internet, e de lá para cá nós temos trabalhado atendendo vítimas em todo o Brasil e fora do Brasil também.
7: No mês passado, foi assinado um decreto com normas para as plataformas digitais. Segundo o texto, as empresas devem atuar rapidamente nesses casos, principalmente de exposição não consentida de imagens íntimas, com prazo de até 2 horas para a retirada do material. E também terão que reforçar o combate aos ataques de ódio. Outra mudança é que as plataformas precisam ter um canal específico e de fácil acesso para denúncias e informar os usuários sobre o Ligue 180, Central de Atendimento à Mulher. Janara Kalini, chefe da Assessoria Especial de Comunicação do Ministério das Mulheres, fala sobre a importância de atuar junto às plataformas.
9: Fazer com que as plataformas sejam mais rápidas e proativas em retirar esse conteúdo, em banir perfis ofensivos, isso é muito mais eficiente para manter um ambiente de paz para as mulheres.
7: No caso das plataformas que vendem anúncios na internet, elas terão que guardar informações sobre quem pagou por aquela publicidade. O objetivo é identificar os responsáveis caso aquele conteúdo cause prejuízos ou seja usado para cometer crimes. A fiscalização das plataformas digitais vai ficar a cargo da Agência Nacional de Proteção de Dados. Reportagem Luciana Colares de Holanda.
2: Amanhã, os cidadãos de Belém, no Pará, terão uma ótima oportunidade de renegociar dívidas pelo programa Desenrola.
1: É que a cidade vai receber o Governo do Brasil na Rua, iniciativa que leva serviços do governo federal para as capitais, em parceria com o governo do estado e prefeitura.
2: Com isso, quem quiser vai poder ter ajuda para fazer a renegociação pelo Desenrola.
10: O governo do Brasil na rua chega ao Parque da Cidade em Belém, no Pará, nesta sexta-feira, 12 de junho. A capital é a 22ª cidade do país a receber o programa do governo federal, com o apoio do governo do estado e da prefeitura municipal. O projeto aproxima serviços públicos essenciais da população. Entre os mais procurados está o novo Desenrola Brasil, para renegociação de dívidas. A coordenadora de Participação Social e Diversidade do Ministério da Fazenda, Ana Sobral, explica que a medida é importante, principalmente para ajudar as famílias que precisam de orientação para acessar o programa.
11: Muitas pessoas ainda têm dúvidas sobre como acessar o programa, verificar as condições de renegociação ou entender quanto realmente podem pagar para quitar suas dívidas. Nós orientamos sobre como acessar o Desenrola pelos aplicativos dos bancos, fazemos simulação utilizando a calculadora do programa e ajudamos as pessoas a compreenderem melhor as opções disponíveis para a negociação.
10: Estandes da Caixa Econômica Federal e do Banco do Brasil estarão no local para auxiliar a população na adesão ao programa. Segundo Ana Sobral, isso é importante para que as pessoas tomem conhecimento do valor da dívida e consigam as melhores condições possíveis.
11: E quando a dívida é com o Banco do Brasil ou com a Caixa, nós fazemos um encaminhamento para os estandes desses bancos, onde a negociação pode ser realizada na hora. Uma dúvida muito comum é quando a pessoa não sabe exatamente o valor atualizado da dívida. Nesses casos, nós utilizamos a calculadora do Desenrola para fazer uma estimativa do valor que poderá ser pago após a negociação.
10: A programação será no portão 9 do Parque da Cidade, das 9 horas da manhã às 5 horas da tarde desta sexta-feira. O acesso é pela Avenida Senador Lemos. Além do Desenrola Brasil, outros serviços serão ofertados, como perícias do INSS sem agendamento prévio, pé de meia e reforma Casa Brasil. Reportagem Joxan Natividade.
1: Mais 300 pessoas aprovadas no último Concurso Público Nacional Unificado, CPNU2, foram nomeadas.
2: A portaria do Ministério da Gestão e da Inovação em Serviços Públicos prevê a nomeação dos analistas técnicos executivos e a formação de cadastro de reserva do Ministério.
12: Foi autorizada a nomeação de 300 aprovados na segunda edição do Concurso Público Nacional Unificado, o CPNU2, e também a formação de cadastro de reserva do quadro de pessoal do Ministério da Gestão e da Inovação. As 300 vagas, todas de nível superior, são para o cargo de analista técnico executivo, que permite a atuação dos servidores em diferentes áreas e órgãos da administração pública federal. As nomeações individuais e os procedimentos relativos à posse serão publicados posteriormente pelos canais oficiais do Ministério da Gestão e da Inovação em Serviços Públicos. Informações sobre documentação, prazos e entrada em exercício podem ser acessadas no portal do servidor e na página oficial do Concurso Público Nacional Unificado, que é gov.br/gestão/concurso-nacional. Daniele Popov para a Voz do Brasil.
1: A agricultura brasileira deve registrar mais uma safra recorde.
2: A Companhia Nacional de Abastecimento prevê que serão colhidas 358 milhões e 600 mil toneladas de grãos, aumento de 1,8% em relação ao ciclo anterior.
1: O levantamento indica crescimento nas culturas de soja, milho e café na safra 2025-2026.
2: Já o Instituto Brasileiro de Geografia e Estatística trabalha com uma estimativa de 358 milhões e 400 mil toneladas, em crescimento de 1,2%.
1: O IBGE mede a safra de janeiro a dezembro e a Conab adota ano safra, que geralmente vai de setembro de um ano a agosto do ano seguinte.
2: E essas foram as notícias do Governo do Brasil.
1: Uma realização da Secretaria de Comunicação Social da Presidência da República.
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1: Fique agora com as notícias do Poder Judiciário e do Congresso Nacional. Boa noite.
2: Boa noite para você e até amanhã.
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14: Você vai ouvir agora notícias do Poder Judiciário. STF julga recursos sobre responsabilidade de redes sociais.
15: STJ mantém indenização à família que pagou por tratamento após descumprimento de ordem judicial pelo Estado.
14: Senado Federal inspeciona códigos-fonte dos sistemas eleitorais.
15: Boa noite, eu sou Marcela Luiza.
14: E eu sou Walter Lima.
15: O plenário do Supremo Tribunal Federal votou na sessão plenária desta quinta-feira pelo aprimoramento da decisão que definiu parâmetros para a responsabilização das plataformas digitais por conteúdos publicados por terceiros.
14: Os ministros analisaram recursos contra a decisão que alterou a aplicação do artigo 19 do Marco Civil da Internet. A questão envolve a tese fixada pelo STF, que alterou o regime de responsabilização das empresas provedoras de aplicações de internet.
15: Pela regra anterior, as plataformas só respondiam civilmente por danos gerados por terceiros se descumprissem ordem judicial específica de retirada. Pelos novos critérios, as plataformas podem ser responsabilizadas se não atuarem imediatamente para retirar publicações que envolvam crimes graves, como terrorismo, racismo, homofobia, tentativa de golpe de Estado, instigação ao suicídio ou mutilação, além de crimes contra mulheres e crianças.
14: Na sessão de hoje, o relator de parte dos recursos apresentados ao Supremo Ministro Dias Toffoli propôs que esse entendimento tenha efeitos apenas para o futuro, a partir da publicação da ata do julgamento em 27 de junho de 2025. Com isso, a nova interpretação não alcançaria fatos antigos que ainda não haviam sido levados ao judiciário.
15: Quando o poder público não cumpre ordem judicial para garantir tratamento de saúde, a obrigação de custear o atendimento pode ser convertida em indenização.
14: O entendimento é do STJ. Fátima Uchoa.
16: Uma mulher entrou na justiça para garantir a internação compulsória do filho com vários problemas de saúde. Segundo ela, não havia vaga adequada para o tratamento no estado onde a família morava, então pagou a internação na capital paulista. Como o estado não cumpriu a ordem judicial para custeá-la, a mulher pediu que a obrigação fosse convertida em indenização pelos gastos. O ente público foi condenado a pagar pouco mais de R$20 mil e a segunda turma do STJ manteve a determinação. Para a relatora ministra Maria Tereza de Assis Moura, não houve decisão fora do pedido da ação e, como a ordem judicial não foi cumprida, a indenização foi uma adaptação à realidade do caso, o que é permitido por lei.
15: Semana da Conciliação Trabalhista 2026 atendeu mais de 500 milhões de pessoas.
14: Os valores movimentados superam os 2 bilhões de reais. Marla Lacerda.
17: Os números são recordes. Na 10ª edição do mutirão, que aconteceu de 25 a 29 de maio, foram realizadas mais de 97 mil audiências de conciliação em todo o país. Foram fechados mais de 30 mil acordos. No TST, mais de R$100 mil foram arrecadados em processos encerrados. A ideia da campanha é incentivar os acordos e reduzir o volume de ações e o tempo de espera dos trabalhadores para resolver pendências na justiça. Um ganho que vai além de resultados financeiros. O fim de uma disputa é um alívio tanto para a empresa quanto para o trabalhador.
15: Senado Federal inspeciona códigos-fonte dos sistemas eleitorais.
14: Os códigos foram abertos para inspeção em outubro do ano passado. Fábio Ruas.
18: O representante do Senado foi recebido pela equipe da Secretaria de Tecnologia da Informação do TSE. Ele viu uma urna desmontada e analisou a programação dos códigos-fonte. O Senado é a segunda instituição a fazer a inspeção. A primeira foi o Partido União Brasil, que foi ao TSE em maio. Os códigos-fonte são o conjunto de instruções que orientam o funcionamento da urna e dos sistemas eleitorais. A inspeção pode ser feita até setembro, quando será realizada a cerimônia de assinatura digital e lacração dos sistemas eleitorais. A Confederação Nacional do Comércio tem inspeção agendada para a próxima segunda-feira, dia 15 de junho.
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15: Uma boa noite.
14: E até amanhã.
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21: Eu sou Paula Groba.
22: E eu sou Ricardo Nakaoka.
21: E estes são os destaques de hoje do Jornal do Senado, que começa agora.
22: Renegociação de dívidas rurais. Linha de crédito vai atender produtores com perdas de safra entre 2019 e 2025.
21: Brasileira que inventou caneta detectora de câncer defende tecnologia no SUS.
22: Ensino domiciliar recebe apoio em debate no Senado.
21: Boa noite.
22: Boa noite.
21: Em uma tentativa de dar fôlego a produtores rurais afetados por crises climáticas e oscilações do mercado internacional, o Senado aprovou um projeto que cria mecanismos para a renegociação de dívidas no campo. A proposta autoriza o uso de recursos do Fundo do Pré-Sal e de outras fontes para financiar novas linhas de crédito destinadas a agricultores que acumularam prejuízos nos últimos anos.
22: O texto, aprovado com alterações, segue agora para a nova análise da Câmara dos Deputados. Repórter Alexandre Campos.
23: Pelo texto, poderão ser beneficiários da linha de crédito especial os produtores rurais, associações e consórcios que no período entre 2019 e 2025 tenham registrado em duas ou mais safras perdas de no mínimo 30% da renda bruta agropecuária comprovadas por laudo técnico. Ex-ministra da Agricultura, a senadora Tereza Cristina, do PP de Mato Grosso do Sul, afirmou que a renegociação é essencial para o setor agrícola, que enfrenta um cenário de dificuldade motivado por diversos fatores.
24: Nós temos as commodities em baixa, nós temos os juros em alta, nós plantamos uma safra com o dólar a 6 e estamos colhendo com o dólar a 5. Isso é mortal para os preços dos agricultores, fora o problema que o Rio Grande do Sul teve climático e outros estados brasileiros.
23: O texto ainda permite a concessão de desconto para liquidação até o final de 2027 de dívidas de mini, pequenos e médios produtores rurais referentes a operações de crédito contratadas até 31 de dezembro de 2018 e a renegociação de dívidas de produtores de municípios nas áreas de atuação da SUDENE e da SUDAM.
21: E a regularização de áreas rurais embargadas por questões ambientais poderá se tornar mais ágil no país.
22: A Comissão de Agricultura aprovou por unanimidade um projeto que altera o Código Florestal e permite a celebração de acordos entre produtores rurais e órgãos de fiscalização para facilitar a recuperação e a regularização dessas propriedades. Repórter Marcela Cunha.
25: O projeto do senador Sérgio Petecão, do PSD do Acre, prevê que o produtor poderá buscar a regularização da área rural junto ao órgão ambiental. Esse processo será feito por meio de um termo de compromisso, com obrigações para interromper a irregularidade, reparar o dano e regularizar a área. E não vale para atividades como garimpo ilegal, grilagem e infrações em terras indígenas ou unidades de conservação. O relator, senador Zequinha Marinho, do Podemos do Pará, defende que o embargo, criado para interromper danos ambientais, não vire uma punição sem prazo definido.
26: Lá no meu estado, o estado do Pará, o que tem de gente que já cumpriu tudo, mas continua embargado, alguma coisa assustadora. A gente precisa regularizar isso para que a economia rural não venha quebrar, como está acontecendo em função desses embargos.
25: Entre as mudanças feitas pelo relator está um cronograma para análise de embargos que já estão em vigor, priorizando os mais antigos. Durante a discussão, senadores defenderam que o embargo fique limitado à área onde ocorreu a infração, sem comprometer toda a propriedade ou outras áreas vinculadas ao produtor.
21: Possibilidade de pais assumirem integralmente a educação dos filhos dentro de casa voltou ao centro do debate no Senado.
22: Defensores do chamado ensino domiciliar ou homeschooling afirmam que a modalidade amplia a liberdade das famílias e pode oferecer uma formação mais personalizada para crianças e adolescentes. Os detalhes com Márcio Maturana.
27: O presidente da Associação Nacional de Educação Domiciliar,
0: Carlos Vinícius Reis defendeu o chamado homeschooling com argumentos religiosos.
3: Quando Deus estabeleceu, de maneira ainda mais clara, que os pais deveriam educar os seus filhos, transmitir para eles a sua fé, a seus valores, a sua moral, a sua concepção. E isso, nenhum Estado, nenhum regime, nenhuma Constituição poderia atentar contra.
0: O senador Eduardo Girão, do Novo do Ceará, foi o requerente da audiência e presidiu a reunião. Ele revelou que já foi feito um pedido de urgência para o projeto ser votado no plenário do Senado e disse que, no Brasil, o ensino domiciliar vem sendo prejudicado pela justiça.
4: Nós temos a presença de pais aqui que foram ameaçados, né, inclusive com determinação de um juiz, com todo respeito a quem pensa diferente, para mim um militante.
0: A família citada por Girão participou da reunião e a experiência da condenação dos pais foi relatada pela filha Alicia Denardi, de 11 anos.
5: Meus pais foram condenados a 50 dias de detenção em regime semiaberto. E esse é o único modo da gente conseguir continuar junto, sem eles terem de dormir durante 50 dias com bandidos.
0: A presidente da Comissão de Direitos Humanos, Damaris Alves, do Republicanos do Distrito Federal, disse que o ensino domiciliar é uma tendência mundial.
6: O Brasil quer sentar no mundo inteiro com as nações ricas. As nações ricas têm um ensino domiciliar. Por que que a gente ainda, com relação a esse tema, quer ficar na Idade das Trevas, na Idade Primitiva?
0: A Comissão de Educação, onde o projeto está sendo analisado, já fez 3 audiências públicas sobre homeschooling. A maior parte dos debatedores considerou a medida equivocada por fazer uma contraposição entre família e escola, quando as duas são necessárias. O ensino domiciliar foi associado à falta de socialização, ao risco de violência no ambiente doméstico, à desvalorização dos professores e à desconsideração das crianças com deficiência.
21: E uma tecnologia brasileira capaz de identificar células cancerígenas em tempo real durante cirurgias foi destaque em audiência pública na Comissão de Assuntos Sociais.
8: A chamada caneta que detecta o câncer, desenvolvida por uma cientista brasileira, foi apresentada como uma inovação com potencial e parlamentares defenderam a incorporação da tecnologia ao Sistema Único de Saúde. Repórter Marcela Diniz.
9: A Maspec Pen é uma caneta que identifica em mais ou menos 10 segundos células cancerígenas. Testada em cerca de 450 cirurgias para a retirada de 12 tipos de tumores, a tecnologia permitiu uma operação precisa, sem retirada de mais tecido do que o necessário, o que reduziu o tempo de recuperação dos pacientes, a necessidade de novas operações e também de quimio e radioterapias complementares. A invenção é da cientista brasileira Lívia Schiavinato Eberlin, formada pela Unicamp e que atua hoje na Baylor College of Medicine, em Houston, no estado americano do Texas. No Brasil, o Hospital Albert Einstein é o primeiro fora dos Estados Unidos a conduzir testes clínicos em pacientes com cânceres de pulmão e tireoide. Em audiência no Senado, Lívia Eberlin defendeu a incorporação da tecnologia ao Sistema Único de Saúde.
27: Todos os dias a gente recebe uma mensagem perguntando: Lívia, quando que estará disponível no SUS? E essa é a realidade que a gente precisa mudar, né? O acesso à tecnologia de ponta tem que ser para todos.
9: A senadora doutora Eudócia, do PSDB de Alagoas, que presidiu o debate, defendeu rapidez nas análises da Anvisa e da Comissão Nacional de Incorporação de Tecnologias no SUS, a Conitec, para que a caneta detectora de câncer possa ser oferecida nos tratamentos oncológicos da rede pública de saúde.
21: Enquanto o mundo volta as atenções para o futebol com a abertura da Copa do Mundo masculina nesta quinta-feira, o Brasil segue avançando nos preparativos para receber a Copa do Mundo feminina de 2027.
8: O Senado aprovou um projeto que estabelece regras para a isenção do ISS sobre serviços ligados à organização e à realização da competição. A medida busca garantir o cumprimento dos compromissos assumidos pelo país junto à FIFA para sediar o torneio. Repórter Pedro Pincer.
28: A medida não cria automaticamente o benefício, mas estabelece uma base legal para que os municípios decidam, por meio de legislação própria, se vão ou não adotar a desoneração. A adoção de incentivos fiscais costuma fazer parte desse tipo de acordo internacional, com o objetivo de garantir a estrutura necessária para a realização da competição. Para o relator, senador Romário, do PL do Rio de Janeiro, a realização da Copa no Brasil transcende a questão econômica.
1: Agora, na Copa Feminina, sem projetos e obras faraônicas, estamos falando do mais importante, da essência do esporte, o legado social que ela deixará. Estamos falando de jovens e crianças que certamente irão se inspirar com as atletas e com a festa nos estádios.
28: O evento será disputado em Brasília, Belo Horizonte, Rio de Janeiro, São Paulo, Recife, Salvador, Fortaleza e Porto Alegre. O texto segue agora para a sanção presidencial.
22: Com edição de Paula Groba e trabalhos técnicos de João Lira, o Jornal do Senado fica por aqui. Acompanhe agora as notícias da Câmara dos Deputados. Boa noite.
21: Boa noite e até amanhã.
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7: Relator apresenta nova versão à proposta que criminaliza a misoginia.
10: Projeto prevê redução de desigualdades regionais no tratamento do câncer.
7: Câmara pode votar adesão do Brasil a medidas contra a violência no trabalho.
11: Boa noite. A Câmara pode votar a adesão do Brasil à Convenção Internacional que prevê punições e reparações para assédio e violência no trabalho. O repórter Antônio Vital tem os detalhes da proposta.
12: Ganhou o regime de urgência e pode ser votado pelo plenário da Câmara a proposta que aprova a adesão do Brasil à Convenção da Organização Internacional do Trabalho, a OIT, com medidas contra violência e assédio no trabalho. O regime de urgência permite que o texto seja votado diretamente no plenário, sem passar pela análise das comissões permanentes da Casa. Mas a votação provocou discussão com críticas da oposição. A Convenção 190 da OIT é o primeiro tratado internacional a reconhecer o direito de todas as pessoas a um mundo de trabalho livre de violência e assédio. Os países que ratificarem o texto ficam obrigados a adotar medidas, como proibir violência e assédio contra trabalhadores e garantir reparação às vítimas e sanções aos autores. A Convenção considera violência e assédio baseados no gênero como práticas inaceitáveis e inclui o assédio sexual como violência praticada contra as pessoas em razão do seu sexo e gênero. Outro trecho estabelece que as medidas previstas na Convenção se aplicam à violência e assédio que ocorre no trabalho, inclusive durante os deslocamentos do empregado. Deputados da oposição criticaram a adesão do Brasil à Convenção. Para o deputado Cabo Gilberto Silva, do PL da Paraíba, o texto pode acarretar punições aos empregadores, mesmo que a violência ocorra fora do ambiente de trabalho. Já o deputado Márcio Marinho, do Republicanos da Bahia, sugeriu alteração para que a expressão gênero seja interpretada como uma referência ao sexo da pessoa. O deputado Kim Kataguiri, do Missão de São Paulo, disse que os termos do tratado são vagos.
13: Obviamente, sempre se coloca palavras bonitas para tentar justificar enfrentamento a assédio, coisas que todos são favoráveis, mas quando você vai ver nas definições, você coloca aqui a violência e o assédio, a definição, um conjunto de comportamentos e práticas inaceitáveis ou ameaças de tais comportamentos que sejam suscetíveis de causar dano econômico. O que que é uma ameaça de um comportamento inaceitável capaz de causar um dano econômico?
12: A Convenção entrou em vigor em 2021 e até 2023 já tinha sido ratificada por 27 países, entre os quais a Inglaterra, Espanha, Itália, Uruguai, Peru e Argentina. Na Câmara, parecer pela aprovação do texto apresentado pela deputada Fernanda Melchiona, do PSOL do Rio Grande do Sul, não chegou a ser votado pela Comissão de Relações Exteriores. Ela citou estudos que indicam que uma em cada três mulheres afirma ter sofrido algum tipo de assédio sexual no ambiente de trabalho. Ao defender o regime de urgência para a proposta, a deputada Jaque Rocha, do PT do Espírito Santo, disse que a convenção amplia o combate à violência.
16: Essa ratificação, ela cria uma base internacional para fortalecer e ampliar os instrumentos de combate à violência e principalmente fortalecendo leis, como nós aprovamos aqui, que cria o programa Emprega Mais Mulheres, para dar mais suporte às medidas administrativas e de proteção no serviço público e privado.
12: Ainda não há data para votação no plenário da Câmara da proposta que aprova a adesão do Brasil à Convenção da OIT sobre combate à violência e assédio no trabalho. Da Rádio Câmara de Brasília, Antônio Vital.
2: Trabalho.
14: Alexandre Lindemeyer, do PT do Rio Grande do Sul, celebra a aprovação na Câmara de proposta que acaba com a escala 6x1. O parlamentar afirma que a redução da jornada para 40 horas semanais representa um avanço para a qualidade de vida dos trabalhadores.
15: Alexandre Lindemeyer critica projeto apresentado no Senado que permite regime flexível de trabalho com pagamento baseado nas horas cumpridas. Ele avalia que a medida ameaça direitos trabalhistas ao reduzir a previsibilidade de jornada, salário e descanso.
14: Enfermeira Rejane, do PCdoB do Rio de Janeiro, critica o que classifica como terceirização da saúde pública por meio das organizações sociais. Ela avalia que o modelo das chamadas OSs impõe metas e cobranças que precarizam o trabalho de profissionais responsáveis pelo cuidado dos pacientes.
15: Enfermeira Rejane defende a criação de uma CPI na Assembleia Legislativa do Rio de Janeiro para investigar a atuação das organizações sociais. Ela afirma que essas entidades adotam contratos marcados por pejotização, com relatos de salários atrasados e perda de direitos trabalhistas.
2: Desenvolvimento Regional.
14: O pedido de vista adiou a votação de uma proposta que aumenta os repasses federais para municípios e cria fundos para as regiões Sul e Sudeste. A repórter Noelle Nobre tem mais detalhes da votação.
17: Um pedido de vista coletivo adiou para o próximo dia 17 de junho a votação da proposta de emenda à Constituição que aumenta em um ponto percentual os repasses da União para o Fundo de Participação dos Municípios, o FPM. A proposta, em análise em comissão especial da Câmara, também cria fundos constitucionais de financiamento para as regiões Sul e Sudeste. O adiamento foi solicitado pelo deputado Reginaldo Lopes, do PT de Minas Gerais, um dos autores da PEC original, para que os parlamentares tenham mais tempo de dialogar sobre o texto elaborado pelo relator, deputado Arnaldo Jardim, do Cidadania de São Paulo. Lopes explicou.
18: E a ideia é que pudesse, então, construir uma transição para a aprovação desta emenda constitucional. Se for possível, eu preferia, então, que a gente pudesse, sei lá, suspender ou deixar para a gente apreciar na semana que vem.
17: O parecer de Arnaldo Jardim prevê que a União entregue a estados e municípios 53% da arrecadação do imposto de renda, do IPI e do novo imposto seletivo. Atualmente, esse índice é de 50%. Com a mudança, o FPM passará a receber uma parcela adicional de 1% em março de cada ano, somando-se aos repasses já existentes de julho, setembro e dezembro. O relator argumentou que o reforço no FPM é vital para prefeituras que lidam com custos operacionais crescentes. Além disso, o texto institui fundos para o Sul e Sudeste, destinando 1% da arrecadação federal para cada região financiar o setor produtivo local por meio de bancos regionais. O objetivo, segundo Arnaldo Jardim, é dar tratamento igualitário às regiões do país.
19: A região Nordeste já tem um fundo de desenvolvimento, a região Centro-Oeste também o tem, a região Norte tem um fundo de desenvolvimento e exatamente as duas outras regiões. As regiões Sul-Sudeste não têm.
17: O texto atual incorpora sugestões de outras propostas que tratam do assunto e estão sendo analisadas na Câmara. Da Rádio Câmara de Brasília, Noelle Nobre.
2: Economia.
15: Beto Preto, do PSD do Paraná, apresentou o projeto de lei que prevê a extinção do Conselho Administrativo de Recursos Fiscais, o CARF. Ele argumenta que o modelo atual contribui para a demora no julgamento de processos envolvendo grandes débitos tributários.
14: O deputado apoia um novo sistema de contestação fiscal no qual os contribuintes tenham acesso mais célere à análise judicial de seus casos. Para Beto Preto, a ideia é modernizar os procedimentos e tornar a relação entre cidadãos e administração tributária mais simples e eficiente.
2: Agricultura.
15: Rafael Simões, do União de Minas Gerais, cobra do governo federal medidas contra a concorrência desleal no comércio de leite importado da Argentina e do Uruguai. O legislador afirma que produtores brasileiros estão decepcionados com a falta de ação por parte do executivo.
14: Rafael Simões destaca a força da pecuária leiteira do Brasil para a economia nacional. Ele também defende a aprovação de propostas que criem uma linha especial de renegociação de dívidas de produtores rurais afetados por eventos climáticos com o uso de recursos do Fundo Social do Pré-Sal.
2: Transportes.
15: Eduardo Bismarck, do PV do Ceará, pede ao DENIT medidas para aumentar a segurança na BR-304, no trecho que corta o município de Aracati. Entre as reivindicações estão a retirada de lombadas das pontes sobre o rio Jaguaribe e a adoção de alternativas que reduzam os acidentes.
14: O parlamentar também defende a implantação de uma rotatória e o reforço da sinalização no acesso às praias de Canoa Quebrada, Marjolândia e Quixaba. Segundo ele, as intervenções são necessárias para melhorar a mobilidade e acompanhar o crescimento do turismo na região.
2: Segurança Pública.
15: A relatora da proposta que criminaliza a misoginia apresentou ajustes ao texto principal que está em debate na Câmara. A expectativa é que o projeto seja votado ainda este mês no plenário, como informa o repórter José Carlos Oliveira.
3: A coordenadora do Grupo de Trabalho de Criminalização da Misoginia, deputada Tabata Amaral, do PSB de São Paulo, anunciou ajustes no projeto de lei sobre o tema, já aprovado no Senado e com possível votação no plenário da Câmara dos Deputados ainda neste mês, com relatoria da própria deputada. O texto original equipara a misoginia ao crime de racismo, o que a torna inafiançável e imprescritível. Tabata alterou principalmente a definição de misoginia.
4: A fim de preservar a uniformidade conceitual da legislação penal e processual penal sobre o tema, propomos a substituição dos termos ódio e aversão previstos no projeto para a caracterização da misoginia pelas expressões menosprezo ou discriminação em razão da condição de mulher.
3: Tabata Amaral afirmou que a aprovação da proposta será avanço civilizatório essencial. A misoginia é descrita como fenômeno estrutural profundamente enraizado em relações de poder historicamente marcadas pela desigualdade de gênero. A deputada também identificou crescente disseminação de comunidades e redes de conteúdo na internet associadas à chamada machosfera, que difundem narrativas de hostilidade ao feminino e promovem processos de radicalização, sobretudo entre jovens. Entre outros pontos, o novo texto de Tabata Amaral prevê suspensão temporária de conta ou perfil de internet que veiculem conteúdo ilícito.
4: A gente precisa aprovar esse texto ainda nesse mês, porque enquanto a gente não atualiza a legislação, a gente vai ter criminosos que não só se sentem à vontade, mas estão sendo autorizados todos os dias a dizerem que mulheres podem e devem ser assassinadas, podem e devem ser humilhadas, podem e devem ser estupradas. É isso o que a gente quer combater.
3: Segundo a deputada, as audiências do grupo de trabalho da Câmara mostraram que o feminicídio é muitas vezes uma morte anunciada, precedida por violência verbal e simbólica. Tabata Amaral manteve a previsão de pena de 2 a 5 anos de reclusão e multa para crimes praticados em razão de misoginia, mas incluiu, entre os agravantes, o crime contra criança, adolescente e pessoa idosa ou com deficiência. O texto ainda poderá passar por novos ajustes até 16 de junho, quando será votado no GT e depois levado ao Colégio de Líderes e ao plenário, possivelmente na mesma semana, de acordo com a deputada.
4: E aí, fiquem muito à vontade nos próximos dias para me procurar, para que a gente possa ir ajustando e que traga, de fato, um consenso de todos os membros do nosso grupo de trabalho.
3: Tabata Amaral também definiu propostas prioritárias complementares ao projeto de lei principal. Duas já estão formalizadas e tratam do enfrentamento à violência digital contra as mulheres. A outra proposta é um anteprojeto sobre investigação e atendimento das vítimas de ato de misoginia com medidas de prevenção à violência doméstica e familiar contra a mulher. A deputada Talíria Petroni, do PSOL do Rio de Janeiro, manifestou otimismo quanto à rápida aprovação dos textos no Congresso.
5: Tem muitas diferenças que constituem as deputadas da bancada feminina, mas tem também muitas coisas que nos unem e, lamentavelmente, a violência é uma delas. 367 meninas menores de 18 anos foram vítimas de feminicídio nos últimos 5 anos. Uma vida inteira interrompida vida pelo feminicídio. Isso é chocante num país que, infelizmente, todo ano mata quase 1.500 mulheres por serem mulheres.
3: O grupo de trabalho ainda apresentou uma indicação ao Ministério das Mulheres para a regulamentação de medidas de prevenção e enfrentamento à violência digital contra a mulher, além de ações preventivas em articulação com os órgãos federais. Da Rádio Câmara de Brasília, José Carlos Oliveira.
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6: Política. Rogério Correia, do PT de Minas Gerais, exige apuração sobre documentos divulgados por reportagem a respeito de pagamentos do Banco Master ao filme Dark Horse, ligado à trajetória do ex-presidente Jair Bolsonaro. Ele afirma que o material indica repasses em dólar entre 2025 e 2026.
9: Rogério Correia questiona a origem dos recursos envolvidos. O deputado pede investigação sobre uma possível conexão entre as transferências feitas ao projeto cinematográfico e verbas da Previdência dos Servidores do Estado do Rio de Janeiro.
6: Coronel Crisóstomo, do PL de Rondônia, elogia a postura dos políticos da direita diante dos desafios enfrentados pelo Brasil. Ele afirma que os parlamentares de oposição têm contribuído para o fortalecimento da segurança pública, do agronegócio e de valores ligados à família.
9: Coronel Crisóstomo acrescenta que o país também precisa de mudanças na condução da economia para evitar mais pressão sobre a população. O deputado critica a política econômica do governo federal, citando o editorial da imprensa que alerta sobre o aumento de gastos públicos.
6: Ricardo Maia, do MDB, faz um balanço de sua agenda no interior da Bahia, destacando encontros com lideranças políticas e comunidades locais. Ele afirma que sua presença nos municípios fortalece o diálogo com a população e permite acompanhar de perto as demandas regionais.
9: Ricardo Maia também ressalta a participação em inaugurações e visitas a obras em andamento. Ele defende que a atuação no interior é fundamental para contribuir com ações voltadas ao desenvolvimento local e à melhoria da qualidade de vida da população.
6: Saúde. A Comissão de Finanças e Tributação da Câmara aprovou proposta para ampliar o combate ao câncer e a assistência aos pacientes, reduzindo as desigualdades regionais de acesso ao tratamento. A repórter Sofia Peçanha tem os detalhes.
20: A Comissão de Finanças e Tributação da Câmara dos Deputados aprovou a criação de um Programa Nacional para Combate ao Câncer. Originalmente, o projeto estabelecia o Fundo Nacional de Combate ao Câncer e de Assistência a Portadores, mas, por recomendação do relator do texto, deputado Merlong Solano, do PT do Piauí, a comissão optou por substituir o fundo pelo Programa Nacional de Combate ao Câncer e de Assistência a Portadores. Entre as prioridades previstas estão a prevenção e o diagnóstico precoce da doença, a ampliação do acesso aos serviços de oncologia, a qualificação de profissionais de saúde e apoio à pesquisa científica. Se a proposta for transformada em lei, o Ministério da Saúde deverá regulamentar o programa e definir as ações necessárias para sua implementação. Segundo Merlong Solano, ações de prevenção e diagnóstico precoce são fundamentais para aumentar as chances de sucesso no tratamento.
23: A gente sabe que o câncer é uma das enfermidades que mais agrava a vida das pessoas, mas felizmente ele cada vez mais tem cura, desde que haja cuidados preventivos e tratamento rápido. até mesmo precoce, se for possível, melhor. O que implica na montagem de toda uma rede de informação e de diagnóstico precoce.
20: O texto também determina que o programa prioriza a redução das desigualdades regionais no acesso aos serviços oncológicos. O relator afirma que a intenção é reduzir a necessidade dos pacientes se deslocarem longas distâncias para realizar exames, consultas ou tratamentos especializados.
23: Também no projeto, a gente estabeleceu a necessidade do Ministério dar especial atenção à descentralização dessa rede, no sentido de diminuir a desigualdade regional que existe em relação ao acesso ao tratamento do câncer.
20: A criação de um Programa Nacional de Combate ao Câncer será analisada agora pela Comissão de Constituição e Justiça, antes de seguir ao Senado. Da Rádio Câmara de Brasília, Sofia Peçanha.
2: Direitos Humanos.
15: Robinson Faria, do PP do Rio Grande do Norte, quer impedir a aplicação de punições baseadas na lei do silêncio em situações relacionadas a comportamentos de pessoas com transtorno do espectro autista. A ideia é evitar constrangimentos contra famílias atípicas.
14: Robinson Faria afirma que a proposta surgiu após o relato de uma mãe de crianças autistas que teria sido ameaçada e intimidada em seu condomínio. Para o deputado, é papel do Legislativo garantir mais respeito às necessidades das pessoas neurodivergentes e de seus familiares.
15: Termina agora o Jornal Câmara dos Deputados, produzido pela Rádio Câmara, com trabalhos técnicos de Wellington Teles e a apresentação de Val Monteiro e Luciana Vieira. Uma boa noite para você.
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1: Oito e um.
2: 15 graus.
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2: E o nosso Território Sertanejo de volta com o Giareta Implementos Agrícolas, Aliança Supermercado. Nós seguimos. Eu quero mandar um grande abraço para São João do Ortiga, pessoal que acompanha a programação também pelas nossas redes sociais, já convidando também para você que acompanhar a questão do YouTube lá da 97, tem as entrevistas que você acompanha aqui na programação do Estúdio Atualidades, você acompanha lá em Rádio Sananduva no YouTube. Pesquisa lá, se inscreva no canal, segue a gente nas redes sociais. No nosso Território Sertanejo tem muito som para você. Música.

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2: 97.7. Na sala do VFM é bom demais, trazendo muita música boa. E o TBT de hoje, desta quinta-feira, trazendo aquelas canções que fizeram e fazem sucesso, a gente traz pra você aqui na 97.
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3: 8h30.
4: 15 graus.
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2: Na 97 é bom demais! Aqui na programação, nosso território sertanejo pra você, até levando, né, as melhores canções do sertanejo, desde o clássico até aquela música recente do sertanejo, música boa, passa aqui no nosso território. 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E aproveitar e mandar abraço pessoal que acompanha a nossa programação no carro, para você que está no trabalho aí, dando carona para a gente, né, nessa noite abençoada. Obrigado pelo seu carinho e pela sua audiência. E o nosso território segue aqui na nossa programação.
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2: E o nosso território está de volta nesse TBT especial. Eita, nós, hein? TBT, TBT bom demais. Aquelas canções para recordar o melhor da época. Aquelas canções que fizeram sucesso, né? A gente traz aqui no nosso TBT especial desta quinta-feira. Hoje, quinta-feira, a gente traz muita música boa para você.
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1: 8h56.
2: 15 graus.
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